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Nossas transmissões internacionais continuam normais nos demais horários de nossa programação.

0: Justiça.
1: O senador Randolfe Rodrigues, do PT do Amapá, afirmou estar confiante na votação da proposta que acaba com a escala de trabalho 6x1 antes do recesso parlamentar, previsto para começar no dia 17 de julho. Para o líder do governo no Congresso Nacional, a realização de uma sessão de debates sobre o tema, marcada para 1º de julho, demonstra que a matéria está avançando no Senado.
2: Randolfe também avalia que há tempo para que a proposta que reduz a jornada para 40 horas semanais, sem corte de salários, seja analisada pela Comissão de Constituição e Justiça e pelo plenário ainda neste semestre.
3: E eu estou otimista que nós não entraremos em recesso sem a apreciação do fim da 6x1.
1: E foi vetado integralmente pelo governo o projeto que criava o programa Contrato de Primeiro Emprego, voltado à ampliação das vagas para quem ainda não teve a carteira assinada.
2: A decisão presidencial agora será analisada por deputados e senadores em sessão do Congresso. Mais detalhes com o repórter Márcio Maturana.
4: O projeto que criava o programa Contrato de Primeiro Emprego para jovens de 18 a 29 anos foi vetado integralmente. O governo argumentou que a proposta prejudica os estudos com jornadas de até 44 horas semanais e cria uma categoria de trabalhadores com menos direitos porque diminui a parte do patrão para o FGTS e para a Previdência. O autor foi o senador Irajá, do PSD do Tocantins, que pretendia com a proposta reduzir um problema dos profissionais iniciantes.
5: Os adolescentes, os jovens, que tanto sonham e almejam ter uma profissão, ter a sua independência financeira, de poder ajudar com o orçamento doméstico da sua família em casa, de poder ter um trabalho digno, hoje não possuem nenhum tipo de perspectiva, porque o próprio mercado de trabalho justifica que esses jovens não têm experiência profissional. Ora, é um dilema. Se ele não tem oportunidade, como é que ele vai ter experiência?
4: O veto precisa ser analisado agora numa sessão do Congresso Nacional.
1: E para obter registro profissional nos conselhos regionais, estudantes de medicina deverão ser aprovados no Exame Nacional de Avaliação da Formação Médica, o ENAMED, no último ano da graduação. A exigência foi determinada por medida provisória publicada pelo presidente Lula.
2: A prova será aplicada pelo Ministério da Educação, mas a obrigatoriedade valerá apenas para os alunos que ingressarem no curso após a publicação da medida provisória. Os candidatos reprovados poderão refazer o exame em edições posteriores, que ocorrerão semestralmente.
1: No Senado, aguarda análise do plenário um projeto que também

0: Aprovado de forma terminativa pela Comissão de Agricultura e seguiria direto para a Câmara se não houvesse o recurso. O documento foi assinado por senadores do PT, PDT, PSB e PSD, que defendem uma discussão mais ampla, por entenderem que a proposta envolve proteção ambiental, fiscalização e responsabilização por infrações. O projeto do senador Sérgio Petecão, do PSD do Acre, cria termos de compromisso entre produtores e órgãos ambientais para cessar a infração, reparar o dano e permitir o retorno da área à regularidade. Se o órgão ambiental não responder ao pedido em 60 dias, os efeitos econômicos do embargo, como restrição ao crédito rural, poderão ser suspensos. O relator, senador Zequinha Marinho, do Podemos do Pará, defendeu que a proposta dá mais previsibilidade sem comprometer o meio ambiente.
1: O embargo não pode ser via satélite. O embargo tem que ser com a presença do técnico identificando a área e isolando aquela área para que não haja qualquer tipo de comprometimento no sentido inverso e liberando a área não embargada para a continuidade da produção.
0: Com o recurso, a proposta ainda não segue para a Câmara e terá que ser analisada pelo plenário do Senado.
2: E comprar um imóvel na planta pode representar a realização de um sonho, mas também envolve riscos para o comprador. Para aumentar a segurança de quem investe nesse tipo de aquisição, o Senado pode iniciar a análise de um projeto que cria novas garantias durante a execução da obra.
3: Entre as medidas previstas está a constituição de garantia até a conclusão do empreendimento. A reportagem é de Alexandre Campos.
4: Pelo projeto do senador Paulo Paim, do PT do Rio Grande do Sul, o valor da garantia correspondente a 5% do custo estimado do empreendimento deverá ser oferecido antes mesmo do início da obra, por meio de caução em dinheiro, seguro-garantia, fiança bancária ou em caução em títulos da dívida pública. Na opinião dele, isso pode evitar prejuízos aos consumidores em cenários de crise, por exemplo.
5: Além disso, os contratos deverão ser muito mais claros, apresentando o projeto completo, o cronograma e as datas exatas de início e entrega da obra. É mais respeito com o bolso do consumidor e é muito mais segurança para o patrimônio das famílias.
4: O projeto ainda torna obrigatório submeter o empreendimento ao regime de afetação. Assim, o terreno, direitos e bens relacionados a determinada incorporação imobiliária não poderão ser usados para, por exemplo, cobrir eventuais dívidas do incorporador sem relação com a obra em execução.
2: O Senado debateu em plenário a criação do Estatuto dos Cães e Gatos.
3: A proposta estabelece deveres e políticas públicas para a proteção e bem-estar desses animais. Repórter Patrícia Oliveira.
6: A proposta surgiu a partir de sugestões de entidades civis protetoras dos animais, após a repercussão da morte do cão Orelha. O texto define regras para o cuidado de cães e gatos comunitários, a responsabilidade do poder público no atendimento veterinário, castração em massa, microchipagem e apoio a ONGs e protetores. Fernanda Becker, presidente da Associação dos Amigos dos Animais, destacou o reconhecimento no texto de que cães e gatos são seres sencientes, que sofrem, sentem medo, prazer e afeto.
7: Eles não sabem o que é o Senado Federal, o que é uma lei, o que é um estatuto, mas eles conhecem na pele o que é a fome, o frio, a dor.
6: O estatuto prevê também penas de prisão para o assassinato de animais e criminaliza abandono, maus tratos, zoofilia, omissão de socorro e comércio clandestino. O senador Paulo Paim, do PT do Rio Grande do Sul, destacou o compartilhamento de imagens de crueldade contra animais cometidas por jovens na internet.
5: Quem comete uma crueldade contra um animal, no futuro, comete o mesmo tipo de crime contra um ser humano.
6: O Estatuto dos Cães e Gatos aguarda votação na Comissão de Constituição e Justiça.
2: Com edição de Paula Groba e trabalhos técnicos de João Lira, o Jornal do Senado fica por aqui. Acompanhe agora as notícias da Câmara dos Deputados. Boa noite.
3: Boa noite e até amanhã.
8: 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Câmara define política para prevenção e tratamento de doenças da pele.
9: Deputados incluem robótica como matéria optativa no currículo escolar.
10: Comissão especial garante prioridade de direitos para a primeira infância.
11: Plenário pode sustar demarcações de terras indígenas em Santa Catarina.

0: Boa noite. O plenário da Câmara pode votar projeto que susta decretos de demarcação de terras indígenas em Santa Catarina. O repórter Antônio Vital acompanhou a discussão da proposta.
1: O plenário da Câmara aprovou o regime de urgência para um projeto que susta decretos do governo federal sobre demarcações de terras indígenas em Santa Catarina. O projeto susta dois decretos de 2024. Um deles demarcou a terra indígena Toldo Imbu, no município de Abelardo Luz. O outro demarcou a terra indígena Morro dos Cavalos, na cidade de Palhoça. A proposta também susta um artigo inteiro de um decreto de 1996 que trata de procedimentos administrativos a serem seguidos pela FUNAI, desde a identificação até a homologação de terras indígenas no país. O trecho trata do levantamento fundiário da área e dos estudos antropológicos necessários para a demarcação. Um dos dispositivos obriga municípios e pessoas atingidas a apresentarem provas como títulos dominiais, laudos periciais, pareceres, declarações de testemunhas, fotografias e mapas para questionar a demarcação ou pedir indenização. O projeto foi apresentado pelo senador Espiridião Amin, do PP de Santa Catarina, e já foi aprovado pelo Senado. Com regime de urgência, pode ser votado diretamente pelo plenário da Câmara, sem passar pelas comissões permanentes da Casa. Espiridião Amin argumentou que os decretos não seguem as determinações da Lei do Marco Temporal, que reconhece terras indígenas existentes antes de 1988. Segundo ele, famílias de agricultores da região ocupam as propriedades há mais de um século. Na Câmara, o regime de urgência foi pedido pela deputada Júlia Zanatta, do PL de Santa Catarina, que alegou irregularidades nos procedimentos de demarcação.
2: É garantir a propriedade privada e a segurança jurídica, porque esse decreto tem problemas gravíssimos, laudos antropológicos muito questionáveis, a população local não foi ouvida. O decreto não foi feito de maneira adequada.
1: O deputado Bongás, do PT do Rio Grande do Sul, criticou a proposta. Para ele, o Congresso sustar os dois decretos de demarcação fere as atribuições do governo federal. E o projeto também impede novas demarcações.
3: Então, o que nós estamos decretando aqui é que nunca mais o executivo possa fazer demarcações. Ora, se esta casa reclama que tem interferência de outro poder, entre poderes, esta é uma interferência do parlamento sobre o executivo. Então tem duas gravidades e duas inconstitucionalidades.
1: Ainda não há data para votação no plenário da Câmara do projeto que susta decretos do governo federal sobre demarcações de terras indígenas em Santa Catarina. Rádio Câmara de Brasília, Antônio Vital.
4: Economia.
5: Capitão Alden, do PL da Bahia, defende a criação de uma política específica para o gás de cozinha destinado ao consumo residencial. Segundo o deputado, é necessário reduzir o impacto do preço do produto no orçamento das famílias brasileiras.
0: Capitão Alden argumenta que o Brasil possui produção própria de gás e que o consumidor doméstico não deve ser tratado da mesma forma que grandes usuários industriais e comerciais. Para ele, a proposta fortalece a proteção social e contribui para diminuir o custo de vida da população.
5: João Daniel, do PT, celebra os investimentos federais anunciados para Sergipe nas áreas de infraestrutura, saúde e energia. Na visão do deputado, os recursos representam uma oportunidade para impulsionar o desenvolvimento econômico e ampliar a oferta de serviços à população.
0: João Daniel ressalta a retomada de projetos da Petrobras, a ampliação da produção de fertilizantes e a execução de obras como a Adutora do Leite e a nova ponte entre Aracaju e Barra dos Coqueiros. Ele afirma que as iniciativas devem gerar empregos e fortalecer a economia.
4: Segurança Pública.
5: Câmara aprova projeto que prevê confisco de bens em crimes contra crianças. A repórter Sofia Peçanha tem os detalhes sobre a medida.
6: A Comissão de Constituição e Justiça da Câmara dos Deputados aprovou o projeto que prevê o confisco de bens utilizados em crimes contra crianças e adolescentes. Apresentada pelo deputado José Medeiros, do PL de Mato Grosso, a proposta altera o Estatuto da Criança e do Adolescente. Segundo o texto, o projeto visa endurecer as punições e atingir os bens utilizados ou obtidos por meio de práticas criminosas como a exploração sexual, a pornografia infantil e o tráfico de menores. A medida permite que imóveis, veículos, dinheiro e outros bens sejam apreendidos e destinados à indenização das vítimas ou ao fundo dos direitos da criança e do adolescente. Durante a votação na Comissão de Segurança Pública e Combate ao Crime Organizado, o parecer foi lido pelo deputado Davi Vitória, do PP do Espírito Santo. E ele destacou a importância de fortalecer os mecanismos de combate a esses crimes.
7: É necessário o estabelecimento de políticas criminais que coloquem à disposição do Estado instrumentos e infraestrutura adequados para a repressão e prevenção dos crimes de tráfico de criança e adolescente ou contra a liberdade de dignidade sexual de criança ou adolescente.
6: O projeto também prevê que, ainda durante a investigação, o juiz pode bloquear os bens, evitando que sejam escondidos, vendidos ou transferidos. Além disso, equipamentos e veículos apreendidos poderão ser utilizados pelas forças de segurança em operações de combate a esses crimes, mediante autorização judicial. No caso de estabelecimentos que facilitem ou permitam esse tipo de prática criminosa, os responsáveis podem ser penalizados, com possibilidade de cassação da licença de funcionamento. A medida também foi aprovada pela Comissão de Seguridade Social e Família. A relatora, deputada Fávia Moraes, argumentou que a proposta aumenta a proteção de crianças e adolescentes. Em concordância na comissão, o deputado Dr. Zacarias Calil, de Goiás, ressaltou, com base na sua experiência como cirurgião pediátrico, o impacto dessas violações na vida das vítimas.
8: Tanto de criança que nós já atendemos vítimas de abuso sexual. É uma coisa assim impressionante. E com sequelas não só psicológicas, mas também com sequelas anatômicas que ficam ali pro resto da vida.
6: Agora, o projeto que prevê o confisco de bens em crimes contra crianças segue para votação no plenário da Câmara. Da Rádio Câmara de Brasília, Sofia Peçanha.
4: Habitação.
0: Reginaldo Lopes, do PT de Minas Gerais, exalta o programa Imóvel da Gente, do governo federal, que destina imóveis da União a estados e municípios para projetos de interesse público. Ele acredita que a iniciativa contribui para ações de mobilidade urbana, saúde e educação.
5: Uma das áreas citadas por Reginaldo Lopes é a antiga linha férrea Águas Claras, na região metropolitana de Belo Horizonte. Segundo o parlamentar, a medida vai permitir a implantação de um parque linear e de novas vias de acesso em Belo Horizonte e Nova Lima.
4: Ciência e tecnologia.
0: A Câmara aprovou um projeto que autoriza a inclusão da robótica como disciplina optativa nas escolas. O repórter Marcelo Lacher explica como isso será feito.
9: O plenário da Câmara aprovou o projeto que autoriza o governo a incluir a robótica como matéria optativa nos currículos de toda a rede de ensino. Isso vai valer para a educação pública e privada. A proposta também reconhece a robótica como esporte de competição. A robótica é uma disciplina que envolve conceitos de diversas áreas de conhecimento, como mecânica, elétrica, eletrônica e computação. E como o próprio nome diz, o objetivo é construir robôs capazes de desempenhar diversas tarefas. O pró-deputado Luiz Carlos Mota, do PL de São Paulo, inclui a robótica como disciplina obrigatória, o que foi retirado do texto pelo relator, deputado Saulo Pedroso, do PSD de São Paulo. Hoje, diversos sistemas de ensino já prevêem a robótica como disciplina optativa, o que é admitido pela Base Nacional Comum Curricular. A proposta foi criticada em plenário pelo deputado Tarcísio Mota, do PSOL do Rio de Janeiro, para quem sugerir disciplinas escolares não é papel do parlamento.
10: Esse parágrafo, esse artigo é inócuo, ele diz que o Poder Executivo pode fazer uma coisa que ele já pode, mas ele abre um precedente muito difícil. Porque não é papel nosso dizer que o governo pode ou não pode fazer disciplina no currículo escolar. Isso é papel da Base Nacional Curricular Comum e do Conselho Nacional de Educação, ouvido o Ministério da Educação e no Plano Nacional de Educação votado aqui.
9: O projeto prevê ainda que a robótica educacional e a robótica como competição dependerão de recursos do orçamento, mas admite a participação de parcerias público-privadas. O relator, Saulo Pedroso, disse que o projeto pode ajudar a atrair investimentos.
11: O projeto de robótica já é uma realidade hoje, na atualidade, e o que nós estamos fazendo é, além da possibilidade de fazer parte da grade educacional de ensino, é que ela seja reconhecida como uma modalidade esportiva e a gente possa incentivar, né, investimento nessa área no país. Investimentos vão acontecer, nós vamos ter a oportunidade de gerar emprego, gerar renda.
9: O projeto que autoriza o governo a incluir a robótica como matéria optativa nos currículos escolares e reconhece a modalidade como esporte de competição seguiu para análise do Senado. Da Rádio Câmara de Brasília, com informações de Antônio Vital, Marcelo Larcher.
4: Política.
5: Sâmia Bonfim, do PSOL de São Paulo, registra a decisão da primeira turma do STF que condenou o ex-deputado Eduardo Bolsonaro pelo crime de coação. Ela entende que responsabilizar agentes públicos por atos ilegais é importante para a defesa das instituições democráticas.
0: De acordo com Sâmia Bonfim, não deve haver tratamento diferenciado para autoridades investigadas pela Justiça. A parlamentar considera que a aplicação imparcial da lei preserva o Estado democrático de direito e a confiança da população nas instituições.
5: Já cabo Gilberto Silva, do PL da Paraíba, repudia a decisão do Supremo que envolve Eduardo Bolsonaro. O congressista questiona a condução do processo e afirma que houve desrespeito a princípios constitucionais e ao devido processo legal.
0: Cabo Gilberto Silva manifesta solidariedade a Eduardo Bolsonaro e sustenta que a decisão tem motivação política. Na visão do deputado, o caso reforça a necessidade de debate sobre garantias individuais, independência entre os poderes e respeito às prerrogativas parlamentares.
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4: Direitos Humanos.
5: A Comissão Especial da Primeira Infância aprovou a inclusão de prioridade para este grupo na Constituição. A repórter Maria Neves tem mais informações.
13: A comissão especial que analisou a proposta de incluir na Constituição a prioridade da primeira infância, período que vai de 0 a 6 anos no acesso a uma série de direitos previstos na Carta Constitucional, aprovou o texto da relatora, deputada Amanda Gentil, do PP do Maranhão. Ao apresentar o relatório, a parlamentar ressaltou que as experiências vividas nessa fase moldam o cérebro da criança por toda a vida, com consequências para o aprendizado e a saúde física e mental.
14: É um dado científico, foi através do ganhador do Prêmio Nobel James Heckman. A cada dólar investido na primeira infância, nós temos um retorno 7 vezes maior. Então, isso aqui é muito mais do que pensar no hoje. Está aprovando o texto hoje que muda a realidade de muitas crianças na primeira infância, mas também muda a realidade de muitos jovens e adolescentes e adultos lá na frente.
13: Hoje a Constituição determina que o Estado, a família e a sociedade devem assegurar a crianças, adolescentes e jovens direitos como saúde, educação, cultura e convivência familiar com prioridade absoluta. O texto constitucional também estabelece a obrigatoriedade de proteção integral desse grupo social contra a violência e o abandono. A proposta aprovada, que foi apresentada pela deputada Laura Carneiro, do PSD do Rio de Janeiro, inclui expressamente na Constituição a menção à primeira infância na garantia desses direitos. Para o presidente da Comissão Especial, deputado Osmar Terra, do PL do Rio Grande do Sul, não há prioridade maior que a primeira infância em qualquer política pública. O parlamentar, que é médico, sustenta que essa fase da vida representa um momento crucial em que o ser humano organiza todas as competências que vai usar pelo resto da vida. De acordo com ele, as vivências nessa idade têm consequências consequências, inclusive para a saúde cardíaca.
15: Uma criança bem cuidada no início da vida tem menos chance de ter problemas cardíacos graves na idade adulta, embora possa ter até tendência genética, mas pode ser prevenido pela estimulação e pelo manejo do estresse.
13: Ainda de acordo com o projeto aprovado, União, estados e municípios terão de dar publicidade aos investimentos realizados anualmente em ações e programas voltados à família, à criança, desde a primeira infância, ao adolescente, ao jovem, à mulher e ao idoso. A relatora, a deputada Amanda Gentil, também apresentou um projeto para alterar o marco legal da primeira infância. Uma das mudanças propostas prevê a adoção de medidas para evitar a exposição precoce e excessiva de crianças à propaganda e a conteúdos e tecnologias inadequados ao desenvolvimento infantil. O projeto também cria o Indicador Nacional de Desenvolvimento da Primeira Infância, como instrumento de monitoramento e avaliação das políticas públicas destinadas a pessoas nessa faixa etária. Da Rádio Câmara de Brasília, Maria Neves.
4: Saúde.
16: Os deputados aprovaram a Política Nacional para a Prevenção e Tratamento de Doenças Crônicas da Pele no SUS. O texto foi encaminhado para análise do Senado, como informa a repórter Daniele Lessa.
17: A Comissão de Constituição e Justiça da Câmara dos Deputados aprovou o projeto que cria uma Política Nacional de Prevenção, Tratamento e Controle das Doenças Crônicas da Pele dentro do Sistema Único de Saúde, o SUS. O autor do projeto é o deputado Cabo Gilberto Silva, do PL da Paraíba. A proposta prevê uma atuação mais ampla do SUS, com diagnóstico precoce, tratamento e acompanhamento contínuo dos pacientes. O relator da proposta na Comissão de Saúde, deputado Ismael Alexandrino, do PSD de Goiás, argumenta que essas doenças exigem um cuidado mais completo e humanizado, pois causam impactos profundos na qualidade de vida.
18: É a promoção de um atendimento integral e multidisciplinar, que inclui não apenas o tratamento clínico, mas também suporte psicológico, psiquiátrico e social. Esta abordagem reflete a compreensão de que as doenças crônicas de pele têm implicações que vão além do físico, afetando também a saúde mental e o bem-estar social dos pacientes.
17: Outras medidas da proposta incluem o incentivo às pesquisas científicas e a realização de campanhas educativas para conscientizar a população e reduzir o preconceito contra pessoas com doenças de pele. O projeto que cria a Política Nacional de Prevenção, Tratamento e Controle das Doenças Crônicas da Pele foi aprovado por 3 comissões da Câmara e foi para o Senado, sem necessidade de passar pelo plenário. Para virar lei, precisa ser aprovado pela Câmara e pelo Senado. Da Rádio Câmara de Brasília, Daniele Lessa.
16: Luiz Couto, do PT da Paraíba, manifesta apoio à criação da Frente Parlamentar de Apoio às Pessoas com Epilepsia. De acordo com o deputado, a iniciativa amplia o debate sobre a doença e combate o preconceito enfrentado por milhões de pacientes.
19: Ele defende ainda mais investimento em diagnóstico precoce, acesso a medicamentos e políticas públicas voltadas às pessoas com epilepsia. Para Luiz Couto, a Frente Parlamentar pode contribuir para garantir mais inclusão, dignidade e qualidade de vida aos pacientes e suas famílias.
16: Termina agora o Jornal Câmara dos Deputados, produzido pela Rádio Câmara, com trabalhos técnicos de Alan de Souza e apresentação de Val Monteiro e Luciana Vieira. Uma boa noite para você.
19: Você fica agora com as notícias do Tribunal de Contas da União. Boa noite.
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2: 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Boa noite.

0: E Jacques Wagner afirmou que nunca houve atuação ou negócio envolvendo projetos do Banco Master e que as conversas interceptadas eram de cunho pessoal. A defesa destacou que o senador pauta sua conduta pelo interesse público. Já a defesa do empresário Augusto Lima declarou que ele sempre atuou dentro da lei, com transparência e observância das normas do sistema financeiro, e que a operação da PF foi desnecessária, pois ele já estava à disposição das autoridades. De Brasília, Rani Veloso.
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0: terça-feira, 23 de junho de 2026. A Procuradoria-Geral Eleitoral defendeu que o TSE derrube uma decisão individual do presidente da Corte, ministro Cássio Nunes Marques. A medida determinou a suspensão de uma pesquisa realizada pelo Instituto Atlas Intel. O levantamento apontou em maio queda de 5 pontos nas intenções de voto do pré-candidato do PL, o senador Flávio Bolsonaro. Na ocasião, onde foi avaliada a percepção dos eleitores após o vazamento de um áudio do senador pedindo dinheiro ao banqueiro Daniel Vorcaro, do Banco Master, Nunes Marques atendeu a um pedido da defesa de Flávio Bolsonaro. O ministro entendeu haver indícios de indução para contaminação das respostas, comprometendo a metodologia da pesquisa. A Justiça Federal determinou a obrigatoriedade de aval do IBAMA para supressão de vegetação de Mata Atlântica no complexo da Taquaril Mineração, na Serra do Curau, em Belo Horizonte. A decisão atendeu a um pedido do Ministério Público Federal, que alegou que a permissão do órgão ambiental foi indevidamente dispensada pelo governo de Minas Gerais no processo de licenciamento do empreendimento. O presidente Lula e o governador em exercício do Rio de Janeiro, desembargador Ricardo Couto, assinaram a adesão ao programa de pleno pagamento de dívidas dos estados. Dessa maneira, o estado deixa o regime de recuperação fiscal onde estava desde 2022. A iniciativa prevê a renegociação da dívida do Rio com a União, que já ultrapassa 210 bilhões de reais. No horário de Brasília, 12:33.
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4: Seguimos com o CBN Madrugada, edição de terça-feira, dia 23 de junho de 2026, ao vivo para todo o Brasil. Eu sou Clauson Dutra e seguimos tocando notícia até 5 horas da manhã aqui no CBN Madrugada. Espaço para Brasília. A repórter Marina Dantas vai trazer uma reportagem sobre o sistema de defesa, aliás, sobre o sistema da defesa civil, que ainda está em fase de validação após o ataque hacker deste fim de semana. Os alertas de emergência podem ser enviados de forma controlada pelo governo federal, conforme a necessidade dos estados. Especialistas destacaram à CBN que, apesar do incidente, existem canais alternativos para comunicar à população em casos de risco.
5: O sistema Defesa Civil Alerta, que foi invadido no último sábado em um ataque hacker, já está operando, mas de forma fechada para o Centro Nacional de Gerenciamento de Riscos e Desastres, o SENAD, sem o acesso dos estados. De acordo com o Ministério da Integração e do Desenvolvimento Regional, caso seja necessário o envio de alerta sobre algum evento climático extremo, as defesas civis estaduais deverão solicitar o disparo ao próprio SENAD. A plataforma, retirada temporariamente do ar, segue em fase de validação para a retomada integral da operação. De acordo com o coordenador-geral do Centro Nacional de Monitoramento e Alertas de Desastres Naturais, Marcelo Celucci, apesar da atual instabilidade, caso seja necessário o envio de informações à população, há outras formas de chegar ao público-alvo.
6: Então, a Defesa Civil tem diferentes formas de agir. Uma é com os alertas via celular, outras utilizam sirenes, outras, a própria Defesa Civil vai até as áreas de risco e pessoalmente tira as pessoas, né? Então, do lado do Semanem não tem nenhuma implicação. Esses documentos, né, esses alertas, eles vão por outros caminhos, vão por e-mail, vão por SMS, vão por WhatsApp.
5: Para o professor doutor em engenharia elétrica da UNB, Rafael Rabelo Nunes, é impossível garantir segurança absoluta em sistemas digitais. E a credibilidade do órgão público pode ser afetada por incidentes de segurança digital, especialmente quando se trata de um sistema com grande alcance social.
7: É importante que os órgãos avaliem, né, a profundidade e reforcem as avaliações para analisar melhor as vulnerabilidades. Agora, é claro, se isso se torna recorrente, diminui a credibilidade, né? Mas é possível de reverter essa questão. Agora é uma mensagem importante, né, para que todos os sistemas sempre, né, se reflitam, de que se faça análises, né, de riscos, análises de vulnerabilidades.
5: O falso alerta sonoro, classificado como extremo, foi enviado a celulares de diversas cidades do Brasil entre a noite de sexta-feira e a madrugada de sábado. Em entrevista ao Tecmundo, um jovem que se auto-intitula misantropo se apresentou como autor do ataque cibernético. Ele afirmou que dados cadastrais de 3 bombeiros militares do Pará, que também atuam na Defesa Civil do Estado, foram utilizados para enviar os alertas extremos. O Ministério da Integração e do Desenvolvimento Regional reforçou que, até o momento, a pasta não confirma hipóteses sobre a autoria ou a dinâmica do ataque e que aguarda a conclusão da apuração técnica e policial. De Brasília, Marina Dantas.
4: E tem gol na Copa do Mundo. Jordânia abre o placar contra a Argélia. 1-0, um gol marcado aos 36 minutos da primeira etapa. Olha, gente, um gol numa saída errada da Argélia, ali pela ponta esquerda, o lateral da Argélia lançou a bola para o outro lado, né? Seria para a lateral direita. Só que a Jordânia conseguiu recuperar a bola no campo de ataque, construiu a jogada pelo seu lado esquerdo. Aí o jogador da Jordânia fez o cruzamento rasteiro para a área. O camisa 10 da Jordânia furou a bola e ainda assim sobrou para um outro jogador da Jordânia que, dentro da grande área, de perna canhota, bateu meio aleatoriamente e conseguiu marcar o gol. A bola de fininho foi entrando na meta no canto esquerdo do goleiro da Argélia. 1-0 para a Jordânia. Gol aos 35, 36 minutos do primeiro tempo. Al-Rashadan marcou o gol para a equipe da Jordânia. 1-0. Al-Rashadan, volante da Jordânia, marcou o primeiro gol da partida aos 35, 36 minutos da primeira etapa. 1 Jordânia, 0 Argélia pela Copa do Mundo. Seguimos tocando notícia e assim que sair mais gol por lá, a gente informa você. Nesse momento, 39 minutos do primeiro tempo, 1 Jordânia, 0 Argélia. A gente segue em Brasília, tem uma reportagem do Igor Cardim falando sobre o ministro do STF, Alexandre de Moraes, que autorizou o pedido da defesa de Jair Bolsonaro para flexibilizar as regras de visitação impostas aos advogados, permitindo uma reunião antes do depoimento que o ex-presidente prestará à polícia no caso da arma apreendida após uma blitz.
8: O ministro Alexandre de Moraes autorizou que os advogados do ex-presidente Bolsonaro tenham mais tempo para preparar o depoimento que será prestado nesta terça-feira. Pela decisão, os defensores poderão permanecer com Bolsonaro a partir das 14h, uma hora antes da oitiva, sem a limitação de 30 minutos prevista nas regras normais de visitação. Eles também vão acompanhar todo o depoimento. A oitiva foi marcada no âmbito do inquérito que investiga a apreensão de uma arma registrada em nome de Bolsonaro durante uma blitz realizada no DF na última semana. Bolsonaro será ouvido presencialmente em casa, onde cumpre prisão domiciliar. A Polícia Civil tinha solicitado depoimento remoto, mas o ministro alegou que a restrição ao uso de internet por Bolsonaro só permitia oitiva presencial. A defesa também informou ao Supremo que os agentes cedidos para a proteção do ex-presidente não permanecem no local durante toda a noite e são dispensados quando os familiares retornam à residência, argumentando que não há presença contínua da equipe do GSI, prerrogativa de ex-presidentes. Os advogados ainda disseram que as condições de saúde de Bolsonaro são acompanhadas por meio de visitas médicas regulares, além da assistência de familiares e funcionários. O prazo de 90 dias de prisão domiciliar humanitária do ex-presidente Jair Bolsonaro termina nesta quinta-feira, mas a prorrogação do benefício, segundo interlocutores, pode depender do que for dito no depoimento. Com colaboração de Rani Veloso, de Brasília, Igor Cardim.
9: Outra informação de Brasília que está no G1 é sobre a Procuradoria-Geral Eleitoral, que defendeu que o Tribunal Superior Eleitoral derrube a decisão individual do presidente da corte, ministro Cássio Nunes Marques, que determinou a retirada do conteúdo e a suspensão da divulgação de uma pesquisa realizada pelo Instituto Atlas Intel. O levantamento apontou em maio queda de 5 pontos nas intenções de voto do pré-candidato do PL, senador Flávio Bolsonaro, e avaliou a percepção dos eleitores após o vazamento de um áudio de uma conversa do senador pedindo dinheiro ao banqueiro Daniel Vorcaro, dono do Banco Master, para o filme sobre a trajetória do pai Jair Bolsonaro. Cássio Nunes Marques atendeu a um pedido da defesa de Flávio Bolsonaro. O ministro entendeu haver indícios de indução para a contaminação das respostas, comprometendo a metodologia da pesquisa. E aí a gente tem essa nova informação, então, da Procuradoria-Geral Eleitoral defendendo que o TSE derrube essa decisão individual do presidente da corte, o ministro Cássio Nunes Marques. A gente segue acompanhando essas informações. Qualquer nova decisão sobre isso, a gente volta aqui no CBN Madrugada com essas informações. Ainda em Brasília, o repórter João Rosa acompanhou um evento com os principais pré-candidatos da direita ao Palácio do Planalto. Eles defenderam a revisão de programas e o corte de benefícios governamentais. O senador Flávio Bolsonaro, inclusive, afirmou que pretende reduzir a carga tributária, enquanto Romeu Zema aproveitou para criticar os gastos do Executivo Federal.
10: Os principais pré-candidatos da direita na corrida ao Palácio do Planalto aproveitaram um evento com representantes da indústria para defender novas reformas econômicas, fazer acenos aos empresários e criticar o cenário econômico do país. O encontro foi promovido pela Confederação Nacional da Indústria, a CNI, em Brasília e reuniu o senador Flávio Bolsonaro, o ex-governador de Minas, Romeu Zema, e o ex-governador de Goiás, Ronaldo Caiado. O presidente Lula foi convidado, mas não compareceu. Flávio fez críticas à reforma tributária aprovada durante o governo Lula e defendeu a suspensão da regulamentação da medida.
11: Esta reforma tributária, com todo respeito à forma como ela foi feita, mais uma vez, eu sou a favor da simplificação. Nós demos o exemplo com isso. O presidente Bolsonaro foi o governo que mais desburocratizou, mais simplificou a legislação, promovia revogaços de instruções normativas, de normas regulamentadoras, de portarias. E nós vamos voltar com isso aqui.
10: Ao comentar sobre segurança jurídica no Brasil, Flávio mencionou o que chama de canetadas do STF em referência a decisões monocráticas de ministros da corte. Segundo ele, a prática afasta investimentos no Brasil. Já o ex-governador de Minas Gerais, Romeu Zema, defendeu mais uma reforma da Previdência e defendeu a redução de gastos estatais.
12: Nós vamos precisar de um choque nessa questão da gastança, de rever uma reforma da Previdência. É necessária uma reforma 2, a expectativa de vida está subindo e os números não fecham, uma reforma administrativa.
10: Já o ex-governador de Goiás, Ronaldo Caiado, concentrou o discurso na economia e fez críticas ao atual patamar da taxa básica de juros.
13: Uma taxa de juros impossível de vocês continuarem na atividade. Todos nós sabemos que uma taxa de juros real como essa é impossível as pessoas continuarem, porque não tem como ser competitivos internacionalmente.
10: O evento da CNI serviu como palco para que os pré-candidatos apresentassem propostas econômicas e reforçassem o diálogo com o setor empresarial. Além de Lula, o pré-candidato do Missão, Renan Santos, foi convidado, mas não compareceu. De Brasília, João Rosa.
9: Ainda falando sobre política, Bruna Barbosa preparou uma reportagem sobre a desistência de dois candidatos da direita da disputa pelo governo de São Paulo. E essas desistências acirraram a polarização entre Tarcísio de Freitas e Fernando Haddad. Nos bastidores, lideranças de diferentes partidos discutem a possibilidade de uma antecipação do cenário de segundo turno ainda na largada da campanha.
14: Dirigentes do PT pretendem conversar nos próximos dias com o ex-governador Márcio França, do PSB, para tentar fazê-lo desistir da ideia de disputar o governo de São Paulo em 2026 com uma candidatura própria. A movimentação ocorre após o avanço das especulações sobre uma eventual entrada do ex-ministro na corrida ao Palácio dos Bandeirantes. O tema ganhou força no fim de semana após o deputado federal Kim Kataguiri, do Missão, e o ex-prefeito de Santo André, Paulo Serra, do PSDB, retirarem as pré-candidaturas ao governo paulista. As duas desistências reforçaram a percepção de antecipação da polarização entre o governador Tarcísio de Freitas, do Republicanos, e o ex-ministro Fernando Haddad, do PT. Na última pesquisa Genial Quest, divulgada em abril, Tarcísio aparecia com 38% das intenções de voto, Haddad com 26%, enquanto Kim e Paulo Serra somavam 5% cada. Dentro do campo progressista, a possibilidade de uma candidatura própria de França divide opiniões. Enquanto setores do PT veem a movimentação com resistência, partidos aliados avaliam que uma terceira candidatura pode ajudar a distribuir votos no primeiro turno e aumentar as chances de levar a disputa ao segundo turno. Na avaliação do cientista político Hilton Fernandes, uma candidatura com perfil mais ao centro dificilmente quebraria a polarização entre Tarcísio e Haddad, mas poderia alterar a dinâmica da eleição.
15: Haddad aceitou ser candidato a governador em São Paulo para ter um palanque para o presidente Lula. Se não houver um segundo turno em São Paulo e houver um segundo turno para presidente, o Haddad não vai ter esse palanque, não vai ter tempo de TV e, além de tudo, passaria a imagem de alguém que foi derrotado. Esse seria o principal impacto. O Tarcísio saindo fortalecido e o Fernando Haddad enfraquecido, se houver um segundo turno para presidente.
14: Já integrantes da pré-campanha de Tarcísio trabalham com a expectativa de absorver entre 3 e 5 pontos percentuais com as desistências de Kim Kataguiri e Paulo Serra. Aliados do governador acreditam que a maior parte dos eleitores de Kim deve migrar para Tarcísio, assim como uma parcela significativa do eleitorado de Paulo Serra. A mesma leitura leva a campanha a concluir que uma eventual candidatura de Márcio França teria impacto limitado sobre o desempenho do atual governador, concentrando os efeitos principalmente sobre o eleitorado de Fernando Haddad. De São Paulo, Bruna Barbosa.
9: E as movimentações no campo político em Brasília, em São Paulo e pelo Brasil inteiro também. Agora, 12h50, a gente vai tratar de um tema que impacta diretamente você, que é sobre a Anvisa ter reduzido o alcance da suspensão que atingia produtos da IP e passou a restringir a medida apenas a lotes mais antigos de detergentes, desinfetantes e lava-roupas da marca. A agência revogou parte da medida após analisar novos documentos e resultados de testes apresentados pela fabricante. A Thalita Souza traz a informação para a gente.
16: A mudança foi publicada no Diário Oficial da União desta segunda-feira por meio de 4 resoluções da agência. 3 delas revogam trechos da decisão anunciada no dia 15 de junho, enquanto uma nova norma redefine quais produtos permanecem sob restrição. Na prática, a Anvisa liberou os produtos fabricados nesse ano que apresentaram resultados satisfatórios em análises laboratoriais e manteve a suspensão apenas para lotes específicos identificados durante a investigação. Segundo a agência, continuam suspensos os lava-louças IP e os desinfetantes BAC e Pinho IP, com lotes terminados em 1, fabricados até o dia 31 de dezembro do ano passado. No caso dos lava-louças líquidos Tixan IP, a restrição vale para os lotes terminados em 1, produzidos até o dia 31 de março desse ano. A suspensão original tinha sido determinada após uma inspeção conjunta realizada pela Anvisa, pelo estado de São Paulo e pela cidade de Amparo, onde fica a fábrica da Química Amparo, responsável pela marca IP. De acordo com as resoluções publicadas nesta segunda-feira, a revisão aconteceu após a análise de documentos apresentados pela empresa e de novos laudos sobre os produtos. A agência afirma que os testes demonstraram resultados satisfatórios para os itens fabricados entre janeiro e fevereiro desse ano, no caso dos lava-louças e desinfetantes. Por isso, a medida foi restringida aos produtos fabricados até o fim do ano passado. Para os lava-roupas líquidos Tixan IP, a manutenção da restrição até março desse ano está relacionada às ações previstas em um plano de gerenciamento apresentado pela fabricante Anvisa. Com a nova decisão, produtos fabricados nesse ano deixam de ser afetados pela suspensão e podem continuar sendo comercializados. A orientação para os consumidores é verificar o número do lote impresso na embalagem. Os produtos incluídos na restrição permanecem proibidos para comercialização e uso até uma nova manifestação da Anvisa. De Campinas, Thalita Souza.
17: Meia-noite e 52, no cenário internacional, o Irã condicionou a manutenção da cooperação com a Agência Internacional de Energia Atômica às leis internas do país e negou a entrada de inspetores da ONU em solo persa.
18: O Irã afirmou nesta segunda-feira que sua cooperação com a Agência Nuclear da ONU vai continuar sob os procedimentos atuais, isso reagindo às declarações de altos funcionários dos Estados Unidos de que Teerã havia concordado em permitir a entrada de inspetores da Agência Internacional de Energia Atômica no país. Em declarações divulgadas pela Agência de Notícias Oficiais da República Islâmica, o porta-voz do Ministério das Relações Exteriores do Irã afirmou que a interação do Irã com a Agência Internacional de Energia Atômica vai prosseguir de acordo com as obrigações do Irã nos termos dos acordos de salvaguarda e em conformidade com as resoluções aprovadas pelo Parlamento. Isso significa que inspeções não serão autorizadas, já que uma lei aprovada pelo Parlamento iraniano, no ano passado, suspendeu as vistorias pela agência da ONU. Além disso, nesta segunda, o Departamento do Tesouro dos Estados Unidos anunciou a suspensão das sanções ao petróleo iraniano. A decisão ocorreu depois da primeira rodada de negociações no domingo entre Irã e Estados Unidos, após os dois países assinarem o acordo que busca o fim da guerra no Oriente Médio. A reunião ocorreu na Suíça e durou cerca de 18 horas. Os mediadores do Paquistão e do Catar afirmaram que as partes concordaram com o roteiro para alcançar um acordo definitivo que encerra a guerra em 60 dias. Apesar de um início tenso, após Teerã voltar a fechar o estreito e o presidente americano Donald Trump ameaçar retomar os ataques contra o Irã. De São Paulo, Ana Luísa Bessa.
17: Agora, meia-noite 54, a gente observou que a guerra no Oriente Médio, enfim, as guerras, né, da Ucrânia também, você tem observado que a inteligência artificial tem sido a preferência, né, desses políticos, ataque com drones e tudo mais, enfim, a tecnologia está à frente dessas guerras. sempre esteve, e nessa especificamente guerra na Ucrânia, no Oriente Médio, não é diferente disso, né? E a gente tem aqui uma reportagem sobre a chegada da inteligência artificial na economia real. Isso tem provocado uma revolução nas empresas e a ajuda a tornar os processos e até os resultados mais pareados entre as pequenas e médias empresas e as grandes corporações. A gente vai apresentar para você uma série chamada IA, o futuro no presente, feita por Leopoldo Rosa.
19: Tem gigantes da tecnologia com sistemas robustos e que podem mudar o jogo de uma empresa que nunca estiveram acessíveis a um pequeno e médio empresário. Isso por si só já criava um gap entre o que uma empresa grande pode fazer e o que uma empresa menor consegue entregar. A inteligência artificial começa a tornar esse jogo mais igualitário, num movimento em que as coisas que eram tratadas como diferenciais viram padrão. O Arthur Igreja é especialista em tecnologia e inovação. Ele explica como isso está impactando o mercado.
20: Na década de 80, 90, os melhores sistemas eram sistemas gigantescos e que você tinha que comprar por licença. Então só as grandes empresas tinham isso, por isso que elas tinham um nível de gestão incomparavelmente mais alto. Aí com a chegada da internet, especialmente no modelo SaaS, ou seja, Software as a Service, em que as pessoas pagam conforme o uso e por licença de usuário. Ou seja, é proporcional ao tamanho da empresa. E agora com a IA o raciocínio é mais ou menos o mesmo. Então nós temos ferramentas que já vêm dentro dessa estrutura de nuvem, de SaaS, de licenças escalonáveis. Então os pequenos negócios podem se beneficiar muito. E tem um outro aspecto importante para fechar esse raciocínio, que é o seguinte: a IA ela começou a entregar para empreendedores, para empresas, para profissionais capacidades que até então eram muito custosas.
19: Um relatório global feito pelo LinkedIn nesse ano apontou que mais de 60% dos líderes de PMEs afirmam que hoje é mais fácil abrir e administrar um negócio graças à inteligência artificial. Já uma pesquisa feita no Brasil pelo Sebrae apontou que 44% dos empreendedores de micro e pequenas empresas afirmam ter usado IA em suas operações. Leopoldo Rosa, especial para a CBN.
17: Na noite árabe desta Copa do Mundo, a Jordânia vai para o intervalo com 1-0 no placar. Por mais que a Argélia fosse a favorita no confronto e o futebol da etapa inicial mostrasse isso, os jordanianos foram mais eficientes. Os argelinos começaram apostando nos ataques pela esquerda para buscar mais espaços na defesa adversária, mas as principais oportunidades foram criadas em lançamentos para o craque Mahrez. Inclusive, ele desperdiçou a melhor chance do jogo até o gol, em que cara a cara com o goleiro chutou e conseguiu apenas o escanteio. Aí, 3 minutos depois, o castigo, já que Al-Rashdan se beneficiou da furada do companheiro Al-Tamari, o Messi jordaniano, e chutou de trivela no canto esquerdo de Zidane, que é o goleiro da Argélia, que ainda encostou na bola, mas não evitou o primeiro gol da Jordânia na partida, o segundo da Jordânia em Copas do Mundo. Intervalo de jogo, Jordânia 1, Argélia 0. Esse resultado está levando a seleção da Jordânia para a terceira posição do grupo. Exatamente, vai ficando com, aliás, para a segunda posição do grupo, já que a Áustria perdeu para a Argentina pelo placar de 2-0. Então, o grupo J tem a Argentina na primeira posição, depois vem a Jordânia na segunda posição com 4 pontos, aí a Áustria está na terceira posição com 3 pontos e a Argélia na quarta posição com 1 ponto. Assim está o grupo J da Copa do Mundo, momentaneamente, né? O jogo está no intervalo, daqui a pouco a bola volta a rolar para o segundo tempo e é claro que se sair gol, a gente te informa aqui dentro do CBN Madrugada. 1, Jordânia 0, Argélia. Registrar sua participação nessa reta final antes do repórter CBN, nós vamos juntos até 5 horas da manhã aqui no CBN Madrugada. Tenho aqui a mensagem dos nossos ouvintes, começando pelo Paulo Rogério Romero, de Araraquara, diz que está na sintonia. Bom dia, Clauson Dutra. Nindero Torres, de Vasconcelos, direto de São Paulo com a gente. Tenho aqui também a participação do Adolfo Moraes, da Isaura Ferreira, comentando sobre futebol. Hoje teve muita emoção na Copa, gol do Messi, que assumiu a artilharia, gol do Mbappé, gol do Haaland. Senegal lutando até o último segundo e a torcida norueguesa dando show de coreografia. Bom programa, obrigado. O Paulinho Reis, direto de São Mateus, São Paulo. Bom dia, galera. Frio legal. Abraços mil, Clauson. De fato, viu? Frio legal até certo ponto, né? Essa semana vai fazer bastante frio aqui na capital paulista. Tem ouvido na programação da rádio e também nos boletins da Clima Tempo aqui no CBN Madrugada. Estevão Zizi com a gente, direto de Vitória, no Espírito Santo, desejando bom dia. Lá no YouTube da Rádio CBN, o Ribamar Leite está falando aqui, está acompanhando a gente, direto do município de Porto Grande, Amapá, ligado nas notícias do programa CBN Madrugada. Porteiro Ribamar com a gente, sempre com a gente na sintonia do CBN Madrugada. Obrigado pela companhia. Uma hora em ponto, repórter CBN com Matheus de Souza.
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0: terça-feira, 23 de junho de 2026. O presidente da Câmara, Hugo Mota, afirmou que o governo federal vai enviar até quarta-feira uma proposta sobre o aumento do teto de faturamento anual do MEI. O texto será levado para a comissão especial que já debate o assunto. Integrantes da equipe econômica já admitem elevar o limite do faturamento do microempreendedor individual para R$100 mil em 2027 e R$120 mil em 2028, sem mexer no Simples. A Petrobras assinou um acordo com o BNDES para pesquisas relacionadas a minerais críticos e estratégicos vinculados às cadeias da transição energética. A parceria da petroleira com o banco vai permitir a troca de informações e de análise de lacunas a respeito da capacidade produtiva ou tecnológica do setor. Haverá ainda novas iniciativas para contribuir com o desenvolvimento das cadeias de óleo e gás. O calor extremo atinge 1 bilhão de pessoas a mais do que nos anos 1970. O estudo da revista científica Nature Climate Change aponta que as noites mais quentes do ano estão aquecendo 0,32 graus Celsius por década. A pesquisa revelou ainda que 70% da população global vive sob calor forte, ao menos 90 dias por ano. O conselho da Uber foi processado nos Estados Unidos por supostas falhas de supervisão em episódios de assédio sexual. Acionistas afirmaram que os membros da diretoria da empresa ignoraram repetidos alertas internos e externos sobre a suposta falha da plataforma em lidar com casos de abuso cometidos por motoristas. A Uber também foi acusada de se envolver em práticas enganosas de cobrança e cancelamento. No horário de Brasília, 1:03.
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0: Seguimos com o CBN Madrugada para falar sobre um estudo internacional divulgado nesta semana que traz um dado que chama a atenção. Cerca de 1 bilhão de pessoas a mais enfrentam hoje pelo menos um dia de calor extremo por ano em comparação aos anos de 1970. Esses resultados, inclusive ouvintes do CBN Madrugada, reforçam o alerta da comunidade científica sobre os efeitos das mudanças climáticas justamente no momento em que o inverno começa oficialmente no hemisfério sul, e neste ano o Brasil ainda convive com a influência do El Niño, o fenômeno que pode alterar temperaturas e o regime de chuvas em várias regiões do país. E para entender como esses fatores se relacionam, quais os impactos para o cotidiano da população, eu converso agora com a professora Clênia Alcântara, professora da graduação em meteorologia da Universidade Federal de Campina Grande. Muito obrigado por atender o nosso convite. Bom dia, professora.
1: Bom dia, eu que agradeço a oportunidade.
0: Quero começar falando sobre esse estudo, mostrando que cerca de 1 bilhão de pessoas a mais estão expostas ao calor extremo em comparação aos anos de 1970. Queria entender primeiramente da senhora o que esse número revela sobre a transformação do clima no planeta.
1: Tem vários fatores aí que estão contribuindo para esse

0: aquecendo mais rapidamente do que os dias. Eu queria entender por que que esse fenômeno está acontecendo.
1: A gente já consegue ver isso nos dados, né? Em geral, quando a gente faz gráficos, aqueles gráficos, né, de temperatura, a gente consegue ver que as nuvens, elas realmente estão, em média, em geral, um pouco mais quentes. Isso tem um impacto bem razoável no comportamento humano, que é a tal da sensação térmica, né? É essa sensação de calor que a gente sente. O que que costuma acontecer? De dia quente, de noite esfria. O que que o estudo está dizendo? É que essas noites frias, elas estão mais quentes. Ou seja, o nosso comportamento, né, a nossa biologia, os processos biológicos que acontecem no nosso corpo, eles vão reagir a esse aumento de temperatura, de forma que a gente não vai ter mais o refresco da noite em alguma parte dos dias e do ano para refrescar, aliviar o calorão que a gente vem sentindo.
0: É, pra gente ter uma boa noite de sono, né, professora? Esse estudo fala também em estresse térmico. Quer entender esse conceito, o que que significa e por que ele é mais importante do que olhar apenas para a temperatura do ar, por exemplo?
1: O estresse térmico é a sensação que a gente sente, tá associado com a forma como a gente reage ao calor. É uma forma de estresse mesmo, né? Quando aumenta a temperatura, a gente fica mais incomodado. Então, esse estresse é uma forma de quantificar esse desconforto, para falar de uma forma bem simples.
0: Não é?
1: Desconforto que a gente sente.
0: Inclusive, o Brasil já sente claramente essa tendência, né? Queria perguntar da senhora se há regiões brasileiras mais vulneráveis a esse cenário.
1: Esses números do estudo, eles são números mais gerais. Embora fale de continentes, mas vai depender muito da região, da cidade, do relevo, de como é a configuração daquela cidade, daquela região. Em geral, um ponto que o estudo destaca é que as regiões onde geralmente se sente mais frio, esse frio vai diminuir um pouco, né? Está diminuindo um pouco ao longo do tempo. Para as regiões mais quentes, mais calor, mas a grande novidade é que as regiões mais frias também vão passar a sentir calor, né? Tem passado a sentir calor, mais calor ao longo dos anos.
0: A pesquisa diz que a América do Sul está entre as regiões onde o calor mais avançou em boa parte do continente, incluindo o Brasil. A sensação térmica máxima nos dias mais quentes subiu de 2 para 4 graus desde os anos de 1970. O estudo traz também que à noite, nos mesmos períodos, a mínima percebida aumentou de 1 para 3 graus. Por exemplo, o número de dias perigosos também cresceu. No norte da América do Sul, há até 80 dias a mais por ano com calor muito forte em relação aos anos 70. Então, essa pesquisa mostrando aí que o calor não está fácil, está vindo com força, e a gente tem que entender também os efeitos de tudo isso, né, professora? E eu quero começar falando sobre o El Niño, né, que é apontado como um dos fatores que podem influenciar o comportamento, inclusive do inverno que já começou, né, neste ano. O que que é exatamente esse fenômeno, El Niño?
1: O El Niño é o aquecimento anômalo, ou diferente, né, diferenciado das águas superficiais da superfície do Oceano Pacífico. É um fenômeno que começa no oceano, mas que pode interagir com a atmosfera. E quando eu falo isso, ele vai tender a mudar as temperaturas de algumas regiões do globo, para mais ou para menos. E, principalmente, no caso do Brasil, temos a questão da mudança na estação chuvosa de algumas regiões. E aí depende, né? Por exemplo, para o Nordeste, né, do Brasil, nós tendemos a ter períodos secos, né, de estiagem, temperaturas mais elevadas. Para a região Sudeste e parte do Sul, a gente tende a ter mais precipitação e temperaturas também um pouquinho mais elevadas.
0: É que isso muda, né? A senhora apontou muito bem na questão do Brasil, né? Por exemplo, a gente está nesse momento na fase do, aqui pelo menos no sudeste do país, né? No frio, nós entramos no inverno, né? Mas se a gente for para a parte de cima do mapa, no norte do país,

0: é a parte que vem o calor e vem a estiagem, né? Com isso, impacto econômico, enfim, água desce, a transitar entre as cidades lá do norte do país ficam mais complexas porque não tem água, e no norte do país a maioria do translado é feito pelos rios da Amazônia, o que dificulta, inclusive, essa questão para a população. Para a senhora, o que os governos têm feito, não só brasileiro, mas mundiais, têm feito com que o El Niño venha com menor intensidade? Porque eu estou acompanhando o efeito inverso disso, né? O efeito de o El Niño estar com maior impacto, e a gente se pergunta, se questiona o que que a gente tem feito, não só a sociedade, mas quem está à frente delas, são os políticos no caso, estão fazendo também para que esse efeito seja diminuído. Então, queria um panorama seu sobre isso.
1: Olha, deixa eu esclarecer um ponto que é extremamente importante. O El Niño, ele ainda está se desenvolvendo. Uhum. Nesse período em que a gente está agora, que estamos entrando no inverno, ontem, né, foi o início da estação de inverno, ele ainda não está naquela intensidade máxima como é prevista. Isso só vai acontecer para a gente mais para frente, lá para a primavera e verão, principalmente.
0: Perfeito.
1: No meio do semestre, né, lá para setembro em diante, é que a gente pode começar a ver essa intensidade mais forte. Pode, porque é sempre uma estatística, é uma probabilidade. É alta, temos que estar atentos, mas é sempre uma probabilidade. Diante disso, né, dessa informação, nós estamos antecipando algo que pode ser mais ou menos, ter mais ou menos impacto, né? Governos, né, os tomadores de decisão, os gestores públicos principalmente, precisam estar atentos a isso e se antecipar a todos os efeitos. Como você falou, o Brasil é muito grande. A gente acabou de falar que os impactos são diversos a depender do território, né, nacional. Então, seca, temperaturas mais altas, tudo isso tem que estar previsto nos planos de mudanças climáticas das regiões, dos municípios, dos estados e do plano nacional. Então, é preciso estar atento e se antecipar. Você já sabe que naquela região vai ter estiagem? Então, precisa antecipar isso, garantir água para a população. Se vai ter mais chuvas, se vai causar desastres, tem esse potencial de causar desastres, eventos extremos de precipitação, né, que seria o outro extremo, precisa estar atento a isso. Então, há tempo de fazer. Isso a gente já sabe. Há tempo de fazer, porque estamos meses adiantados para o efeito máximo do evento.
0: Bacana a sua reflexão sobre quando começa de fato o El Niño, né, professora? Eu tenho aqui a informação, por exemplo, além da sua, claro, da Administração Oceânica e Atmosférica Nacional dos Estados Unidos, né? Apontando que o El Niño deve se formar até julho ou agosto, com pico entre dezembro de 2026 e fevereiro de 2027, deve impactar sobretudo as regiões norte, nordeste e centro-oeste, com temperaturas mais altas, redução do volume de chuvas e secas, né? E é isso, né?
1: É isso. Nesse momento, ele está em desenvolvimento, né? A NOAA, né, que é esse órgão que você cita, o nome completo, ele deflagrou o início do evento. Mas esse evento, ele realmente começa no oceano e ele passa depois, né, por uma série de processos, ele passa para a atmosfera e depois ele vai se alastrando em todo o globo. Então, não é algo imediato. E também a questão da intensidade é algo extremamente importante, que a gente precisa estar monitorando. Todos os meses a NOAA lança lá uma sinopse, um resumo dos dados, inclusive com a previsão de intensificação. Dezembro é nosso verão, né? É o início do nosso verão. A partir da primeira, dependendo da intensidade, a gente já tem efeitos mais visíveis.
0: É, aqui, ó, por exemplo, nos últimos 150 anos, apenas 4 ocorrências atingiram o patamar chamado Super El Niño, quando a anomalia oceânica supera mais 2 graus. Esses efeitos podem, inclusive, se amplificar. Foi de 77 a 78, de 82 a 83, de 97 a 98 e, recentemente, né, de 2015 a 2016. Mas, inclusive, todos os anos a gente pontua, né, El Niño vem ou não, mas forte. Esse ano a gente tem uma previsão, como disse a professora, de ser muito forte, mas a gente não sabe o quanto vai ser forte, né, professora? Esses últimos 4 efeitos, inclusive, né, esses patamares, inclusive o último de 2015 a 2016, tá na memória dos brasileiros porque foi realmente muito forte, né?
1: Foi. Mas é assim, eu costumo dizer para os meus alunos, né, que o nosso raciocínio, ele é muito linear. Temos isso, acontece isso. Então, é uma relação de causa e efeito direta. Só que na natureza, não é assim. Além do El Niño, existem outros fatores que podem amenizar o efeito, né? Ou aumentar, inclusive. Então, a gente aqui no Nordeste, além do El Niño, a gente costuma monitorar a temperatura das águas do Atlântico. Porque isso impacta. Já fizemos El Niño, né, isso é comprovado na ciência, com artigos e trabalhos científicos. Já fizemos El Niño, que a nossa estação chuvosa não foi tão impactada, mesmo ele tendo intensidade moderada. E já tivemos Laninha, por exemplo, que é o oposto, né, em que a gente espera bastante chuva para o Nordeste e não ter precipitação suficiente. Então é tudo muito relativo. O que que vai contar? O nosso poder de monitoramento e o nosso poder de prevenção. Porque independente deste Laninho ou de qualquer outro fenômeno, nós precisamos estar atentos aos eventos extremos. Né? Tanto de seca, independente da região, a gente sabe que o Sudeste isso também sofre com secas ocasionais, e precipitação extrema também. Né? Há um mês atrás, aqui a nossa capital, João Pessoa, sofreu com muitos problemas, todo mundo noticiou, foi amplamente divulgado na mídia. E a gente não estava com a linha. Só previsamos que talvez ele começasse, mas a gente não tinha deflagrado nenhum El Niño. Entende? Então os eventos extremos são uma realidade. A gente precisa estar atento e precisamos estar monitorando todo o processo de desenvolvimento desse fenômeno.
0: É isso. Por exemplo, no norte do Brasil, o Amazonas costuma estar entre os estados mais impactados pelo El Niño, no caso, né? Se a gente for, inclusive, no nordeste do país, a gente tem aí o Ceará envolvido pelo semiárido, no oeste, no norte da Bahia também, enfim, como disse a própria professora citando João Pessoa na Paraíba, dados esses que serão compilados, analisados, para a gente entender o impacto do El Niño nos próximos meses. Professora, para a gente encerrar a nossa entrevista aqui, gostaria de uma opinião sua sobre olhar para os próximos anos, né? Qual é o principal desafio climático que o Brasil terá de enfrentar?
1: São esses extremos.
0: Com esses extremos.
1: Independente de seca ou de chuva. A gente precisa estar muito atento a esses extremos. E precisamos estar prevenidos contra os dois, tanto seca quanto extremos. É o que mais tem chamado a atenção, além da temperatura, né, as ondas de calor e as ondas de frio também, né? São fenômenos que impactam bastante a população e a economia. Então, acho que esses eventos precisam ser bem estudados, bem explicados para a sociedade e precisam ser preventivos. As ações precisam ser preventivas.
0: Professora, agradeço demais a sua colaboração com a gente. Bom dia. Conversei com a Clênia Alcântara, professora da graduação em meteorologia da Universidade Federal de Campina Grande. Forte abraço e bom dia.
1: Obrigada pela oportunidade.
0: Igualmente, professora. Ouvinte participa dessa entrevista, o Milton César de Alencar está falando no YouTube. A região onde moro, noroeste do interior de São Paulo, faz em média, fora do inverno, mais de 35 graus, muito quente devido ao desmatamento, direto de Araçatuba, São Paulo. Obrigado, Milton, pela participação. É isso, gente, mudanças climáticas nós estamos sentindo os efeitos dessa mudança climática, está mais quente fora e dentro das nossas casas. Essa pesquisa dos Estados Unidos também revelando que a noite brasileira está mais quente do que o normal. O inverno está chegando, vem com um impacto muito forte, mas tem também o fato de que, pelo que a gente observa, né, o verão também vai chegar com muita intensidade. Então, haja equilíbrio na nossa saúde mental para aguentar os impactos dessas mudanças climáticas no nosso dia a dia. 1:21, espaço para Ana Letícia Lobach, editora de celulares do Tec Tudo, conversou com Carlos Alberto Sadenberg e Cássia Godoy sobre um tema que vai te interessar muito. Quando é melhor trocar de aparelho ou consertar o antigo?
2: A questão que estávamos eu e Cássia discutindo aqui é o que você nos traz. Defeito do celular. É melhor consertar ou tchau, jogar fora e comprar outro?
3: Olha, depende muito do caso, mas é uma pergunta comum, né? Até porque hoje em dia a gente usa o celular para tudo. Quando ele dá defeito, é uma dor de cabeça e os aparelhos novos estão cada vez mais caros. Mas o que eu recomendo, primeira dica, é colocar o conserto na ponta do lápis. Trago aqui um exemplo para os ouvintes terem uma noção. Hoje, trocar a tela do iPhone 13, que é um celular lançado em 2021, mas ainda vende muito no mercado de usados, é um procedimento que custa, de acordo ali com os números oficiais da Apple, R$2.269. É um valor bem salgado e um valor com o qual hoje a gente consegue comprar um celular intermediário novo, com um bom desempenho, com a garantia zerada aí de fábrica e também, ponto sensível, com uma bateria melhor, né? Porque quanto mais antigo é o celular, quanto mais a gente usou o aparelho, mais a bateria tende a se desgastar. Então é importante fazer essa conta.
4: Agora, não que eu esteja recomendando isso, mas normalmente quando quebra a tela do aparelho, o pessoal não leva ali no vendedor oficial para fazer esse reparo, né? Vai no mercado alternativo e acaba pagando muito menos, o que também tem problema, você perde garantia, por exemplo, né?
3: Exatamente, as pessoas costumam levar em camelôs, né, em lojinhas ali da cidade, mas pode ser perigoso porque dependendo de onde você leva, você não sabe de fato se a pessoa está colocando uma peça oficial no seu celular e aí corre o risco de você pagar menos, mas pagar ainda alguma coisa e 3 meses depois, já aconteceu com a minha irmã, por exemplo, 2 meses depois o seu celular voltar a dar defeito, então você acaba gastando dinheiro à toa. E um outro ponto que eu acho importante ficar atento também é o suporte de sistema e de segurança. Se o seu celular já parou de receber novas versões do sistema, seja ele aí um Android ou o iOS, e principalmente, se ele parou de receber atualizações de segurança, talvez seja melhor nem consertar. Por quê? Sempre que a gente chama de patches de segurança, qualquer vulnerabilidade, qualquer brecha aí que for descoberta depois do encerramento do suporte, vai continuar sem correção. E aí o seu celular está mais vulnerável. A gente guarda muita coisa importante no celular, né? Tem documentos, tem aplicativos de banco, então é melhor não arriscar nesse sentido. E um outro indício que mostra que talvez não valha muito a pena você consertar o seu celular é se o armazenamento vive lotado. Se você está sempre aí apagando foto, desinstalando aplicativos e não consegue fazer aquele alerta de armazenamento lotado sumir, você tem uma limitação, né? E aí mesmo consertando a tela que deu problema, a bateria que deu problema, essa limitação não vai sumir. E é uma limitação muito incômoda porque não diz respeito só a essa questão de, eu não consigo baixar um novo aplicativo, não consigo tirar uma foto. Se você não tem espaço no celular, ele não consegue baixar atualizações, ele também vai ter mais dificuldade de rodar alguns processos importantes e vai acabar travando, vai acabar proporcionando aquele uso praticamente impraticável no dia a dia e te obrigando a trocar mesmo. E por último, eu acho que geralmente não vale a pena consertar o celular se ele é o que a gente chama de celular de entrada, aquele que é mais baratinho e que tem as configurações mais básicas mesmo, né? Ele geralmente tem uma memória menor, tem um suporte de atualizações mais curto e uma série de limitações que reduzem a vida útil dele. Então, às vezes, você vai pagar para consertar, para ficar com um celular muito inferior e seria mais interessante comprar um novo.
2: Então, tá tudo explicado. Obrigado, Aninha, e até.
3: Até.
0: Vai depender do nosso bolso e da nossa saúde financeira para comprar um outro celular também, né? Tem esses mercados aí de bairro que você chega com o celular, o cara vai lá, faz um atendimento rápido, te cobra um preço menor, mas tudo você tem que ter certeza do que você está fazendo, principalmente se você for levar seus celulares nesses lugares, né? O preço pode ser mais em conta, mas será que ele de fato está consertando mesmo o seu celular como deve ser? E comprar outro celular vai depender da sua saúde financeira, vai parcelar em 12 vezes, de quanto? Tem gente que fica com o celular que comprou, vamos lá, 2026, que comprou em 2024. Porque é isso, vai ter que seguir com o que tem, porque a saúde financeira não tá lá essas coisas, eu até entendo. Acho que quem trabalha com isso deve sempre estar se atualizando e melhorando e tudo mais, mas se a gente for pegar no grosso da população brasileira mesmo, tem muita gente que está com celular antigo, muitas das vezes não porque quer. 1:27, bora falar de festival, do Festival de Parintins? Começou, gente, nesta semana. Exatamente, um dos maiores espetáculos do Brasil, Festival Folclórico de Parintins. O interior do Amazonas se prepara para a disputa dos bois caprichosos garantido, que competem pelo título da edição deste ano, no próximo fim de semana.
5: A viagem regressiva para o Festival Folclórico de Parintins entrou na reta final. Esse ano, a festa acontece no próximo fim de semana, 26, 27 e 28 de junho, e deve reunir milhares de visitantes para acompanhar a disputa entre os bois bombais, caprichoso e garantido. Durante as três noites de festival, o boi caprichoso, representado pelo azul e branco, e o boi garantido, nas cores vermelha e branca, tem 2 horas e meia para se apresentar em uma arena, o Bumbódromo, contando histórias inspiradas na Amazônia através de músicas, coreografias, encenações, alegorias e personagens tradicionais. Vence o boi que alcançar a maior pontuação. O resultado é definido por uma comissão formada por 10 jurados. Todos os anos, a preparação para o festival é marcada pela escolha de um tema. Em 2026, Caprichoso leva para a arena Brinquedo que Canta Seu Chão, que celebra a conexão afetiva e histórica do Bumbá com a identidade amazônica. Enquanto que Garantido apresenta Parintins, Portal do Encantamento, exaltando a ancestralidade e as lendas amazônicas. A ordem das apresentações é definida por meio de sorteio com representantes dos bumbais. O último sorteio determinou que Caprichoso abre as 3 noites de apresentações e Garantido fecha os 3 dias de espetáculo. É mais do que uma competição. O Festival de Parintins é uma celebração da cultura amazônica. A cada ano, a arena se transforma em um grande palco de história, com cores e tradições que ajudam a manter viva a identidade de um povo e encanta públicos de várias partes do mundo. De Parintins, Nicole Gomes para a CBN.
0: Nicole Gomes, que está em Parintins para a cobertura do Festival Folclórico de Parintins, e na programação da Rádio CBN vai trazer as principais informações, o esquenta, as noites do festival. É um festival que movimenta a cultura, a cidade de Parintins duplica de população, sai dos seus 100 e tantos mil para quase 200 mil pessoas. É uma ilha, fica no meio da floresta, você não consegue chegar de carro. Você chega ou só de avião de Manaus para Parintins, que dá um pouco mais de 1 hora de avião, ou de barco, que dá 24 horas de barco, ou de lancha, aí o tempo reduz para 10 horas. É uma ilha literalmente que ferve nessa época do ano e que é importantíssima para a economia local, para a economia do interior do Amazonas, para a economia dos que vivem de cultura na ilha. Em Parintins, vai ser uma baita festa, vai ser bacana, como todos os anos, uma festa que começa muito antes, ainda na preparação dos bumbais, no ano passado, pensar o tema, cada boi tem um tema, cada boi pensa e executa o Festival de Parintins de maneira muito diferente, mas sempre com os mesmos itens. Você tem lá as coinhas porangas que participaram do Big Brother, de um lado nós temos aí a cunhando garantido e também a cunhando caprichoso, todo mundo né? Fora os outros itens, enfim, é realmente uma grandeza o Festival de Parintins. A Marciele Albuquerque, do Caprichoso, e do outro lado nós temos a Cunhã, do Boi Bumbá Garantido, também levando aí o Festival de Parintins e divulgando a festa folclórica para todo o Brasil. Bacana, Festival de Parintins aí. E começa, entre aspas, né? Na quinta-feira com a festa dos visitantes, sexta-feira a primeira noite, sábado a segunda noite e termina no domingo. Três dias de festa e de apresentação. É a festa folclórica mais impactante, por assim dizer, da Amazônia, apesar de terem outras, é claro. Essa realmente é uma das mais famosas do Brasil. 1:31, entra em campo o repórter CBN com Matheus de Souza.
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0: quarta-feira, 23 de junho de 2026. O ministro do STF, Luiz Fux, derrubou uma decisão liminar provisória da Justiça da Bahia que retirava a exclusividade do BRB para gerir os depósitos judiciais da Justiça do Estado. O despacho suspenso autorizava o TJ Baiano a usar o Banco do Brasil e não o Banco de Brasília para gerenciar um empréstimo de R$2 bilhões com garantia da União, voltado ao pagamento de precatórios. Na decisão desta segunda, Fux avaliou que a mudança da custódia desse valor violaria o acordo homologado pelo STF para a recuperação do BRB. A Ordem dos Advogados do Brasil de São Paulo, em conjunto com o Conselho Federal da entidade, solicitou a entrada num pedido de habeas corpus feito pela defesa da influenciadora e advogada Deolane Bezerra. A solicitação requer a transferência de Deolane para uma sala de Estado Maior ou a troca da prisão preventiva por domiciliar. Ela está detida no pavilhão especial da Penitenciária Feminina de Tupi Paulista, no interior de São Paulo, e é ré por lavagem de dinheiro da facção criminosa PCC. O presidente Donald Trump afirmou que o Estreito de Hormuz está totalmente aberto. A fala ocorreu no dia seguinte à primeira rodada de negociações entre Washington e Teherã. Estados Unidos e Irã assinaram um acordo preliminar na semana passada. As tratativas do domingo também resultaram em combinados sobre a criação de um grupo de trabalho para tratar do programa nuclear iraniano.
1: O horário de Brasília, 1h34.
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1: Seguimos ao vivo com CBN Madrugada, edição de terça-feira, 23 de junho de 2026. Eu sou o Clauson Dutra, sigo com você até 5 horas da manhã, levando muita informação, análise, prestação de serviço, as entrevistas da Rádio CBN das últimas 24 horas e a sua participação pelo 999119981, WhatsApp da Rádio CBN, ou pelo chat do YouTube, tá liberado para você mandar mensagem pra gente por lá também. Gente, tem gol na Copa do Mundo, hein? Aos 23 minutos do segundo tempo, gol da Argélia, empata o jogo. Agora Argélia 1, Jordânia também 1. Um gol de cabeça do atacante Bendou Ali, cruzamento na área. O atacante da Argélia subiu mais que todo mundo, próximo do pequeno quadrado lá da grande área, tocou de cabeça, a bola foi no canto direito do goleiro da Jordânia. Tudo empatado, portanto, 1 Jordânia, 1 Argélia. O jogo tá bom, viu? O jogo tá movimentado pra cima, pra frente. A Argélia melhorou no segundo tempo. Não foi ruim no primeiro tempo também, mas a Jordânia foi mais eficiente, né? Conseguiu chegar ao seu primeiro gol. A Argélia empatou. O jogo tá equilibradíssimo. 1-1. Assim que sair, gol. E se tiver gol, claro, a gente informa aqui no CBN Madrugada. 1 Jordânia, 1 Argélia. Agora, 1h36.
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0: Marco Antônio recebeu uma proposta para investir em um título de capitalização que, no fim do prazo, ele vai resgatar o valor que investiu, corrigido pela TR. Ele achou a remuneração baixa e pergunta se existem alternativas mais vantajosas em títulos de capitalização. Marco Antônio, o grande apelo do título de capitalização é participar dos sorteios que são realizados periodicamente. Mas para pagar esse prêmio, a instituição financeira que administra o plano desconta uma parte dos valores que são investidos mensalmente por cada participante. Esse valor descontado é distribuído para quem foi contemplado nos sorteios. Então, o que acontece é que apenas uma parte do seu investimento é remunerada, que você recebe no fim do prazo. Portanto, nunca a remuneração do título de capitalização vai ser alta. Vai ser sempre abaixo das aplicações conservadoras, inclusive da caderneta de poupança. Podem haver diferenças entre os títulos de capitalização. Por exemplo, se os prêmios forem mais altos e mais frequentes, o valor do resgate vai ser remunerado por uma taxa menor. Se os prêmios forem menores, o resgate será um pouco maior. Mas a diferença de remuneração entre eles é pequena, e se você não for sorteado, o ganho será menor do que o das demais aplicações financeiras. Até a próxima, e continue mandando as suas perguntas para cbndinheiro@cbn.com.br.
1: Agora é 1:38, espaço no CBN Madrugada para o Viva Voz, conversa de política com Vera Magalhães, Débora Freitas e Carol Moran.
2: Já vamos direto para Brasília, porque a Samantha Klein tem novidades sobre as supostas relações do senador Jax Wagner com o Banco Master. Oi, Samantha.
3: Débora, Vera, Carol, olha, de fato veio inclusive uma reação do senador Jax Wagner. Ele recorreu hoje ao Supremo pedindo a anulação da decisão do ministro André Mendonça, que autorizou a busca e apreensão contra ele na semana passada. Líder do governo no Senado, Jax foi alvo, portanto, de mais uma das fases da Operação Compliance Zero. Na petição, os advogados argumentam que a ação contra o senador está equivocada pelos seguintes motivos. Um deles é que o senador, abre aspas, jamais atuou no Congresso Nacional para favorecer o Banco Master. E aí, segundo a defesa, a prova disso é que a única emenda de autoria dele é sobre proposição de limites de juros e proteção aos consumidores. A defesa também afirma que Jax se posicionou contra a emenda Master, que foi apresentada por Ciro Nogueira, e que os posicionamentos dele são públicos. Inclusive, nesse texto, os advogados ressaltam que o relator da proposta, o senador Plínio Valério, reforçou em nota jamais ter sido procurado pelo líder do governo para tratar do assunto. Para a Polícia Federal, o senador seria o beneficiário de vantagens econômicas pagas por Augusto Lima, ex-sócio do banqueiro Daniel Vorcaro. A investigação também apura suspeita de atuação de Jax na tramitação de propostas sobre crédito consignado e também sobre o limite de cobertura do FGC, o Fundo Garantidor de Crédito. Já em relação aos valores em dólar e euro encontrados em endereços do senador, a defesa aponta que todos esses valores têm origem lícita, comprovada, parte proveniente de diárias do Senado e parte adquirida por meio de operações oficiais feitas pelo próprio senador. Com vocês.
2: Obrigada, Samantha, pelas informações. Vera, já não estava ajudando muito o Jax Wagner se manter na liderança do governo no Senado, né? E agora?
4: Ele resolveu brigar. Isso, do ponto de vista da defesa dele, estritamente, pode fazer sentido para ele. Mas a gente tem de lembrar que ele é líder do governo no Senado. E que tudo o que ele fizer tem um reflexo sobre o governo, sobre o presidente Lula, que é candidato à reeleição. A partir do momento que ele resolve ir para o confronto e solicitar uma anulação de uma operação da Polícia Federal, algo que não é muito comum, porque as operações, elas cumprem ali decisões judiciais, elas têm efeitos imediatos. Então, o efeito que ela tinha de surtir, ela já surtiu. Já foi tornado público que havia antes E agora começou a se saber o que foi encontrado também na busca e apreensão nos endereços do senador, como essa questão do dinheiro em espécie. Então, essas coisas já surtiram efeito político e algum tipo de efeito jurídico. Se ele está dizendo que não tem nada a temer, parece ser uma argumentação válida para a sua própria defesa, para os momentos que vão vir agora, né? Se ele vai ser realmente indiciado ou não, se depois o Ministério Público vai ou não oferecer uma denúncia contra ele por algumas das questões que são apontadas ali num primeiro momento como indícios pela Polícia Federal, portanto, se elas vão ser consideradas provas ou não. Agora, anular a busca e apreensão, fiquei tentando, enquanto a Samantha falava, puxar pela memória se teve algum caso em que foi anulada assim, de cara, uma fase de alguma operação da Polícia Federal. Não consegui me lembrar. Já houve casos em que até houve decisões judiciais e depois elas foram anuladas. Mas eu acho que ele tem pouca chance de êxito neste momento com essa decisão. E me parece ser uma guinada naquilo que vinha sido combinado com o presidente, que era o que eu tinha apurado ao longo de todo o dia, que era a questão dele se licenciar da liderança do governo. Também é uma coisa um pouco exótica, um pouco estranha, porque é um cargo que você não tem um salário, não é um cargo em que você exerce ali um expediente, etc. É um cargo puramente de confiança. Confiança política que você acumula com o seu próprio mandato de senador. Então, licenciamento de uma coisa como essa me parece estranho. Ou você goza da confiança do governante para ser o seu líder ou não. Mas o presidente estava constrangido de destituir o Jacques Wagner da posição de líder. E aí esse era um arranjo que vinha sendo costurado a quatro mãos, no qual ele tomaria a iniciativa de se licenciar. Se ele fizesse as duas coisas, então eu me licencio daqui e aí eu vou me defender ali, pedindo anulação, argumentando pela minha inocência, etc., parece ser uma coisa que faz mais sentido. Você deixa a liderança, você fala, daqui em diante, eu estou apenas atuando na minha defesa, Jacques Wagner, cidadão, parlamentar, individual, sem que isso resvale no governo de alguma maneira. Fazendo só o pedido de anulação e não se licenciando por enquanto da liderança, ele está mantendo o foco um pouco no governo e o desgaste também refletindo um pouquinho sobre o Lula.
5: Pois é, o ideal seria que ele se licenciasse, né? Ainda que a oposição não esteja batendo muito forte, né, Vera? Porque tem muita gente com o rabo preso no caso do Master, né?
4: Tem muita gente com telhado de vidro em todo lado, Carol, dentro do Senado, que é a casa dele, o próprio Flávio Bolsonaro é seu colega no Senado e tá ali sob investigação e em breve a questão dele deve começar a ser mais esmiuçada também, né, no inquérito do Master. E no plano regional, né, o principal opositor do PT baiano, que é o ex-prefeito ACM Neto, também foi citado como tendo recebido dinheiro de campanha do Vorcaro, etc. Então ninguém está batendo muito, mas de qualquer maneira tirou do Lula uma vantagem comparativa que ele tinha até aqui, que era dizer, olha, está todo mundo implicado no caso Master, menos eu, menos o PT, etc. Então o desejo no Palácio era que realmente ele se afastasse, até porque o Lula não gostou nada daquela primeira entrevista que ele deu a respeito desse assunto.
5: Bom, a gente vai para o nosso próximo assunto, que é aquela história da arma do ex-presidente Jair Bolsonaro, que foi apreendida numa blitz, né? Tava num carro, foi apreendida numa blitz da Polícia Militar. Agora o Bolsonaro vai ter que prestar depoimento sobre isso amanhã. O Igor Cardim está acompanhando a defesa, inclusive querendo mais tempo para preparar o Bolsonaro aí para esse depoimento, né, Igor? Boa noite para você de novo.
6: Boa noite para você, Carol, aos ouvintes também, a Vera. Pois é, e isso vai interferir justamente nesse pedido de prorrogação de prisão domiciliar humanitária feito pela defesa, que a defesa deve entrar ali no Supremo Tribunal Federal, pedir para o ministro Alexandre de Moraes a prorrogação desse período que vence nesta quinta-feira, dia 25. E aí, esse pedido vai estar altamente ligado ali ao depoimento presencial na casa do ex-presidente, onde ele cumpre a pena atualmente, sobre a pistola apreendida em uma blitz na semana passada aqui no Distrito Federal, onde o ex-presidente Jair Bolsonaro é o dono desta arma. E aí hoje o que o ministro Alexandre de Moraes autorizou foi realmente uma reunião da defesa com o ex-presidente Jair Bolsonaro antes dele prestar este depoimento presencialmente ao delegado da Polícia Civil aqui do DF. Pela decisão, os advogados poderão permanecer com Bolsonaro a partir das 2 horas da tarde, sem aquela limitação de 30 minutos que está prevista nas regras normais de visitação. E aí, além desta 1 hora ali antes do depoimento, eles poderão ficar também na residência durante todo o período da oitiva com a Polícia Civil do Distrito Federal, que quer entender como esta arma saiu ali da casa do ex-presidente com um agente do Gabinete de Segurança Institucional, que foi apreendida pela Polícia Civil em uma blitz aqui no Distrito Federal. A defesa pediu justamente essa flexibilização excepcional para a preparação para o interrogatório. Além disso, Carol, a defesa também informou ao Supremo Tribunal Federal que os agentes cedidos para a proteção do ex-presidente não permanecem no local durante toda a noite. Eles são dispensados quando os familiares de Bolsonaro retornam à casa. O argumento é de que não há necessidade desta presença, uma vez que os familiares já estão ali cuidando do ex-presidente durante a noite. Lembrando que esses agentes não são os policiais penais ali que fazem a guarida ali do ex-presidente, são agentes do Gabinete de Segurança Institucional, que é uma prerrogativa de ex-presidentes. Carol.
5: Obrigada, Igor. Você acha, Vera, que mesmo com essa história meio nebulosa dessa arma, tem chance do ministro Alexandre de Moraes mandar o ex-presidente de volta para prisão?
4: Tem esse pedido por parte ali de parlamentares do PT, pediram a revogação da domiciliar dele, que já é em caráter provisório. Eu acho que esse depoimento vai servir também para avaliar as condições de saúde do Bolsonaro e as suas condições físicas, e isso certamente vai ser reavaliado, Carol. Tem um limbo aí jurídico, porque na decisão em que deu a liminar, aliás, a domiciliar provisória para o Bolsonaro, Alexandre de Moraes não explicitou a proibição de ter arma na residência. Então, ele tem ali um amparo de um limbo da própria decisão. Mas, de qualquer maneira, como ele está proibido de uma série de coisas, a gente imagina que está subentendido que não pode ter arma. Mas, em questões jurídicas e judiciais, não existe subentendido. Teria de estar explícito na decisão dele uma proibição para a existência de qualquer arma na residência. Vamos ver o que eles vão dizer. Quem já está com a gente na linha é o Eduardo Graça, repórter especial e colunista do jornal O Globo, comentarista aqui da CBN. Boa noite, Edu.
7: Boa noite, Vera. Oi, Carol e Débora. Tava com saudade.
4: Edu, a gente teve aí, né, no fim de semana, a vitória da ultradireita na Colômbia. Queria saber de você de que forma ela impacta aqui na região, na influência dos Estados Unidos na América do Sul e, consequentemente, também nas eleições aqui do Brasil.
7: Vera, a vitória do advogado e empresário Abelardo de la Espreia foi muito celebrada pelo presidente dos Estados Unidos, Donald Trump, e pelo secretário de Estado, Marco Rubio. E é mais um país vizinho do Brasil, nesse caso a terceira maior economia sul-americana, alinhada com Washington. Agora, diferente das vitórias da extrema-direita no Chile, com José Antonio Katz, né, aquele saudosista da ditadura de Pinochet, e do autoproclamado ultraliberal Javier Milei na Argentina, que tiveram margens, vitórias, né, com margens significativas de votos, na Colômbia, a diferença entre a extrema-direita e o candidato governista de esquerda, o senador Iván Cepeda, foi de menos de 1%. Isso também aconteceu no Peru, que foi às urnas no começo do mês, é o que tudo indica, porque eles ainda estão contando os votos. Lá também terá uma vitória apertadíssima para a direita radical contra a esquerda. Uma fonte americana que conhece bem tanto a política latino-americana quanto os corredores do governo Trump me diz que a comemoração de Washington com De La Espreia e também com Keiko Fujimori no Peru vem acompanhadas de uma preocupação com essa diferença muito estreita dos votos e um certo nervosismo sobre o que vai acontecer aqui no Brasil em outubro, ou seja, como se essa onda recente de virada à direita aqui na região estaria perdendo um pouco de força. De concreto, o que parece ter sido decisivo na Colômbia e teve um peso grande no Peru também, foi a percepção dos eleitores de que os candidatos de direita seriam mais efetivos no combate à violência, seriam mais mais linha dura na segurança pública, e esse é um dos tópicos que vão estar em jogo, como a gente sabe, na disputa aqui no Brasil. O De La Espreia prometeu que, ao contrário do atual presidente Gustavo Petro de esquerda, ele não vai continuar o processo de paz com as guerrilhas colombianas, que ele quer bases militares americanas no país e a construção de pelo menos 10 mega prisões lá. A ver o quanto ele vai conseguir avançar com o Congresso, em que o partido dele, ao contrário do caso da Keiko Fujimori no Peru, não tem maioria. Mas o barulho ele vai fazer e vai ecoar aqui no Brasil.
2: O Edu, e hoje a gente teve também o anúncio da renúncia do primeiro-ministro Keir Starmer às vésperas dos 10 anos do Brexit. Qual a sua avaliação dessa situação em que pé fica o Partido Trabalhista e quais podem ser as cenas dos próximos capítulos?
7: Eu mencionei há pouco o Peru, né, Débora? E o país teve 9 presidentes nos últimos 10 anos, pois o Reino Unido, nesse mesmo período, teve quase isso. Foram 7 primeiros ministros, o que sublinha como é que um dos efeitos desse divórcio do país da União Europeia foi o fim de uma premissa que nós todos aqui dávamos como certa, que era que o sistema político britânico é um exemplo de estabilidade, né? Não mais. A figura mais constante desde o Brexit, lá no endereço onde vive o primeiro-ministro, né, no Downing Street, é o gatinho Larry. Ele segue desde 2011 lá no posto super tradicional de caçador-chefe de ratos do governo. E o Starmer, ao contrário do Larry, ele vai passar para a história como uma figura de transição que conseguiu, de fato, ressuscitar o Partido Trabalhista, reaproximou o Reino Unido da Europa continental, mas ele pecou pela falta absoluta de carisma, muito menos carisma do que o Larry, e pela proximidade com protagonistas do lado de lá do Atlântico Norte do escândalo Jeffrey Epstein, inclusive o indicado dele para embaixador nos Estados Unidos, que foi acusado de vender segredos de Estado. Depois de perder no mês passado de lavada as eleições municipais na Inglaterra e as estaduais na Escócia e no País de Gales, o Starmer sofreu um golpe interno da entrada do Andy Burnham, que é o prefeito ultrapopular de Manchester, né, nesse mesmo período de 10 anos. Ele entrou no parlamento, então ele pôde desafiar a liderança do Partido Trabalhista e muito provavelmente vai se tornar o novo primeiro-ministro. Se confirmado, isso pode acontecer agora, já em julho, o Burnham pode esperar até agosto de 2029 para anunciar uma nova eleição geral. Ou seja, essa mudança interna daria tempo para o Partido Trabalhista mostrar serviço e evitar a derrota, como indica hoje as pesquisas, para o Reform UK, próximo do Donald Trump e à frente das pesquisas.
4: É isso.
5: Edu, Estados Unidos... Ah, desculpa.
4: Não, desculpa você, Carol, vai daí.
5: Ia perguntar sobre Estados Unidos e Irã, né, que estão negociando esse acordo de paz. Tivemos uma rodada de conversas aí no domingo. Qual a sua avaliação, hein, Edu, a respeito das conversas até agora?
7: Bem rapidamente e sucinto, o que o vice-presidente dos Estados Unidos, J.D. Vance, está fazendo lá em bom português é definir os termos da maior derrota militar de Washington desde o Vietnã nos anos 70. E a gente pode entrar em detalhes sobre isso na próxima segunda-feira.
4: Já deixou ali um gancho para a próxima segunda-feira. Então é isso, a gente te espera na segunda que vem com mais detalhes dessa pauta e tudo que acontecer aí ao longo da semana. Obrigada, Edu.
7: Obrigado a vocês, um prazer, boa noite a todos.
1: Agora, 1:55, ainda sobre política, a gente fala sobre as eleições em Minas Gerais. A Desirê Miranda preparou uma reportagem sobre o PT, que deve lançar candidatura própria ao governo de Minas Gerais. Segundo o partido, uma pesquisa interna aponta que a legenda tem nomes viáveis à disputa, como a ex-prefeita de Contagem, Marília Campos.
8: O PT de Minas Gerais deve definir até o fim do mês o nome que vai disputar o governo do estado e caminha para ter candidatura própria. A confirmação veio da secretária nacional de finanças do PT, Gleide Andrade, em passagem pelo estado. Segundo ela, uma pesquisa interna mostraria que a legenda tem nomes viáveis para a disputa.
9: Nós fizemos uma pesquisa, um campo muito grande do PT, E com base nessa pesquisa agora, nós estamos fazendo um combinado de em 10 dias a gente resolver qual é o caminho que nós vamos seguir. Nós temos bons nomes dentro do PT e nós podemos conversar com candidaturas ainda do campo. Mas a nossa grande tendência é caminhar para uma candidatura própria. Nós temos o nome da Marília Campos, que hoje é a nossa candidata ao Senado, que lidera muito bem ao Senado, mas também desempenha muito bem para o governo. Nós temos o nome da ex-senadora Sandra Goulart, da UFMG, e nós temos parlamentares.
8: Entretanto, Marília afirmou à CBN, via assessoria de imprensa, que mantém a pré-candidatura ao Senado e que não vai disputar as eleições estaduais em nenhuma hipótese. A ex-prefeita lidera as pesquisas à Casa Legislativa e acredita que o PT tem poucas chances de vencer o governo estadual depois da gestão mal avaliada do ex-governador Fernando Pimentel, que não conseguiu se reeleger em 2018. A candidatura própria do PT é cogitada depois do partido enfrentar dificuldades em fazer alianças com outras legendas após a desistência do senador Rodrigo Pacheco, do PSB, que era o preferido de Lula. Por exemplo, não houve diálogo com o pré-candidato do PDT, o ex-prefeito de Belo Horizonte, Alexandre Calil, mas o partido até cogitou nomes do PSB, como o ex-procurador-geral de Justiça de Minas Gerais, Jarbas Soares. Inclusive, Jarbas terá agenda com Marília Campos no próximo sábado, quando pretende confirmar que estará na disputa. Uma opção ainda é o ex-presidente da Câmara Municipal de BH, Gabriel Azevedo, do MDB. Porém, o PT de Minas nega oficialmente estar negociando com o MDBista. Da mesma forma, o PL, partido de Flávio Bolsonaro, cogita também lançar um nome próprio por causa da indecisão do senador Cleitinho, do Republicanos, que é o nome preferido da legenda para disputa ao governo de Minas. Cleitinho tem entrado em rota de colisão com a própria sigla e nos bastidores aliados afirmam que ele prefere continuar ocupando a cadeira no Senado, já que ainda tem mais 4 anos de mandato. Se optar pela cabeça de chapa, os liberais podem indicar o ex-presidente da FIENG, Flávio Roscoe. O PL vai realizar um evento em Congonhas nesta sexta-feira, quando deve discutir a candidatura ao governo do estado. De Belo Horizonte, Desirê Miranda.
1: Agora, 50 minutos do segundo tempo, gente, e a Argélia virou o jogo para cima da Jordânia, tá? 2-1. O gol saiu mais cedo, por volta dos 38, 39 minutos do segundo tempo. O gol da Argélia foi marcado por o Gouiri, atacante. Foi outro escanteio. Na primeira trave, houve uma cabeçada, aquele bate e rebate dentro da grande área, e a bola sobrou para o atacante da Argélia para virar o jogo para cima da Jordânia, 2-1. Olha, faltam 2 minutos, agora 1 minuto para acabar o jogo, aliás, 30 segundos, vai, para terminar a partida. Reta final de jogo, então, a Argélia virando para cima da Jordânia, 2-1. Que resultado fantástico para a Argélia, e com esse resultado assume a vice-liderança, vai para a segunda posição do grupo onde tem a Argentina. Com esse resultado, a Áustria cai para a terceira posição com 3 pontos e a Jordânia vai para a quarta posição com 1 ponto. Agora uma jogada maluca na grande área para esse segundo gol da Argélia, viu? A Argélia que, no contexto da partida, joga melhor do que a Jordânia, jogou melhor no primeiro tempo, apesar de ter tomado gol, joga melhor no segundo tempo, tanto que vai conseguindo vencer de virada. Agora uma festa fantástica, os torcedores da Argélia fazem no estádio, tá? Vai terminar a partida lá, faltando segundos apenas, vai até 52 minutos de jogo, Argélia de virada, vencendo a Jordânia por 2-1. Bacana, viu? Olha, a Copa do Mundo é bizarra, né? Copa do Mundo é maluca, a gente tá tendo aí jogos interessantíssimos. Cabo Verde, por exemplo, empatando com o Uruguai, 2-2. E agora a gente vai tendo essa partida disputada minuto a minuto com a Argélia vencendo a Jordânia por 2-1. Terminou o jogo por lá. Argélia 2, Jordânia 1. Fim de jogo, fim de mais uma rodada da Copa do Mundo. Parabéns à Argélia, de virada, vencendo a Jordânia. 3 gols na partida, 2 para Argélia, 1 Jordânia. 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

0: Terça-feira, 23 de junho de 2026, o senador Jax Wagner, do PT, recorreu ao Supremo Tribunal Federal para anular a operação da Polícia Federal que o vincula ao recebimento de vantagens econômicas do Banco Master. A defesa alega erros graves na decisão, argumentando que Wagner nunca favoreceu a instituição no Congresso. A PF encontrou dinheiro em espécie ligado ao senador, mas a defesa garante origem lícita, citando diárias do Senado e operações financeiras registradas. A Associação das Montadoras que produzem veículos no Brasil pediu ao governo Lula que mantenha o cronograma atual para a retomada de imposto de importação sobre carros eletrificados e rejeite uma demanda da montadora BYD por cotas de isenção da tarifa. A solicitação representa mais uma queda de braços entre a empresa chinesa e a Associação Nacional dos Fabricantes de Veículos Automotores. O pedido da BYD, no entanto, não é endossado pelas outras montadoras chinesas que produzem no Brasil. O governo da Austrália confirmou o segundo caso de gripe aviária em menos de uma semana. A nova ocorrência foi identificada em uma ave marinha migratória conhecida. Ela foi encontrada doente em uma praia remota do estado da Austrália Ocidental. No horário de Brasília, 2:02.
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1: Bom dia, bem-vindo, bem-vinda. Vamos juntos e juntas até 5 horas da manhã com o CBN Madrugada ao vivo para todo o Brasil. Sou Clauson Dutra. Sigo levando informação, análise, prestação de serviços, temas que impactam a sua vida, as entrevistas das últimas 24 horas da Rádio CBN aqui no CBN Madrugada. Você pode e deve mandar mensagem, participar do nosso programa pelo 99911-9981. Mensagem de texto pra gente pelo WhatsApp ou então pelo chat do YouTube. Manda mensagem por lá também, tá liberado no YouTube, é rádio com imagem, tanto no Globoplay quanto no YouTube. Você acompanha a nossa programação com imagens ao vivo. Tem meu e-mail também, clauson.dutra@cbn.com.br, caso você queira mandar mensagem por lá também. 2:04.
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2: A terça-feira será marcada pela chegada de uma onda de frio intensa no centro-sul do país. Na região sul, a chuva perde força e o destaque passa a ser a queda acentuada das temperaturas. E o frio ganha intensidade em áreas do Rio Grande do Sul, em Santa Catarina e no Paraná, e com possibilidade de geadas nas primeiras horas do dia. Já no sudeste, a frente fria mantém o tempo fechado no estado de São Paulo, com possibilidade de pancadas de chuva desde as primeiras horas da manhã. Enquanto no Rio de Janeiro e no sul de Minas Gerais, as chuvas aumentam entre o final da tarde e o início da noite. Já no centro-oeste, as instabilidades provocam chuvas em Mato Grosso do Sul, no sul de Mato Grosso e no sul de Goiás. Nas demais áreas, o tempo permanece firme. E no Nordeste, a chuva continua concentrada no litoral entre a Bahia e o Rio Grande do Norte. E no norte do país, o calor e a umidade provoca pancadas de chuva no Amazonas, Roraima, Amapá, Rondônia e no interior do Pará. Jade Ramos, da Clima Tempo, para a CBN.
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3: Argentina, França e Noruega se garantiram na segunda fase da Copa do Mundo nesta segunda-feira. As três equipes nacionais venceram os seus jogos. A Argentina bateu a Áustria por 2-0 com 2 gols de Lionel Messi, que chegou a 18 em Copas do Mundo, se tornando o maior artilheiro da história do torneio. Já pelo grupo I, a França venceu o Iraque por 3-0 com 2 gols de Mbappé e um de

0: mandam mensagens pra gente perguntando sobre o incêndio próximo à Lapa. É não muito distante da estação Água Branca. Nosso ouvinte aqui, a Mary, manda até foto pra gente, mostrando que por lá a situação tá péssima. O tanto de fogo que tá subindo, né? Incêndio enorme nessa região. É que um outro ouvinte mais cedo mandou mensagem pra gente, o Alexandre. Forte cheiro de queimado e fumaça escura no ar na região de Perdices agora. Ele mandou por volta de 1 hora e 55 minutos. A nossa ouvinte mandou com foto 2 horas e 5 minutos. Eu tenho aqui a informação oficial do Corpo de Bombeiros que sai agora no X, no X. O incêndio na rua Emílio Goeldi, 94, na Lapa. Segundo o Corpo de Bombeiros, o fogo atinge um galpão que armazena peças automotivas, incluindo materiais como plástico, papel e ferro. Ao todo, 13 viaturas estão mobilizadas para a ocorrência. Nesse momento, não há informações sobre vítimas. Essa nota acaba de sair nas redes sociais do Corpo de Bombeiros e a gente tem informação agora com os nossos ouvintes também que o fogo está alto por lá. O nosso ouvinte mais cedo até chegou a dizer aqui que a fumaça escura no ar está enorme. Ele volta a mandar mensagem para a gente, o Alexandre Melo, com a gente. Obrigado, viu, Alexandre, pelo seu relato. Está falando o seguinte: moro próximo ao estádio do Palmeiras, o céu ficou encoberto por uma névoa escura que chegou a encobrir os prédios próximos e um forte cheiro de algo parecido com plástico queimado invadiu meu apartamento. E é isso mesmo, vai ao que diz justamente o Corpo de Bombeiros aqui, dizendo que nesse galpão, onde ocorre o incêndio nesse momento, é um galpão que armazena peças automotivas, incluindo materiais como plástico, papel e ferro. 13 viaturas estão nesse momento nessa rua, Rua Emílio Goeldi, número 94, na Lapa. Eles estão, nesse momento, o Corpo de Bombeiros tentando combater esse incêndio a esse galpão que armazena peças automotivas. Obrigado aos nossos ouvintes pelas informações de momento sobre esse incêndio. Alexandre, pelas informações sobre como está se sentindo com esse incêndio, e a nossa ouvinte mais cedo mandando fotos pra gente, a Meire. Se você estiver nessas redondezas, nessa região da Lapa, você pode e deve mandar mensagem pra gente pelo 99911-9981. Eu vou passar o número de vocês aqui pra produção da rádio. Eles devem entrar em contato com vocês para saber outras informações. Nós vamos tocando notícia aqui. Qualquer nova informação do Corpo de Bombeiros, a gente volta a informar você aqui na Rádio CBN. Mas pelo que eu tô apurando, e pelo que eu observo nas redes sociais do Corpo de Bombeiros, a última informação saiu há 14 minutos no Twitter, no X, falando justamente de 13 viaturas empenhadas no local desse incêndio que atinge um galpão que armazena peças de carros, plástico, papel e ferro. Inclusive, na própria publicação do Corpo de Bombeiros, os ouvintes, aliás, as pessoas estão comentando ali. Teve um que comentou aqui: estou em um prédio ao lado. O vento trouxe a fumaça tóxica para o prédio. O que podemos fazer para ajudar nessa situação? Ele está pedindo até uma instrução do Corpo de Bombeiros para ter mais informações para que essa fumaça não entre, né, na sua casa. A gente vai seguir acompanhando essa ocorrência e novas informações a gente passa a você ao longo aqui do CBN Madrugada. Muito obrigado a todos pela companhia e pela audiência. Agora com informação que vem do Rio de Janeiro, com a Isa Morena. O acidente que envolveu 2 helicópteros e vitimou 6 pessoas completou uma semana ainda sem respostas.
1: Uma semana após o acidente fatal envolvendo 2 helicópteros no Recreio, na zona sudoeste do Rio de Janeiro, deve começar a tramitar na Assembleia Legislativa um projeto de lei para aumentar a segurança aérea do Estado. A medida visa instituir o Programa Estadual de Transparência e Monitoramento das Operações Aéreas. Uma das mudanças práticas seria garantir que as aeronaves utilizem em tempo integral o aparelho transponder, que identifica a localização delas no espaço aéreo. Além disso, o projeto também prevê a criação de uma plataforma para o recebimento de denúncias, que possibilitaria aos cidadãos denunciarem condutas imprudentes. O deputado estadual pelo PSD, Cláudio Caiado, autor do projeto, reforçou a necessidade de maior controle diante do aumento de incidentes no Rio.
2: O Rio de Janeiro concentrou 71% dos incidentes com helicópteros registrados.

0: traz no Brasil. Um dado preocupante que reforça a necessidade de mais fiscalização, monitoramento e a transparência nas operações aéreas. A proposta tem três objetivos: ampliar o monitoramento das ocorrências aeronáuticas, fortalecer a transparência das informações sobre segurança aérea e estabelecer sanções administrativas para quem deixar de cumprir obrigações de comunicação e colaboração com os órgãos fiscalizadores.
1: O corpo do cantor Oliver Tree, uma das seis vítimas do acidente, foi repatriado para os Estados Unidos. A informação foi divulgada por meio das redes sociais oficiais dele. No texto, a equipe do artista escreveu que, abre aspas, Oliver está agora de volta à Califórnia, onde pode finalmente descansar. O seu legado continuará vivo. A Polícia Civil do Rio segue investigando o acidente e aguarda o envio do laudo do Centro de Investigação e Prevenção de Acidentes Aeronáuticos e dos planos de voo. Do Rio de Janeiro, Isa Morena.
2: 2:13, espaço aqui no CBN Madrugada para Fernando Andrade, nosso âncora, nosso apresentador aqui do estúdio CBN. Ele falou com a Cláudia Alaminos sobre a sobrevivência de pais de adolescentes. É isso, ela escreveu um livro chamado Manual de Sobrevivência para Pais e Adolescentes. E eles conversaram sobre esse livro, vamos acompanhar.
3: Muito bem, nosso assunto agora é a sobrevivência de pais e adolescentes. Nossa convidada é Cláudia Alaminos, que está lançando o livro Manual de Sobrevivência para Pais de Adolescentes, um guia direto, afetivo e realista. Cláudia, bem-vinda à CBN e obrigado por aceitar nosso convite. Tudo bem?
4: Tudo bem, eu que agradeço o convite e estou feliz em falar com você, Fernando.
3: Cláudia, você conta no livro que não buscou a adolescência, foi ela que te encontrou. Como assim?
4: Eu abri um consultório para atender crianças. Meu grande objetivo era esse. Tinha brinquedinhos, o background era infantil, né? Só que começaram a aparecer os adolescentes, numa época em que havia muito poucas pesquisas em relação à adolescência, e eu me sentia completamente perdida. Ao mesmo tempo, eu olhava para aquelas carinhas e falava assim: como é que eu vou falar para essa pessoa e para essa família? Não tenho, né? Não vou te atender, porque não tinha ninguém nem para indicar para essas pessoas. E aí eu mergulhei no estudo da adolescência, isso já faz mais de 20 anos, e abracei a causa e me apaixonei pela adolescência e pelos adolescentes.
3: Cláudia, é sempre necessário lidar com adolescentes e pais de forma conjunta? Um dificilmente caminha sem o outro? Por quê?
4: Sim, é importante que a gente conheça, né, essa família como um todo, porque senão a gente faz orientações genéricas, né? Se eu falo para pais sobre a adolescência, eu não estou falando sobre o filho deles. Embora a adolescência seja uma fase do desenvolvimento humano, cada adolescente tem suas particularidades, sua personalidade, e isso é importante que a gente conheça. Ao mesmo tempo, quem trabalha com o adolescente, eu no caso trabalho com pais, mas quem trabalha com o adolescente em si, precisa entender qual é a dinâmica familiar, como é que aquilo se apresenta, o que o adolescente traz, o que a família traz, como lidar com aquilo em conjunto. Eu trabalho muito em conjunto com o psicólogo dos adolescentes, normalmente, para que a gente siga na mesma direção, tendo a mesma linha aí de atendimento para ajudar a família como um todo.
3: Certo. É fato que a adolescência é a última chance de educarmos nossos filhos. É pesado isso, né? Quando eu li isso no livro, achei pesado. Mas é a realidade. Pode explicar o porquê?
4: Claro que sim. Essa frase, se outra pessoa falou antes do que eu desconheço. Eu falei essa frase numa palestra e foi tão chocante para todo mundo, inclusive para mim, que eu resolvi adotá-la. E ela é completamente real. Ela, depois que o filho entra na idade adulta, você pode ser conselheiro, companheiro, até amigo do seu filho. Mas educá-lo, você já perdeu a chance. A gente tem que entender que o adolescente não é adulto e que a gente precisa continuar com os nossos atos educativos como pais até que essa adolescência termine.
3: Mais uma outra questão, e aí eu vou compartilhar aqui coisas de um pai de um adolescente, que muitas vezes eu pergunto pro meu filho se tá tudo bem. Aí eu sempre ouço aquela resposta seca, rápida: tudo bem, pai, tá tudo bem. Se eu não batalho por uma conexão, o diálogo é sempre monótono. Logo, ele não se abre, eu não identifico nada, E aí todo mundo acha que tá tudo bem. E pode não estar. Eu queria te ouvir sobre essa conexão. Como é que ela funciona? Como praticá-la, Cláudia?
4: Esse tipo de pergunta fechada, foi tudo bem? Como é que foi na escola hoje? Gostou da festa? Esse tipo de pergunta fechada empurra o adolescente para responder com esses monossílabos, né? O que os pais podem fazer como adultos aí deste relacionamento? O primeiro passo, aos meus olhos, é realmente se interessar pelos interesses do adolescente. Seu filho gosta de futebol, sua filha gosta de um cantor tal, agora vem a Copa do Mundo, que tá todo mundo aí com febre por conta dessas figurinhas. Vamos conversar com eles, vamos lançar assuntos que eles tenham prazer de falar. Pergunte pro seu filho quem ele tá ouvindo ultimamente. Queira ouvir uma música que ele goste. Então, esse primeiro passo mostra pro adolescente que a gente não tá fazendo um interrogatório policial. O adolescente, ele não quer que os pais sejam xeretas, porque ele busca, sim, uma certa privacidade. Mas ele quer pais interessados, ele ainda precisa muito desses pais. Esse é o primeiro passo, fazer programas a dois com o filho, a mãe, o filho, o pai, o filho, a mesma coisa com a filha, obviamente, também é super importante. Passeios de carro, momentos em que a gente não esteja cara a cara, né? Como a gente tá aqui olhando um pro outro. Então, assim, caminhada, passeio de carro, cozinhar junto no mesmo ambiente, favorecem o diálogo com os adolescentes. Eles preferem não estar de cara a cara com o adulto. Isso tudo favorece a conexão, às vezes de maneira, os pais falam assim, nossa, parece um milagre que ele conversou comigo. Mas por quê? Você perguntou do conjunto musical que ele gosta, ou você comentou alguma coisa que aconteceu no time dele, né? Uhum. O nosso caminho é menos perguntar especificamente e mais dar chance para ele falar do que ele gosta, do que ele sente, e isso é uma gradativo. Se vocês não estão conversando, se a comunicação está truncada, a conexão vai favorecendo gradativamente que essa comunicação se estabeleça.
3: Agora, Cláudia, você acha que a adolescência virou para muitos algo pejorativo, né? É uma fase que muita gente olha com um certo preconceito. Ah, coisa de adolescente, só podia ser adolescente. Isso não atrapalha a conexão, o rolê entre todo mundo?
4: Mas não tem a menor dúvida, Fernando. A sociedade em geral é preconceituosa em relação aos adolescentes. Tem um neurocientista espanhol que fala muito, de uma forma muito interessante, ele fala assim, chama Davi Bueno. Ele fala, olha, a gente critica tantos adolescentes e a gente acha que nós somos adolescentes tão melhores do que esses aí que a gente vê, porque o nosso cérebro na época era adolescente e a gente guardou memórias nesse cérebro de adolescente. Então, assim, esse preconceito atrapalha muito. A palavra aborrecente, ela é odiosa. Por favor, risquem do seu vocabulário essa palavra, que é muito comum. Ah, você que trabalha com os aborrecentes, nossa, como é que você consegue? Então, esse preconceito trunca. Porque você vai falar com alguém que anteriormente só falou mal de você, como é que você vai falar com essa pessoa? Você vai na defensiva sempre, porque essa pessoa não vai me dar crédito, vai achar que tudo que eu tô falando errado. Como é que a gente quer se aproximar de alguém que a gente fala tão mal por aí, né?
3: Outro assunto importante que você também aborda no seu livro, Cláudia, é o bullying. O bullying na nossa época ainda é, claro, é muito motivo de dor, claramente. Uma parte, aquela que fazia, ria. A outra sofria quietinha ali, era taxada de fraca, de fazer o mimimi, de não suportar, veja só, uma simples piada. Hoje há até um maior entendimento sobre o que é o bullying, a gente fala aqui constantemente, mas mudou. Tem mais gente consciente, é fato, mas ao mesmo tempo tem a tal da internet, das redes sociais, que acaba prolongando muitas vezes esse sofrimento. Como que é pro adolescente hoje o bullying? E como é que os pais lidam ou devem lidar com isso, principalmente com essa reverberação que a gente vê depois nas redes sociais, Cláudia?
4: É, isso é muito sério, muito grave. É, eu posso dizer de cátedra, porque eu sofri bullying na minha infância e adolescência, mais na adolescência, obviamente. E quando eu saía da escola na sexta-feira, eu respirava aliviada. Ufa, agora eu tenho 2 dias inteiros sem sofrer aquilo que eu sofria o tempo todo, né? E esses meninos e meninas atuais, eles não têm esse refrigério, esse refresco naquela violência sofrida. O bullying, ele aumentou muito, né? Os danos que ele traz aumentaram por conta disso, porque você não tem descanso, você fica o tempo todo em estado de alerta, porque você nunca sabe quando vão falar de você, quando vão fazer um post, quando vão te humilhar publicamente na internet. Não é circunscrito, isso se espalha. Se antes acontecia só na sua escola, agora pode acontecer para várias pessoas, com vários grupos de escolas diferentes. Então você fica um adolescente marcado entre os seus pares, às vezes na sua cidade inteira, dependendo do tamanho da cidade. Então, essa é uma questão que tem gerado uma piora grande na saúde mental desses jovens, que normalmente ficam mais isolados, têm muito medo do celular, olham o celular de 2 em 2 minutos, trocam as senhas de medo de invasão das suas contas. São pessoas que se sentem ameaçadas o tempo todo. E um adendo, só uma observação. Quem está ameaçado, quem se sente ameaçado, não aprende do jeito que poderia aprender. E isso também traz uma queda no rendimento escolar. O bullying é um grande responsável por isso, até pela evasão escolar. O adolescente ou a criança não quer mais ir para a escola para não sofrer aquilo e acaba abandonando os estudos. Isso é bem frequente também. Então, assim, os pais não podem minimizar o sofrimento. Os pais precisam dizer, poxa, isso realmente deve doer. Por mais que eles achem que seja um exagero, tentem entender o que o adolescente está passando. Na adolescência, pertencimento é oxigênio que eles respondem, que eles respiram, melhor dizendo. Se eles não têm pertencimento, se eles são humilhados, se eles são taxados de esquisitos, agora os adolescentes estão dividindo, né, suas turmas em grupos, e sempre tem o grupo dos esquisitos. Essa é a palavra que eles utilizam. Então, assim, ser taxado como o esquisito do seu grupo, da sua escola, é algo muito grave para um adolescente. A gente que já cresceu fala, dane-se, se me chamar de esquisito, eu tô aqui, tô fazendo minha, né, tô levando minha vida. Para um adolescente não é assim. A parte de aprovação social do cérebro, ela tá muito voraz. Ela precisa, o adolescente precisa se sentir aprovado. E essa desaprovação do grupo é algo que põe, sim, a autoestima muito para baixo. Eles ficam com uma autoestima muito comprometida, e obviamente, né, quem tem a autoestima comprometida, ou se fecha, se isola e não aparece, ou quer fazer das tripas coração para pertencer. E aí a gente tem os fatores de risco: vai beber junto com todo mundo, vai beber mais, vai querer aparecer de um outro jeito. A gente tem muitos desdobramentos possíveis por conta do bullying e do cyberbullying, inclusive, e infelizmente, o atentar contra a própria vida por não dar conta dessa situação.
3: Tem aqui participação de ouvintes, olha só, tem aqui a Sandra que fala, olha, pela minha experiência, tempo com os adolescentes importa muito, não basta apenas tempo de qualidade, é na convivência cotidiana que eles realmente se mostram, vale a pena estar disponível, olha que legal, mesmo quando eles parecem distantes. Assim, é importante perceber que você tem tempo para compartilhar até as bobeiras do dia a dia. As bobeiras do dia a dia. Sim. Isso é legal, diz ela aqui. E tem uma outra aqui que. Outra participação. Deixa eu pegar aqui que está no WhatsApp da CBN aqui. Ah, cozinhar, olha que interessante. O Ayrton diz: cozinhar em família aproxima todas as gerações. Ele trabalhou num projeto social que tinha exatamente esse viés e sempre foi uma estratégia de muito sucesso. A cozinha, a comida sempre atrai, né? Sempre junta, né? Uma delícia.
4: É o coração da casa, né? Não é?
3: Que legal. Ó, tem mais aqui outras questões que eu queria falar com você. Ah, olha só. Qual que é o problema de pais tentarem repetir a educação que receberam? A minha dor pode não ser a dor dessa geração?
4: Ah, mas com quase toda certeza não será a dor dessa geração. Repetir, tentar falar, meus pais fizeram comigo e eu dei certo. Eu só do meu pai olhar eu obedecia. Agora o meu filho contesta, argumenta. Isso tudo é decorrência do mundo que a gente vive. Nós estamos em um mundo que, da nossa adolescência para cá, as coisas mudaram de uma maneira muito importante. E essa mudança se deve principalmente pela tecnologia. Na nossa sociedade, as relações de autoridade mudaram. O modo de eu enxergar meu chefe, meu marido, mudaram, né, em relação à sociedade do passado. O modo que as crianças aprendem, os adolescentes tiram suas dúvidas, não requer mais que eles consultem um adulto. Eles vão lá na internet, na inteligência artificial, e tiram suas dúvidas. E muitas vezes o adulto dá sua opinião ou diz o que sabe e é contestado. Olha, mas no GPT falou tal coisa, mas no Google eu encontrei que não é bem assim, ou tem outras maneiras de se pensar isso. Então, isso muda a relação de autoridade. Isso requer, não que o adulto deixe de dar limite, não que o adulto deixe de educar, porque isso é humano, né? Isso aqui a tecnologia não substitui. Mas, ao contrário, eu não tenho que me colocar como aquele que tem tudo para ensinar. Eu tenho que ouvir, eu tenho que dar importância para o que o adolescente traz. Eu tenho que fazer com que ele se sinta participante aí das questões da família. O adolescente, ele não é um mero reprodutor daquilo que os pais falam mais. E se a gente quiser implantar isso, nós vamos escolher duas coisas possíveis. Ou um adolescente extremamente rebelde, que fala, você não sabe nada, eu vou fazer o que eu quiser. Ou um adolescente que se cala e muitas vezes mente ou faz as coisas escondido. Então, assim, a melhor coisa a gente fazer é olhar para o mundo que a gente está e falar assim, como é que eu educo este filho neste momento, né, com este cenário que a gente vive.
3: Perfeito. Cláudia Alaminos é autora do livro Manual de Sobrevivência para Pais de Adolescentes, um guia direto, afetivo. Adoro essa palavra, ainda bem que você colocou isso no título do seu livro, e realista, publicada pela editora Edipro. Então, vou deixar aqui como finalização da nossa conversa a frase que me tocou no livro, que é: a adolescência é a última chance de educarmos nossos filhos. Cláudia, muitíssimo obrigado pela conversa aqui na CBN. Até uma próxima.
4: Igualmente, eu que agradeço. Até lá.
3: Até.
5: Agora 2:30, 2:30 da manhã, e os ouvintes estão aqui com a gente, relatando, os ouvintes aqui de São Paulo, relatando sobre o incêndio que acontece na Lapa. Mais cedo nós trouxemos a informação e a única nota do Corpo de Bombeiros que nós temos é essa, que a gente já trouxe, e eu repito, porque tem muita gente chegando agora, acordando inclusive com um cheiro de fumaça entrando em casa. Está acontecendo um incêndio na rua Emílio Goeldi, número 94, na Lapa. O Corpo de Bombeiros disse que o fogo atinge um galpão que armazena peças automotivas, incluindo materiais como plástico, papel e ferro. 13 viaturas estão mobilizadas para essa ocorrência. Não há informação sobre vítimas até o momento. Essa é a única informação oficial que nós temos. A nossa equipe está apurando para entender se há uma atualização sobre esse caso. Até o momento não chegou pra gente. Mas eu tenho aqui os relatos dos nossos ouvintes aqui. Muitos, muitos, relatando a questão de: gente, acordei agora do nada com a fumaça entrando na minha casa. É isso. O Eduardo acaba de mandar mensagem pra gente. Vocês receberam alguma informação de algum incêndio na Zona Oeste de São Paulo, em Perdizes? O cheiro de plástico queimado está muito forte. É isso, Eduardo. A informação que a gente tem do Corpo de Bombeiros é essa, que o fogo atinge um galpão que armazena peças automotivas, incluindo materiais como plástico, papel e ferro. 13 viaturas estão no local neste momento. Tem vídeos aqui, os nossos ouvintes mandam um vídeo pra gente também. A Fê Varela. Estou em Perdizes, a fumaça está cobrindo as torres da Paulista, de tão alta e tão forte que está. Olha só, e ela manda um vídeo aqui mostrando justamente o nível da fumaça, gente. Está enorme a fumaça por lá. Está cobrindo o céu de São Paulo, na zona oeste da capital paulista. Forte mesmo. Tem aqui uma outra ouvinte, a Ana Paula Mafra. Moro na região da Pompeia. Acordei com uma fumaça super densa, sem nenhuma movimentação aparente de bombeiros. Relatei o caso aos bombeiros, mas não consigo identificar de onde vem a fumaça. Os bombeiros, Ana Paula Mafra, informaram aqui à CBN e no próprio X, nas redes sociais, que está trabalhando na atuação desse incêndio e que são 13 viaturas no local para combater as chamas. Mais cedo a gente trouxe informação do Alexandre Melo também. Registrei a participação do Eduardo com a gente. A Fê Varela por aqui, o Caio tá falando: gente, acordei com esse cheiro péssimo de fumaça entrando no meu apartamento. O que que tá acontecendo? Os ouvintes agora chegando e relatando essas informações pra gente aqui. Bom, nós entramos em contato com o Corpo de Bombeiros, nós aguardamos mais atualizações sobre esse incêndio. Já podemos dizer, pela fumaça e pelos ouvintes, pela colaboração dos ouvintes, que é de grandes proporções. A gente não sabe o que mais tem dentro desse galpão, além do que o Corpo de Bombeiros informou pra gente, que é plástico, papel e ferro. E muitos ouvintes estão falando de cheiro de papel queimado, plástico queimado. Cheiro de plástico queimado está muito forte. O Eduardo comenta aqui no WhatsApp da Rádio CBN. Outras mensagens estão chegando. A Ju está perguntando sobre recomendação. Com dois recém-nascidos em casa, nessa fumaça, qual a recomendação na Pompeia? Vamos repassar essas perguntas também para o Corpo de Bombeiros, tá, Ju? Para a gente ter as informações oficiais sobre o que pode ser feito. Inclusive, Ju, Eduardo, os ouvintes que nos acompanham e que estão nessa região da Zona Oeste de São Paulo, onde a fumaça está enorme, a fumaça é essa que entra no apartamento das pessoas. Na própria rede social do Corpo de Bombeiros, muita gente tem relatado exatamente isso. Qual a recomendação do Corpo de Bombeiros para que essa fumaça não atravesse a minha casa, né? Qual é a recomendação? O que é que eu faço? Nós perguntamos aqui ao Corpo de Bombeiros e qualquer nova atualização sobre esse caso, a gente volta aqui na programação para trazer essa informação para você. Eu estou atualizando agora, nesse momento, as redes sociais do Corpo de Bombeiros para ver se tem uma nova atualização sobre isso, e não tem. A última informação é de 38 minutos atrás, de um incêndio na Lapa, na rua Emílio Goeldi, número 94, pelo local, fogo em galpão que armazena peças para carros, plástico, papel, ferro, 13 viaturas no local. E aí eu abro aqui essa publicação no X do Corpo de Bombeiros, tem muita gente relatando os problemas. Tem uma aqui que está relatando nessa publicação: não é pouco fogo, e a imagem, o vídeo, é chocante. É uma fumaça que atinge, que chega a a ser equiparada a um prédio de mais de 30 andares, por exemplo. Está chegando a todos os apartamentos da região da Zona Oeste de São Paulo. A Regina Valente comenta lá nas redes sociais: bastante cheiro de fumaça na região. Aqui, na região de Perdizes, é possível ver uma nuvem de poeira, fumaça cobrindo o bairro. Cheiro horrível. Estou no Jardim Paulista e o cheiro está super forte. Acho que o vento trouxe a fumaça. Samira Bueno, lá no X, nas redes sociais, na publicação do Corpo de Bombeiros: eu moro em Perdizes e o cheiro está insuportável. E muita gente perguntando sobre orientações para quem está com a casa tomada de fumaça, com pets e idosos. E agora nós temos uma ouvinte aqui, a Ju, perguntando: com dois recém-nascidos em casa, qual a recomendação? Perguntamos ao Corpo de Bombeiros e assim que a gente tiver essas informações, a gente passa no microfone aqui da Rádio CBN. 2,5 quilômetros e o cheiro está insuportável. Estou na Vila Mariana, está insuportável. Será possível? Chegou aqui na Vila Mariana, está nublado e com cheiro forte de borracha queimada. É isso, são vários os relatos nessa publicação lá do Corpo de Bombeiros, e a gente está acompanhando de perto esse caso também. Qualquer nova informação, a gente volta a informar aqui pro ouvinte da Rádio CBN, tá? Você pode, deve mandar mensagem pra gente, manda em áudio também pra gente entender como é que tá a sua situação por aí. Pelo 99911-9981. Depois do repórter CBN, aquele blocão tradicional com as informações do Brasil e do mundo, com o Leandro Gouveia no Panorama CBN. Hoje tem o Mundo Corporativo, 3 horas da manhã, com o Milton Jung. Então, eu volto com outras informações sobre isso. Isso, se tiver ainda pior, durante esse tempo. Mas se não, a gente volta a te informar mais pra frente, por volta de 3h30 da manhã, com mais do seu relato, e eu espero que com novas atualizações sobre esse caso. Agora, 2h36.
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0: terça-feira, 23 de junho de 2026. O senador e pré-candidato à presidência, Flávio Bolsonaro, do PL, afirmou que o Supremo Tribunal Federal parece mais uma delegacia de polícia. A declaração foi dada durante um evento da Confederação Nacional da Indústria. A crítica foi feita em um momento em que a corte tornou o irmão de Flávio, o ex-deputado Eduardo Bolsonaro, réu por tentativa de obstrução de justiça nas investigações sobre o caso da tentativa de golpe de Estado. O Irã afirmou que concordou em estabelecer uma linha direta de comunicação com os Estados Unidos sobre a passagem de navios pelo Estreito de Hormuz. As negociações resultaram na liberação de 12 bilhões de dólares em ativos iranianos congelados. A reabertura da via marítima, por onde passam um quinto das exportações mundiais de energia antes do início da guerra, foi um dos principais pontos do memorando de entendimento assinado por Washington e Teherã. No horário de Brasília, 2:38.
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0: De volta com o CBN Madrugada, direto com Leandro Gouveia, no Panorama CBN, com as principais informações do dia, no cenário nacional e internacional.
2: Em destaque no Panorama CBN, após investigação da PF, Jacques Wagner deve pedir licença da liderança do governo no Senado. Depois de fim de semana tenso, negociações prosseguem entre Irã e Estados Unidos e petróleo volta a cair. Favorito para substituir o primeiro-ministro britânico Keir Starmer anuncia que vai se candidatar ao cargo. Vitória de Abelardo de la Espriella na Colômbia coloca a direita em vantagem na América do Sul e Trump fala em construir relação poderosa. Lionel Messi se torna o maior goleador das Copas e a Argentina se classifica para a segunda fase. Olá para você que está aqui comigo, eu sou o Leandro Gouveia e essa é a segunda edição do podcast Panorama CBN de segunda-feira, 22 de junho de 2026. Em menos de meia hora eu te conto as principais notícias do dia. Uma pesquisa Ipsos IPEC divulgada nesta segunda aponta que o governo Lula é mais desaprovado do que aprovado. O índice de ruim ou péssimo era de 40% em março e passou agora para 38%. O índice de ótimo ou bom era de 33% e agora é de 32%. O percentual de pessoas que consideram o governo regular subiu de 24% para 28% desde março. A margem de erro é de 2 pontos percentuais e essa pesquisa foi feita entre 13 e 17 de junho. Antes, portanto, da investigação contra o líder do governo no Senado, Jacques Wagner, por suposto favorecimento ao Banco Master em troca de vantagens. No fim de semana, uma pesquisa Datafolha indicou estabilidade na disputa eleitoral para a presidência da República. Em um cenário de segundo turno, o presidente Lula, do PT, aparece com 47% das intenções de voto, contra 43% do senador Flávio Bolsonaro, do PL. O resultado repete exatamente o cenário registrado na pesquisa anterior do Instituto, divulgada em maio. É a segunda pesquisa Datafolha divulgada depois da revelação da conversa em que Flávio Bolsonaro pediu dinheiro a Daniel Vorcaro. Mas o levantamento não capturou também os possíveis efeitos eleitorais da investigação contra Jacques Wagner. No domingo, o jornal Estado de São Paulo publicou que a Polícia Federal encontrou indícios em mensagens de que Daniel Vorcaro marcou um encontro com Jacques Wagner dias antes do início das discussões sobre a emenda do senador Ciro Nogueira, do Progressistas, que ampliava o limite de ressarcimento do Fundo Garantidor de Créditos, que beneficiaria o Banco Master. E nessa segunda, o jornal trouxe mensagens, também de 2024, em que Jacques Wagner diz a Augusto Lima, o ex-sócio de Vorcaro, que precisava conversar para saber como estavam as coisas do banco. É o que diz o senador. E logo depois o parlamentar recebe do Augusto Lima, no celular, informações sobre a emenda. Na sexta-feira, eu te mostrei aqui no Panorama que o presidente Lula sinalizou que manteria o senador na liderança do governo. Mas a apresentadora e comentarista de política da CBN, Vera Magalhães, apurou que o presidente está se sentindo constrangido em afastar o senador e que a saída seria o próprio senador pedir licença.
3: Seria jogar um aliado da vida inteira aos leões, às vésperas de uma eleição, que ele até aqui ainda é candidato a renovar o seu mandato de senador, então está constrangido. Mas o que me informaram no Palácio do Planalto, eu falei hoje lá, é que o Lula sabe que ele não tem mais condição de permanecer à frente da liderança sem que isso resvale num desgaste muito grande para o próprio Lula e para o governo como todo. Então encontraram essa saída alternativa, o Globo noticiou isso, eu confirmei no Palácio, que está sendo construído isso. Ele próprio, Jacques Wagner, tomar a iniciativa de dizer que está se licenciando da função de líder do governo no Senado enquanto durarem as investigações a respeito do caso Master.
2: E na semana passada, uma medida do governo federal gerou a percepção de interferência nas investigações do Banco Master e também do escândalo do INSS, que estão no gabinete do ministro André Mendonça, no STF. O Ministério da Justiça pediu a devolução de cerca de 100 agentes da Polícia Federal que estavam cedidos para outros órgãos, e entre eles está um delegado que ajuda o ministro André Mendonça nessas investigações. Também há delegados nos gabinetes dos ministros Luiz Fux e Alexandre de Moraes. Mas aí, com a repercussão, o governo recuou. O colunista Lauro Jardim, do Globo e da CBN, trouxe mais informações nessa segunda.
4: O governo acabou recuando porque, obviamente, tudo isso ia ficar com cara de intervenção nas investigações, e o que ficaria mais escancarado ainda, porque tudo teria ocorrido justamente 24 horas depois do Jacques Wagner ter entrado na roda dos investigados do caso Master. É importante dizer que o próprio ministro André Mendonça entrou em campo pedindo para o governo que o gabinete dele não fosse desfalcado nesse momento chave das duas investigações. Ele conseguiu manter o delegado no gabinete dele, mas o que eu apurei é que nada está garantido para o futuro, ou seja, nada está garantido que numa segunda lista, numa segunda relação de agentes e delegados da Polícia Federal, que terão que voltar aos postos deles dentro da PF, esses delegados não possam deixar de auxiliar os ministros do Supremo em diversas investigações em curso. Essa possibilidade está em aberto e, claro, se isso acontecer, vai prejudicar muito as investigações.
2: E aqui em São Paulo, na eleição para o governo do estado, dois candidatos desistiram, deixando Tarcísio de Freitas, do Republicanos, e Fernando Haddad, do PT, sozinhos na disputa, pelo menos por enquanto, reforçando a polarização entre os dois. No sábado, o deputado federal Kim Kataguiri, do Missão, anunciou que decidiu disputar um novo mandato, depois de ser escolhido para comandar o Ministério da Reforma de Estado em um eventual governo de Renan Santos, pré-candidato à presidência da República pelo mesmo partido. E no dia seguinte, no domingo, o ex-prefeito de Santo André, Paulo Serra, do PSDB, também anunciou candidatura à Câmara dos Deputados. Os dois tinham, cada um, 5% das intenções de voto na última pesquisa Genial Quest, divulgada em abril. Na guerra no Oriente Médio, o presidente dos Estados Unidos, Donald Trump, disse que o Estreito de Hormuz está totalmente aberto. Do último episódio do Panorama para cá, o vice-presidente dos Estados Unidos, J.D. Vance, viajou à Suíça para a rodada de negociações com o Irã. Depois de novas ameaças de Trump, o Irã se retirou dessas negociações, dizendo para o americano medir suas palavras. E já nessa segunda-feira, fontes dos dois países e mediadores afirmaram que Estados Unidos e Irã concordaram em estabelecer linhas de comunicação para manter o Estreito de Hormuz aberto e interromper a guerra no Líbano. O Departamento do Tesouro dos Estados Unidos também anunciou a suspensão das sanções ao petróleo iraniano. O vice-presidente J.D. Vance comemorou o avanço na diplomacia. Os mediadores do Paquistão e do Catar informaram que os dois países fecharam um roteiro para alcançar um acordo definitivo em até 60 dias. O presidente Trump também disse nessa segunda que o Irã vai concordar em permitir inspeções de armamentos para garantir a transparência nuclear por um longo período no futuro. O vice-presidente J.D. Vance disse que as discussões com a Agência Internacional de Energia Atômica podem acontecer ainda nessa semana. Só que o Irã rejeitou, pelo menos por enquanto, também essas afirmações, dizendo que não liberaria a entrada de novos inspetores da Agência Nuclear da ONU, porque uma lei aprovada no ano passado no Irã suspendeu as inspeções. Agora, os principais negociadores do Irã voltam para a capital, Teherã, mas uma equipe técnica continua na Suíça para discutir os detalhes do chamado Memorando de Entendimento de Islamabad, que é a capital do Paquistão. E o preço do petróleo caiu ainda mais nessa segunda-feira, com o otimismo aí nessas negociações, alcançando os 77 dólares. No momento em que eu gravo o podcast, o barril do tipo Brent cai quase 3%. Antes da guerra, o petróleo era negociado entre 60 e 70 dólares. O principal índice da Bolsa de Valores de São Paulo subiu 1,21% aos 170.370 pontos. O dólar comercial caiu 0,46%, cotado a R$ 5,14. O euro vale R$ 5,87, com baixa de 0,91%. E morreu aos 100 anos de idade o economista Alan Greenspan, que comandou o Federal Reserve, o Banco Central dos Estados Unidos. Segundo a esposa dele, a jornalista Andrea Mitchell, Greenspan morreu em casa por complicações da doença de Parkinson. Ela prestou uma homenagem ao marido, dizendo que ele era um gigante que ajudou a moldar a economia dos Estados Unidos por décadas, sob presidentes de ambos os partidos, mas sempre foi honesto ao reconhecer seus erros. Greenspan ficou quase 19 anos no cargo entre 1987 e 2006. Ele passou por 5 mandatos consecutivos e 4 presidentes americanos. O economista ficou conhecido por defender o livre mercado e por manter os juros baixos para estimular o crescimento do país. Mas essa falta de regulação foi muito criticada depois da crise financeira global de 2007 e 2008. Mais recentemente, Greenspan se juntou a outros ex-chefes do Banco Central americano para assinar um manifesto em defesa da independência da instituição contra pressões políticas. Aqui no Brasil, o Ministério da Saúde começou a distribuir, no último sábado, uma nova vacina nos postos de saúde para proteger as crianças contra a bactéria que causa pneumonia e meningite. O SUS passou a oferecer a vacina 20 valente, que protege contra 20 tipos de bactéria, o dobro da versão anterior. Na rede privada, essa dose chega a custar mais de R$ 500. A mudança é importante porque o país registrou mais de 4.500 casos de meningite pneumocócica entre 2023 e o ano passado. O esquema de vacinação na rede pública funciona assim: os bebês tomam a primeira dose da nova vacina aos 2 meses e a segunda dose, ainda com a versão antiga, aos 4 meses. O reforço com a fórmula nova é aplicado aos 12 meses. Quem já começou o esquema com a vacina antiga deve fazer a segunda aplicação com a nova. Mas o Ministério da Saúde alerta que os pais não devem esperar a chegada do novo lote se a criança já estiver na idade de vacinar. As crianças que já completaram o esquema antigo de vacinação e não têm problemas graves de saúde não precisam tomar a nova dose no SUS. Então veja aí na sua cidade como é que está acontecendo a vacinação. E a Anvisa liberou parte dos produtos da marca IP que ainda estavam suspensos. A decisão saiu depois que o laboratório da empresa apresentou resultados satisfatórios. Agora estão liberados os detergentes e desinfetantes com lotes terminados no número 1, fabricados em janeiro e fevereiro desse ano. Por outro lado, os lava-roupas líquidos da linha Tixan IP com lotes de final 1 e fabricados até 31 de março deste ano continuam proibidos. Com isso, a IP mudou de estratégia e anunciou o recolhimento voluntário desses lava-roupas. Antes, a fabricante dizia apenas para o consumidor guardar o produto e esperar. A Anvisa tem o poder de aplicar um recolhimento compulsório, né, obrigatório, que é quando a agência obriga a retirada do mercado por força de lei. Mas o órgão informou que não foi preciso tomar essa medida porque a própria empresa se antecipou. Os desinfetantes e detergentes fabricados até 31 de dezembro do ano passado, esses continuam proibidos. E no fim de semana morreu um dos paquitos do programa Show da Xuxa. Robson Barros, o Rob, morreu no sábado aos 57 anos de idade. Ele tinha um câncer raro no sistema gastrointestinal. Ao portal G-Show, a ex-paquita Andrea Veiga contou que o grupo de ex-assistentes de palco gravou mensagens de áudio nos últimos dias para que a esposa de Robson colocasse para ele ouvir no hospital. O ex-paquito Egon Júnior, o Gígio, era quem passava as informações médicas para o grupo e disse que está devastado com a perda do amigo. Robson participou da primeira formação dos Paquitos e trabalhou no programa da TV Globo entre 1989 e 1992. Ele também foi assistente de palco do apresentador Sérgio Malandro. A apresentadora Xuxa Meneghel postou um vídeo nas redes sociais com algumas participações do colega de palco, como quando ele deixou o programa.
5: Eu vou, mas as lembranças ficam. E eu vou ter uma grande lembrança de vocês todos. Queria que todo mundo soubesse que a vida é linda. Que não interessa se você faz muita coisa da vida ou não faz muita coisa da vida. A única coisa que realmente interessa é fazer as coisas com honestidade e com amor. Porque aconteça o que acontecer, o nosso sonho é e sempre será simplesmente ser feliz. É isso aí.
2: Xuxa escreveu nessa postagem: meu Robson Paulistinha, você foi e é um cara incrível. Que Deus te receba com um sorriso lindo e muito carinho. Você merece todos os aplausos, meu eterno Paquito. Te amamos. Robson Barros foi velado e sepultado no domingo. E ainda temos notícias da política internacional. Primeiro, falando da renúncia do primeiro-ministro do Reino Unido, Keir Starmer, que a Bianca Santos te contou no Panorama da Manhã. Essa renúncia abre espaço para uma disputa interna no Partido Trabalhista, o partido de Keir Starmer. O deputado Andy Burnham desponta como favorito para assumir o comando da legenda e o cargo de chefe de governo. A pressão contra Keir Starmer era crescente há meses e se intensificou justamente depois que Burnham conquistou uma cadeira no parlamento britânico, reacendendo a esperança entre os trabalhistas de que o carisma dele possa revitalizar o partido. Burnham foi prefeito da Grande Manchester por 9 anos e ganhou projeção nacional ao criticar as restrições da pandemia de Covid-19. Reportagens do jornal The Guardian e da rede BBC mostram que ele se posiciona como um líder otimista, focado em reduzir as desigualdades regionais. Burnham já tentou liderar os trabalhistas 2 vezes, em 2010 e 2015, mas sem sucesso. Agora ele volta ao parlamento depois de vencer uma eleição suplementar no distrito de Makerfield, no noroeste da Inglaterra. O substituto de Keir Starmer deve ser escolhido a partir de 9 de julho para assumir o governo até o retorno do parlamento em setembro. Na Colômbia, o país começou nessa segunda a revisão oficial dos votos do segundo turno da eleição presidencial. A contagem preliminar já indica a vitória apertada do advogado de direita Abelardo de la Espriella, que se auto-intitula o Tigre. Ele teve 49,6% dos votos contra 48,7% do senador de esquerda Ivan Cepeda. A diferença ficou em cerca de 250 mil votos, com grande ajuda dos votos do exterior. Cepeda anunciou que o partido dele vai pedir a impugnação de 33 mil mesas eleitorais por suspeita de erros técnicos. O atual presidente colombiano, Gustavo Petro, também defendeu que a população aguarde o resultado definitivo. O processo oficial de checagem das atas pelos juízes pode levar até 2 dias para terminar. A vitória de Espriella dá vantagem à direita nos governos da América do Sul, com presença em 7 dos 12 países independentes. O presidente da Argentina, Javier Milei, comemorou, dizendo que o tigre e o leão rugem na América Latina, se referindo a ele mesmo. Espriella também se junta a outros presidentes eleitos recentemente, como Jorge Kast, no Chile, e Rodrigo Paz, na Bolívia. No Peru, a candidata de direita Keiko Fujimori está na frente na apuração dos votos. Equador e Paraguai também são governados pela direita. O presidente Donald Trump escreveu numa rede social que espera trabalhar para construir uma relação poderosa entre a Colômbia e os Estados Unidos e parabenizou El Tigre. A vitória de Espriella foi recebida com protestos em cidades como Bogotá e Cali, onde manifestantes queimaram bandeiras dos Estados Unidos e fizeram barricadas. Em alguns pontos, houve confrontos entre manifestantes e a polícia. Nessa segunda, o adversário de Espriella, Ivan Cepeda, pediu calma aos apoiadores e disse que a esquerda deve responder à derrota de forma pacífica. E na Copa do Mundo, o atacante Lionel Messi se isolou como o maior artilheiro da história das Copas de futebol masculino, com 18 gols, não só de futebol masculino, mas também feminino, que ele também ultrapassou a brasileira Marta, que tem 17 gols. O camisa 10 da Argentina marcou os dois gols da vitória contra a Áustria pela segunda rodada da fase de grupos, depois de perder um pênalti. E aí ele atingiu outra marca, é o primeiro a perder pênaltis em 3 Copas. O Messi já tem 5 gols só nessa Copa do Mundo e superou então o alemão Miroslav Klose, que tem 16 gols. O brasileiro Ronaldo é o terceiro da lista com 15 gols. E o cenário pode mudar, porque o francês Kylian Mbappé tem 14 gols e joga no momento em que eu gravo o podcast contra o Iraque. Com a vitória sobre a Áustria, a Argentina já está classificada para a segunda fase. Antes desse jogo da França contra o Iraque, também já estavam classificados para a segunda fase Alemanha, Estados Unidos e México. E as seleções eliminadas são Haiti, Tunísia e Turquia. E o atacante Jérémy Doku, do Manchester City e da seleção da Bélgica, foi liberado para acompanhar o nascimento do filho em Londres, na Inglaterra, junto com um integrante da comissão médica belga. A liberação dele causou polêmica no torneio. A jornalista francesa France Pierron foi afastada da emissora L'Equipe TV depois de criticar a decisão do atleta de deixar a concentração para ver o filho. Doku desfalcou a Bélgica no empate por 0-0 contra o Irã neste domingo, por causa de uma infecção respiratória. E a seleção belga está em terceiro lugar no grupo G com 2 pontos e precisa da vitória na próxima rodada para avançar na Copa do Mundo. O atacante vai voltar aos treinos na noite dessa terça-feira e, com isso, ele vai estar disponível para a partida decisiva contra a Nova Zelândia, que vai acontecer na próxima sexta-feira. E antes de terminar essa edição, convido você a mandar mensagem para o Panorama. Meu e-mail é leandro.gouveia@cbn.com.br. No Instagram é só procurar por Lê Reis Gouveia e não esquece de escrever seu nome e de onde você está ouvindo. Recebi um e-mail com o título Perfeito. É o Sérgio Ricardo Meira, que disse que ouviu a notícia sobre o analfabetismo da última sexta-feira em outros canais e não estava entendendo muito bem. E aí ele, ouvindo a explicação no Panorama, conseguiu entender tudo. Ele falou: Leandro, você é sensacional, o programa é perfeito. Muito obrigado, Sérgio, que diz que fala de Maringá, a cidade com o melhor padrão de vida do país e cara, entre parênteses, no glorioso estado do Paraná. Valeu pela audiência. Sobre a piada do presidente Lula a respeito do Neymar, também você ouviu no episódio de sexta-feira, nosso ouvinte aqui falou: se eu fosse o Neymar, faria 13 gols em L minutos jogados no modo presencial. Só para não deixar por menos. É o Sidney, de Rio das Ostras, no Rio de Janeiro, falando: vem Hexa. E falando nisso, acertei o bolão do 3-0 do último jogo do Brasil. Você sabe, Sidney, que eu coloquei 3-0 e depois mudei para 4-0? Vai ser azarado na China, né? Luciana Neumayer tá aqui. Leandro, parece que nossos políticos estão fazendo media training em Sucupira. Também sobre a piada do presidente Lula na última sexta-feira. E se você quer começar todos os seus dias bem informado, não esquece de seguir o Panorama no seu aplicativo favorito. Assim o episódio novo já aparece para você assim que for publicado. Esse episódio do Panorama vai ficando por aqui. A produção e o roteiro foram feitos por mim, Leandro Gouveia, e a edição e a sonorização por Anderson Wendel, o Tico. A próxima edição chega às plataformas por volta das 7 da manhã com Bianca Santos e eu volto na sequência. Até lá!

0: terça-feira, 23 de junho de 2026. O julgamento dos três policiais militares acusados pela execução de Vinícius Gritspa, delator do primeiro comando da capital, e do motorista de aplicativo Celso Novaes, foi anulado. A medida foi determinada após uma série de desentendimentos entre acusação e defesa durante a sessão que ocorria em Guarulhos, na Grande São Paulo. O júri deve ser remarcado em nova data com sorteio de novos jurados. O Procurador-Geral da República, Paulo Goné, afirmou que o ministro André Mendonça, do Supremo Tribunal Federal, deve ser o relator do pedido para investigar os valores direcionados para a produção do filme Dark Horse. O longa-metragem narra a vida do ex-presidente Jair Bolsonaro. Os recursos foram solicitados pelo senador Flávio Bolsonaro, do PL, ao ex-banqueiro Daniel Vorcaro, do Banco Master. A China proibiu as exportações para 10 empresas dos Estados Unidos. Segundo Pequim, as companhias têm vínculos com as Forças Armadas americanas. A medida é uma resposta à decisão anunciada por Washington no começo do mês de impor restrições a companhias chinesas. Pequim também anunciou a proibição de participação de 46 empresas americanas em licitações públicas no país do Oriente, incluindo a divisão de defesa da Boeing. Denúncias de casos de violência contra mulheres no ambiente digital subiram 188% nos primeiros 5 meses de 2026, em comparação com o mesmo período do ano passado. Foram registradas 16.725 ocorrências, segundo o levantamento do Ministério das Mulheres, com base nos dados do Ligue 180. São classificados como crimes praticados no ambiente digital ameaça, perseguição virtual, invasão de contas, divulgação não consentida de imagens íntimas, chantagem e uso de inteligência artificial para a criação de deepfakes. No horário de Brasília, 13:04.
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0: tudo bem com você? Seja muito bem-vinda, seja muito bem-vindo a mais um capítulo do Mundo Corporativo, que hoje se dedica a falar de estratégias de uma empresa centenária e o fortalecimento de sua marca. Nossa convidada é Cristiane Souza, presidente da Casa Galo no Brasil. Cristiane Souza, muito obrigado pela gentileza de ter aceitado o nosso convite e participar aqui do Mundo Corporativo. Bom dia.
1: Bom dia, eu que agradeço.
0: O que que leva aquela marca Galo, que se conhece há tanto tempo, há mais de 100 anos aqui no Brasil, passar a trabalhar com a marca Casa Galo? Que mudança é essa e por quê?
1: Bom, Casa Galo, na verdade, é o conceito de mais de uma marca, né? Agora, em Casa Galo, a gente consegue ter não só a marca Galo, que é a grande conhecida de todos e já é centenária e com bastante relevância no Brasil, mas a gente entendeu que precisava ter outras duas marcas para a gente criar um portfólio de produto que agregasse e que tivesse, que falasse com a consumidora do Brasil. Então, nesse momento, né, a gente tem a Casa Galo, que é a grande guarda-chuva de marcas. Dentro disso, a gente tem a marca Rocio de Abrantes, que é uma marca mais premium, que o azeite fica um pouco mais diferenciado, com sabor mais acentuado. É um pouco daquela modelo que a gente já tem muito em vinho, né? Que quando a gente consome bastante, a gente já quer um sabor acentuado e diferenciado. Então, isso você encontra em Rocio de Abrantes. E a gente tem uma terceira marca, que chama De Oliva, que é uma nova categoria pra gente. Então, é uma estratégia de também pulverizar em categoria. Essa marca, ela fala em óleos comestíveis e óleos vegetais como um todo, é uma marca que é 100% óleo de azeitona. É uma segunda prensa, então é um outro produto, e aí assim a gente faz uma gama de produtos dentro da Casa Galo.
0: Como é que é a história da Galo aqui no Brasil?
1: Essa história é boa porque ela já tem mais de 100 anos, né? A gente já conhece a marca Galo no Brasil há muito tempo. Ela entra em 1919 como marca Galo, mas ela já existia até, a gente tem informações de troca de produtos já com o Brasil desde 1860. Então, é bastante antiga essa relação, e aí por isso que uma marca super tradicional, com bastante responsabilidade.

0: ano de consumo, né? Então essa consumidora ela já tem um uso muito maior do que o que a gente é acostumado aqui no Brasil, que todo mundo faz muito para finalização, para salada, e isso faz uma diferença enorme para você poder entregar um portfólio mais completo, né? Então você sim entrega sabor com uma marca como o Rocio de Abrantes, que é uma marca que vai ter uma identidade muito focada em acentos diferentes, né, de sabor e de amplitude dentro do portfólio. E você aí entra com uma marca onde você, entendendo também a realidade do Brasil, a consumidora do Brasil, que é o óleo de azeitona, que a gente a princípio não tinha essa categoria no Brasil, né? Que é um óleo que você consegue também ter toda a gordura e o benefício da gordura monoinsaturada, que é da oliva, num produto de um valor menor. Então você consegue ter uma amplitude maior dessa categoria.
1: Cristiane, a impressão minha, o brasileiro, o consumidor brasileiro tem mudado o seu comportamento em relação, por exemplo, ao próprio azeite, deixando de usar como usava antigamente, mas passando a entender o seu sabor, as suas diferenças e características. Isso realmente tem acontecido ou eu estou falando só de um nicho muito próximo?
0: Eu acho que você está certo, né? A gente tem mudado, como brasileiro, a gente tem mudado inclusive a nossa relação com saudabilidade e o que a gente espera da comida hoje em dia, né? A gente está fazendo escolhas mais saudáveis, a gente discute bastante os processados, ultraprocessados. Então existe sim, nesse momento, um caminho super, super importante para categorias saudáveis, que é onde o azeite está, né? Então, o azeite é uma gordura dentro dos óleos vegetais de composição muito, muito benéfica para a saúde, né? Ela é óleo monoinsaturado, que no final das contas, esse faz com que a gente tenha benefícios além da gordura. O azeite entrega antioxidantes, anti-inflamatórios, melhora cortisol. Então você tem tanta coisa importante dentro da categoria, dentro do produto azeite, que a gente chama até de superalimento. Então claramente a gente tem essa tendência e o azeite dentro disso responde muito bem para compor a alimentação brasileira.
1: Ao buscar esse novo conceito da construção da Casa Galo com outras marcas dentro da casa, por dizer assim, isso é um sinal de que vocês estão prevendo também a ampliação do consumo aqui no país?
0: Sim.
1: Faz parte, por exemplo, dessa mudança de comportamento do consumidor?
0: Olha, só para você ter uma ideia, esse ano o mercado cresce em volume 20%. Não é pequeno, né? A gente sabe que quando a gente fala de alimentos, esse é um índice super relevante. Claro que a gente veio de 2 anos onde você deve ter ido ao supermercado e visto que uma garrafa chegou a custar R$50, né? Por uma questão de safra. Teve uma queda de safra muito importante 2 anos atrás. E esse mercado realmente, demanda continuava super alta, então os preços chegaram a esse valor. Mas hoje a gente já está vendo preços mais baixos e consegue então, portanto, ter mais de 20% de crescimento nessa categoria. Que é uma categoria importante para o varejo, né? O varejo como um todo tem dentro dessa categoria, imagina que são mais de 15 mil produtos dentro de um supermercado, né? Azeite Galo, com a marca Galo, está ali entre os 50, 60 primeiros. Então é bastante relevante e o consumo com certeza vai só aumentar daqui para frente.
1: Nós estamos falando aqui de uma marca que é extremamente conhecida no Brasil, mas vocês estão trazendo também outros produtos premium. Vocês pretendem desenvolver algum processo de comunicação até para refinar o sabor do brasileiro em relação a esses produtos?
0: Bom, você sabe que a gente aqui no Brasil entende exatamente que existe momentos e que a gente precisa de azeites menos acentuados. Então, aqui no Brasil a gente vê uma gama de produtos e a Galo tem uma gama de produtos que fala sobre sabor. Então, tem uma diferença, uma comunicação no Brasil onde você coloca um produto que a gente tem o tipo único, né? Que é aquela garrafa vermelha, que ela é um sabor bem neutro. Aí você tem o extra virgem, que é o nosso carro-chefe, é o que todo mundo conhece e faz, né, uso principalmente nas saladas. E a gente lança agora o intenso, que é um sabor acentuado dentro de Galo, né, na garrafa Galo, que é uma inovação também que a gente está fazendo, que é uma mudança na própria garrafa, mas você comunica no Brasil por intensidade. Exatamente, para poder pegar e ensinar os consumidores a entrarem na categoria, né? De uma certa forma, isso é ainda é uma questão a gente começar por sabores mais neutros.
1: Só deixa eu entender.

0: linha Rosser de Abrantes, ela já existe em outros mercados?
1: Não. A Rossil, ela entra pelo Brasil, e agora já está indo para Portugal e está indo para outros países. A Galo está em mais de 40 países no mundo.
0: E por que vocês escolheram ir no lançamento aqui no Brasil?
1: O Brasil é um dos mercados mais importantes para a marca Galo. Assim, mais de 60% do volume de Galo está no Brasil. Então, aqui faz todo sentido nascer daqui um pouco dessa estratégia também de portfólio.
0: Numa gestão de portfólio, já que o que nós estamos conversando aqui passa por isso, um dos desafios é decidir o que acelerar, o que abandonar, deixar de lado. Existe algum produto ou estratégia que vocês, de repente, preferiram deixar no caminho?
1: Olha, você sabe que a gente tem uma estratégia que foi muito relevante nos últimos anos, quando a gente teve o problema de safra e o preço, que foi uma versão menor. Uma versão de 400 ml, que sim, foi uma forma da gente conduzir um pouco esse momento de maior crise, né? Mas o consumo, na verdade, ele está indo para para mais volume, né? Então, a gente abandonou um pouco essa iniciativa, agora voltando para falar mais de sabor, falar mais sobre as diferenças entre os produtos, porque azeite não é tudo igual, né? Então, a gente precisa realmente começar a falar sobre isso.
0: Continuando aqui nessa nossa conversa sobre o consumo de azeite, óleo de oliva. Existe muita desinformação ainda nesse mercado por parte do consumidor? Existem mitos que precisam ser combatidos?
1: Sim. Olha, só para você ter uma ideia, quando a gente fala do consumo na Europa ser 6 vezes maior do que no Brasil, é porque a gente consome como um produto substituto do óleo, né? Então, você usa na refoga, você usa na culinária de uma forma geral. E o Brasil, acho que você vai lembrar um pouco disso, tem o mito do aquecimento, né? Ah, então, se eu aquecer o azeite, eu viro óleo. Que é um grande mito. Então, a Galo está trabalhando bastante nessa educação do consumidor, né? Em mostrar. E a gente comprou até dados de pesquisas bem importantes, de institutos bem importantes, para falar sobre isso, além da voz da Galo, né? Para falar sobre o aquecimento do azeite, não muda a gordura, ela continua sendo monoinsaturada e continua sendo a melhor gordura dentro dos óleos vegetais mesmo aquecido. Então, acho um pouco dessa desinformação é também uma grande oportunidade para a gente estar conversando com o consumidor.
0: Vocês fizeram pesquisas de mercado, foram ouvir o consumidor de que maneira?
1: A gente fez pesquisas com institutos que falam sobre nutrição, nesse momento, para explicar e para dar o aval sobre o aquecimento, porque foi um mito muito construído no passado, né? Isso ficou muito forte em cada consumidor achar que o azeite não podia ser aquecido. Então, essa construção até foi em algum momento uma certa confusão sobre a mudança das moléculas do azeite para um ponto de fumaça, que a gente chama, né? Então, por ter um ponto de fumaça um pouco anterior ao do óleo de soja, principalmente, entendia-se que não era um óleo que ficava importante e ainda nutricionalmente diferenciado depois do aquecimento. Mas isso é um mito, isso tem registros em toda a informação, e é super consolidada essa informação entre as nutricionistas de que o azeite continua sendo o melhor óleo para usar na culinária.
0: Você usa em várias situações, eu imagino.
1: Não, a gente usa em tudo. Em casa não tem mais nenhum outro. E agora a gente está lançando um novo modelo, né? Vamos dizer assim, que é um squeeze, que é exatamente para você deixar ali do lado do fogão. E o squeeze é tipo uma bisnaga. Uhum. Sabe quando você está no... Na padaria você vê o chapeiro, no restaurante você vê os chefes de cozinha. Eles não usam exatamente da mesma forma que a gente usa em casa o azeite, que é virando do vidro, né? Eles têm uma bisnaga. E a gente traz, então, essa bisnaga agora no segundo semestre, exatamente para você estimular essa experiência diferente, que é você colocar e começar a consumir o azeite na culinária de uma forma mais massiva.
0: Isso passa por prestar atenção de como o consumidor usa o
1: Totalmente.
0: Produto, passa por essa observação?
1: Tanto isso quanto também os medos, né? O vidro, que é o grande clássico do azeite, né? O azeite precisa estar em uma cor âmbar para não oxidar nem nada disso. Então, o vidro sempre foi a embalagem mais vista no azeite, né? Então, só que o vidro também tem aquela sensação de insegurança no virar. Então, a gente, nesse momento, né? Agora, exatamente nesse mês, a gente lançou agora na APAS, né? A nova embalagem de vidro, que já é uma cintura um pouco mais alta, então melhora também a experiência. E o squeeze, que é esse olhar para a consumidora do que é importante dar segurança para ela no momento da culinária.
0: Cristiane, nós estamos falando muito aí sobre as ações que vocês estão tomando, olhando para o público externo. Agora, quando você tem uma mudança de marca, ou pelo menos um fortalecimento de marca, um reposicionamento, dependendo da situação, é importante a cultura interna também da marca, no fortalecimento dessa marca. Como fazer que o colaborador acredite primeiro na marca antes de convencer o consumidor?
1: Olha, a Galo está há 100 anos fazendo um azeite equilibrado e constante e com qualidade indiscutível. Acho que o maior prazer de trabalhar na Galo é que quando você fala que você está trabalhando com essa marca, é uma receptividade e sempre em todo, né, na nossa família, no varejo, quando você se apresenta, é de uma alegria estar trabalhando com uma marca que tem uma força e uma qualidade tão concentrada. Então, acho que assim, hoje o colaborador da Galo não tem dúvida sobre isso, assim, que se a gente está lançando alguma coisa, ele tem muito respaldo técnico, de qualidade, e assim a gente vem se estruturando ao longo do tempo.
0: Você está há quanto tempo à frente da Galo?
1: Agora vai fazer...
0: No Brasil.
1: Tá quase chegando a 3 anos, parece, né? Mas a Galo do Brasil, olha que interessante, né? A Galo é uma marca centenária, mas a empresa como distribuidora, ela só tem 10 anos, porque a gente usava muito a distribuição de outras indústrias que já eram fortes no Brasil. Mas há 10 anos que a gente está como empresa já consolidada e construída no Brasil, e aí, portanto, esse ano é um ano importante também pra gente, de 10 anos de empresa.
0: Você disse então que você está quase 3 anos.
1: Eu já estou quase 3 anos, né? Já.
0: Quase há 3 anos desse trabalho. Qual é a sua formação?
1: Sou administradora, fui formada pela PUC e fiz MBA depois na GV, enfim.
0: Tá, e dentro dessa sua carreira, o que você traz de experiência que você teve ao longo do tempo para dentro do trabalho que você tem que realizar agora na Casa Galo?
1: Bom, antes disso, bom, não sei se também é importante falar que assim, a Galo é uma joint venture em Portugal com a Unilever, né? E desde 89 é uma joint venture que já estava antes, mas em 89 absorvem a marca Galo. E eu vim da Unilever, então antes de Galo eu fui 25 anos da Unilever com conhecimento estratégico e de todas as categorias. Depois, um pouco antes de eu entrar na Galo, eu já liderava uma empresa dentro da Unilever, que é uma startup, começou como uma startup e virou uma spin-off, que é uma vertente de distribuição para tudo, então, que é da Unilever. Então, já vinha um pouco com esse olhar de business integrado ao negócios, bem fortalecido.
0: Considerando que é uma empresa portuguesa, né? Então, há decisões internacionais, estratégicas. Como adaptar essas decisões à realidade brasileira? Como é feita essa troca de informações entre o que vocês percebem no mercado brasileiro e o que se pensa internacionalmente da marca?
1: A gente tem uma cadeira dentro desse board, né? O Brasil é relevante nas decisões da marca como um todo. Então, não tem uma decisão da marca Galo global que o Brasil não seja uma voz bem importante dentro das decisões. Então, hoje o que a gente tem muito é uma troca... Imagina que eu falei para você que a gente tem mais de 40 países, né? Então, tem um olhar muito focado em cada um desses países sobre o que é relevante para o negócio e para o desenvolvimento que a gente faz sempre em cada um desses países, o desenvolvimento de marca. A gente não coloca o produto numa distribuição qualquer e não investe em marca. Então, a nossa crença é que o valor está na marca, né? Muito mais do que só no produto e a gente tem uma cadeira dentro desse board para essas decisões.
0: Tá. Me passa, por favor, alguns números que mostram o tamanho da Galo no Brasil.
1: No Brasil, a gente já é mais de um terço do mercado. Imagina que no Brasil tem mais de 300 marcas, tá, Milton? Então, assim, se você vai no supermercado...
0: Desculpa, 300 marcas nesse setor.
1: Marcas de azeite, só de azeite.
0: Setor.
1: Exatamente. Muitas vezes você vê uma marca num mês, já não vê no outro, isso é verdade, né? Então, de uma forma perene, são poucas marcas que constroem marca no Brasil de uma forma de importância. E Galo é líder há muitos anos, sempre foi líder nesse mercado e tem mais de um terço do mercado. Então, pensa que você tem mais de 300 marcas, né? E um terço desse mercado é de uma marca só. Então é uma expressividade e uma responsabilidade muito grande que a gente tem com esse mercado.
0: Deixa eu entender, o acordo Mercosul-União Europeia de alguma maneira vai impactar nos negócios de vocês aqui?
1: A gente sim vai impactar, porque a gente já tem hoje um extra virgem com uma alíquota mais... Ok, né? Uhum. E aí o extra virgem não é sozinho dentro da família de azeites. Você tem o tipo único, que é esse primeiro, que é o que eu te falei, que é o vermelho. E ele então começa assim a ter uma redução em 15 anos da alíquota de importação. Então, esse primeiro já está valendo a partir de maio. Nesse primeiro momento é um percentual ainda bem pequeno, mas que a gente já repassa e consegue repassar para consumidor e para o consumidor. E aí cada ano vai aumentando. São 15 anos para uma redução do que a gente tem hoje, que é praticamente uns 9% desse imposto da importação.
0: É um processo ainda muito lento, então o impacto é lento.
1: O impacto é lento, mas é importante, porque em algum lugar, né, em algum momento, isso, a gente, 15 anos passa rápido, né, e a gente consegue fazer já em extra virgem um trabalho bastante interessante em relação às alíquotas e tudo mais. No tipo único, que é a nossa entrada, vamos dizer assim, para essa categoria, onde a gente sente um pouco mais dessa morosidade, mas é super positivo, a gente está super feliz. É uma categoria, no final das contas, que é praticamente toda vinda de fora. Então, se o brasileiro não tiver a oportunidade de consumir, realmente a gente vai ter pouca gente tendo acesso a essa categoria.
0: Tá. Cristiane Souza, me permita falar um pouco mais sobre o seu papel como líder nesse grupo. O que tem sido desafio para você trabalhando nesse momento de ampliação, de fortalecimento da marca, se a gente pode dizer assim, trazendo a Casa Galo?
1: A gente tem claramente uma grande responsabilidade de fazer isso dar certo, né? Porque a gente está nascendo com essas marcas no Brasil. Então, acho que o meu grande papel aqui é que a gente consiga olhar em cada oportunidade, em cada varejista, em cada negócio, uma oportunidade de fazer com que a marca, a empresa, tenha a oportunidade de fazer dobrar seu negócio nos próximos anos. A nossa estratégia de dobrar o negócio, ela está pautada nas marcas, mas ela está muito pautada na conversa sobre a culinária. A culinária é a grande oportunidade de crescimento dessa categoria, e é como a gente tem dentro de casa olhado em todas as inovações, como a gente realmente endereça essa questão de colocar o azeite na culinária e no dia a dia, que é a gordura mais saudável, acho que as pessoas já sabem. A gente tem muito sobre a queda desse mito do aquecimento, que é um papel nosso explicar, né? Em algum momento essa confusão foi criada e a gente precisa explicar isso. Então, meu papel com eles é a gente estar realmente ajudando a consumidora a entender e fazer melhor uso, e aí ajudar também através do portfólio e através das embalagens a ela ter a melhor experiência também com essa categoria.
0: Tá, e os seus desafios internos, comandando equipes de trabalho.
1: A minha equipe é ótima, meu Deus, assim, graças a Deus.
0: Eu não tenho
1: a gente
0: dúvida
1: tem.
0: Disso.
1: Não, você tem assim uma equipe enxuta. Nossa equipe tem menos de 80 pessoas no Brasil. É uma equipe enxuta, uma equipe equilibrada entre experiência e pessoas que estão novas no time. A gente tem claramente um desafio de fazer com que todo mundo compreenda da área do vizinho, né? Vamos dizer assim, que a grama do vizinho não é mais verde que a sua, porque tem muito sobre as empresas olharem sempre diferente esse setor, mas é um equilíbrio entre a gente estar numa empresa tradicional de muita responsabilidade, ao mesmo tempo se desafiando internamente para modelos de negócio, sistemas e tudo que uma empresa jovem de 10 anos, vamos dizer assim, tem de desafio. Então, a gente está nessa jornada, uma jornada onde a marca é muito forte, a gente tem muita satisfação de estar trabalhando numa marca dessa, mas internamente a gente é uma empresa jovem. Como uma empresa jovem, tem trabalho todo dia, toda hora a gente está mudando algum sistema, falando com fornecedores e tratando informações. A gente tem cada vez mais o olhar minucioso sobre informações e tentar trabalhar em cada região, segmento de forma diferente.
0: Agora há pouco você falava da sua formação, você está num posto de liderança dentro de uma empresa e é uma liderança feminina. Isso é sempre destacado, especialmente aqui nesse nosso programa, porque traz aqui uma referência importante para outras pessoas que estejam nos acompanhando. E eu queria entender de você se ser mulher neste processo para chegar à liderança em algum momento foi uma barreira para você.
1: Já não é na Unilever há muito tempo, assim, de verdade eu acho que tem empresas que já passaram por essa situação de uma forma mais equilibrada. Eu chego na Galo, eu já cheguei na Galo com uma presença de 40% de liderança feminina, hoje a gente está em 50%, enfim, já tinha esse olhar mais equilibrado. Então essa questão ela é muito encorajadora até as pessoas que estão ali trabalhando com a gente entender que a liderança é possível. Eu fui promovida duas vezes na licença maternidade, então as minhas duas, né, assim, meu chefe brincava, não vai ter o terceiro que é o meu lugar.
0: Para você.
1: Mas isso aconteceu, então é uma possibilidade, né, e a gente tem pessoas jovens agora no momento de gravidez e eu encorajo exatamente para que convivamos, né, todos num processo de equilíbrio entre a parte pessoal e a parte do trabalho.
0: Aí você me dá o gancho também para fazer uma pergunta que eu gosto sempre de fazer nas nossas conversas aqui, que são referências suas ou exemplos, seus conselhos, seus, podemos dar o nome que quiser para isso, mas vamos ficar com conselhos seus para os jovens profissionais, esses que estão entrando no mercado de trabalho e para as jovens profissionais também.
1: Você sabe que eu falo que assim, né? Na média, a empresa é justa com o que você entrega para ela, né? Em termos dessas empresas que eu tô te falando. Então, não fica afobado de achar que você tá num momento que você já queria estar promovido e não tá. Na média, a companhia vai te responder pela entrega que você faz. Então, eu acho que um dos conselhos que eu recebi muito no começo da minha carreira, que eu já queria uma promoção e até me candidatei para uma vaga, da minha chefe foi falar assim: Cris, entenda que é melhor que as pessoas achem que você já está maduro o suficiente para ocupar uma vaga do que você atropelar e ter que ficar provando que você está capaz daquela vaga. Então, eu acho que é o timing, assim, chega o momento que você já está realmente de uma forma mais equilibrada e que você já está transpirando uma vaga maior do que a que você está e o mercado vai entender isso.
0: Cristiane Souza, quero agradecer a sua gentileza de trazer parte da sua experiência e do conhecimento desse mercado aqui para o mundo corporativo. Muito obrigado e até uma nova oportunidade.
1: Eu que agradeço, obrigada.
0: Cristiane Souza, que é presidente da Casa Galo no Brasil, conversou com você aqui no Mundo Corporativo. Essa entrevista completa fica à sua disposição no canal da CBN no YouTube, no Spotify e no podcast mais próximo do seu celular. Lá no meu blog, miltonjung.com.br, Jung você escreve com J-U-N-G, tem os destaques da nossa entrevista, o vídeo completo e o espaço para você também deixar o seu comentário. Colaboraram com este Mundo Corporativo Carlos Greco, Letícia Valente, Karen Lemos, Débora Gonçalves e Priscila Gubiotti. Até o próximo capítulo do Mundo Corporativo.

0: terça-feira, 23 de junho de 2026. Um incêndio de grandes proporções atinge dois galpões no bairro da Lapa, na zona oeste de São Paulo. Segundo o Corpo de Bombeiros, 13 viaturas foram enviadas ao local para combater o fogo, que afeta 10 mil metros quadrados. Um dos galpões armazena peças para carro. Nas redes sociais, moradores da região relatam forte cheiro de fumaça. Não há informação sobre vítimas. A Receita Federal vai abrir a partir de hoje a consulta ao segundo lote de restituição do imposto de renda, com mais de 9 milhões de contribuintes contemplados. Os valores serão depositados ao longo do dia 30 de junho na conta bancária informada no documento. Ao todo, 16 bilhões de reais em crédito serão depositados. A Agência Nacional de Aviação Civil autorizou duas novas companhias aéreas estrangeiras a operar serviços regulares de transporte internacional de passageiros e de carga no Brasil. As empresas são a espanhola Vamos Air e a nigeriana Airpeace. Segundo a ANAC, a medida faz parte de uma estratégia para ampliar a conectividade aérea internacional e estimular um ambiente regulatório mais competitivo no setor. Horário de Brasília, 13h32.
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2: Seguimos com o CBN Madrugada, edição de terça-feira, 23 de junho de 2026. Eu sou Clauson Dutra, falo ao vivo dos estúdios da Rádio CBN em São Paulo. Sigo com você até 5 horas da manhã, ao vivo, levando as últimas informações do Brasil. E a mais recente, a gente atualiza agora aquele incêndio de grandes proporções na Lapa. A nova informação, gente, é que são dois galpões na rua Emílio Goeldi, na Lapa, que sofreram com esse incêndio de grandes proporções. Segundo o Corpo de Bombeiros, no local funciona uma distribuidora de autopeças que armazena materiais inflamáveis como plástico e papel. Uma área de 10 mil metros quadrados foi atingida. Neste momento, 13 viaturas da corporação atuam no combate às chamas. Nas redes sociais e aqui no WhatsApp da Rádio CBN, moradores de bairros próximos se queixam do cheiro da fumaça. Ninguém ficou ferido até a última informação do Corpo de Bombeiros. As chamas permanecem altas no local. Recebo vídeos aqui mais cedo de ouvintes da região. Tem muita gente falando que está sentindo o cheiro de fumaça a quilômetros de distância do local da onde ocorre esse incêndio, na Vila Mariana, em Perdizes, na Pompeia, enfim, essa região inteira está tomada por fumaça por conta desse incêndio de grandes proporções que atinge dois galpões na Lapa, na zona oeste de São Paulo. E muita gente perguntando quais são as recomendações, o que que pode ser feito por causa dessa fumaça que está entrando. Há relatos de idosos, de recém-nascidos dentro das casas que estão recebendo essas chamas, né? E as informações do Corpo de Bombeiros, as dicas, na verdade, do Corpo de Bombeiros são a seguinte: fechar a casa, todas as janelas e portas, se possível, até mesmo tampar frestas de portas e janelas com toalhas ou panos úmidos, manter as cortinas fechadas também, criar ali um ambiente protegido, como escolher um cômodo mais interno da casa, longe das janelas voltadas para a fumaça. Se tiver ar-condicionado, a recomendação é usar no modo de recirculação do ar, sem captar ar externo. Outra recomendação é a hidratação, oferecer líquido ao idoso, à pessoa que está sofrendo por conta justamente dessa fumaça. No caso do recém-nascido, deve manter as mamadeiras normalmente, pois a hidratação ajuda a diminuir o desconforto das vias respiratórias. Se possível, no caso, usar máscaras, podem ajudar adultos, no caso, claro, a filtrar partículas da fumaça. A gente passa essas dicas porque relatos dos ouvintes aqui da CBN informam que a fumaça é tão enorme que está entrando na casa das pessoas, as pessoas estão acordando por conta dessa fumaça na Zona Oeste de São Paulo. Então essas são as recomendações do Corpo de Bombeiros. A gente já está com uma equipe em deslocamento para o local do incêndio, então até o fim desta edição a gente deve ter alguma nova informação sobre esse incêndio de grandes proporções que atinge a Lapa, a Zona Oeste de São Paulo. Esses dois galpões ficam na rua Emílio Goeldi. Uma área de 10 mil metros quadrados foi atingida e 13 viaturas do Corpo de Bombeiros atuam no combate às chamas. E até o momento ninguém ficou ferido. Qualquer nova informação, você pode e deve fazer essa rede solidária aqui de informação na Rádio CBN, pelo 999119981, esse é o WhatsApp da Rádio CBN. Lembrando que nós estamos ao vivo com imagens no YouTube, no Globoplay. No YouTube você manda no chat de conversas, manda sua informação por lá também, ou pelo meu e-mail, clauson.dutra@cbn.com.br. Agora 3h38.
1: Fernando Correia.
3: Tem um ditado antigo que diz assim: esmola demais o santo desconfia. Mas isso deveria servir para quando o pessoal é bombardeado aí por esses anúncios de caneta emagrecedora por um preço muito barato, né?
4: Pois é, Milton, esse bom demais tá mandando gente pro hospital e em alguns países até pro necrotério. Eu acho importante a gente pausar aqui e colocar a coisa da verdade do tamanho dela. A gente fala aqui que a Anvisa proibiu, mas parece que as pessoas não entendem que isso seria o suficiente. As pessoas precisam entender que existem consequências graves. Na Austrália, o jornal The Age documentou uma alta forte de pessoas internadas depois de usar peptídeos ilegais, comprados pela internet, prometendo emagrecimento, músculo, pele mais jovem, recuperação, essas bobagens. Os médicos estão relatando pacientes chegando com vômito intenso, dor no peito, infarto, infecções perigosas, alguns precisaram de enxerto de pele, outros de amputação e pelo menos uma morte ligada aos peptídeos estimulantes do crescimento. Aí fala assim, pô, mas é na Austrália. Em Belo Horizonte, Brasil, uma mulher de 42 anos está internada desde dezembro. Ela começou com dor abdominal, depois convulsões, depois paralisia. Ela tinha usado uma caneta de emagrecimento comprada do Paraguai, sem registro na Anvisa. Em Santa Catarina, outra mulher não teve sorte. Morreu um dia após aplicar a quinta dose de uma caneta contrabandeada, injetada por alguém que não tinha formação médica. Milton, são histórias diferentes, mas com a mesma raiz. E não são casos isolados. A Anvisa está investigando nesse momento 65 mortes suspeitas associadas a substâncias de emagrecimento. As notificações de eventos adversos graves, morte, hospitalização, sequelas, saltaram de 1.352 em 2024 para mais de 5.000 em 2025. Um aumento de 300% em um ano. E isso o influencer, o coach, whatever, na internet, bonitinho, não te fala. Né? E é o seguinte, o problema não é a molécula. A tirzepatida, semaglutida, com prescrição, compradas na farmácia, tem eficácia comprovada por ensaios clínicos sérios, tem padrão de segurança conhecido. O perigo é o que circula por fora. E no Brasil, esse circuito paralelo tem endereço. O contrabando vindo do Paraguai, onde essas canetas são vendidas sem receita por uma fração do preço. Só em Foz do Iguaçu, a Receita Federal apreendeu 15 mil canetas nas primeiras semanas de 2026, mais do que no ano inteiro passado. No Reino Unido, para não dizer que isso é um problema brasileiro, Uma investigação de uma emissora de TV comprou canetas vendidas na internet como tisepatida. O laboratório da Universidade de Manchester analisou e descobriu que dentro tinha outra droga, a semaglutida, numa concentração 20 vezes maior que a dose recomendada. Ou seja, isso não é tratamento, gente, é uma emergência médica esperando para acontecer. Então é o seguinte, gente, a própria Organização Mundial da Saúde já emitiu um alerta em 2024 sobre versões falsificadas desses medicamentos. Então é o seguinte, por que que é grave? Porque quando sai do circuito legal, você perde garantias de uma vez, gente. Entenda, perder garantia que o que existe ali dentro é o princípio ativo real. Perder garantia da dose certa, de esterilidade. Estamos falando de uma injeção, então contaminação vira infecção, abscesso, septicemia. Perde a cadeia de frio, porque esse medicamento tem que ser transportado lá dentro da cadeia de frio. E precisam ficar entre 2 e 8 graus. O que vai chegar para você no envelope, no correio, já chegou estragado, gente. Acorda. E é o seguinte, não tem farmacovigilância. Se der errado, você não vai ter ninguém para recolher o lote, ninguém vai ser avisado. Então é o seguinte, se o seu médico indicou um tratamento com GLP-1, que é a base dessa classe, conta na farmácia registrada, com receita na mão. Desconfia de preço baixo demais. Venda por rede social, produtos sem refrigeração, de qualquer coisa chamada de peptídeo de pesquisa. Está escrito no frasquinho que as pessoas pegam para aplicar nos outros. E outra coisa, não tem aplicação em clínica, gente. Esse medicamento é para aplicação única própria. Então é o seguinte, a balança pode descer rápido, mas o custo a gente está vendo aí pode ser alto demais, né, Milton?
3: Sem dúvida. E a gente vai seguir sempre fazendo esses alertas, chamando a atenção para as pessoas para o cuidado que deve ter.
2: 3:43. Os ouvintes da CBN seguem comigo aqui, mandando mensagens sobre o incêndio que atinge a Lapa, na zona oeste da capital paulista. O cheiro forte de fumaça é sentido na região, né? E tenho aqui o relato de um ouvinte que recebeu de uma amiga que mora nessa região aqui em São Paulo. O relato é o seguinte: acordei a 1 da manhã sentindo um cheiro forte de borracha queimada e pensei que alguma tomada estivesse pegando fogo dentro do quarto. Fui na janela e o ar estava densamente pesado e escuro, com um cheiro muito forte de queimado. Mal dava para ver as luzes olhando para os lados da Lapa. Na rua, um vizinho circulando de pijama e olhando para o topo dos prédios, na portaria, mais alguns vizinhos e apenas um outro apartamento do prédio em frente, com gente na janela e luz acesa, tentando entender, o resto do bairro dormindo tranquilamente com este cheiro tóxico de queimado. Essa mensagem foi enviada pelo José Dias. José Dias, que recebeu essa mensagem de uma amiga em São Paulo, relatando esse forte cheiro de fumaça, de queimado, que segue nos céus da zona oeste de São Paulo. Volto a repetir a informação que a gente está passando ao longo de toda a nossa programação. O Corpo de Bombeiros tenta conter, por mais de uma hora, um incêndio de grandes proporções que atinge, nesse momento, dois galpões na rua Emílio Goeldi, na Lapa, na zona oeste de São Paulo. Ninguém ficou ferido até o momento. 13 viaturas da corporação atuam no combate às chamas. No local funciona uma distribuidora de autopeças que armazena materiais inflamáveis como plástico e papel. O Corpo de Bombeiros trabalha para conter as chamas numa área de 10 mil metros quadrados. Toda essa área foi atingida, 13 viaturas da corporação no local. Qualquer nova informação a gente entra na programação aqui do CBN Madrugada. Você estiver pela redondeza, mora na região da Zona Oeste, está sentindo o impacto dessas chamas, manda mensagem pra gente pelo 999119981. Agora 3:45, espaço no CBN Madrugada para Miriam Leitão, que conversou com Carlos Alberto Sadenberg e Cássia Godó.
5: Miriam, nossos colegas do jornal Valor Econômico trouxeram aí um bom levantamento sobre as exportações brasileiras para os Estados Unidos. Mostra que depois do tarifaço, as exportações brasileiras para os Estados Unidos caíram para o menor nível em 30 anos, Miriam.
6: Exatamente. Isso tem acontecido essa queda do comércio, e eu já tinha dado isso até num programa que eu fiz com o embaixador Maurício Lírio, e ele me alertou para a primeira vez estar abaixo de 10% esse ano. Estaria abaixo de 10%, quando no começo do século era um quarto das exportações brasileiras, em torno de 25% das exportações brasileiras era para os Estados Unidos. E aí hoje o Valor traz uma matéria mostrando isso, esse levantamento, né? De que aconteceu com o comércio com os Estados Unidos. Veio caindo ao longo do tempo. Então, de 25 foi caindo ao longo do tempo, mas antes do tarifaço era 12,4% de tudo que o Brasil exporta para os Estados Unidos. Veja que tem uma questão estrutural mais profunda aí, porque se a gente em 2002 era, segundo o levantamento aqui do Valor, era 26% em 2002. Isso foi o ápice da exportação brasileira, ou seja, de cada 100 dólares que o Brasil exportava, 26 dólares era para o mercado americano. E isso veio caindo ao longo do tempo. As relações com os Estados Unidos foram perdendo força, até porque o Brasil começou a exportar muito mais para a China, né? Teve toda a exportação de commodities para a China, cresceu muito o comércio com a China. Mas o que aconteceu agora com o tarifaço é uma queda bem forte num período muito curto de tempo, porque se sai de 2024, de 2024 até maio de 2025, ou seja, exatamente no período anterior, os 12 meses anteriores o tarifaço era 12,4%, e agora esse recuo agora para 9,3%. Então, uma queda forte, porque o Brasil ficou com a maior tarifa, né? Uma das tarifas maiores, 50%, e nesse momento não tem expectativa de melhora, Sardenberg, porque nós estamos sob ameaça de, no mês de julho,
5: outro tarifaço, né?
6: Outro tarifaço, e agora mais difícil de enfrentar na justiça. Se o primeiro, a justiça acabou considerando inconstitucional as tarifas que aplicou no mundo inteiro, porque ele usou um instrumento legal que não se sustentou, a emergência econômica, agora ele está usando uma lei que está pacificada há muito tempo, que tem um ritual para ser aplicado, que é a lei de comércio. Então, agora vai ser mais difícil derrubar. E o Brasil, pelo tudo que indica até agora, não tem tido uma boa conversa, não tem tido espaço para uma boa conversa sobre esses pontos todos que eles têm levantado contra o Brasil, né? Então, da mesma forma que foi aberta um ano atrás essa investigação, foi aberta no meio de uma discussão politizada por parte dos Estados Unidos. E desde então não tem tido, por mais que o governo vá lá, converse, negocie, empresários, gente do governo, comissão de alto nível, não tem tido sinais de que eles vão ouvir os argumentos brasileiros e não aplicar essas tarifas. Sardenberg e Cássia.
7: E aí, Miriam, a gente estava até olhando aqui que está marcada para o dia 6 de julho aquela audiência pública do escritório do representante de comércio dos Estados Unidos. Mas não dá para ter muita expectativa nessa audiência no sentido de haver uma mudança significativa em relação ao que os Estados Unidos decidiram até aqui, né?
6: As conversas que eu tenho tido com negociadores do Brasil é o seguinte: eles não vão desistir. Eles vão continuar tentando, pela via diplomática, mostrar ponto a ponto os nossos argumentos. Mas eles também não têm muita expectativa de que isso mude, de que os Estados Unidos mudam a atitude. Porque eles têm tido uma atitude de nos acusar, inclusive, de coisas que não fazem sentido, né? Por exemplo, desmatamento. Sim, o Brasil desmata, mas o desmatamento vem caindo muito. E no governo Trump primeiro, ele não se preocupou com o crescimento do desmatamento no governo Bolsonaro, que foi, defendia isso. O PIX não será alterado, isso não faz sentido que eles exijam isso, né? Então, outros pontos que o Brasil tem levantado e que eles simplesmente não querem ouvir. O grande argumento que o Brasil leva é: o Brasil tem déficit com os Estados Unidos estrutural, há muitos anos. E como disse o embaixador Maurício Lírio, o acumulado do déficit pelos dados deles nos últimos anos aí foi de 400 bilhões. O Brasil importou mais deles do que exportou. Mesmo assim, o Brasil é alvo dos ataques protecionistas do governo Trump.
5: Miriam Leitão, obrigado, Miriam. Até amanhã.
6: Até amanhã.
7: Até.
2: Agora, 3:51, o governo Lula vai avaliar o pedido da montadora chinesa BYD para aumentar a isenção de imposto de importação sobre carros elétricos. Esse imposto vai subir em julho e pode encarecer alguns carros híbridos e elétricos vendidos aqui no Brasil.
8: A Associação das Montadoras que produzem veículos no Brasil pediu que o governo Lula mantenha o cronograma atual para a retomada do imposto de importação de carros eletrificados e rejeite uma demanda da montadora BYD por cotas de isenção da tarifa. O episódio representa mais uma queda de braços entre a empresa chinesa e a Anfávia, a Associação Nacional dos Fabricantes de Veículos Automotores. O pedido da BYD, porém, não é endossado pelas outras montadoras chinesas que produzem no Brasil. No centro da disputa está um imposto criado para estimular que as montadoras invistam na produção local de carros. Apesar de ter investido mais de 5 bilhões de reais numa fábrica em Camaçari, na Bahia, a BYD ainda importa kits de peças que são fabricadas na China apenas para montar os carros no Brasil. Nos últimos 30 dias, a BYD teve reuniões com representantes do governo para que a alta do imposto de importação sobre veículos eletrificados seja revista. Em novembro de 2023, o governo federal estabeleceu um cronograma para recompor progressivamente o IPI dos eletrificados importados até 35%. As regras previam cotas de isenção da tarifa, que já se esgotaram. Conforme o prazo atual, as montadoras, como a BYD, passariam a pagar tarifa cheia em parte desses carros já no mês de julho. O restante seria tarifado em janeiro de 2027. A CBN, o presidente da Anfávia, Igor Calvé, afirma que mudar o cronograma atual ou criar novas cotas de isenção representaria um desequilíbrio na concorrência.
9: Se eventualmente o governo decidir pela imprevisibilidade, pela insegurança jurídica, isso traz efeitos nefastos. São mais de 140 bilhões de reais investidos no país, num novo portfólio de produtos com as novas tecnologias. E o incentivo, quando o governo traz uma medida desindustrializante como essa, não é produzir localmente, é simplesmente importar. Nós estamos colocando em risco a indústria brasileira.
8: A Anfávia argumenta que novas isenções representam o uso de recursos públicos nacionais para estimular investimentos na produção no exterior. A posição da BYD também não reflete o desejo das outras montadoras chinesas, que começaram a produzir localmente nos últimos meses. Tanto o GWM quanto o Geely afirmaram à reportagem da CBN que não encampam o pedido de prorrogação das regras do IPI. A Federação das Indústrias do Estado do Rio de Janeiro divulgou nota manifestando apoio à preservação do cronograma do imposto. A Firjan destaca a preocupação com o aumento na importação de carros chineses para o Brasil e o impacto que o pleito da BYD poderia causar aos 11 mil empregos diretos na produção de carros no estado. Dados da associação que reúne as fabricantes que importam carros para o Brasil mostram que aumentou a quantidade de carros importados prontos ou parcialmente desmontados para o país nos primeiros meses desse ano. A BYD é responsável por 8 em cada 10 carros dessa modalidade no país. Nos 5 primeiros meses desse ano, a montadora importou 41.301 unidades contra menos de 40 mil no mesmo período do ano passado. Questionada, a BYD não quis se posicionar sobre o assunto. De São Paulo, Guilherme Muniz.
2: Agora 3:55, o mercado financeiro está vivendo uma transformação por causa da inteligência artificial. Robôs e automações estão transformando investir em algo mais simples e acessível.
10: 60% dos brasileiros que investem usam inteligência artificial para ajudar no processo. É o que revelou uma pesquisa da consultoria Bridgewise, divulgada em abril desse ano. O mercado financeiro vem se colocando como um dos mais impactados pelo uso de IA. Para quem investe em criptomoeda, por exemplo, existem robôs que podem fazer isso em apenas um ou dois cliques. Isso também vale para quem gosta de day trading, que é a prática de comprar e vender ativos muito rapidamente. O Leonardo Dawadi atua no mercado financeiro há mais de uma década e é fundador da Potato Labs, uma empresa que promove advisory e treinamentos em IA para empresas e profissionais. Ele diz que, embora o Brasil ainda esteja atrás de alguns países no mundo, a coisa por aqui já avançou bastante em várias frentes.
11: Isso é uma realidade muito maior lá fora do que até aqui no Brasil, que aqui eu acho que as coisas estão engatinhando ainda. Hoje a gente já tem os grandes laboratórios de IA atuando dentro dos principais players financeiros lá fora, bancos, gestoras, etc. E isso veio muito em linha com, assim, a gente não sabia exatamente como que a gente poderia automatizar fluxos de back-office, por exemplo, e as rotinas do sistema financeiro. Cara, esses caras foram muito espertos, firmaram parceria com a Anthropic e OpenAI, que hoje montaram times de engenheiros dentro desses bancos e estão lá única e exclusivamente para aprender como que esses processos são feitos e aí sim colocar alguma IA para fazer isso ao longo do tempo.
10: A pesquisa da Bridgewise também apontou um dado curioso e que pode se tornar preocupante em alguns casos. 91% dos brasileiros que usam IA no mercado financeiro dizem que confiam na precisão das informações. No mundo, 45% das pessoas afirmam usar ferramentas de IA para consultas de investimento sempre ou com frequência. Leopoldo Rosa, especial para a CBN.
0: Agora 3 horas e 57 minutos. Muito bacana a sua participação com a gente nesse momento. Pedir sua participação e você vem com a participação sobre esse incêndio de grandes proporções que atinge dois galpões na rua Emílio Goeldi, na Lapa, na Zona Oeste de São Paulo. Esse incêndio aconteceu no início da madrugada desta terça-feira. Os primeiros relatos ocorreram por volta de 00h30, 1h da manhã. Então, nesse exato momento, 3 horas e 58 minutos, mais de 2 horas em chamas, esses dois galpões numa área de 10 mil metros quadrados na região da Lapa. São 13 viaturas do Corpo de Bombeiros que seguem trabalhando lá para diminuir essas chamas, só que o estrago já é complexo e complicado para quem vive na região por conta da fumaça. Um forte cheiro de fumaça segue sendo sentido pelos moradores da região e os relatos são esses aqui no WhatsApp da Rádio CBN e também no YouTube. O Gustavo Martinez está com a gente, está falando o seguinte: bom dia, Dutra e equipe do CBN Madrugada aqui em São Caetano do Sul. Cheiro de plástico ou fio queimado. Acordei por volta de 3h20 sentindo o cheiro e o incêndio está a mais de 20 quilômetros de onde estou. Fala aqui o nosso ouvinte da CBN. O vento deve estar levando essa fumaça para vários lugares aqui de São Paulo, né? Tem aqui nosso outro ouvinte, que é o Silvio Amerize. Ele está relatando o seguinte: estou na Avenida Angélica, acordei com um cheiro muito forte de fumaça de incêndio, depois que vi que era um incêndio na Lapa, uns 5 quilômetros daqui. Aí então, temos essa informação aí de que o cheiro está sendo sentido dessa fumaça a quilômetros de distância, né? O nosso repórter e apurador aqui da madrugada, Matheus de Souza, saiu aqui da redação, já está no local. Logo mais a gente vai trazer outras informações sobre isso com ele, que está no local apurando e vai trazer o que está vendo por lá. Você deve mandar mensagem pra gente pelo 99911-9981. Esse é o WhatsApp da Rádio CBN. Pelo chat do YouTube também, fica à vontade, pode mandar mensagem por lá. Lembrando que é rádio com imagem. No YouTube e no Globoplay você acompanha a gente ao vivo por lá, por imagens. 4 horas, repórter CBN.
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0: Terça-feira, 23 de junho de 2026, a Procuradoria-Geral Eleitoral defendeu que o TSE derrube a decisão individual do presidente da corte, ministro Cássio Nunes Marques, que determinou a suspensão de uma pesquisa realizada pelo Instituto Atlas Intel. O levantamento apontou em maio queda de 5 pontos nas intenções de voto do pré-candidato do PL, senador Flávio Bolsonaro. Na ocasião, onde foi avaliada a percepção dos eleitores após o vazamento de um áudio do senador pedindo dinheiro ao banqueiro Daniel Forcaro, do Banco Master, Cássio Nunes Marques atendeu a um pedido da defesa de Flávio Bolsonaro. O ministro entendeu haver indícios de indução para a contaminação das respostas, comprometendo a metodologia da pesquisa. A Justiça Federal determinou a obrigatoriedade de aval do IBAMA para a suspensão de vegetação da Mata Atlântica no complexo de Taquaril Mineração, na Serra do Curral, em Belo Horizonte. A decisão atendeu a um pedido do Ministério Público Federal, que alegou que a permissão do órgão ambiental foi indevidamente dispensada pelo governo de Minas Gerais no processo de licenciamento do empreendimento. Presidente Lula e o governador em exercício do Rio de Janeiro, o desembargador Ricardo Couto, assinaram a adesão ao programa de pleno pagamento de dívidas dos estados. Dessa maneira, o estado deixa o regime de recuperação fiscal onde estava desde 2022. A iniciativa prevê a renegociação da dívida do Rio com a União, que já ultrapassa 210 bilhões de reais. No horário de Brasília, 4:02.
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2: Agora 4:04, seguimos com CBN Madrugada, edição de terça-feira, 23 de junho de 2026. Como prometido, a gente vai direto para a região da Lapa, onde ocorre um incêndio de grandes proporções em dois galpões. O Matheus de Souza está por lá e traz ao vivo, agora, nesta madrugada, as informações para a gente. Matheus, bom dia.
3: Bom dia, Clauson. Bom dia também a você, ouvinte do CBN Madrugada. Eu falo aqui agora da rua Emílio Boeldi, na Lapa, zona oeste aqui da capital de São Paulo, onde o Corpo de Bombeiros combate agora esse incêndio de grandes proporções num local que trabalhava com uma distribuidora de peças de automóveis. Então, peças muito inflamáveis, tinha papel, tinha metal, tinha plástico. Ainda não se sabe a causa desse incêndio. O Corpo de Bombeiros tenta agora chegar no segundo andar, onde dá para ver as chamas saindo das janelas. Por cima da fábrica dá para ver que realmente a fumaça está muito alta, sendo soprada diretamente nos prédios da região, como os nossos ouvintes têm nos falado, que está um cheiro de fumaça insuportável para os moradores. Mas a informação que a gente tem do Corpo de Bombeiros no momento preliminar é de que não tem nenhuma vítima desse incêndio, que o galpão estava vazio. São dois galpões, uma área total de 10 mil metros quadrados, de acordo com o Corpo de Bombeiros, e tem 13 viaturas aqui combatendo essas chamas, que vai ser um trabalho complicado, vai ser um trabalho que realmente vai levar um tempo entre controlar um incêndio e fazer todo esse serviço de rescaldo, mas a reportagem da CBN vai continuar acompanhando isso ao longo da madrugada, ao longo da manhã. Clauso.
2: Matheus, tem áreas aí que já estão fechadas por conta desse incêndio? Você conseguiu dar essa observada no momento que você chegou aí?
3: Só a rua mesmo, só a rua principal onde acontece esse incêndio foi isolada há pouco pela Polícia Militar.
2: Perfeito, então. Obrigado, viu, pelas informações, Matheus de Souza. Permanece na região, apurando as informações em tempo real e levando até você as principais notícias desse incêndio. Lembrando que o CBN Madrugada está desde 1:30 da manhã repercutindo o incêndio de grandes proporções, que atinge a Lapa, na Zona Oeste, neste momento. Ajuda, inclusive, dos ouvintes da Rádio CBN.
4: Bom dia, eu moro aqui na região da Pompeia e por volta das 2 da manhã, mais ou menos, eu acordei com um cheiro muito, muito forte de plástico queimado. Eu até comecei a procurar no apartamento se era alguma coisa aqui dentro queimando, porque estava muito forte já o cheiro. E quando eu abri a janela, eu vi uma cortina de fumaça tomando o bairro todo aqui na parte que eu consigo ver. Eu tô num andar alto. E agora são 2:40 e o cheiro continua bem forte. Já tem vizinho relatando aqui no grupo de moradores que está até com dor de cabeça, porque esse cheiro é de uma fumaça muito tóxica, né?
2: É isso, agradeço demais os ouvintes pela participação, não só em áudio, mas

0: Souza permanece no local do incêndio. Qualquer nova informação ele entra aqui no CBN Madrugada e no restante da nossa programação. Agora 4:09.
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0: Com Jade Ramos.
2: A terça-feira será marcada pela chegada de uma onda de frio intensa no centro-sul do país. Na região sul, a chuva perde força e o destaque passa a ser a queda acentuada das temperaturas. E o frio ganha intensidade em áreas do Rio Grande do Sul, em Santa Catarina e no Paraná, e com possibilidade de geadas nas primeiras horas do dia. Já no sudeste, a frente fria mantém o tempo fechado no estado de São Paulo, com possibilidade de pancadas de chuva desde as primeiras horas da manhã. Enquanto no Rio de Janeiro e no sul de Minas Gerais, as chuvas aumentam entre o final da tarde e o início da noite. Já no centro-oeste, as instabilidades provocam chuvas em Mato Grosso do Sul, no sul de Mato Grosso e no sul de Goiás. Nas demais áreas, o tempo permanece firme. E no nordeste, a chuva continua concentrada no litoral entre a Bahia e o Rio Grande do Norte. No norte do país, o calor e a umidade provoca pancadas de chuva no Amazonas, Roraima, Amapá, Rondônia e no interior do Pará. Jade Ramos, da Clima Tempo, para a CBN.
0: 4:10, vamos aos destaques do Jornal da CBN, aqui no CBN Madrugada. André Mendonça, do Supremo Tribunal Federal, vai decidir se aceita o pedido do senador Jax Wagner e anula a operação da Polícia Federal contra o parlamentar suspeito de receber propina do Banco Master. Os advogados do líder do governo no Senado sustentam que a operação de busca e apreensão contra o líder do governo no Senado está respaldada em erros graves. O advogado Pablo Domingues contestou o relatório da Polícia Federal e afirmou que um equívoco a acusação de que o senador atuou no Congresso para beneficiar o Banco Master. Nesta segunda-feira, o jornal Estado de São Paulo divulgou trechos inéditos da investigação da Polícia Federal envolvendo o senador Jax Wagner no caso Master. Segundo a Polícia Federal, conversas do senador com dirigentes do banco indicam engajamento com as pautas de interesse do Master e a realização de encontros para tratar de projetos relacionados diretamente com a instituição de Daniel Vorkaro. Para os investigadores, Jax Wagner exerceu o mandato parlamentar de forma alinhada aos interesses econômicos do Banco Master, em pautas favoráveis ao congelamento financeiro, notadamente entre 2022 e 2025. A Polícia Federal transcreveu uma mensagem de áudio enviada em agosto de 2024 pelo senador ao empresário Augusto Lima, na qual o parlamentar afirma que precisava saber como estavam as questões do banco e propõe um encontro em Brasília. Em resposta por texto, o ex-sócio de Daniel Vorkaro confirmou o compromisso, escrevendo: "Vou estar em BSB amanhã à noite. Vamos encontrar sim. Você diz local e hora." O monitoramento técnico indica que, após uma reunião realizada no gabinete do líder do governo, o banqueiro encaminhou ao petista os arquivos de emenda master, apresentada pelo senador Ciro Nogueira, que ampliava de 250 mil para 1 milhão de reais a cobertura do Fundo Garantidor de Crédito. A Polícia Federal sustenta que o teor das mensagens coincide com o período de tramitação da proposta de interesse do Banco Master no Senado. No relatório, os investigadores afirmam que esses diálogos reforçam as informações já detectadas no celular de Daniel Vorkaro, de que ele também procurou o senador Jax Wagner para encontros e conversas sobre a emenda Master. A defesa de Jax Wagner afirma que as movimentações do senador em plenário foram públicas e visavam a proteção dos consumidores e a limitação de juros em operações de crédito. O recurso enviado ao ministro André Mendonça detalha que o parlamentar se posicionou de forma contrária à proposta que aumentava o teto do Fundo Garantidor de Crédito, chamada pelos investigadores de emenda master. A defesa anexou uma declaração do relator do projeto no Congresso, confirmando que nunca foi procurado pelo petista para tratar do tema. A petição enviada ao gabinete do ministro André Mendonça também justifica que os 55 mil dólares e os 33 mil euros encontrados em endereços do senador têm origem lícita. O relatório da Polícia Federal indica que o senador Jax Wagner recebeu 6 milhões de reais em propina

0: do Banco Master, incluindo um apartamento num prédio de luxo em Salvador, avaliado em 2,5 milhões. Para tentar evitar que o desgaste do Master atinja a campanha de Lula, o senador Jax Wagner deve pedir o afastamento da liderança do governo no Senado. 4:14. Decano do Supremo Tribunal Federal, Gilmar Mendes, afirmou que há um erro crasso e uma impropriedade na conduta do ministro André Mendonça na condução dos processos do caso Banco Master. Em entrevista ao programa Roda Viva, da TV Cultura, Gilmar criticou o fato de o relator ter revelado em sessão plenária que foi procurado por um advogado de defesa para tratar de uma proposta de delação premiada seletiva. O magistrado argumentou que acordos de colaboração premiada devem ser negociados exclusivamente entre o investigado e o Ministério Público ou a Polícia Federal e não diretamente com o juiz da causa. Gilmar traçou um paralelo com a Operação Lava Jato e alertou para o risco de anulações processuais devido a vazamentos e prisões de familiares. Na semana passada, Gilmar Mendes ficou isolado ao votar na segunda turma pela concessão da prisão domiciliar com tornozeleira para Henrique Vorcaro, pai do dono do Banco Master, e de medidas cautelares para o primo do banqueiro.
1: Muitos vazamentos, prisões de familiares, são elementos que levam a, pelo menos, uma preocupação. Agora, e similitudes com o que ocorreu anteriormente. É importante que não se repitam os erros do passado. Na conversa que nós tivemos, por exemplo, André Mendonça disse que tinha recebido um advogado fazendo proposta de delação seletiva. E aqui já há uma impropriedade. A lei não permite que o relator participe ou o juiz participe da delação. O acordo é entre Ministério Público ou a Polícia Federal e o delator. Então aqui já há algo de erro crasso. Se está participando de conversas ou se está expulsando advogados do processo, isso tem algo de errado.
0: Na mesma entrevista, Gilmar Mendes voltou a criticar a proposta do presidente do Supremo, Edson Fachin, de criar um código de ética para os ministros da corte. O magistrado defendeu que o tema deveria ser discutido por uma comissão interna do tribunal e avaliou que a proposta expôs o Supremo em um momento de vulnerabilidade pública. O decano também contestou a decisão do presidente do Tribunal Superior Eleitoral, Cássio Nunes Marques, que barrou a divulgação de uma pesquisa de intenção de voto para a presidência da República. O levantamento da Atlas Intel mediu os impactos do caso Banco Master sobre a imagem e a intenção de voto do senador Flávio Bolsonaro.
1: Eu acho que um caso como esse certamente vai acabar no Supremo Tribunal Federal. A manter-se, vamos chamar essa jurisprudência, Nunes Marques, já até adivinho que haverá reclamações aos borbotões no Supremo Tribunal Federal, alegando, no mínimo, a tal ADPF lá 130 da liberdade de expressão. Certamente não é uma jurisprudência que vai se manter.
0: 4:17. O Procurador-Geral da República, Paulo Gonet, emitiu um parecer defendendo que o ministro André Mendonça seja o relator da petição que investiga o financiamento do filme Dark Horse. O caso envolve uma solicitação de recursos feita pelo senador Flávio Bolsonaro ao ex-banqueiro Daniel Vorcaro do Banco Master. O pedido de abertura de investigação havia sido protocolado originalmente no gabinete do ministro Alexandre de Moraes pelo deputado federal Lindenberg Farias. O parlamentar do PT argumentava haver uma conexão intencional internacional com o inquérito que resultou na condenação criminal do deputado Eduardo Bolsonaro por coação à justiça. O chefe da Procuradoria-Geral destacou, no entanto, que o episódio narrado já é objeto de procedimentos específicos que tramitam sob a supervisão direta de André Mendonça. Para Gonet, os fatos possuem conexão obrigatória com um conjunto de apurações e Desdobramentos financeiros do caso Master. Após o recebimento do parecer do Ministério Público Federal, o ministro Alexandre de Moraes encaminhou os autos ao presidente da Suprema Corte, Edson Fachin. Caberá ao presidente do tribunal a decisão final de manter o processo com Moraes, redistribuí-lo para Mendonça ou determinar um novo sorteio eletrônico. 4:19. O ex-presidente Jair Bolsonaro deve prestar depoimento hoje à Polícia Civil do Distrito Federal. Os investigadores querem entender as condições que fizeram com que uma do ex-presidente estivesse no carro de outra pessoa, sem documentação e em local distante da residência. Uma, no caso, a pistola. Essa pistola foi apreendida pela Polícia Militar durante uma blitz de trânsito no interior de um veículo oficial no Gabinete de Segurança Institucional. O automóvel era conduzido por um militar do Exército que afirmou aos policiais que transportava o objeto para a realização de reparos técnicos. Ontem, o ministro do Supremo Tribunal Federal, Alexandre de Moraes, suspendeu temporariamente o limite diário de 30 minutos para as reuniões de Jair Bolsonaro com seus advogados. A defesa pediu a flexibilização para que ele se prepare para o depoimento de hoje à tarde na residência de Bolsonaro, onde cumpre prisão domiciliar. A defesa protocolou um documento no Supremo Tribunal Federal argumentando a total legalidade da posse do armamento pelo ex-presidente. Os advogados apontaram que, apesar da condenação criminal por tentativa de golpe de Estado, não houve ordem expressa do judiciário para o cancelamento dos registros ou a entrega de suas armas. O depoimento de Bolsonaro ocorre às vésperas do fim do prazo de 90 dias para a prisão domiciliar humanitária do ex-presidente. 4:20. O julgamento de três policiais militares acusados de executar o delator do PCC, Antônio Vinícius Gritsbach, foi anulado na noite desta segunda-feira, ainda no primeiro dia de sessão. A dissolução do conselho de sentença ocorreu após quase 9 horas de trabalho no Fórum Criminal de Guarulhos, na Grande São Paulo. A decisão de anular o júri foi tomada pelo juiz-presidente após os advogados de defesa dos réus abandonarem o plenário da corte. A saída da banca ocorreu em meio a um intenso bate-boca e discussões acaloradas entre os defensores e os representantes do Ministério Público sobre assuntos alheios ao processo. 7 das 21 testemunhas previstas no cronograma judicial já haviam prestado depoimento formal ao longo do dia, incluindo um policial militar. Com a determinação de encerramento abrupto do caso, todas as oitivas realizadas perdem a validade jurídica em um novo sorteio de jurados terá de ser realizado. O promotor de justiça, Rodrigo Merli, criticou a postura da defesa e afirmou que o abandono do plenário foi uma manobra para adiar o desfecho.
2: A defesa se recusou a continuar dizendo que a advocacia estava sendo criminalizada. Quando os advogados se recusam a continuar, os réus ficam indefesos, porque não há mais advogados para exercerem a defesa dos réus em plenário. A partir desse momento, o juiz não tem como prosseguir se os advogados todos se recusam a prosseguir nos trabalhos.
0: O advogado Cláudio Della Donia argumentou que a retirada foi uma reação a ataques pessoais desferidos pela promotoria contra a equipe técnica de advocacia.
3: Ele começou a atacar e atacar, aquilo não Mentiroso. Tem nenhuma conexão temática com os autos, com o que estava sendo discutido, e nós reagimos. Ele não vai atacar um advogado, ele não vai atacar uma advocacia, sabe? Então, teve a reação e o juiz achou por bem cancelar a sessão.
0: Os três policiais que estão no banco dos réus são Denis Antônio Martins, Juan Silva Rodrigues e Fernando da Silva. No atentado a Gritsbach, foi morto o motorista de aplicativo Celso Novaes, que não tinha nenhuma relação com o delator ou com os assassinos. Ontem, na saída do fórum, familiares do motorista, incluindo a viúva Simone Novaes, protestaram contra a anulação do julgamento.
4: Tenho tudo à tona novamente na hora que o juiz falou que ia cancelar para ter uma nova data ainda. Para que isso? Gente, só eu sei a luta que eu tô vivendo dentro de casa com três filhos.
5: A família é doente.
4: Só eu sei. O meu filho está doente, eu não tenho apoio, eu não tenho nada. Só eu sei o que eu estou passando.
0: 4:23. Conselho Nacional de Justiça deve votar hoje uma mudança no regimento interno para extinguir a previsão de aposentadoria compulsória como sanção disciplinar para magistrados. A proposta estabelece que a aposentadoria com vencimentos proporcionais não constitua mais uma punição aplicável a juízes por faltas graves. As alterações administrativas seguem a tese jurídica fixada pela primeira turma do Supremo Tribunal Federal, que definiu a perda definitiva do cargo e do salário como a punição máxima para violações graves. O novo entendimento atinge diretamente condutas como venda de sentenças, assédio moral e benefícios indevidos a organizações criminosas. 4h24. O Conselho de Justiça Federal e o Conselho Nacional do Ministério Público aprovaram novas regras que permitem a juízes e promotores parcelas às férias de 60 dias em até 12 vezes ao ano. Com a mudança regulamentar, os magistrados e membros do Ministério Público podem usufruir de períodos de descanso fracionados em 5 dias cada. O fracionamento permite que os servidores marquem os períodos de folga exclusivamente em dias úteis da semana. Na prática, a medida possibilita emendar os períodos com sábados, domingos e feriados institucionais, ampliando o número total de dias consecutivos de descanso sem que os finais de semana sejam descontados das férias. Um levantamento técnico aponta que a soma das férias anuais com as licenças compensatórias por acúmulo de processos podem permitir que um magistrado federal fique sem trabalhar por até 202 dias no ano. As regras em vigor dão direito a um dia de folga a cada 3 dias trabalhados sob condições específicas. As alterações administrativas ocorrem em meio a debates no Supremo Tribunal Federal sobre a limitação do pagamento de penduricalhos na folha do funcionalismo. O presidente da Suprema Corte, ministro Edson Fachin, estipulou o prazo até novembro para apresentar uma proposta de padronização nacional sobre as verbas indenizatórias. 4h26. Quatro jogos fecham hoje a segunda rodada da fase de grupos da Copa do Mundo. Às 14h, Portugal enfrenta o Uzbequistão pelo grupo K. Pela mesma chave, Colômbia e República Democrática do Congo jogam às 23h. Pelo grupo L, a Inglaterra joga contra Gana às 17h. E o Panamá enfrenta a Croácia às 23h. A seleção brasileira faz hoje o último treino para o jogo contra a Escócia amanhã às 19h em Miami. A briga para substituir o atacante Rafinha, lesionado no jogo contra o Haiti, tem Rayan e Luiz Henrique como as duas principais opções. Mas Gabriel Martinelli admite mudar de posição em campo para pleitear o posto.
5: Eu, particularmente, eu prefiro jogar na esquerda, mas no Arsenal já fiz bastante à direita. Fiz um pouco também no jogo contra a França aqui com o Ancelotti pela direita. Então, deixar isso nas mãos do professor, é ele que decide.
0: A segunda-feira foi dia dos goleadores da Copa. Dois jogos nesta Copa, o argentino Lionel Messi já marcou 5 gols e se tornou o maior artilheiro da história dos mundiais. O camisa 10 classificou a Argentina ao marcar 2 vezes na vitória sobre a Áustria e chegou a 18 gols no total. Pouco depois de Messi fazer história, o atacante francês Mbappé também marcou 2 e chegou a 16 gols em Copas do Mundo, igualando a marca do alemão Miroslav Klose. Com 3-0 sobre o Iraque, a França também se classificou para o mata-mata. Disputado na Filadélfia, o jogo ficou paralisado por mais de 2 horas por causa do acionamento do protocolo contra tempestades. Quem também marcou 2 vezes ontem foi um atacante Haaland, da Noruega, que chegou a 4 gols nesta Copa e é vice-artilheiro junto com o Mbappé. A Noruega venceu o Senegal por 3-2 e também avançou à próxima fase. No último jogo da noite, a Argélia venceu a Jordânia por 2-1 de virada e ainda tem chance de se classificar. 4:29, esses são os destaques do Jornal da CBN, aqui no CBN Madrugada. O Jornal da CBN chega às 6h com Milton Jung e Cássia Godoy. Antes, às 5h, eu entrego o horário para ele, Frederico Goulart, apresentar o CBN Primeiras Notícias. Portanto, nós temos mais 30 minutos de programa. Você pode e deve participar pelo 999119981. Mensagem de texto pelo WhatsApp ou então pelo chat do YouTube, que também está liberado para você mandar mensagem por lá também. Muitas mensagens e gente já chegando aqui na nossa programação. A Eleni Santos, bom dia, meu caro Clauson Dutra, ouvintes do chat, bom dia para você. Os ouvintes aqui seguem com a gente, no caso é o nosso querido José Carlos Fascina. Bom dia, CBN. Rosley Pimenta com a gente. Luiz de Petrolina, Pernambuco, bom dia, pessoal. Manuel Ramos de Maceió, Alagoas, com a gente também, bom dia. O Teotônio Vilela de Alagoas, aliás, o Luiz Correia de Teotônio Vilela, Alagoas, agora sim, com a gente na programação também. Muito obrigado pela companhia de todos vocês. Agora 4:30, vamos para o Repórter CBN.
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0: Terça-feira, 23 de junho de 2026, o presidente da Câmara, Hugo Mota, afirmou que o governo federal vai enviar até quarta-feira uma proposta sobre o aumento do teto de faturamento anual do MEI. O texto será levado para a comissão especial que já debate o assunto. Integrantes da equipe econômica já admitem elevar o limite do faturamento do MEI para R$100 mil em 2027 e R$120 mil em 2028, sem mexer no Simples. A Petrobras assinou um acordo com o BNDES para pesquisas relacionadas a minerais críticos e estratégicos vinculados às cadeias de transição energética. A parceria da petroleira com o banco vai permitir a troca de informações de análises de lacunas a respeito da capacidade produtiva ou tecnológica do setor. Haverá ainda novas iniciativas para contribuir com o desenvolvimento das cadeias de óleo e gás. O calor extremo atinge 1 bilhão de pessoas a mais do que nos anos 1970. O estudo da revista científica aponta que as noites mais quentes do ano estão aquecendo 0,32 graus Celsius por década. A pesquisa revelou ainda que 70% da população global vive sob calor forte ao menos 90 dias por ano. O conselho da Uber foi processado nos Estados Unidos por supostas falhas de supervisão em episódios de assédio sexual. Acionistas afirmaram que os membros da diretoria da empresa ignoraram repetidos alertas internos e externos sobre suposta falha da plataforma em lidar com casos de abusos cometidos por motoristas. A Uber também foi acusada de se envolver em práticas enganosas de cobrança e cancelamento. No horário de Brasília, 4h33.
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0: Seguimos com o CBN Madrugada para falar sobre um estudo internacional divulgado nesta semana que traz um dado que chama a atenção. Cerca de 1 bilhão de pessoas a mais enfrentam hoje pelo menos um dia de calor extremo por ano em comparação aos anos de 1970. Esses resultados, inclusive ouvintes do CBN Madrugada, reforçam o alerta da comunidade científica sobre os efeitos das mudanças climáticas justamente no momento em que o inverno começa oficialmente no hemisfério sul, e neste ano o Brasil ainda convive com a influência do El Niño, o fenômeno que pode alterar temperaturas e o regime de chuvas em várias regiões do país. E para entender como esses fatores se relacionam, quais os impactos para o cotidiano da população, eu converso agora com a professora Clênia Alcântara, professora da graduação em meteorologia da Universidade Federal de Campina Grande. Muito obrigado por atender o nosso convite. Bom dia, professora.
1: Bom dia, eu que agradeço a oportunidade.
0: Quero começar falando sobre esse estudo, mostrando que cerca de 1 bilhão de pessoas a mais estão expostas ao calor extremo em comparação aos anos de 1970. Queria entender primeiramente da senhora o que esse número revela sobre a transformação do clima no planeta.
1: É, tem vários fatores aí que estão contribuindo para esse número, né? As mudanças climáticas e, segundo o próprio estudo, o aumento das zonas urbanas, das cidades, e o crescimento da população também contribui. Além disso, um dos fatores também pode ser o crescimento desordenado, o efeito estufa junto com mudanças climáticas, e o crescimento desordenado fazem com que esses dias e noites mais quentes eles apareçam mais nos dados.
0: Um dos resultados que, na verdade, me impressionou é que as noites estão aquecendo mais rapidamente do que os dias. Eu queria entender por que esse fenômeno está acontecendo.
1: A gente já consegue ver isso nos dados, né? Em geral, quando a gente faz gráficos, aqueles gráficos, né, de temperatura, a gente consegue ver que as noites elas realmente estão, em média, em geral, um pouco mais quentes. Isso tem um impacto bem razoável no comportamento humano, que é a tal da sensação térmica, né? É essa sensação de calor que a gente sente. O que que costuma acontecer? De dia quente, de noite esfria. O que que o estudo está dizendo? É que essas noites frias, elas estão mais quentes. Ou seja, o nosso comportamento, né? A nossa biologia, os processos biológicos que acontecem no nosso corpo, eles vão reagir a esse aumento de temperatura de forma que a gente não vai ter mais o refresco da noite em alguma parte dos dias e do ano para refrescar, aliviar o calorão que a gente vem sentindo.
0: É, para a gente ter uma boa noite de sono, né, professora? Esse estudo fala também em estresse térmico. Quer entender esse conceito, o que significa e por que ele é mais importante do que olhar apenas para a temperatura do ar, por exemplo?
1: O estresse térmico é a sensação que a gente sente, associado com a forma como a gente reage ao calor. É uma forma de estresse mesmo, né? Quando aumenta a temperatura, a gente fica mais incomodado. Então, esse estresse é uma forma de quantificar esse desconforto, falar de uma forma bem simples.
0: Não é.
1: O conforto que a gente sente.
0: Inclusive o Brasil já sente claramente essa tendência, né? Queria perguntar da senhora se há regiões brasileiras mais vulneráveis a esse cenário.
1: Esses números do estudo, eles são números mais gerais. Embora fale de continentes, mas vai depender muito da região, da cidade, do relevo, de como é a configuração daquela cidade, daquela região. Em geral, um ponto que o estudo destaca é que as regiões onde geralmente se sente mais frio, esse frio vai diminuir um pouco, né? Está diminuindo um pouco ao longo do tempo. Para as regiões mais quentes, mais calor, mas a grande novidade é que as regiões mais frias também vão passar a sentir calor, né? tem passado a sentir calor, mais calor há alguns anos.
0: A pesquisa diz que a América do Sul está entre as regiões onde o calor mais avançou em boa parte do continente, incluindo o Brasil. A sensação térmica máxima nos dias mais quentes subiu de 2 para 4 graus desde os anos de 1970. O estudo traz também que à noite, nos mesmos períodos, a mínima percebida aumentou de 1 para 3 graus. Por exemplo, o número de dias perigosos também cresceu. No norte da América do Sul, há até 80 dias a mais por ano com calor muito forte em relação aos anos 70. Então, essa pesquisa mostrando aí que o calor não está fácil, está vindo com força, e a gente tem que entender também os efeitos de tudo isso, né, professora? E eu quero começar falando sobre o El Niño, né, que é apontado como um dos fatores que podem influenciar o comportamento, inclusive do inverno que já começou, né, neste ano. O que, que é exatamente esse fenômeno, El Niño?
1: O El Niño é o aquecimento anômalo, ou diferente, né, diferenciado das águas superficiais da superfície do Oceano Pacífico. É um fenômeno que começa no oceano, mas que pode interagir com a atmosfera. E quando eu falo isso, ele vai tender a mudar as temperaturas de algumas regiões do globo, para mais ou para menos. E, principalmente, no caso do Brasil, temos a questão da mudança na estação chuvosa de algumas regiões. E aí depende, né? Por exemplo, para o Nordeste, né, do Brasil, nós tendemos a ter períodos secos, né, de estiagem, temperaturas mais elevadas. Para a região Sudeste e parte do Sul, a gente tende a ter mais precipitação e temperaturas também um pouquinho mais elevadas.
0: É que isso muda, né? A senhora apontou muito bem na questão do Brasil, né? Por exemplo, a gente está nesse momento na fase do, aqui pelo menos no sudeste do país, né? No frio, nós entramos no inverno, né? Mas se a gente for para a parte de cima do mapa, no norte do país, é a parte que vem o calor e vem a estiagem, né? Com isso, impacto econômico, enfim, água desce, a transitar entre as cidades lá do norte do país ficam mais complexas porque não tem água, e no norte do país a maioria do translado é feito pelos rios da Amazônia, o que dificulta inclusive essa questão para a população. Para a senhora, o que os governos têm feito, não só brasileiro, mas mundiais, tem feito com que o El Niño venha com menor intensidade? Porque eu estou acompanhando o efeito inverso disso, né? O efeito de o El Niño estar com maior impacto, e a gente se pergunta, se questiona o que que a gente tem feito, não só a sociedade, mas quem está à frente delas, são os políticos no caso, estão fazendo também para que esse efeito seja diminuído. Então, queria um panorama seu sobre isso.
1: Olha, deixa eu esclarecer um ponto que é extremamente importante. O El Niño ainda está se desenvolvendo. Uhum. Nesse período em que a gente está agora, que estamos entrando no inverno, ontem, né, foi o início da estação de inverno, ele ainda não está naquela intensidade máxima como é prevista. Isso só vai acontecer para a gente mais para frente, lá para a primavera e verão, principalmente.
0: Perfeito.
1: Com meio do semestre, né, lá para setembro em diante, é que a gente pode começar a ver essa intensidade mais forte. Pode, porque é sempre uma estatística, é uma probabilidade. É alta, temos que estar atentos, mas é sempre uma probabilidade. Diante disso, né, dessa informação, nós estamos antecipando algo que pode ser mais ou menos, ter mais ou menos impacto. Uhum. Né? Governos, né, os tomadores de decisão, os gestores públicos principalmente, precisam estar atentos a isso e se antecipar a todos os efeitos. Como você falou, o Brasil é muito grande. A gente acabou de falar que os impactos são diversos a depender do território, né, nacional. Então, seca, temperaturas mais altas, tudo isso tem que estar previsto nos planos de mudanças climáticas das regiões, dos municípios, dos estados e do plano nacional. Então é preciso estar atento e se antecipar. Você já sabe que naquela região vai ter estiagem, então precisa antecipar isso, garantir água para a população. se vai ter mais chuvas, se vai causar desastres, tem esse potencial de causar desastres, eventos extremos de precipitação, né, que seria o outro extremo, precisa estar atento aí. Então, há tempo de fazer. Isso a gente já sabe. Há tempo de fazer, porque estamos meses adiantados para o efeito máximo do evento.
0: Bacana a sua reflexão sobre quando começa de fato El Niño, né, professora? Eu tenho aqui a informação, por exemplo, além da sua, claro, da Administração Oceânica e Atmosférica Nacional dos Estados Unidos, né? Apontando que o El Niño deve se formar até julho ou agosto, com pico entre dezembro de 2026 e fevereiro de 2027, deve impactar sobretudo as regiões norte, nordeste e centro-oeste, com temperaturas mais altas, redução do volume de chuvas e secas, né? E é isso, né?
1: É isso. Nesse momento, ele está em desenvolvimento, né? A NOAA, né, que é esse órgão que você cita o nome completo, ele deflagrou o início do evento. Mas esse evento, ele realmente começa no oceano e ele passa depois, né, por uma série de processos, ele passa para a atmosfera e depois ele vai se alastrando em todo o globo. Então, não é algo imediato. E também a questão da intensidade é algo extremamente importante, que a gente precisa estar monitorando. Todos os meses a NOAA lança lá uma sinopse, um resumo dos dados, inclusive com a previsão de intensificação. Dezembro é nosso verão, né? É o início do nosso verão. A partir da primavera, dependendo da intensidade, a gente já tem efeitos mais visíveis.
0: É, aqui, ó, por exemplo, nos últimos 150 anos, apenas 4 ocorrências atingiram o patamar chamado Super El Niño, quando a anomalia oceânica supera mais 2 graus. Esses efeitos podem, inclusive, se amplificar. Foi de 77 a 78, de 82 a 83, de 97 a 98 e, recentemente, né, de 2015 a 2016. Inclusive, todos os anos a gente pontua, né, El Niño vem ou não, mais forte. Esse ano a gente tem uma previsão, como disse a professora, de ser muito forte, mas a gente não sabe o quanto vai ser forte, né, professora? Esses últimos 4 efeitos, inclusive, né, esses patamares, inclusive o último de 2015 a 2016, tá na memória dos brasileiros porque foi realmente muito forte, né?
1: Foi. Mas é assim, eu costumo dizer para os meus alunos, né, que o nosso raciocínio, ele é muito linear. Temos isso, acontece isso. Então, é uma relação de causa e efeito direta. Só que na natureza, não é assim. Além do El Niño, existem outros fatores que podem amenizar o efeito, né, ou aumentar, inclusive. Então, a gente aqui no Nordeste, além do El Niño, a gente costuma monitorar a temperatura das águas do Atlântico, porque isso impacta. Já fizemos El Niño, né, isso é comprovado na ciência, com artigos e trabalho científico. Já tivemos El Niño que a nossa estação chuvosa não foi tão impactada, mesmo ele tendo uma intensidade moderada. E já tivemos Laninha, por exemplo, que é o oposto, né, em que a gente espera bastante chuva para o Nordeste e não teve precipitação suficiente. Então é tudo muito relativo. O que que vai contar? O nosso poder de monitoramento e o nosso poder de prevenção. Porque independente deste laninho ou de qualquer outro fenômeno, nós precisamos estar atentos aos eventos, né? Tanto de seca, independente da região, a gente sabe que o Sudeste isso também sofre com secas ocasionais, e precipitação extrema também, né? Há um mês atrás, aqui a nossa capital, João Pessoa, sofreu com muitos problemas, todo mundo noticiou, foi amplamente divulgado na mídia. E a gente não estava com El Niño. Só a previsão de que talvez ele começasse, mas a gente não tinha deflagrado nenhum El Niño. Entende? Então, os eventos extremos são uma realidade. A gente precisa estar atento e precisamos estar monitorando todo o processo de desenvolvimento desse fenômeno.
0: É isso. Por exemplo, no norte do Brasil, o Amazonas costuma estar entre os estados mais impactados pela pelo El Niño, no caso, né? Se a gente for, inclusive, no nordeste do país, a gente tem aí o Ceará envolvido pelo semiárido, no oeste, no norte da Bahia também, enfim, como disse a própria professora citando João Pessoa na Paraíba, dados esses que serão compilados, analisados, para a gente entender o impacto do El Niño nos próximos meses. Professora, para a gente encerrar a nossa entrevista aqui, gostaria de uma opinião sua sobre olhar para os próximos anos, né? Qual é o principal desafio climático que o Brasil terá de enfrentar?
1: São esses extremos.
0: Com esses extremos.
1: Independente de seca ou de chuva. A gente precisa estar muito atento a esses extremos. E precisamos estar prevenidos contra os dois, tanto seca quanto extremo. É o que mais tem chamado a atenção, além da temperatura, né, as ondas de calor e as ondas de frio também, né? São fenômenos que impactam bastante a população e a economia. Então, acho que esses eventos precisam ser bem estudados, bem explicados para a sociedade e precisam ser preventivos. As ações precisam ser preventivas.
0: Professor, agradeço demais a sua colaboração com a gente. Bom dia. Conversei com a Clênia Alcântara, professora da graduação em meteorologia da Universidade Federal de Campina Grande. Forte abraço e bom dia.
1: Obrigada pela oportunidade.
0: Igualmente, professora. Horas e 50 minutos, últimos 10 minutos do nosso programa, vamos dedicar a falar sobre Copa do Mundo, seleção brasileira. Leonardo Dai chega.
2: Faltando apenas um treino para a seleção brasileira encerrar a preparação para o jogo desta quarta-feira às 19 horas no horário de Brasília contra a Escócia, a briga para substituir o atacante Rafinha, lesionado após o jogo contra o Haiti, tem Rayan e Luiz Henrique como as duas principais opções. Mas Gabriel Martinelli, que joga do outro lado, pela esquerda, admite também a possibilidade de se deslocar para o outro lado do campo para pleitear este posto.
3: Eu particularmente prefiro jogar na esquerda, mas no Arsenal já fiz bastante à direita. Fiz um pouco também no jogo contra a França aqui com o Ancelotti pela direita. Então, deixar isso nas mãos do professor, é ele que decide.
2: O último treino da seleção brasileira acontece ainda em Morristown. Depois o time viaja de avião para Miami, onde joga na quarta-feira. O técnico da seleção e um jogador ainda não definido falarão nesta terça na entrevista coletiva pré-jogo. Miami está lotada de brasileiros, mas mais ainda de escoceses, que vêm em peso para apoiar a seleção na tentativa de uma classificação inédita para a segunda fase. A Escócia, que não joga a Copa desde 98, nunca passou da primeira fase da competição. De Miami, Leonardo Dai.
4: Brasil!

0: nesse ritmo que a gente coloca uma reportagem para você do Antônio Marcos, direto da CBN do Recife, sobre a região Nordeste, né? No Nordeste, o dia de São João é celebrado desde a véspera, 23 de junho, quando as famílias se reúnem para decorar os ambientes e preparar as comidas típicas da festa.
1: Como é que tá o nosso Nordeste?
2: Bom demais!
1: Bom demais! Tá que tá!
3: Mais do que uma festa no calendário, o São João é um elo que une gerações.
4: O forró já começou!
3: Reunir a família para decorar o quintal com bandeirinhas, preparar a canjica com a receita da vovó e vestir as crianças de caipira é resgatar a nossa identidade. Em tempos de telas e rotinas aceleradas, a noite de São João é aquele momento sagrado onde o tempo desacelera para as pessoas se olharem nos olhos e celebrar a vida. Comemorar o São João em família vai muito além de comer pamonha ou vestir uma camisa xadrez. É um dos atos mais poderosos de preservar a cultura e conexão afetiva que temos no Brasil, especialmente no Nordeste. Em um mundo cada vez mais digitalizado e individualista, essa festa funciona como uma âncora social e emocional. Para a comerciante Leni Araújo, celebrar o São João em família é manter viva as nossas raízes.
5: E todo sempre nós comemoramos o São João. E aí nós, na noite de São João, outras datas, né, do mês, nós sim comemoramos com os amigos, nos polos de festa, onde tem aqui na nossa cidade, que não falta. Mas a noite de São João, ela é reservada para nós. É a nossa confraternização. Isso cria memórias afetivas muito importantes para os nossos filhos. É uma forma da gente perpetuar a nossa tradição.
3: Para celebrar o São João em família, os elementos juninos não são meros objetos de decoração ou pratos na mesa. Eles funcionam como gatilhos de memória e símbolos de união. Cada um desses elementos tem um poder de engajar a família de um jeito único, transformando a noite de São João em um verdadeiro ritual de afeto. E se depender da família da gestora escolar Eliane Galvão, elementos juninos é que não vão faltar.
6: Eu venho de uma família de tradição que fogueira.

0: até hoje eu trago no sangue isso aqui, que não pode faltar. Então, assim, a expectativa é grande de a gente arrumar a palhoça, de a gente colocar as bandeirinhas, de colocar os balões, né? Já estão todos prontos para serem colocados.
1: Por isso, preste atenção. Não deixe a tradição passar em branco, mesmo que seja uma comemoração pequena. Junte quem está por perto e acenda uma fogueira, nem que seja no coração. Prepare aquela receita que atravessa gerações e dance um forró na sala. O maior patrimônio do nosso São João não está nos grandes palcos, mas sim no calor do abraço de quem compartilha a vida com a gente.

0: isso. A gente vai para as festas folclóricas, né? A gente sai São João, no Nordeste, do Recife. A gente vai para Parintins, vai para Ilha Tupinambarana. Nicole Gomes preparou uma reportagem pra gente sobre o Festival Folclórico de Parintins.
1: Contagem regressiva para o Festival Folclórico de Parintins entrou na reta final. Esse ano, a festa acontece no próximo fim de semana, 26, 27 e 28 de junho, e deve reunir milhares de visitantes para acompanhar a disputa entre os bois bombais, caprichoso e garantido. Durante as três noites de festival, o boi caprichoso, representado pelo azul e branco, e o boi garantido, nas cores vermelha e branca, tem 2 horas e meia para se apresentar em uma arena, o bumbódromo, contando histórias inspiradas na Amazônia através de músicas, coreografias, encenações, alegorias e personagens tradicionais. Vence o boi que alcançar a maior pontuação. O resultado é definido por uma comissão formada por 10 jurados. Todos os anos, a preparação para o festival é marcada pela escolha de um tema. Em 2026, Caprichoso leva para a arena Brinquedo que Canta Seu Chão, que celebra a conexão afetiva e histórica do bumbá com a identidade amazônica, enquanto que Garantido apresenta Parintins, Portal do Encantamento, exaltando a ancestralidade e as lendas amazônicas. A ordem das apresentações é definida por meio de sorteio com representantes dos bumbais. O último sorteio determinou que Caprichoso abre as 3 noites de apresentações e Garantido fecha os 3 dias de espetáculo. É mais do que uma competição. O Festival de Parintins é uma celebração da cultura amazônica. A cada ano, a arena se transforma em um grande palco de história, com cores e tradições que ajudam a manter viva a identidade de um povo e encanta públicos de várias partes do mundo. De Parintins, Nicole Gomes para a CBN.
0: Com a finalização do CBN Madrugada na toada, no ritmo do Festival Folclórico de Parintins. Muito bacana. E é assim que eu vou pro Rio de Janeiro daqui a pouco, depois do repórter CBN, pro Frederico Goulart. Não sei nem se eu posso falar o boi do Frederico Goulart ao vivo. Não sei se ele me autoriza, porque tem isso, né? É, toda competição, azul, vermelho e tal. Eu nunca neguei a ninguém, eu sou caprichoso, doído, doente. Muito torcedor do Caprichoso mesmo. Gente, olha, bumbódromo vai lotar, 25 mil é a capacidade pro bumbódromo de Parintins, metade vermelho, metade azul, 3 dias de festa, mas a festa começa bem antes, com a festa dos visitantes, que começa na quinta, sexta-feira é a primeira noite, sábado, domingo, tem equipe nossa, tá? Da CBN, em Parintins, a Nicole Gomes, que preparou essa reportagem aí, você vai ouvir a voz dela na programação aqui da CBN, ela tá em Parintins, na cobertura do Festival Folclórico, e na programação da CBN vai estar entrando aqui com as informações direto daí. Ilha, um calor de 40 graus naquela ilha. É isso, gente. 4 horas e 59 minutos. Muito obrigado pela companhia, pela participação de sempre aqui no CBN Madrugada. Produção de Karina Almeida deste programa, trabalhos técnicos de Ricardo Garcia, apuração, leitura do repórter CBN, reportagem de Matheus de Souza, que está neste momento no incêndio de grandes proporções que atinge 2 galpões na Lapa, na zona oeste da cidade de São Paulo. Esse incêndio começou por volta de 1 hora da manhã, segue acontecendo, portanto, 4 horas que o fogo segue por lá e as equipes do Corpo de Bombeiros com 13 viaturas seguem tentando diminuir o fogo e a fumaça enorme também, enfim, a repercussão disso durante a nossa programação. Um forte abraço para você, volta a te encontrar na madrugada de quarta-feira, já naquela expectativa pro jogo da seleção brasileira, né? Tchau, tchau.
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0: terça-feira, 23 de junho de 2026, a Receita Federal abre hoje a consulta ao segundo lote de restituição do Imposto de Renda à Pessoa Física, com mais de 9 milhões de contribuintes contemplados. Os valores serão depositados ao longo do dia 30 de junho na conta bancária informada no documento. Ao todo, 16 bilhões de reais em crédito serão depositados. O ministro do STF, Luiz Fux, derrubou uma decisão liminar provisória da Justiça da Bahia que retirava a exclusividade do BRB para gerir os depósitos judiciais da Justiça do Estado. O despacho suspenso autorizava o TJ baiano a usar o Banco do Brasil e não o Banco de Brasília para gerenciar um empréstimo de 2 bilhões de reais com garantia da União voltado ao pagamento de precatórios. Na decisão desta segunda, Fux avaliou que a mudança da custódia desse valor violaria o acordo homologado pelo STF para a recuperação do BRB. O presidente Donald Trump afirmou que o Estreito de Hormuz está totalmente aberto. A fala ocorreu no dia seguinte à primeira rodada de negociações entre Washington e Teherã. Estados Unidos e Irã assinaram um acordo preliminar na semana passada. As tratativas no domingo também resultaram em combinados sobre a criação de um grupo de trabalho para tratar do programa nuclear iraniano. No horário de Brasília, 5 horas, 2 minutos.
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1: Olá, muito bom dia, estamos no ar, tá começando a edição do CBN Primeiras Notícias de hoje, terça-feira, 23 de junho de 2026. Você ligadinho aí na CBN em todo o Brasil, a partir de agora se informa sobre os principais temas do dia. Esse dia que tá começando, vamos tocar o nosso despertador. Para quem tá acordando agora, você que esteve nessas últimas horas aí junto com o Clauson Dutra no CBN Madrugada, permanece aqui com a gente no Primeiras Notícias, ouvindo, assistindo, estamos no ar lá no YouTube do Globoplay com as imagens aqui do nosso estúdio e as cenas do amanhecer dessa terça-feira pelo Brasil, que você confere também na nossa transmissão. E também o canal tá aberto pelo chat no YouTube para você mandar o seu bom dia, o seu alô aqui pra gente. Dá para interagir também pelo WhatsApp 21 99764 2381, 99764 2381. O número está aí na tela para você conferir. Tudo bem, Ana Paula Jaume? Bom dia.
2: Oi, Fred, bom dia pra você, bom dia também pro nosso ouvinte nessa terça-feira, 23 de junho, véspera de São João, né, Fred?
1: Véspera de São João, amanhã, dia de São João, e cai no dia do Jogo do Brasil, né? Terceira partida do Brasil na Copa do Mundo, estamos aí na expectativa. Muito bem, daqui a pouquinho a gente vai trazer atualizações sobre o incêndio que está acontecendo em São Paulo. Você ouviu aí na nossa programação durante toda a madrugada, dois galpões comerciais no bairro da Lapa, na Zona Oeste. Felizmente não há registro de feridos, mas trabalho muito grande dos bombeiros lá para conseguir, né, conter esse fogo, uma destruição já grande, muita gente envolvida e mobilizada. Nossa reportagem daqui a pouquinho traz informações para você direto do local. A gente está de olho nos assuntos de Brasília, estamos de olho no noticiário internacional, uma terça-feira movimentada, devemos ter novidades relacionadas às investigações do caso Master, principalmente esse novo foco envolvendo o líder do governo no Senado, o senador Jax Wagner, uma pressão grande do governo federal para que ele deixe o cargo, e o senador que pediu ao Supremo Tribunal Federal a anulação daquela operação na semana passada, né, de busca e apreensão na casa dele. A gente traz as novidades sobre isso aqui para você no Primeiras Notícias. Por falar no caso Master, ontem o ministro Gilmar Mendes, que é o decano do Supremo Tribunal Federal, ministro mais antigo, deu uma entrevista no programa Roda Viva da TV Cultura e fez críticas duras ao relator do caso Master no Supremo, André Mendonça, expondo aí uma divisão entre os magistrados no STF relacionada a essa investigação que ganhou proporções imensas aqui no noticiário político brasileiro. Vamos falar também sobre o depoimento hoje do ex-presidente Jair Bolsonaro. Um depoimento que diz respeito a um episódio de apreensão de uma arma no nome dele, que estava com um militar numa blitz que aconteceu em Brasília. E isso pode ser decisivo para a decisão, pode ser decisivo para que o ministro André Mendonça mantenha ou não a prisão, Alexandre de Moraes, no caso dele, né? Ministro Alexandre de Moraes, mantenha ou não a prisão domiciliar do ex-presidente. A gente também tá de olho nesse assunto. São os três temas que abrem o programa dessa terça-feira, mas tem muito mais até às 6 da manhã. CBN Primeiras Notícias está no ar.
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1: A defesa do senador Jax Wagner, do PT, apresentou ao Supremo Tribunal Federal um recurso para anular a decisão que autorizou a busca e apreensão na residência do líder do governo no Senado. A Polícia Federal apontou que o petista atuou em defesa de interesses do Banco Master no Congresso Nacional. Os advogados de Jax Wagner sustentam que a operação foi respaldada em erros graves. De Brasília, Samantha Klein explica agora que, para tentar evitar que o desgaste do Master atinja a campanha de Lula à reeleição, o senador deve pedir, ainda nessa semana, o afastamento da liderança do governo no Senado.
3: Oi, Fred. Com o recurso, a defesa busca anular as provas obtidas com a busca e apreensão nos endereços do senador. Caso Mendonça negue o pedido, os advogados também podem recorrer à segunda turma do Supremo. Em relação aos valores em dólar e euro encontrados, a defesa aponta que todos têm origem lícita e comprovada. O advogado de Wagner, Pablo Domingues, ainda afirma que Jax se posicionou contra a emenda Master apresentada pelo senador Ciro Nogueira e que os posicionamentos dele são públicos. O relator da proposta, senador Plínio Valério, afirmou numa nota jamais ter sido procurado pelo líder do governo para tratar do assunto. A Polícia Federal, por sua vez, apontou que o senador foi o beneficiário beneficiário de vantagens econômicas pagas por Augusto Lima, ex-sócio de Daniel Vorcaro. A investigação apura a suspeita da atuação na tramitação de propostas sobre o crédito consignado e o limite de cobertura do Fundo Garantidor de Crédito, o FGC. O movimento ocorre ainda em meio ao debate sobre a saída de Jax da liderança. O senador deve anunciar afastamento após uma conversa com o presidente Lula nesta semana. O senador foi convencido por aliados próximos, já que o entendimento é que a permanência dele no cargo ampliaria o desgaste contra ele e o governo. Para a liderança do governo é cotada a senadora

0: responsabilidade na conduta do ministro André Mendonça na condução dos processos do caso do Banco Master. Em entrevista ao programa Roda Viva da TV Cultura, Gilmar criticou o fato de o relator ter revelado em sessão plenária que foi procurado por um advogado de defesa para tratar de uma proposta de delação premiada seletiva. O magistrado argumentou que os acordos de colaboração premiada devem ser negociados exclusivamente entre o investigado e o Ministério Público ou a Polícia Federal, e não diretamente com o juiz da causa. Gilmar traçou um paralelo com a Operação Lava Jato e alertou para o risco de anulações processuais devido a vazamentos e prisões de familiares. As declarações públicas de Gilmar Mendes expõem uma divisão interna no Supremo em torno da condução das investigações do caso do Banco Master. Nas últimas semanas, o decano do Supremo ficou vencido em decisões da segunda turma relacionadas às prisões de familiares do banqueiro Daniel Vorcaro e passou a fazer críticas abertas à atuação do relator do processo, ministro André Mendonça. Gilmar votou e ficou isolado na discussão sobre a prisão domiciliar com tornozeleira eletrônica para Henrique Vorcaro, pai do dono do Banco Master, e de medidas cautelares para um primo do banqueiro. O embate mostra um pouco das diferenças de entendimento, não apenas sobre medidas cautelares e acordos de colaboração, mas também sobre os limites da atuação judicial em um dos casos de maior repercussão atualmente em análise no Supremo.
1: Muitos vazamentos, prisões de familiares, são elementos que levam a pelo menos uma preocupação e similitudes com o que ocorreu anteriormente. É importante que não se repitam os erros do passado. Na conversa que nós tivemos, por exemplo, André Mendonça disse que tinha recebido um advogado fazendo proposta de delação seletiva. E aqui já há uma impropriedade. A lei não permite que o relator participe ou o juiz participe da delação. O acordo é entre Ministério Público ou a Polícia Federal e o delator. Então aqui já há algo de erro crasso.
0: Nessa mesma entrevista de Gilmar Mendes ao programa Roda Viva, ele voltou a criticar a proposta do presidente do Supremo, ministro Edson Fachin, de criar um código de conduta de ética para os ministros da corte. Gilmar Mendes defendeu que o tema deveria ser discutido por uma comissão interna do tribunal e avaliou que a proposta expôs o Supremo em um momento de vulnerabilidade política. O decano também contestou a decisão do presidente do Tribunal Superior Eleitoral, ministro Cássio Nunes Marques, que barrou aquela divulgação de uma pesquisa de intenção de voto para a presidência da República. O levantamento da Atlas Intel mediu os impactos do caso Master sobre a imagem e a intenção de voto do senador Flávio Bolsonaro, que havia perdido apoio eleitoral na ocasião. O ex-presidente Jair Bolsonaro deve prestar depoimento hoje à Polícia Civil do Distrito Federal. Os investigadores querem entender as condições que fizeram com que uma arma do ex-presidente estivesse no carro de outra pessoa sem documentação e em local distante da residência. A pistola foi apreendida pela Polícia Militar durante uma blitz de trânsito no interior de um veículo oficial do Gabinete de Segurança Institucional. Ontem, o ministro do Supremo Tribunal Federal, Alexandre de Moraes, suspendeu temporariamente o limite diário de 30 minutos para as reuniões de Jair Bolsonaro com seus advogados. De Brasília, as informações são de Igor Cardim.
2: O ministro Alexandre de Moraes autorizou que os advogados do ex-presidente Bolsonaro tenham mais tempo para preparar o depoimento que será prestado nesta terça-feira. Pela decisão, os defensores poderão permanecer com Bolsonaro a partir das 14h, uma hora antes da oitiva, sem a limitação de 30 minutos prevista nas regras normais de visitação. Eles também vão acompanhar todo o depoimento. A oitiva foi marcada no âmbito do inquérito que investiga a apreensão de uma arma registrada em nome de Bolsonaro durante uma blitz realizada no DF na última semana. Bolsonaro será ouvido presencialmente em casa, onde cumpre prisão domiciliar. A Polícia Civil tinha solicitado depoimento remoto, mas o ministro alegou que a restrição ao uso de internet por Bolsonaro só permitia oitiva presencial. A defesa também informou ao Supremo que os agentes cedidos para a proteção do ex-presidente não permanecem no local durante toda a noite e são disponíveis.

0: pensados quando os familiares retornam à residência, argumentando que não há presença contínua da equipe do GSI, prerrogativa de ex-presidentes. Os advogados ainda disseram que as condições de saúde de Bolsonaro são acompanhadas por meio de visitas médicas regulares, além da assistência de familiares e funcionários. O prazo de 90 dias de prisão domiciliar humanitária do ex-presidente Jair Bolsonaro termina nesta quinta-feira, mas a prorrogação do benefício, segundo interlocutores, pode depender do que for dito no depoimento.
1: Pelo horário de Brasília, agora são 5 horas e 15 minutos. 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É isso, os três assuntos que abriram o nosso programa. 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A gente hoje traz aí no nosso capítulo do dia do PN, do podcast do PN, as informações relacionadas ao líder do governo no Senado, Jax Wagner, alvo de operação de mandado de busca e apreensão no caso Master na semana passada. Também as críticas de Gilmar Mendes, que é o ministro mais antigo do Supremo Tribunal Federal, críticas duras, contundentes, direcionadas a André Mendonça, que é o relator do caso Master no Supremo, chamando de erro crasso a condução de André Mendonça nesse caso, e Jair Bolsonaro podendo perder a prerrogativa da prisão domiciliar. Hoje ele vai prestar depoimento e o ministro Alexandre de Moraes vai definir. A gente acompanha as discussões sobre essa apreensão de uma arma do ex-presidente na mão de um militar numa blitz que aconteceu em Brasília. Segue ao vivo aqui com a gente até as 6 da manhã, porque tem muito mais CBN Primeiras Notícias. E no Rio de Janeiro, como estamos agora, Ana Paula Jalme, amanhecendo nessa manhã de terça-feira.
2: Copacabana agora, Fred. Tem gente ali na areia, viu, se exercitando, dando uma corridinha.
1: É, o pessoal animou. 5h16 da manhã,
2: tá no pique.
1: Agora no Rio de Janeiro, eu senti que uma temperatura um pouquinho maior essa noite, não?
2: É, eu também, agora de manhã vindo
1: mais
2: cá
1: de calor,
2: pra,
1: né?
2: Isso, vindo aqui pra rádio, tava melhor, né? Não tava tão geladinho assim.
1: 20 graus. Ontem a temperatura passou dos 30, hoje de novo passou dos 30. Curioso, né? Começo aí de inverno, com temperaturas mais altas do que a gente estava vendo aí nas últimas semanas, só que não se empolgue, não. Vem uma frente fria aí pela frente, ainda nessa semana, tá? A máxima na quinta-feira não passa dos 22 graus. São 5 horas e 17 minutos agora.
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1: Para a gente abrir a agenda do dia. Hoje é terça-feira, 23 de junho de 2026, e eu te conto o que está programado, o que está na pauta da reportagem da CBN, quais os assuntos que a gente vai monitorar, o que vai ter repercussão ao longo dessas próximas horas. Logo de cara, nesse comecinho de manhã, madrugada, começo de manhã, a gente segue atento e já traz atualizações ao vivo do local do incêndio de grandes proporções que acontece neste momento em 2 galpões comerciais no bairro da Lapa, na zona oeste de São Paulo. O Corpo de Bombeiros foi acionado no início da madrugada e mobilizou um total ali de 13 viaturas para conter as chamas que atingiram uma área estimada em 10 mil metros quadrados. Nesse endereço funciona uma fábrica e uma distribuidora de autopeças que contribuiu para a rápida propagação do fogo em razão da grande quantidade de material inflamável armazenado aí nesses espaços, plástico, papel e esse tipo de estrutura de material. Moradores de diversos bairros vizinhos utilizaram as redes sociais para relatar forte cheiro de fumaça na região e, de acordo com as informações fornecidas já pela Defesa Civil Municipal, felizmente não houve registro de feridos nesse incidente. A Receita Federal abre hoje a consulta ao segundo lote de restituição do Imposto de Renda à Pessoa Física, com mais de 9 milhões de contribuintes contemplados. Os valores vão ser depositados ao longo do dia 30 de junho. Hoje dá para consultar, você recebe no dia 30, na conta bancária informada no documento. Ao todo, 16 bilhões de reais em crédito vão ser depositados nesse segundo lote de restituição. O julgamento dos 3 policiais militares acusados de executar o delator do PCC, advogado Antônio Vinícius Gritzbach, foi anulado ontem à noite, ainda no primeiro dia de sessão. A expectativa, né, era de que durasse essa semana inteira, mas houve uma discussão A dissolução do Conselho de Sentença aconteceu depois de quase 9 horas de trabalho no Fórum Criminal de Guarulhos, na Grande São Paulo, e essa decisão de anular o júri foi tomada pelo juiz-presidente depois que os advogados de defesa dos réus abandonaram o plenário da corte. A saída da banca de defesa aconteceu em meio a um intenso bate-boca e discussões acaloradas entre os defensores e os representantes do Ministério Público sobre assuntos alheios do processo, e agora tudo vai começar do zero, né? Um novo tribunal de júri vai ser marcado, novos jurados e todo o processo vai ser retomado depois dessa discussão que a gente acompanhou no dia de ontem. Também na agenda do dia, o Conselho Nacional de Justiça deve votar nessa terça-feira uma mudança no regimento interno para extinguir a previsão de aposentadoria compulsória como sanção disciplinar para magistrados. A proposta estabelece que a aposentadoria com vencimentos proporcionais não constitui mais uma punição aplicável a juízes que cometeram algum desvio ou alguma falta grave. As alterações administrativas seguem a tese jurídica que foi fixada recentemente pela primeira turma do Supremo Tribunal Federal, você acompanhou aqui, né? Que definiu a perda definitiva do cargo e do salário como a punição máxima para violações graves. Não tem mais essa história de aposentadoria recebendo tudo que o juiz normalmente ganha, né? Esse novo entendimento atinge diretamente condutas como venda de sentença, assédio moral e benefícios indevidos a organizações criminosas concedidos por magistrados. Agora são 5:21.
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1: Tá na hora da Jade Ramos contar como é que fica o tempo nessa terça-feira em todo o Brasil.
2: A terça-feira será marcada pela chegada de uma onda de frio intensa no centro-sul do país. Na região sul, a chuva perde força e o destaque passa a ser a queda acentuada das temperaturas. E o frio ganha intensidade em áreas do Rio Grande do Sul, em Santa Catarina e no Paraná, e com possibilidade de geadas nas primeiras horas do dia. Já no sudeste, a frente fria mantém o tempo fechado no estado de São Paulo, com possibilidade de pancadas de chuva desde as primeiras horas da manhã. Enquanto no Rio de Janeiro e no sul de Minas Gerais, as chuvas aumentam entre o final da tarde e o início da noite. Já no centro-oeste, as instabilidades provocam chuvas em Mato Grosso do Sul, no sul de Mato Grosso e no sul de Goiás. Nas demais áreas, o tempo permanece firme. E no nordeste, a chuva continua concentrada no litoral entre a Bahia e o Rio Grande do Norte. E no norte do país, o calor e a umidade provoca pancadas de chuva no Amazonas, Roraima, Amapá, Rondônia e no interior do Pará. Jade Ramos, da Clima Tempo, para a CBN.
1: É amanhã, tá chegando o terceiro jogo do Brasil na Copa do Mundo. E a gente vai agora a Miami saber as novidades da seleção brasileira com o nosso enviado Leonardo Dai.
4: Oi, Fred, bom dia ao ouvinte do CBN Primeiras Notícias. Seleção brasileira faz hoje o último treino antes do jogo contra a Escócia nesta quarta-feira às 19 horas. Seleção treina ainda agora pela manhã em Morristown, em Nova Jersey, e depois vem para cá, vem para Miami pro jogo desta quarta-feira, uma viagem um pouco mais longa do que a viagem feita pro segundo jogo, né, que foi de Nova Jersey para Filadélfia. O Brasil foi de ônibus ali, 2 horinhas de ônibus. Agora uma viagem de mais de 3 horas de avião para Miami para o jogo de quarta-feira contra a Escócia no Hard Rock Stadium. À noite, às 8:30 no horário de Brasília, 7:30 no horário local aqui dos Estados Unidos, vai ter entrevista coletiva com o técnico da seleção e também com um jogador que ainda não foi anunciado. O Neymar continua treinando normalmente, vai para o banco de reservas. Se vai jogar ou não ao longo da partida vai depender também do andamento do próprio jogo e também da condição que o Neymar apresentar no dia da partida, mas que ele vai estar no banco no jogo de quarta-feira. A grande questão é quem vai substituir o Rafinha. Rayan, Luiz Henrique, correndo por fora o Gabriel Martinelli, são os candidatos. A gente tem aí no mais a tendência de um time parecido com o do jogo contra o Haiti, mas podendo haver troca trocas também em função até dos cartões amarelos, né? Lembrando que Casemiro, por exemplo, tá pendurado, se tomar um cartão amarelo ficar fora do primeiro jogo da segunda fase, Douglas Santos a mesma coisa, o Ibanhas que é reserva a mesma coisa, isso também pode modificar a escalação da seleção pro jogo de quarta-feira.
1: Bom, e quatro jogos fecham hoje a segunda rodada da fase de grupos da Copa do Mundo, anota aí, às 2 da tarde, depois do desfile de craques ontem, né? Messi, Mbappé, Harry Kane, hoje a gente tem o Cristiano Ronaldo, Portugal enfrentando o Uzbequistão pelo grupo K, pela mesma chave, Colômbia e República Dominicana do República Democrática do Congo jogam às 11 horas da noite. Pelo grupo L, a Inglaterra joga contra a Gana às 5 da tarde, o Panamá enfrenta a Croácia às 11 da noite. Como eu disse, o dia de ontem foi o dia dos goleadores, né? Em apenas 2 jogos nessa Copa do Mundo, Lionel Messi já fez história em 5 gols em 2 jogos. Ele se tornou o maior artilheiro da história dos mundiais, classificou a Argentina ao marcar 2 vezes na vitória de 2-0 sobre a Áustria e chegou aos 18, superou o Miroslav Klose e chegou aos 18 gols no total. Maior artilheiro da história das Copas, pouco depois que o Messi fez história, o atacante francês Mbappé também marcou 2 gols e chegou a 16, tá ali na cola do Messi, ele se igualou ao Miroslav Klose. Com 3-0 sobre o Iraque, a França também se classificou já para a próxima fase. Disputado na Filadélfia, o jogo ficou paralisado por mais de 2 horas por causa do acionamento do protocolo contra tempestades, essa partida de ontem da França. Quem também marcou 2 vezes ontem foi o Haaland da Noruega, que chegou a 4 gols nessa Copa do Mundo, é o vice-artilheiro junto com o Mbappé. Noruega venceu o Senegal por 3-2, também avançou para a próxima fase. No último jogo da noite, a Argélia venceu a Jordânia por 2-1 de virada e ainda tem chance de classificação. 5:26 agora. CBN Primeiras Notícias traz nesse momento as capas dos jornais dessa terça-feira. O que que você vai encontrar nas bancas? Vamos dar o gostinho aqui pro nosso ouvinte que acompanha a nossa transmissão, inclusive com imagens no YouTube, no Globoplay. Você vê aí já na tela a capa da Folha de São Paulo. É a primeira capa que a gente conta aí em detalhes. Tem aí o artilheiro da Copa do Mundo, artilheiro de todos os mundiais, o ET, né? O GOAT, Lionel Messi. Ontem marcando mais 2 gols na vitória da Argentina. A manchete da Folha trata do otimismo da população brasileira em relação à economia, Ana Paula Jaume. Conta aí pra gente.
2: Fred, a última pesquisa Datafolha mostra que o percentual de pessoas que acreditam numa melhora do cenário econômico subiu de 30% para 36%. Segundo o levantamento, 1/3 dos entrevistados avalia que a situação econômica deve continuar estável nos próximos meses. Por outro lado, o pessimismo aparece mais entre as faixas de renda mais baixa. Especialistas apontam uma combinação de fatores para poder explicar essa mudança, entre eles a desaceleração da inflação, programas de renegociação de dívidas como Desenrola e também a expectativa de crescimento da atividade econômica. A percepção mais positiva também é influenciada por um mercado de trabalho mais aquecido e por um ambiente internacional menos turbulento do que em períodos recentes. Apesar dos desafios ainda enfrentados por parte da população, cresce a confiança dos brasileiros na recuperação da economia e também na melhora das condições de consumo e renda, Fred.
1: Agora a gente vai para a capa do jornal O Globo. A capa do jornal O Globo dessa terça-feira traz um levantamento que mostra que as internações, Ana Paula, ligadas à dependência de cocaína subiram quase 20% nos últimos 5 anos. O Sistema Único de Saúde, um alerta importante de saúde pública que é destaque hoje na capa do Globo, não é isso?
2: Fred, são dados da Associação Paulista para o Desenvolvimento da Medicina com base em registros de hospitais do SUS. Os homens representam cerca de 74% das internações e 8 em cada 10 pacientes têm entre 18 e 44 anos. Na rede privada, o número de internações passou de pouco mais de 12 mil em 2022 para mais de 22 mil em 2024. Especialistas destacam que o crescimento das hospitalizações atualizações não quer dizer necessariamente aumento do número de usuários, mas pode indicar casos mais graves chegando aos serviços de saúde. Entre os fatores apontados, o baixo preço da droga no Brasil, a associação frequente com o consumo de álcool e também maior vulnerabilidade entre os jovens. Essas internações não são em geral para tratar a dependência em si, mas para lidar com complicações provocadas pelo uso da cocaína, como arritmias cardíacas, AVCs, acidentes de trânsito e também episódios de violência. Nos últimos 5 anos, os gastos do SUS com as internações passaram dos 41 milhões de reais, Fred.
1: Tá aí, destaque hoje da capa do Jornal Globo, você vê aí na tela a primeira página também com as fotos de Lionel Messi e de Mbappé, craques da Copa do Mundo, que marcaram 2 gols cada um no dia de ontem. Por fim, o Estadão, Ana Paula, o Jornal Estado de São Paulo, você vê aí agora na tela também com a foto imensa do Messi. O Estadão mostra, entre as notícias principais do dia, que os cubanos lideram os pedidos de refúgio no Brasil e ultrapassaram os venezuelanos que estiveram no centro das crises do refugiado nos últimos anos. Agora os cubanos nessa lista, não é isso?
2: Dados do relatório Refúgio em Números apontam que o país recebeu 75.599 solicitações no ano passado, um aumento de quase 11% em relação ao ano anterior. Desse total, mais de 41 mil pedidos foram feitos por cidadãos cubanos, ou seja, 55% dos pedidos. O número representa um aumento de 88% em comparação a 2024. Já os venezuelanos responderam por pouco mais de 21 mil pedidos, cerca de 28% do total. Segundo o Ministério da Justiça, o aumento pode estar ligado à crise econômica e social enfrentada por Cuba, que tem registrado um fluxo crescente de migrantes em busca de melhores condições de vida. Especialistas ainda apontam que a retomada da mobilidade internacional depois da pandemia contribuiu para a alta das solicitações. O levantamento mostra ainda que a região norte tem a maior parte desses pedidos, Fred.
1: Estadão, Folha, Jornal Globo, os principais jornais do país e alguns dos assuntos principais na edição dessa terça-feira que você confere logo mais nas bancas. Obrigado, Ana Paula. 5:31, tá na hora do repórter CBN. Primeiras notícias, volta já já, não sai daí.
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0: terça-feira, 23 de julho de 2026. A expectativa dos brasileiros em relação ao futuro da economia melhorou nos últimos 3 meses, segundo pesquisa Datafolha. O percentual dos que acreditam na evolução dos indicadores subiu de 30 para 36%, enquanto o pessimismo recuou de 35 para 26%. Apesar das melhoras nas projeções, 45% dos entrevistados ainda avaliam que o cenário econômico do presente piorou. O ministro André Mendonça, do Supremo Tribunal Federal, vai decidir se aceita o pedido do senador Jax Wagner e anula a operação da Polícia Federal contra o parlamentar suspeito de receber propina do Banco Master. Os advogados do líder do governo no Senado sustentam que a operação de busca e apreensão contra ele está respaldada em erros graves. A defesa contestou o relatório da Polícia Federal e afirmou ser um equívoco a acusação de que o senador atuou no Congresso para beneficiar o Banco Master. O senador e pré-candidato à presidência da República, Flávio Bolsonaro, se inscreveu para discursar em uma audiência pública no escritório do representante do comércio dos Estados Unidos em Washington. O parlamentar solicitou 5 minutos para se posicionar presencialmente contra a proposta americana de aplicar tarifas de 25% sobre os produtos brasileiros. A audiência está agendada para o dia 6 de julho, poucas semanas antes do prazo final para a decisão de Washington sobre as sanções comerciais ao Brasil. Pelo horário de Brasília, 5:33.
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0: E agora, na volta do CBN Primeiras Notícias, depois do repórter CBN, a gente abre espaço para o noticiário internacional. É hora do Fernando Andrade resumir em 3 minutos quais são os temas mais importantes dessa terça-feira, 23 de junho. Ele vai explicar pra gente quem é o favorito para comandar o Reino Unido depois da renúncia, que a gente confirmou ontem em tempo real aqui no Primeiras Notícias, do primeiro-ministro Keir Starmer. E os Estados Unidos suspendendo as sanções ao petróleo iraniano. São os assuntos do dia do Fernando Andrade.
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2: Olá, seja bem-vindo ao Mundo em 3 minutos. Começamos hoje com o Reino Unido. A renúncia de Keir Starmer abre agora caminho para que Andy Burnham se torne o próximo primeiro-ministro do país, o 7º em 10 anos. Quem é ele? Burnham foi deputado por 10 anos, ocupou os cargos de ministro da Cultura, da Saúde, foi prefeito da Grande Manchester por 9 anos. Lá ele foi apelidado de o Rei do Norte, por causa da boa atuação que teve durante a pandemia de Covid-19. Ele é formado em literatura inglesa pela Universidade de Cambridge, tem carisma, se comunica bem, chegou a disputar 2 vezes a liderança do Partido Trabalhista, mas sem sucesso. Mas foi apenas no mês passado que surgiu um caminho concreto para ele se tornar primeiro-ministro. Burnham era um dos políticos mais populares do Partido Trabalhista, mas não podia disputar a liderança do partido porque não tinha uma cadeira na Câmara dos Comuns. Eis que houve um acordo e um deputado trabalhista chamado Josh Simons renunciou e permitiu que ele, Burnham, disputasse uma eleição suplementar em Makerfield para que retornasse ao parlamento. E ele foi muito bem, venceu com folga o candidato do Reform UK, que é o partido populista de direita que só cresce e hoje é o maior adversário dos trabalhistas. Outra coisa, ele também recebeu o apoio de Wes Streeting, ex-secretário da Saúde, que era um possível candidato, o que reduziu ainda mais as chances de uma disputa interna. Agora, Andy Burnham precisa do apoio de 81 parlamentares trabalhistas para lançar oficialmente a sua candidatura. Ele evita falar em convocar eleições gerais. Bem, as candidaturas deverão ser abertas no dia 9 de julho. O novo primeiro-ministro deve ser eleito em setembro. Agora, um outro cenário. Burnham, sendo um candidato único, ele poderá assumir já agora em julho. O que dizem os trabalhistas? A maioria considera que ele representa, sim, a melhor chance de o partido recuperar o apoio popular. Já a oposição dizem que ele enfrentaria as mesmas limitações econômicas que enfraqueceram o governo de Starmer e o mesmo eleitorado impaciente. Passamos agora para as negociações entre Estados Unidos e Irã na Suíça e houve avanços importantes. Os Estados Unidos suspenderam as sanções que vigoravam há décadas contra o Irã. Agora o Irã poderá vender petróleo. É uma licença geral, foi anunciada pelo Departamento do Tesouro americano, permite a produção, a venda, entrega, a comercialização de petróleo bruto, derivados e produtos petroquímicos de origem iraniana, tem uma data, até o dia 21 de agosto. E tem mais, hein? Os pagamentos ao Irã poderão ser feitos em dólares. Em troca, o Irã deve aceitar inspeções em seu programa nuclear e dar garantia de livre navegação no Estreito de Hormuz. Somente Cuba, Coreia do Norte e Crimeia foram excluídos das autorizações americanas. Mundo em 3 minutos. Até amanhã.
0: Agora são 5 horas e 37 minutinhos. Esses os destaques do noticiário internacional com o nosso Fernando Andrade. Vamos em frente aqui com o CBN Primeiras Notícias, dando boas-vindas para quem chegou agora na nossa audiência. Lembrando que você está sempre por dentro dos assuntos internacionais, dos assuntos em destaque em Brasília. A gente abre aqui o programa com os três temas principais do dia, os três assuntos que a gente resume em 10 minutos e vão lá para o podcast. Todos os dias de segunda a sexta-feira tem um podcast do PN no Spotify, no Deezer, YouTube, Music, Amazon Music, e aí até às 6 passeamos pelo Brasil, pelo noticiário internacional, previsão do tempo, os destaques do esporte, as manchetes dos jornais, as capas dos jornais, e agora chegou o momento do nosso giro pelo Brasil. Vamos contar aqui com a colaboração dos repórteres da CBN que estão espalhados na nossa rede de afiliadas. Hoje é terça-feira, dia 23 de junho. Expectativa grande, daqui a pouquinho a gente vai falar de festa junina São João, amanhã dia 24, dia de São João. E a gente está entrando na semana também, as tradições aí desse mês de junho. Estamos entrando também na semana do Festival Folclórico de Parintins, que acontece sempre também no último final de semana de junho. E é um dos momentos mais importantes da nossa cultura. O interior do Amazonas se preparando para a disputa dos bois caprichoso e garantido que vão competir pelo título da edição desse ano, sexta, sábado e domingo. A gente falou que nesse mês de junho agora a gente estreou a CBN lá em Parintins, mais uma afiliada da rede CBN em Parintins, com a logo vermelha e a logo azul para não dar problema, né, com os torcedores dos bois. E a Nicole Gomes, lá diretamente de Manaus, vai contar pra gente como é que tá a expectativa para a edição desse ano do Festival de Parintins, já recebendo muita gente nessa semana lá em Parintins, no interior do Amazonas. Conta aí pra gente, Nicole, bom dia. É
3: brinquedo que canta seu chão. A contagem regressiva para o Festival Folclórico de Parintins entrou na reta final. Esse ano, a festa acontece no próximo fim de semana, 26, 27 e 28 de junho, e deve reunir milhares de visitantes para acompanhar a disputa entre os bois bombais, caprichoso e garantido. Durante as três noites de festival, o boi caprichoso, representado pelo azul e branco, e o boi garantido, nas cores vermelha e branca, tem 2 horas e meia para se apresentar em uma arena, o Bumbódromo, contando histórias inspiradas na Amazônia através de músicas, coreografias, encenações, alegorias e personagens tradicionais. Vence o boi que alcançar a maior pontuação. O resultado é definido por uma comissão formada por 10 jurados. Todos os anos, a preparação para o festival é marcada pela escolha de um tema. Em 2026, Caprichoso leva para a arena Brinquedo que Canta Seu Chão, que celebra a conexão afetiva e histórica do bumbá com a identidade amazônica, enquanto que Garantido apresenta Parintins, Portal do Encantamento, exaltando a ancestralidade e as lendas amazônicas. É mais do que uma competição. O Festival de Parintins é uma celebração da cultura amazônica. A cada ano, a arena se transforma em um grande palco de história, com cores e tradições que ajudam a manter viva a identidade de um povo e encanta públicos de várias partes do mundo. De Parintins, Nicole Gomes para a CBN.
0: Aquelas experiências que a gente tem que ir, né? Tem que estar presente pelo menos uma vez, um dos grandes momentos da cultura nacional todo ano, Festival Folclórico de Parintins e com a CBN em Parintins, agora presente. Cobertura completa aí no próximo final de semana. Tem o Festival de Parintins, tem as festas juninas, né? nesse mês de junho em todo o Brasil. Amanhã é o dia de São João. Dia de São João já 24 de junho, mas na véspera, hoje à noite, na noite do dia 23, as famílias já se reúnem, né, para decorar os ambientes, preparar as comidas típicas. Vamos lá para Caruaru, em Pernambuco, saber do Antônio Marcos qual a expectativa também para os festejos nessa noite de São João. Conta pra gente, Antônio. Bom dia.
4: Como é que tá o nosso Nordeste?
5: Bom demais.
4: Bom demais. Tá que tá.
6: Mais do que uma festa no calendário, o São João é um elo que une gerações.
7: O forró já começou.
8: Vamos, gente, rapapé nesse salão.
6: Reunir a família para decorar o quintal com bandeirinhas, preparar a canjica com a receita da vovó e vestir as crianças de caipira é resgatar a nossa identidade. Em tempos de telas e rotinas aceleradas, a noite de São João é aquele momento sagrado onde o tempo desacelera para as pessoas se olharem nos olhos e celebrar a vida. Comemorar o São João em família vai muito além de comer pamonha ou vestir uma camisa xadrez. É um dos atos mais poderosos de preservar a cultura e conexão afetiva que temos no Brasil, especialmente no Nordeste. Em um mundo cada vez mais digitalizado e individualista, essa festa funciona como uma âncora social e emocional. Para a comerciante Leni Araújo, celebrar o São João em família é manter viva as nossas raízes.
9: E todos sempre nós comemoramos o São João. E aí nós, na noite de São João, outras datas, né, do mês, nós sim comemoramos com os amigos, nos polos de festa, onde tem aqui na nossa cidade, que não falta. Mas a noite de São João, ela é reservada para nós. É a nossa confraternização. Isso cria memórias afetivas muito importantes para os nossos filhos. É uma forma da gente perpetuar a nossa tradição.
6: Por isso,
5: preste atenção.
6: Não deixe a tradição passar em branco, mesmo que seja uma comemoração pequena. Junte quem está por perto e acenda uma fogueira, nem que seja no coração. Prepare aquela receita que atravessa gerações e dance um forró na sala. O maior patrimônio do nosso São João não está nos grandes palcos, mas sim no calor do abraço de quem compartilha a vida com a gente.
10: É

0: colaboração de Lucas Arruda e a sonorização de Lucas Barbosa, de Caruaru, Antônio Marcos.
1: E o nosso Antônio Marcos, com a expectativa desse São João em Caruaru. Tem também, daqui a pouco, o nosso trabalho da reportagem nessa semana lá em Campina Grande, a disputa do melhor São João do mundo. E você vai participando aí com a gente também. Você que está no norte e nordeste do país, como é que tá o clima aí, o ambiente nessa véspera de São João? Queremos saber os seus preparativos. Lembrando que você pode mandar mensagem lá no chat no YouTube e no WhatsApp também, o 21 997-64-2381. A gente já foi lá pro norte do país, para Parintins, saber aí as expectativas do Festival de Parintins. Já fomos para Caruaru, em Pernambuco, região nordeste. Agora vamos começar o nosso giro pelo sudeste. Temos destaques no Rio, em São Paulo, Vitória, no Espírito Santo. Nossa reportagem também está mobilizada para trazer as informações do dia. Primeiro vamos começar por São Paulo. Matheus de Souza está acompanhando o incêndio que acontece na região da Lapa e o trabalho dos bombeiros desde o começo da madrugada em andamento para tentar conter fogo em dois galpões, felizmente sem feridos. Atualiza essa história para a gente, Matheus. Bom dia.
2: Bom dia, Fred. Bom dia também a você, ouvinte do CBN Primeiras Notícias. Estamos aqui, mais especificamente, na rua Emílio Gold, no bairro da Lapa, zona oeste da capital paulista, onde esse incêndio de grandes proporções começou pouco depois da meia-noite e meia dessa madrugada. São dois galpões e uma distribuidora de autopeças. De acordo com os bombeiros, a área total afetada pelo incêndio é de 10 mil metros quadrados. Então, é um incêndio que a gente... eles esperam que seja um trabalho extenso de muitas horas entre o apagar do fogo e o processo de rescaldo. O capitão Ronaldo de Mello falou com a gente e ele disse que felizmente não tem nenhuma vítima desse incêndio.
3: Aqui nós temos um incêndio em uma empresa que é do ramo de peças de caminhão. O incêndio ele iniciou por volta das meia-noite e 40 minutos. 00h40. E estamos com 16 equipes do Corpo de Bombeiros, cerca de 45 bombeiros. Não há vítimas, nenhuma vítima. E a edificação, ela possui cerca de 10 mil metros quadrados, tem 3 pavimentos. Então é um incêndio importante, mas o risco, ele está isolado, não há risco de propagação para as edificações vizinhas. Então, justamente, a estratégia das equipes do Corpo de Bombeiros é não permitir que esse incêndio se propague para as edificações vizinhas.
2: No momento que esse incêndio começou, Fred, o único funcionário que estava no local era um porteiro da madrugada, que assim que ele conseguiu perceber o fogo se alastrando, ele conseguiu sair rapidamente do local sem nenhum ferimento, sem ser pego pelo fogo. A gente segue acompanhando esse caso ao longo do dia e trazendo mais notícias para o ouvinte da CBN. Um bom dia para você, Fred, e um bom dia para o ouvinte do CBN Primeiras Notícias.
1: Ok, Matheus, obrigado. Matheus de Souza, ao vivo de São Paulo. Daqui a pouquinho, na abertura do Jornal da CBN, a gente traz atualizações sobre esse incêndio lá na região da Lapa, em São Paulo, para você que acompanha aqui a nossa programação. De São Paulo, agora a gente vai para o Rio de Janeiro, porque o Diogo Bugalho já está aqui com a gente. Dia movimentado também no Rio hoje, é exemplo de ontem, o presidente Lula segue na região metropolitana, fazendo algumas entregas importantes, agendas importantes, e você vai contar aqui pra gente, né, o que vem pela frente. Não é isso, Diogo? Bom dia.
4: Isso aí, Fred. Bom dia para você. Bom dia também para você que nos ouve. Presidente Lula segue aqui no estado do Rio de Janeiro e inaugura às 10 da manhã a primeira etapa das obras da nova Serra das Araras na rodovia Presidente Dutra, ligação entre Rio e São Paulo e as duas maiores cidades do país. Nessa fase, entra em operação um trecho de 4 quilômetros da nova pista de subida sentido São Paulo, com 4 faixas de rolamento e acostamento, também faixas de segurança, iluminação e 8 novos viadutos. Essa é considerada a ligação rodoviária mais importante do país, ali a Serra das Araras, via Dutra. E essa obra da nova serra já alcançou 70% da execução. O investimento é de 1,5 bilhão de reais, inclui aí 2 novas pistas com 4 faixas cada, acostamentos, 24 novos viadutos, e o objetivo é dar mais segurança e fluidez ao trecho que hoje é estreito e sinuoso. Ontem o Lula, como você disse, também teve uma agenda longa aqui no Rio. Entre os destaques estão a assinatura do termo de adesão do Estado ao Propag, programa que refinancia a dívida com a União e reduz os pagamentos que o Rio faz ao governo federal de 400 milhões para cerca de 113 milhões por mês. Só que nessas agendas do Lula, o clima político roubou a cena. No palanque, ele fez afagos ao governador interino, desembargador Ricardo Couto, e também duras cobranças à Prefeitura do Rio por atrasos em obras com verbas federais, inclusive criticando a gestão do ex-prefeito Eduardo Paes, que vai ser candidato a governador e aliado dele, aliado do Lula, nas eleições agora de outubro, Fred.
1: É, cenas da política do Rio de Janeiro, Diogo Bucalho monitorando essa agenda do presidente da República no Rio. Obrigado, Diogo. Diogo, você tá colecionando figurinha de Copa do Mundo, não, né?
4: Não, Fred, quanto é que tava pra contratar o álbum? R$7.000 de figurinha pra contratar?
1: É, dependendo, aí, se você não for trocar, né? Se você for só comprar, você gasta uma grana cheia, né? Mas
4: aí eu acho que eu prefiro usar meus R$7.000 com outra coisa, hein?
1: Olha só essa história lá de Vitória, no Espírito Santo. Tem os alvos dos jogadores da Copa do Mundo. A gente vai continuar o nosso giro pela região sudeste, mas para chamar agora a Beatriz Eliodoro. Lá em Vitória, no Espírito Santo, tem uma paróquia que decidiu fazer um álbum de figurinha com santos católicos. É, santos no lugar dos jogadores. E isso tá movimentando a criançada dessa catequese, dessa paróquia, de uma catequese lá em Vitória. A Beatriz Eliodoro vai contar esses detalhes pra gente. Bom dia.
5: Ei, Fred, bom dia pra você e também pra quem nos acompanha. A febre dos álbuns de figurinhas ressurge a cada 4 anos com a Copa do Mundo. Mas em Vargem Alta, no sul do Espírito Santo, a moda voltou neste ano em uma versão diferente. Por lá, o que faz sucesso é o Coparóquia, um álbum de figurinhas com santos e símbolos da Igreja Católica. A responsável pela ideia foi a catequista e servidora pública Suslen Juriato. Ela acreditou que essa seria uma forma criativa de conectar as crianças à história de fé das comunidades. Em vez de jogadores, os craques do jogo são os santos padroeiros das 29 comunidades que compõem a paróquia Nossa Senhora de Guadalupe, como São José e Nossa Senhora de Fátima. Ao todo, são 37 figurinhas. E há também aquelas especiais, que fazem referência a datas importantes do calendário católico, como a Semana Santa e Corpus Christi. Os pacotes com 4 figurinhas cada estão sendo distribuídos durante as celebrações, missas e encontros da catequese. E não são todos iguais, não, viu? Há, inclusive, momentos dedicados à troca de figurinhas repetidas. O projeto começou com os 13 catequizandos da Suslen, mas rapidamente ultrapassou os limites da turma e foi despertando interesse em grupos de outras idades e igrejas. É com você, Fred.
1: Ok, obrigado. Essa informação da Beatriz, lá de Vitória, no Espírito Santo, Beatriz e Leodora. Agora são 5h52.
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0: a gente tem informação agora do nosso CBN Agro, chegando com o Cassiano Ribeiro, falando da crise financeira e do El Niño derrubando a safra de inverno na região do Rio Grande do Sul. Diga aí, Cassiano.
1: Bom dia, Fred. Bom dia para você, ouvinte. A safra de inverno no Rio Grande do Sul deve refletir uma série de problemas enfrentados pelos produtores do estado. Em seu primeiro levantamento de safra, com estimativa de plantio para a estação mais fria do ano, a Imater do Rio Grande do Sul aponta que a área plantada com grãos no inverno deve cair mais de 10% neste ano, somando pouco mais de 1,5 milhão de hectares entre trigo, aveia branca, cevada e canola. E a produção deve cair ainda mais por causa de prováveis problemas com a produtividade, com o rendimento das lavouras, 22%, totalizando 2,7 milhões toneladas. Esses números refletem os problemas financeiros e de acesso a crédito, além, claro, do temor e do possível problema com o clima. E aí não tem como o fantasma de 2024 não assombrar o campo, porque foi naquele ano em que o clima sofreu uma influência forte do fenômeno El Niño, que já se formou neste ano novamente, causou um estrago enorme à economia, a vidas de diversos gaúchos. O principal impacto será na safra de trigo deste ano, cultura que coloca o estado, inclusive, na liderança em produção nacional. A área cultivada deve colher 30% no estado, ficando abaixo de 1 milhão de hectares pela primeira vez desde 2020. A produção foi estimada em pouco mais de 2 milhões de toneladas, uma queda de quase 40%. Os técnicos da Imater destacam que o produtor gaúcho enfrenta baixa rentabilidade, endividamento, dificuldade de contratar crédito e custos elevados de produção. Além disso, o El Niño, como eu disse, preocupa muitos agricultores por causa do risco de excesso de chuvas e aumento de doenças nas lavouras, e isso faz os produtores tirarem aí o pé do investimento no campo. Além do trigo, a cevada também deve registrar forte retração, com uma redução de mais de 36% na área plantada no Rio Grande do Sul. Já a aveia branca deve apresentar uma pequena queda de cerca de 1%. E na contramão dos cereais, a canola avança com força no estado neste inverno. A cultura deve mais do que dobrar sua área plantada, alcançando um recorde de 353 mil hectares, e segundo a Imater, os custos menores de produção, além, claro, do apoio da indústria, especialmente da de biocombustíveis, que participa aí do financiamento e do fomento ao cultivo de canola, fazem a canola virar uma alternativa mais interessante em relação às outras culturas de inverno. Por hoje é isso. Antes de encerrar, gostaria muito de compartilhar uma excelente notícia que a gente recebeu ontem à noite. O CBN Agro foi eleito pela quarta vez o programa de áudio mais admirado da imprensa do agronegócio, um prêmio realizado pelo portal Jornalistas e Companhia, e claro, nos enche de orgulho. Por isso faço questão de compartilhar com você, ouvinte diário, a quem nós somos muito gratos pela audiência. Mais tarde eu volto no CBN Brasil, afinal hoje é terça-feira, tem dose dupla de CBN Agro, então até depois.
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3: A Federação da Agricultura e Pecuária do Estado de São Paulo, a FAESP, realizou Assembleia Geral com representantes dos sindicatos rurais para tratar de temas administrativos e da organização da rede sindical no Estado. O encontro teve como foco a apresentação do funcionamento da Federação, a prestação de contas aprovadas por 97% dos presidentes dos sindicatos e o alinhamento de ações voltadas ao fortalecimento das entidades rurais. A iniciativa também abriu espaço para o debate sobre os desafios do campo e reforçou a importância da atuação integrada da rede de representação. A Assembleia evidencia o papel da FAESP na coordenação institucional, na transparência dos processos e no apoio às entidades que atuam diretamente junto aos produtores em todas as regiões paulistas.
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0: São 5:56, ainda no noticiário dessa terça-feira, o Diogo Bugalho tem informações importantes para os ouvintes do Rio de Janeiro, não é isso, Diogo?
4: Sim, Fred, manhã começa com tiroteio no bairro de Botafogo, aqui na Zona Sul. Moradores da região relatam nas redes sociais uma troca de tiros bastante intensa já nesse começo de manhã, muitas viaturas passando em direção ali ao Dona Marta, aparentemente. Nosso repórter Gabriel Freitas, que mora lá na região, também nos relata aqui essa troca de tiros muito intensa que chama a atenção. A gente está apurando exatamente o que está acontecendo por lá, se é a operação, e traz aqui logo mais, Fred.
0: É, muitos moradores, principalmente da região da São Clemente, Rua São Clemente, Voluntários da Pátria, ali a Rua Real Grandeza, em torno da comunidade Dona Marta, com esse relato de tiro de fuzil, tiro muito alto, e a gente está atento e também atualizando junto com a polícia para saber exatamente o que está acontecendo. Já no Jornal da CBN a gente traz as atualizações. São 5h57 agora.
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0: E daqui a pouquinho começa o Jornal da CBN com Milton Jung e Cássia Godoy. Tudo bem, Milton? Bom dia.
5: Bom dia, Fred. Bom dia, ouvintes.
0: Ontem, mais uma vez, o desfile dos craques da Copa do Mundo. Messi, Mbappé, Harry Kane, todo mundo marcando 2 gols. Ah, e no caso do Messi, eu falei o quê? Ah, não, falei Harry, falei Harry Kane, né? Isso. Harry Kane é hoje com o Ronaldo.
5: Você já está antecipando, porque você sabe que isso vai acontecer.
0: Deve também, né?
5: Porque essa é a Copa dos protagonistas. É. Não vamos nunca esquecer que no Brasil, por exemplo, é Vini Júnior, ponto. Só que ele faz um, os outros fazem 2, 3, meu Deus.
0: Os caras estão afiadíssimos. Uma história bem curiosa que aconteceu foi do jornalista argentino Joaquim Bruno. Ele estava ali atrás do gol quando o Messi fez o segundo gol em cima da seleção da Áustria no jogo de ontem. Aí ele foi correr para comemorar e deu um abraço lá, um aperto de mão nesse jornalista, que ficou todo emocionado, depois deu um depoimento dizendo que viveu ali um sonho, comemorar um gol com o Lionel Messi, meu Tonho.
5: É uma cena que contradiz, derruba de vez, bota ao chão uma máxima que temos nas redações, de que quando o jornalista vira notícia, uma das duas coisas está no lugar errado. Nesse caso, ele estava no lugar certíssimo, atrás do gol, sozinho, o companheiro dele, foi isso que ele contou logo depois, havia acabado de sair dali porque iria para a zona mista, onde ouviria os jogadores ao fim da partida. Vamos lembrar que esse gol foi o último gol da Argentina, já praticamente nos acréscimos, e que decretava ali definitivamente a vitória argentina, os 2-0, a classificação à próxima fase. E mais um gol de Messi nessa competição. E aí ele corre, vê o jornalista ao fundo, os dois esticam as mãos, dão lá uma espécie de high five, né? Tocam as mãos uns nos outros e se imagina a felicidade e a alegria de um jornalista como esse, que se disse, depois falou isso, declarou lá numa gravação que fez pro seu próprio site, disse que é um apaixonado por Messi. Agora, qual argentino não é apaixonado por Messi e qual fanático pelo futebol não é apaixonado por um jogador dessa dimensão, que faz o que está fazendo nessa Copa do Mundo, Fred?
0: Pra você seria mais ou menos como se fosse o quê?
5: Não
0: você
5: compara, não compara, gol, por favor.
0: Olímpico,
5: não compara.
0: Olímpico, o Renato Gaúcho correndo pra te dar um high five, né?
5: Melhor não comparar, amigo. Eu já comemorei alguns gols com jogadores do Grêmio, mas melhor não comparar.
0: Valeu, Milton. Bom dia. Até
5: um abraço.
0: Já tem o Jornal da CBN com o Milton e com a Cássia. Primeiras Notícias vai terminando por aqui. Volta amanhã às 5 horas da manhã. Bom dia, Ana Paula Jovem.
6: Bom dia, Fred. Até amanhã.
0: Ana Paula Jovem na produção, Renato Silva e Ricardo Garcia nos trabalhos técnicos. Um ótimo dia pra você. Até mais.
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0: terça-feira, 23 de junho de 2026. A expectativa dos brasileiros em relação ao futuro da economia melhorou nos últimos 3 meses, segundo pesquisa Datafolha. O percentual dos que acreditam na evolução dos indicadores subiu de 30 para 36%, enquanto o pessimismo recuou de 35 para 26%. Apesar da melhora nas projeções, 45% dos entrevistados ainda avaliam que o cenário presente piorou. O ministro André Mendonça do Supremo Tribunal Federal vai decidir se aceita o pedido do senador Jax Wagner e anula a operação da Polícia Federal contra o parlamentar suspeito de receber propina do Banco Master. Os advogados do líder do governo no Senado sustentam que a operação de busca e apreensão contra o líder do governo está respaldada em erros graves. A defesa contestou o relatório da Polícia Federal e afirmou ser um equívoco a acusação de que o senador atuou no Congresso para beneficiar o Banco Master. O senador e pré-candidato à presidência Flávio Bolsonaro se inscreveu para discursar em uma audiência pública do escritório do representante de comércio dos Estados Unidos em Washington. O parlamentar solicitou 5 minutos para se posicionar presencialmente contra a proposta americana de aplicar tarifas de 25% sobre os produtos brasileiros. A audiência está agendada para o dia 6 de julho. Pelo horário de Brasília, 6:03.
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0: 6:03.
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2: Olá, muito bom dia a você. Este é o Jornal da CBN. Eu sou Milton Jung e ao nosso lado está Cássia Godoy. Bom dia, Cássia.
0: Bom dia, Milton. Bom dia aos ouvintes do Jornal da CBN.
2: Fique agora mais bem informado com os destaques desta terça-feira, 23 de junho de 2026.
0: Já abrimos esta terça-feira com informações atualizadas sobre o combate a um incêndio de grandes proporções em uma distribuidora de autopeças na zona oeste da cidade de São Paulo.
2: O repórter Matheus de Souza está no local e tem ao vivo a situação de momento. Bom dia, Matheus.
3: Bom dia, Milton. Bom dia, Cássia. Bom dia a todos os ouvintes do Jornal da CBN. No momento, a fumaça é bem menor do que era durante a madrugada, quando moradores dos bairros da região, do Sumaré, da região da Lapa toda, reclamavam que foi difícil de dormir por causa do cheiro de plástico queimado desse incêndio de altas proporções nessa distribuidora de autopeças. Começou no começo da madrugada, em dois galpões, que de acordo com o corpo de bombeiros, somam 10 mil metros quadrados. No momento, são pelo menos 16 viaturas da corporação combatendo esse incêndio. Segundo o capitão Ronaldo de Mello, não houve vítimas.
4: Aqui nós temos um incêndio em uma empresa que é do ramo de peças de caminhão. O incêndio ele iniciou por volta das 0h40. E estamos com 16 equipes do Corpo de Bombeiros, cerca de 45 bombeiros. Não há vítimas, nenhuma vítima. E a edificação, ela possui cerca de 10 mil metros quadrados, tem 3 pavimentos. Então, é um incêndio importante, mas o risco, ele está isolado. Não há risco de propagação para as edificações vizinhas. Então, justamente, a estratégia das equipes do Corpo de Bombeiros é não permitir que esse incêndio se propague para as edificações vizinhas.
3: O dono da fábrica, Fábio Vanucci, falou à TV Globo, ele mencionou que só tinha um funcionário na construção durante o começo do incêndio e também lamentou as perdas.
5: Nós somos um distribuidor de autopeças para caminhões. A Vanucci é composta de 3 prédios. Um dos prédios, o prédio principal, foi totalmente destruído pelo fogo. Graças a Deus eles não eram interligados, e aí a gente não destruiu os outros. O prédio principal foi totalmente destruído. O fogo foi muito rápido. Atingiu uma parte do estoque e atingiu o escritório também. E a perda é grande. Eu nunca imaginei passar por uma situação dessa. É uma situação muito triste, muito chata. É uma situação que, olha, eu não desejo para ninguém.
3: Segundo o Corpo de Bombeiros, por causa do tamanho desse lugar, porque por causa da complexidade desse incêndio, o trabalho tanto para apagar o fogo, para controlar o incêndio, quanto para fazer o processo de rescaldo, ainda vai levar algumas horas. A reportagem da CBN segue de olho, segue acompanhando. Volto com você, Cássia.
0: Muito obrigada. Este foi o Matheus de Souza.
2: Agora são 6:07. Acompanhe outros destaques desta terça-feira.
0: A Receita Federal abre daqui a pouco, às 9h, a consulta ao segundo lote de restituição do Imposto de Renda.
2: Esse lote colocará 16 bilhões de reais na economia e beneficiará mais de 9.500.000 contribuintes, tornando-se o maior da história em número de pessoas contempladas.
0: O pagamento dos valores nas contas bancárias indicadas e a chave Pix será realizado no dia 30 de junho.
2: Os recursos deste lote atendem exclusivamente os grupos com prioridade legal, como idosos, professores e pessoas com deficiência, além daqueles cidadãos que optaram pela declaração pré-preenchida ou pelo ressarcimento via Pix.
0: Agora são 6:08.
2: Ministro André Mendonça do Supremo Tribunal Federal decidirá se aceita o pedido do senador Jacques Wagner e anula a operação da Polícia Federal contra o parlamentar, suspeito de receber propina do Banco Master.
0: Os advogados sustentam que a operação de busca e apreensão acusação contra o líder do governo no Senado está respaldada em erros graves.
2: O advogado Paulo Domingues contestou o relatório da Polícia Federal e afirmou ser um equívoco a acusação de que o senador atuou no Congresso para beneficiar o Banco Master.
0: Nesta segunda-feira, o jornal O Estado de São Paulo divulgou trechos inéditos da investigação da Polícia Federal envolvendo o senador Jax Wagner no caso Master.
2: Segundo a Polícia Federal, conversas do senador com dirigentes do banco indicam engajamento com as pautas de interesse do Master e a realização de encontros para tratar de projetos relacionados diretamente com a instituição de Daniel Vorkaro.
0: A Polícia Federal transcreveu uma mensagem de áudio enviada em agosto de 2024 pelo senador ao empresário Augusto Lima, na qual o parlamentar afirma que precisava saber como estavam as questões do banco e propõe um encontro em Brasília.
2: Em resposta por texto, o ex-sócio de Daniel Vorkaro confirmou o compromisso escrevendo: "Vou estar em Brasília."

0: O gabinete do ministro André Mendonça também justifica que os US$55 mil e os €33 mil encontrados em endereços do senador têm origem lícita.
1: Para tentar evitar que o desgaste do Master atinja a campanha de Lula, o senador Jacques Wagner deve pedir o afastamento da liderança do governo no Senado.
0: 6:10.
1: O decano do Supremo Tribunal Federal, Gilmar Mendes, afirmou que há um erro crasso e uma impropriedade na conduta do ministro André Mendonça na condução dos processos do caso do Banco Master.
0: Em entrevista ao programa Roda Viva da TV Cultura, Gilmar criticou o fato de o relator ter revelado em sessão plenária que foi procurado por um advogado de defesa para tratar de uma proposta de delação premiada seletiva.
1: O magistrado argumentou que acordos de colaboração premiada devem ser negociados exclusivamente entre o investigado e o Ministério Público ou a Polícia Federal e não diretamente com o juiz da causa.
0: Gilmar traçou um paralelo com a Operação Lava Jato e alertou para o risco de anulações processuais devido a vazamentos e prisões de familiares.
1: Na semana passada, Gilmar Mendes ficou isolado ao votar na segunda turma pela concessão de prisão domiciliar com tornozeleira para Henrique Vorcaro, pai do dono do Banco Master, e de medidas cautelares para um primo do banqueiro.
2: Muitos vazamentos, prisões de familiares, são elementos que levam a, pelo menos, uma preocupação. Agora, e similitudes com o que ocorreu anteriormente. É importante que não se repitam os erros do passado. Na conversa que nós tivemos, por exemplo, André Mendonça disse que tinha recebido um advogado fazendo proposta de delação seletiva. E aqui já há uma impropriedade. A lei não permite que o relator participe ou o juiz participe da delação. O acordo é entre Ministério Público ou a Polícia Federal e o delator. Então aqui já há algo de erro crasso. Se está participando de conversas ou se está expulsando advogados do processo, isso tem algo de errado.
1: Na mesma entrevista, Gilmar Mendes voltou a criticar a proposta do presidente do Supremo, Edson Fachin, de criar um código de ética para os ministros da corte.
0: O decano também contestou a decisão do presidente do Tribunal Superior Eleitoral, Cássio Nunes Marques, que barrou a divulgação de uma pesquisa de intenção de voto para a presidência da República.
1: Agora são 6:13.
0: O ex-presidente Jair Bolsonaro deve prestar depoimento hoje à Polícia Civil do Distrito Federal.
1: Os investigadores querem entender as condições que fizeram com que uma arma do ex-presidente estivesse no carro de outra pessoa sem documentação e em local distante da residência.
0: A pistola foi apreendida pela Polícia Militar durante blitz de trânsito no interior de um veículo oficial do Gabinete de Segurança Institucional.
1: O automóvel era conduzido por um militar do Exército que afirmou aos policiais que transportava o objeto para a realização de reparos técnicos.
0: Ontem, o ministro do Supremo Tribunal Federal, Alexandre de Moraes, suspendeu temporariamente o limite diário de 30 minutos para as reuniões de Jair Bolsonaro com seus advogados.
1: A defesa pediu a flexibilização para que ele se prepare para o depoimento de hoje à tarde na residência de Bolsonaro, onde ele cumpre prisão domiciliar.
0: Depoimento de Bolsonaro ocorre às vésperas do fim do prazo de 90 dias da prisão domiciliar humanitária do ex-presidente.
1: Agora são 6:14.
0: Julgamento dos três policiais militares acusados de executar o delator do PCC, Antônio Vinícius Gritzbach, foi anulado na noite desta segunda-feira, ainda no primeiro dia de sessão.
1: A dissolução do Conselho de Sentença ocorreu após quase 9 horas de trabalhos no Fórum Criminal de Guarulhos, na Grande São Paulo.
0: A decisão de anular o júri foi tomada pelo juiz-presidente após os advogados de defesa dos réus abandonarem o plenário da corte.
1: Com a determinação de encerramento abrupto do caso, todas as oitivas realizadas perdem a validade jurídica e um novo sorteio de jurados vai ter de ser realizado.
0: 6:00.

0: Quatro jogos fecham hoje a segunda rodada da fase de grupos da Copa do Mundo.
1: Às 14h, Portugal enfrenta o Uzbequistão pelo grupo K. Pela mesma chave, Colômbia e República Democrática do Congo jogam às 23h.
0: Pelo grupo L, a Inglaterra enfrenta Gana. 17h, o Panamá enfrenta a Croácia.

0: Nasce às 11 da noite.
1: E a seleção brasileira faz hoje o último treino para o jogo contra a Escócia, amanhã às 7 da noite em Miami.
0: O técnico Carlo Ancelotti ainda fez testes para o substituto na vaga do atacante Rafinha, lesionado no jogo contra o Haiti.
1: Gabriel Martinelli admite mudar de posição em campo para pleitear o posto.
2: Eu particularmente, eu prefiro jogar na esquerda, mas no Arsenal já fiz bastante à direita. Fiz um pouco também no jogo contra a França aqui com o Ancelotti pela direita. Então deixar isso nas mãos do professor, é ele que decide.
0: A segunda-feira foi dia dos goleadores da Copa.
1: Apenas dois jogos nesta Copa, o argentino Lionel Messi já marcou 5 gols e se tornou o maior artilheiro da história dos mundiais.
0: O camisa 10 classificou o argentino ao marcar 2 vezes na vitória sobre a Áustria e chegou a 18 gols no total.
1: Pouco depois de Messi fazer história, o atacante francês Mbappé também marcou 2 e chegou a 16 gols em Copas do Mundo, igualando a marca do alemão Miroslav Klose.
0: Com o 3-0 sobre o Iraque, a França também se classificou para o mata-mata.
1: Disputado na Filadélfia, o jogo ficou paralisado por mais de 2 horas por causa do acionamento do protocolo contra tempestades.
0: Quem também marcou 2 vezes ontem foi o atacante Haaland da Noruega, que chegou a 4 gols nesta Copa e é vice-artilheiro ao lado de Mbappé.
1: A Noruega venceu o Senegal por 3-2 e também avançou à próxima fase.
0: No último jogo da noite, a Argélia venceu a Jordânia por 2-1 de virada e ainda tem chance de se classificar. Um dos destaques de hoje do Jornal da CBN. 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
1: 6:18.
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1: 6:20.
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9: dia para você. São 6h20 desta terça-feira, dia 23 de junho de 2026. Estamos começando as informações aqui do nosso abençoado Espírito Santo. Sempre nos intervalos da Rede CBN, nós vamos juntos até 1 da tarde. Mas eu sempre lembro a você que a partir das 9h30 da manhã você tem aquele encontro marcado com o programa CBN Vitória, na apresentação da jornalista Fernanda Queiroz. Bom, começando essa manhã de terça-feira, falando da previsão do tempo, afinal estamos no inverno, faz frio, não faz frio, chove, não chove, vamos saber.
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9: Olha, começando pelo IMET, o Instituto Nacional de Meteorologia, não temos alertas aqui para o nosso estado, tá? Quando eu falo alerta na época do inverno, é para uma chuva ou para queda de temperatura, ventos ou baixa umidade, já que o inverno é uma estação fria e um pouco mais seca. Então, aqui para o nosso estado, não há alertas, mas temos alertas para a região sudeste, a região noroeste de Minas Gerais, divisa com a Bahia e com a região centro-oeste do país, tem alerta de baixa umidade, e o sul de Minas Gerais, pegando toda a região de São Paulo e parte do Rio de Janeiro, a parte sul do Rio de Janeiro, todos esses pontos estão também num alerta de chuva intensa. Os dois alertas são amarelos, os mais baixos da categoria do IMET. De qualquer forma, são estados vizinhos ao nosso, né? Minas Gerais, Rio de Janeiro, que podem ter alertas, que estão com alertas, e a gente já fica aqui de olho para saber se esses alertas serão ampliados e chegam aqui no Espírito Santo ou não. A gente vai continuar acompanhando, mas o nosso estado mesmo, por enquanto, agora 6h22, não tem alertas por parte do IMET. O INCAPER dizendo que nós teremos até um solzinho nesta terça-feira, tá? O sol, inclusive, vai predominar em todas as regiões e não temos previsão de chuva para esta terça-feira. As temperaturas durante o dia têm um ligeiro aumento em todas as regiões, mas é pouca coisa, no máximo aí 1 grauzinho, 2. A gente tem na Grande Vitória uma mínima de 19, com uma máxima de 31 graus. No sul, mínima de 15, máxima de 29. Na região serrana, mínima de 11, máxima de 27. No norte, mínima de 17, máxima de 29. E no noroeste, mínima de 17, máxima de 31. Sul e noroeste, a gente sempre brinca aí dizendo que Cachoeiro no sul e Colatina no noroeste são sempre cidades mais quentes, né? Mas temos aí a máxima no sul de 29 para hoje e no noroeste de 31 graus. É claro, a gente vai continuar acompanhando e trazendo outros detalhes para você. Para amanhã, quarta-feira, segundo o INCAPER, mesma coisa, tá? O sol predomina em todo o Espírito Santo sem chuva. O vento na quarta-feira, ele vai soprar um pouquinho mais forte entre o litoral sul do estado e aqui a região metropolitana. E as temperaturas permanecem as mesmas desta terça-feira, portanto, máximas de 31 graus em algumas regiões entre hoje e amanhã, segundo previsão do INCAPER. Você está numa cidade aí do noroeste, do sul, da região serrana, tá acompanhando a gente pelo rádio, pela internet, manda para cá quantos graus amanheceu aí na sua cidade, tá fazendo frio, o sol já apareceu, choveu por aí, né? Apesar da previsão não indicar, choveu por aí, então manda para cá 992994297, é o nosso telefone para suas mensagens que chegam pelo nosso WhatsApp.
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9: Agora 6h26, o Jefferson Bonfá conosco nesta manhã, já tá cedinho de pé, mandando imagens aqui do sol do amanhecer ali na região da Enseada do Suá, atrás do Shopping Vitória. Quanto tá a temperatura aí para você, Jefferson? Aqui na região de Bento Ferreira, gente, termômetros marcando aí 18 graus nessa manhã de terça-feira. E para você, onde você tá, manda para cá 992-994297. Vamos falar do trânsito.
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9: Olha, a princípio, boa circulação na Grande Vitória, tá? Sem grandes problemas para o motorista, aquele acúmulo nos pontos que a gente já conhece, mas eu queria deixar para vocês um aviso para amanhã. Avenida Carlos Lindenberg, amanhã, vai ter alteração, vai ter um desvio a partir das 10 horas da manhã, de quarta-feira, dia 24, isso amanhã, dia do Jogo do Brasil. O trânsito vai ser desviado num trecho de cerca de 900 metros no sentido Vitória, para permitir o avanço das obras do Expresso GV, o corredor exclusivo de ônibus. Os veículos passarão pela pista de concreto à esquerda no trecho entre a rua Indalécio Carone, nas proximidades do Rio Aribiri, e o cruzamento com a rua Felicidade Siqueira. A mudança vai permitir a implantação de novas redes de drenagem e a reconfiguração da via para continuidade do corredor viário. O local vai estar devidamente sinalizado, o apoio da Guarda Municipal de Vila Velha também vai estar lá para poder orientar os condutores, os motoristas, e a recomendação é reduzir a velocidade, redobrar a atenção nesse trecho. Amanhã, a partir das 10 horas da manhã, mudança no trânsito da Avenida Carlos Lindenberg. 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

0: 6:28.
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3: Muito bom dia, Eduardo Hauen.
4: Bom dia, Milton. Bom dia, Cássia. E bom dia a todos os ouvintes.
0: Bom dia, Eduardo.
3: O Hamilton, que é de Mogi das Cruzes, tem 56 anos, mandou mensagem para bemestar@cbn.com.br, diz que treina regularmente há 4 anos, já infartou, tem 2 estentes no coração, faz exercícios 3 vezes por semana, segue dieta, está com o exame controlado, recentemente voltou a jogar futebol segundas-feiras, mas no dia seguinte do jogo sente forte cansaço, dor nas pernas, chega a ter dificuldade para descer escadas. Mesmo fazendo musculação para membros inferiores, gostaria de saber quais exercícios ou estratégias poderiam ajudar a melhorar o condicionamento para o futebol e reduzir esse desconforto pós-jogo? Pergunta aqui do Hamilton Eduardo Hauen.
4: Bom dia, Hamilton. Parabéns, Hamilton. Bastante aí, rotina de exercício, a parte cardiológica em dia para fazer exercício, tá de parabéns, né? Cuida da alimentação. Fico feliz aí com essas mudanças. Agora, o mais importante, Hamilton, que o Hamilton está falando é aquela dor muscular tardia. Né, que então, que depois de 24, 48 horas, principalmente quando você volta a um tipo de esporte que faz tempo que você não faz, você sente, né? E você vê, mesmo treinando perna, ele tem força nas pernas, e você vê que, mesmo fazendo regularmente a musculação, o problema que o futebol exige é que tem uns movimentos diferentes da academia. Tem arrancadas, tem as freadas bruscas, mudança de direção, tem aceleração. Então são movimentos que na musculação, você mesmo treinando, você não está exigindo do seu músculo. Isso gera um esforço muscular chamado excêntrico, né? Diferente ali do que você faz ali na academia no dia a dia. Então, na verdade, essa dor muscular tardia é por exigência um pouco diferente ali do que você está acostumado a fazer o treino. E o que a gente sabe? O que que na medicina hoje melhora essa dor muscular tardia? Ou seja, o que que o Hamilton pode fazer para melhorar? O principal, o que tem mais evidência, é a massagem, né? A massagem terapêutica é a número 1, Milton. E depois, o que que a gente sabe que também pode melhorar? Imediatamente ali depois do exercício, ali, principalmente nas 24 horas, principalmente nas primeiras 24 horas, aquele banho em água gelada ali, mais ou menos de 10 a 15 minutos, em torno de 10 a 15 graus. Então, também ajuda. Compressão muscular também ajuda, aquelas botas de compressão também ajudam. Agora, o que não ajuda, o que o pessoal costuma fazer muito, é o alongamento, tá? O alongamento, ele ajuda na flexibilidade, mas ele não ajuda para essa dor muscular tardia, ele é pouco eficaz, então a gente não recomenda. Então, Hamilton, para você fazer seu futebol e não ter dor muscular, número 1, massagem, esse é o mais eficaz. Número 2, fazer aí a bota de gelo, tem hoje as botas de gelo também, mas fazer aquela crioterapia, você entrar numa água gelada ali pelo menos 10 a 15 minutos, depois você usar aquelas botas de compressão. Então esses são os 3 mais eficazes que te ajudariam aí a essa dor muscular tardia. E lembrando que não é que tem que parar de fazer musculação porque não está adiantando, são coisas diferentes. A musculação que fortalece, que protege as suas articulações para que você continue fazendo o seu futebol aí que você tanto gosta.
3: Muito obrigado, um bom dia para você, Eduardo Hauen.
4: Um bom dia a todos.
0: Bom dia.
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0: sexta-feira, 23 de junho de 2026. A Procuradoria-Geral Eleitoral se manifestou pela rejeição da ação movida pelo PL contra uma pesquisa da Atlas Intel. Em parecer enviado ao Tribunal Superior Eleitoral, a PGE argumenta que não houve irregularidade no levantamento e sustenta que a Justiça Eleitoral deve atuar de forma excepcional quando analisa questionamentos sobre metodologias adotadas por institutos de pesquisa. Em decisão individual, o presidente da corte, Cássio Nunes Marques, tinha suspendido o levantamento. O presidente da Câmara, Hugo Mota, afirmou que o governo federal vai enviar até quarta-feira uma proposta sobre o aumento do teto de faturamento anual do microempreendedor individual. O texto será levado para a comissão especial que já debate o assunto. Integrantes da equipe econômica admitem elevar o limite do faturamento do MEI para R$100 mil em 2027 e R$120 mil em 2028, sem mexer no Simples. A Agência Nacional de Aviação Civil autorizou duas novas companhias aéreas estrangeiras a operar serviços regulares de transporte internacional de passageiros e cargas no Brasil. As empresas aprovadas são a espanhola Vamos Air e a nigeriana Airpeace. Segundo a ANAC, a medida faz parte de uma estratégia para ampliar a conectividade aérea internacional e estimular um ambiente regulatório mais competitivo no setor. No horário de Brasília, 6h34.
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2: Você sabe o que constrói pertencimento num filho? Não é a viagem para Disney. Não é a foto publicada no Instagram da família feliz. É o ritual. O repetido, o simples. O que parece bobagem e não é. Hoje é véspera de São João. E no Nordeste, isso não é data no calendário. É ritual de encontro. Nas cidades pequenas, a festa reúne quem estava espalhado. Primos que não se viam. Vizinhos antigos. A família que o cotidiano foi afastando. As pessoas conversam, relembram, se reconhecem. Esse reconhecimento tem um nome técnico na psicologia. Chama pertencimento. E pertencimento, deixa eu ser direto, é uma das necessidades humanas mais fundamentais que existem, especialmente para a criança. A gente vive uma epidemia silenciosa de jovens em crise. Crianças se machucando nas escolas, adolescentes que somem dentro de si mesmos sem que ninguém perceba. E quando a gente pergunta por quê, parte da resposta está aqui. Perdemos os rituais de encontro. O Natal parece mais um evento de logística. O almoço de domingo sumiu e as festas juninas ficaram só para quem mora no interior. Pertencimento não é registro de nascimento. Ele é, sobretudo, uma construção cotidiana. É a criança saber, no momento de dor, que tem com quem contar. Que existe um lugar onde é esperada, reconhecida, lembrada pelo nome. Ritual familiar não é apenas uma questão de nostalgia. Ele representa uma âncora emocional. E criança sem âncora deriva. Cuide dos rituais da sua família. São João é uma boa hora para começar.
3: Esse é o Rossandro Klinger, todos os dias conosco aqui no Jornal da CBN. E você também pode acompanhar o Refletir para Viver lá no nosso site cbn.com.br. 6h37.
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5: Bardo da língua inglesa, William Shakespeare, falou sobre o futebol em alguma de suas obras, isto é, o futebol primitivo daquela época. Em Rei Lear, ato primeiro, cena 4, ele coloca o seguinte breve diálogo. O rei Lear, batendo Oswald, diz: vai ficar me olhando assim fixo, insolente? E aí Oswald responde: não permito que ninguém bata em mim, senhor. E aí Kent, derrubando Oswald no chão, afirma: nem que te deem um pontapé desprezível, jogador de futebol. Shakespeare também coloca esse esporte, que século depois mobilizaria multidões, na peça Comédia dos Erros, no diálogo entre Adriana e Drômio de Éfeso. Aí Adriana diz: basta de falatório, grosseirão, vai buscar teu senhor. E aí Drômio de Éfeso responde: serei acaso redondo assim para que vocês me deem chutes sem parar, como se fosse bola de futebol, sem mais nem menos me aplicais pontapés? Se isso continuar, terei que me forrar em couro. Shakespeare foi um grande observador da sociedade de sua época e ele criou a expressão fair play. Isso foi na peça Rei João, ato 5, cena 2, quando Troilo diz que Heitor permitia que, muitas vezes, quando os prisioneiros gregos eram derrubados, eles pudessem se levantar e continuassem vivos. Aí Heitor responde, é fair play. E Troilo responde que é imbecilidade. Mas Heitor insiste que não ter fair play é coisa de primitivos. O fair play volta outra vez na peça Tempestade. E em Rei Lear, em outra parte, Shakespeare diz: quando estamos na melhor parte, vem uma mudança que nos destroça. Bom, essa frase não era sobre futebol, era sobre política, mas serve para todos. Mais detalhes sobre o lado B do futebol e meu livro Futebol Lado B, lançado pela Globo News.
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10: 6h42.
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10: Muito bem, gente, 6h42. A Receita Federal libera hoje a consulta ao segundo lote de restituições do Imposto de Renda Pessoa Física 2026, Anubase 2025. Esse lote vai ser depositado na terça-feira que vem, dia 30, último dia útil do mês. A Receita Federal orienta que os contribuintes aguardem pela efetivação do depósito na data, já que os horários de crédito podem variar entre os bancos. E lembre-se, a consulta a cada lote é liberada sempre uma semana antes do pagamento. Os demais créditos estão programados para o dia 31 de julho, com consulta em 24 de julho, e depois o último e quarto lote, 31 de agosto, com consulta a partir do dia 24 de agosto. Sim, esse ano a Receita Federal reduziu de 5 para 4 lotes de restituição. Com essa mudança, os pagamentos serão concluídos em prazo menor do que o observado nos exercícios anteriores. Esse agora de junho é o segundo lote, o primeiro foi pago no dia 29 de maio, que também foi o último dia de entrega na declaração do Imposto de Renda. Agora 6h44.
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10: Olha, Olha, gente, reforçando que o Detran vai suspender temporariamente o atendimento ao público em algumas agências de 8 cidades para fazer obras de melhoria na estrutura física desses espaços. Quem precisar de atendimento nesse período pode agendar serviços nas agências dos municípios vizinhos ou até, de repente, conseguir resolver sua situação pelo próprio site do Detran, detran.as.gov.br. Bom, ontem e hoje, dia 23, a agência de Iconha está fechada para essas obras. Essas obras duram 2 dias, às vezes 1 dia, dependendo da cidade, cai até no final de semana, né? Então, você, aonde você estiver, atenção. Hoje, então, em Iconha, também temos amanhã e quinta em Iuna, sexta a domingo em Guaçuí, segunda-feira que vem, dia 29, é de Itaguaçu, na terça, dia 30, agência de Santa Teresa. Julho começa com a agência de São Roque do Canaã, fechada no dia 1º, uma quarta-feira que vem, quinta e sexta, 2 e 3, a de Nova Venécia, e encerrando o calendário de reformas, dias 4 e 5, a agência do Detran de Barra de São Francisco, caindo também no final de semana. Agora, 6h45.

0: 6:45.
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3: Na série especial Tecnologia para Crescer, você vai ouvir agora como o iFood usa inteligência artificial para antecipar comportamentos dos consumidores e identificar a próxima melhor experiência para cada cliente.
4: Conhecer o cliente sempre foi importante para vender mais. A diferença é que agora as empresas conseguem, com inteligência artificial, antecipar comportamentos e identificar necessidades antes mesmo que elas surjam. Segundo a consultoria McKinsey, empresas que utilizam IA para identificar a próxima melhor interação com cada cliente conseguem aumentar receitas entre 5% e 8%, elevar a satisfação dos consumidores em até 20% e reduzir custos de atendimento em até 30%. No iFood, uma das apostas para crescer com mais eficiência foi desenvolver modelos capazes de prever comportamentos e entender em que momento exato da jornada cada consumidor se encontra. O CEO da empresa, Diego Barreto, explica.
5: Um dos exemplos mais interessantes aqui é a capacidade que a gente desenvolveu interna de ter um modelo que prediz o comportamento das pessoas e entende a jornada em que ela se encontra. Uma pessoa que eventualmente passa a ser um pai, passa a ser uma mãe, uma pessoa que eventualmente tem uma segunda casa, uma pessoa que viaja demais, uma pessoa que tem que é vegetariana.
4: A partir desse entendimento, a empresa consegue identificar o momento mais adequado para se relacionar com cada cliente e oferecer experiências mais relevantes. Segundo Diego Barreto, é isso que conecta tecnologia e crescimento.
5: A capacidade de prever o comportamento, o estilo de vida, me permite garantir assertividade e, portanto, gastar a energia correta no tempo correto com o cliente correto.
4: À medida que a inteligência artificial amplia a capacidade de entender e antecipar comportamentos, entender o cliente deixou de ser apenas uma vantagem comercial. Passou a ser fator decisivo para aumentar receitas e sustentar o crescimento. Lara Silger, especial para a CBN.
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0: Temos agora duas informações que afetam juízes brasileiros. A primeira delas, o Conselho Nacional de Justiça deve votar hoje uma mudança no regimento interno para acabar com a previsão de aposentadoria compulsória como sanção disciplinar para os magistrados. A proposta estabelece que a aposentadoria com vencimentos proporcionais não constitui mais uma punição aplicável a juízes por faltas graves. E a outra decisão é do Conselho de Justiça Federal, junto com o Conselho Nacional do Ministério Público. Os dois órgãos aprovaram novas regras que permitem a juízes e promotores parcelar as férias de 60 dias em até 12 vezes ao ano. Com a mudança regulamentar, os magistrados e membros do Ministério Público podem usufruir de períodos de descanso fracionados em 5 dias cada. Esse fracionamento permite que os servidores marquem os períodos de folga exclusivamente em dias úteis da semana. Na prática, a medida possibilita emendar os períodos com sábados, domingos e feriados institucionais, ampliando o número total de dias seguidos de descanso, sem que os finais de semana sejam descontados das férias. Um levantamento técnico aponta que a soma das férias anuais com as licenças compensatórias por acúmulo de processos pode permitir que um magistrado federal fique sem trabalhar por até 202 dias no ano. Vamos lembrar que o ano tem 365 dias. Então, se a gente fizer essa soma de 365 dias, um magistrado federal pode ficar sem trabalhar por até 202 dias no ano.
3: São férias?
0: férias e mais licenças compensatórias. Tem uma licença compensatória por acúmulo de processo. Então, se você acumular muitos processos, você tem ali essa licença, junta com essas férias, e aí você pode chegar a esse número impressionante de passar 202 dias no ano sem trabalhar. Agora são 6h50.
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0: 6h52.
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17: Muito bem, agora 6h54, vamos com informações de vocês, ouvintes, nessa manhã. Eu tô perguntando, né, como é que tá o dia aí para você, qual temperatura você já encontra nessa manhã de terça-feira. É, já registramos aqui alguns dos nossos ouvintes, o Jefferson falando 18 graus. Na Enseada do Suá, por onde ele passou. E só lembrando que amanhã também é aniversário de Cariacica, dia 24, dia de São João, aniversário de Cariacica, dia do jogo do Brasil, né? É, ele diz, olha, provavelmente a orla de Cariacica vai fechar ali para a Rua de Lazer e tal, né? Feriado municipal. Obrigada aí, Jefferson, pela lembrança. O Ricardo tá pegando a BR-101 Norte. Ele diz, olha, tô passando aqui em frente ao Buda de Ibiraçu. Aqui tá 16 graus, tá? Ele está indo trabalhar em Aracruz e ele teve que parar para fazer uma foto do Buda, né? Porque de tão lindo que estava, de tão linda que estava a paisagem. Obrigada, viu, Ricardo? Boa viagem para você. Tem também o Edivaldo. Edivaldo, eu não consegui reconhecer onde você está, meu bem. Manda para mim. Parece parece Camburi, mas eu não tenho certeza. Manda para mim aqui, por favor, meu bem, onde você está. Trânsito intenso também por lá. E o Gilson informando que já teve um acidente na Avenida Getúlio Vargas, em Vitória, próximo ao Palácio Anchieta. Então, o motorista também que passa por lá deve ficar atento. A Getúlio Vargas é a paralela Jerônimo Monteiro. Jerônimo Monteiro tem sentido único em direção à rodoviária. E a Getúlio Vargas é em direção a Camburi, né? Então, são duas vias aí paralelas que estão na frente da escadaria ali do Palácio Anchieta, dizendo que teve um acidente por lá e o trânsito já lento na região. Você também faz como nossos ouvintes, participe 992-994297 é o nosso telefone e a gente espera e registra.
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0: Muito bom dia para você, Marta Gabriel.
1: Bom dia, Milton. Bom dia, Cássia. Bom dia, ouvintes.
2: Bom dia, Marta.
0: A vida é acelerada e a evolução tecnológica é acelerada, isso a gente não tem dúvida. O comportamento do uso da IA também segue o mesmo ritmo?
1: Segue, Milton, tá acelerado também. Certeza, né? A gente nunca teve uma tecnologia cognitiva que foi incorporada tão rapidamente à vida de tanta gente, né? No cotidiano das pessoas. Mas essa evolução, a coisa interessante é que ela não acontece só na velocidade de adoção, mas também na frequência. Os números indicam que em apenas um ano, do ano passado para cá, né? De 25 para 26, a IA passou de experimentação para hábito. Ela tá sendo utilizada diariamente hoje por quase 25% da população adulta nos Estados Unidos, que é onde a gente tem estatística, e mais de um terço dos profissionais. Então, passou, né, a fazer parte da vida. E isso revela uma mudança de comportamento muito importante, porque a IA está deixando de ser ferramenta, a gente usava como ferramenta, como outras tecnologias, que a gente usa quando precisa, e está começando a se tornar uma presença constante na rotina. Por isso, talvez a notícia mais importante sobre inteligência artificial em 2026 não seja que ela está ficando mais inteligente, mas que ela está ficando mais presente. Além disso, existe um movimento que talvez seja ainda mais transformador, que é o tipo de uso que a gente faz da IA. Ela está deixando de ser apenas ferramenta cognitiva e se tornando também companheira. Hoje, a grande maioria das conversas com IA, cerca de 75%, ainda são relacionadas ao uso instrumental, produtividade, informação e tomada de decisão. Ou seja, IA como ferramenta. Mas o segmento que mais cresce é o da IA companheira. Situações como apoio emocional, companhia, aconselhamento pessoal ou relacionamento com IA.
2: E quais são os impactos dessa mudança para o nosso futuro, Marta?
1: Então, Cássia, apesar do uso da IA como companheira ainda envolver apenas uma pequena parcela das conversas, né, atualmente, está sendo observado que os usuários que usam a IA como companhia têm um comportamento diferente. Eles tendem a conversar muito mais com a IA e ficar muito mais tempo, tá? Alguns estudos mostram, tipo, 7 vezes mais. Qualquer coisa que a IA revela de comportamento mais humano, como fazer fotografia, vídeo, atrai mais tempo e mais envolvimento das pessoas. E esse é um sinal importante, porque pela primeira vez, uma tecnologia digital não está sendo usada apenas para executar a tarefa. Ela está começando a ocupar espaços tradicionalmente reservados às relações humanas, conversar, ouvir, aconselhar, incentivar e oferecer suporte emocional. E se essa tendência continuar, os impactos podem ser profundos na forma como a gente acessa, processa emoções. E talvez a grande transformação dos próximos anos não seja o aumento da inteligência da máquina, que é o que tem sido falado direto, né? Que aumenta, aumenta, aumenta. Mas a intimidade da relação que a gente está construindo com ela.
0: Rafael Alves, que é nosso ouvinte aqui, enquanto ouvia você trazendo essa observação, ele coloca que na área da saúde também, né? Pessoas se aconselhando no campo da saúde, o que, aliás, é uma questão preocupante muitas vezes.
1: Ah, sim, porque tem que lembrar, né, Milton, que a IA nem sempre dá respostas corretas. Aliás, isso está com um disclaimer em todas elas, né? E não só as alucinações, mas elas às vezes pegam um recorte, um enfoque que não é adequado. Então, tem que tomar muito cuidado, especialmente quando envolve saúde, né? Ou envolve coisas mais críticas, mas tem que tomar muito cuidado no uso, tem que aumentar a consciência e maturidade na utilização.
0: Muito obrigado, Marta. Temos episódio novo do Futuramente?
1: Temos episódio novo do Futuramente, tá espetacular. Hoje que é justamente sobre isso. Companheiras de IA, a gente tá, ó, Carol Tamassi e eu, não percam, já tá no ar, podcast Futuramente. Obrigada, gente.
0: 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Toda terça-feira, um episódio novo e uma conversa ao vivo com a Marta Gabriel. Até mais.
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0: terça-feira, 23 de junho de 2026. A Receita Federal vai abrir às 9 da manhã a consulta ao segundo lote de restituição do Imposto de Renda, maior da história, com mais de 9 milhões e meio de contribuintes contemplados. O dinheiro será depositado na terça-feira da semana que vem. Ao todo, o crédito a ser dividido entre as pessoas soma 16 bilhões de reais. O Conselho de Justiça Federal e o Conselho Nacional do Ministério Público aprovaram regras que permitem a juízes e promotores dividir as férias de 60 dias em até 12 vezes ao ano. Com isso, magistrados e integrantes do Ministério Público podem usufruir períodos de descanso fracionados em 5 dias cada. O fracionamento possibilita que os servidores marquem os períodos de folga exclusivamente em dias úteis da semana. Na prática, a medida permite emendar os períodos com sábados, domingos e feriados institucionais, o que amplia o número total de dias consecutivos de descanso sem que os fins de semana sejam descontados das férias. O fluxo global de financiamento climático superou em 2024 US$ 2 trilhões pela primeira vez. É o que revela um relatório da Organização Global Iniciativa de Política Climática. Apesar disso, o montante ainda é insuficiente para atender às necessidades dos países menos desenvolvidos. Líbano e Israel retomam hoje as negociações nos Estados Unidos para encerrar a guerra. As tropas israelenses têm bombardeado o Hezbollah no sul do Líbano desde o dia 2 de março, quando o grupo fundamentalista fez disparos contra Israel em apoio ao Irã. A ofensiva desencadeou ataques aéreos e terrestres israelenses. Autoridades libanesas afirmam que o diálogo direto com Israel é a única maneira de garantir o fim do conflito. Desde abril, houve 4 rodadas de conversas. Nenhuma gerou um cessar-fogo duradouro. No horário de Brasília, 7:03.
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1: Muito bom dia a você que escolheu ficar mais bem informado ouvindo o Jornal da CBN na manhã desta terça-feira, 23 de junho de 2026. E nós falamos de São Paulo. Guilherme Gimenez tem informações sobre uma operação da Polícia Federal contra fraudes no sistema financeiro. Guilherme Gimenez, bom dia.
2: Milton, bom dia. Isso mesmo, a Polícia Federal realiza na manhã desta terça-feira a Operação Miragem para investigar um suposto esquema de fraudes no Banco Digimais, instituição controlada pelo bispo Edir Macedo, fundador da Igreja Universal do Reino de Deus. De acordo com informações do G1, mais de 50 policiais federais cumprem 9 mandados de busca e apreensão em São Paulo. Edir Macedo está entre os investigados. A Justiça Federal também autorizou o afastamento dos sigilos bancário e fiscal dos envolvidos e o bloqueio de bens e valores que podem chegar a mais de 670 milhões de reais. Segundo a Polícia Federal, a investigação teve como base relatórios do Banco Central que apontaram graves irregularidades na administração da instituição financeira. As apurações indicam que os investigados manipulavam balanços e resultados contábeis para esconder a real situação financeira do banco. De acordo com a PF, o esquema permitia a supervalorização de ativos e a geração artificial de receitas. Os investigadores também apuram operações financeiras supostamente ilegais em benefício da empresa controladora do banco e possíveis fraudes em sistemas oficiais de registro. Os envolvidos poderão responder por crimes contra o sistema financeiro nacional, como gestão fraudulenta, inserção de dados falsos em demonstrativos contábeis e realização de operações de crédito proibidas por lei. Milton.
1: Muito obrigado. As informações foram do Guilherme Gimenez. À medida que tivermos atualização, traremos para você aqui no Jornal da CBN.
3: E agora temos notícias chegando do Rio de Janeiro. Uma operação com intenso tiroteio na Zona Sul. Quem está conosco é o Diogo Bugalho. Diogo, bom dia.
4: Cássia, bom dia para você. Moradores de Botafogo, bairro da Zona Sul aqui do Rio, acordaram muito assustados pelo intenso tiroteio provocado por uma operação da Polícia Civil nessa manhã. Troca de tiros começou pouco antes das 6 horas da manhã e vídeos gravados pelos moradores ali da região mostram o barulho incessante de tiros de fuzil e pistola e até explosões. De acordo com a TV Globo, um homem que estava em um ônibus foi baleado na perna. O acesso ao Dona Marta fica em uma das principais ruas do bairro ali, muito movimentada, por onde passam muitos ônibus também. Essas imagens, registros ali do confronto, também mostram muitos policiais se movimentando e dezenas de viaturas nas proximidades do acesso à favela, além de carros com os vidros perfurados pelos tiros e dezenas de cápsulas de balas espalhadas pelo chão. Nesse momento, há inclusive muitos turistas presos no Mirante Dona Marta, que é um ponto panorâmico ali, ponto turístico, que fica próximo à comunidade. O tiroteio diminuiu, não há mais essa troca de tiros intensa, mas a situação ainda é de muita apreensão no bairro de Botafogo. A Polícia Civil disse que essa operação que causou tudo isso é da Delegacia de Repressão a Entorpecentes e busca cumprir dezenas de mandados de prisão e busca e apreensão contra integrantes do Comando Vermelho que atuam ali na região. 3 pessoas já foram presas. Ainda de acordo com a Polícia Civil, essa ação é resultado de uma investigação que durou 22 meses e permitiu identificar aí funções de mais de 40 criminosos. Segundo os investigadores, a chefia do grupo é exercida por Ronaldo Pinto Lima e Silva, criminoso que está no Presídio Federal de Segurança Máxima de Mossoró, no Rio Grande do Norte, e segue dando ordens de dentro da prisão. Essa ação de hoje é mais um desdobramento da Operação Contenção, nome da ofensiva do governo do estado do Rio, para tentar conter o avanço do Comando Vermelho. Operação Contenção, que também inclui aquela ação no ano passado, todo mundo lembra, nos complexos do Alemão e da Penha, que deixou mais de 120 mortos, além de várias outras intervenções ao longo dos últimos meses em várias partes aqui do estado. Cássia.
3: Muito obrigada, esse foi o Diogo Bugalho e a operação continua em andamento.
1: 7:09. Ainda ontem nós conversávamos com você aqui no Jornal da CBN sobre o início do julgamento dos policiais militares acusados de executar o Antônio Vinícius Gritzbach, delator do PCC, aquele caso que aconteceu no aeroporto de Guarulhos. Pois ontem à noite o julgamento foi anulado. A dissolução do Conselho de Sentença ocorreu após quase 9 horas de trabalhos no Fórum Criminal de Guarulhos. A decisão de anular o júri foi tomada pelo juiz-presidente após os advogados de defesa dos réus abandonarem o plenário da corte. Com a determinação de encerramento abrupto do caso, todas as oitivas realizadas perdem a validade jurídica

0: pela promotoria contra a equipe técnica de advocacia.
1: Ele começou a atacar e atacar, aquilo não tem nenhuma conexão temática com os autos, com o que estava sendo discutido, e nós reagimos. Ele não vai atacar um advogado, ele não vai atacar uma advocacia, sabe? Então, teve a reação e o juiz achou por bem cancelar a sessão.
0: No atentado a Grinsbach, foi morto o motorista de aplicativo Celso Novaes, que não tinha nenhuma relação com o delator ou com os assassinos. E ontem, com razão, na saída do fórum, os familiares do motorista, incluindo a viúva Simone Novaes, protestaram contra a anulação do julgamento.
2: Veio tudo à tona novamente na hora que o juiz falou que ia cancelar para ter uma nova data ainda. Para que isso? Gente, só eu sei a luta que eu tô vivendo dentro de casa com três filhos.
3: A família
2: é
3: doente.
2: Só eu sei. O meu filho está doente, eu não tenho apoio, eu não tenho nada. Só eu sei o que eu estou passando.
0: E aí fica esse ponto também que foi apresentado pela viúva Simone Novaes, porque não se tem uma data. Um novo júri terá que ser composto, uma nova marcação será feita, todo o processo ali para dentro do tribunal para que o júri seja formado e aí depois sim o julgamento seja não reiniciado, porque vai ter que começar de novo. As oitivas serão feitas todas novamente, os depoimentos serão prestados todos novamente. Portanto, esse é o cenário que nós temos aí neste caso de grande repercussão, que foi aquela execução que aconteceu do Antônio Vinícius Grinsbach. 7:12.
4: Vamos agora a Brasília. Temos informação chegando com a Rani Veloso a respeito da situação do líder do governo no Senado, Jax Wagner. Rani, bom dia.
5: Bom dia, Cássia, Milton e a todos que nos acompanham. É isso, a defesa do senador Jax Wagner recorreu ao Supremo Tribunal Federal pedindo a anulação da decisão do ministro André Mendonça, que autorizou a busca e apreensão contra o parlamentar na semana passada. O líder do governo no Senado, Jax, foi alvo da última fase da Operação Compliance Zero. A defesa argumenta que existem erros graves que comprometem a medida. Entre eles, o de que o senador jamais atuou no Congresso Nacional para favorecer o Banco Master. Com o recurso, o advogado busca anular as provas obtidas com a busca e apreensão em endereços do senador. Caso Mendonça negue o pedido, os advogados devem recorrer à segunda turma do Supremo. Em relação aos valores em dólar e euro encontrados, a defesa aponta que todos têm origem lícita e comprovada. O advogado de Wagner, Pablo Domingues, afirma que Jax se posicionou contra a emenda master apresentada por Ciro Nogueira e que os posicionamentos deles são públicos. O relator da proposta, senador Plínio Valério, afirmou em nota jamais ter sido procurado pelo líder do governo para tratar do assunto. A Polícia Federal apontou que o senador foi beneficiário de vantagens econômicas pagas por Augusto Lima, ex-sócio do banqueiro Daniel Vorcaro. A investigação apura suspeita de atuação na tramitação de propostas sobre crédito consignado e o aumento do limite de cobertura do Fundo Garantidor de Crédito FGC. O movimento ocorre em meio à pressão para a saída da liderança do governo no Senado. O senador Jax Wagner deve anunciar afastamento após uma conversa com o presidente Lula, que deve ocorrer amanhã. Ele foi convencido por aliados, uma vez que a permanência no cargo pode ampliar o desgaste contra ele e contra o governo, além de prejudicar a reeleição do presidente Lula. Para a liderança do governo, é cotada a senadora Tereza Leitão, que atualmente é líder do PT no Senado. O cálculo leva em conta senadores que não vão concorrer neste ano. Camilo Santana também poderia ser opção, mas ele tem dito que não pode assumir funções de liderança. Se Tereza trocar o posto, deixaria um vácuo para a bancada do partido. E mais um ponto de tensão surgiu nessa segunda. Segundo o Estadão, mensagens interceptadas pela Polícia Federal revelam que em agosto de 2024, Jax Wagner enviou um áudio ao ex-sócio de Daniel Vorcaro, Augusto Lima, marcando um encontro em Brasília para saber, nas palavras dele, como estão as coisas do banco e também sobre as eleições. A reunião aconteceu 2 dias depois no gabinete de Wagner. Logo após o encontro, o empresário enviou ao celular do senador informações sobre a emenda master. Cássia.
4: Muito obrigada, Rani Veloso. Agora são 7:15.
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5: 7:17.
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7: 7:17, a gente movimenta com a Letícia Orlandi, fala sobre o assunto economia com a Letícia Orlandi. Ela traz pra gente que o Espírito Santo antecipa a isenção de ICMS na compra de veículos para os motoristas de aplicativo.
8: Os motoristas de transporte por aplicativo do Espírito Santo já vão poder entrar com pedido de isenção de ICMS para comprar veículos novos a partir da próxima semana, no dia 1º de julho. A medida foi antecipada, visto que o decreto com a medida só entraria em vigor em agosto. Segundo a Secretaria de Estado da Fazenda, a medida teve a sua implementação antecipada após o trabalho das equipes técnicas da Cefaz, que são responsáveis pela adequação dos sistemas e procedimentos necessários à operacionalização do benefício. A perspectiva é que a medida possa beneficiar mais de 51 mil profissionais cadastrados na atividade. Na prática, a isenção garante um desconto de pelo menos 12% na compra, já que essa é a alíquota do ICMS praticada no Estado para a comercialização de veículos novos. Com a iniciativa, o Espírito Santo torna-se o primeiro no país a conceder isenção do imposto para motoristas de aplicativo na aquisição de automóveis. O decreto 6.441-R, que prevê a concessão da isenção de ICMS para motoristas de transporte por aplicativo, foi assinado pelo governador Ricardo Ferraço na última terça-feira. A medida regulamenta benefício já previsto na Lei 11.044 de 2019 e estabelece regras para sua utilização. Poderão acessar a isenção os condutores de automóveis e motocicletas que exerçam de forma habitual a atividade de transporte privado remunerado individual de passageiros por meio de aplicativos, observados os requisitos estabelecidos na regulamentação, entre eles a comprovação da atividade como motorista de aplicativo. Além dos motoristas de aplicativo, o governo ampliou os benefícios destinados aos taxistas. O decreto atualizou ainda a legislação estadual para permitir que a categoria também adquira veículos híbridos ou 100% elétricos com isenção de ICMS. O benefício para os taxistas já está em vigor e passou a abranger modelos eletrificados, mantendo a isenção anteriormente concedida para veículos convencionais. Confira mais informações sobre o assunto e as condições dos benefícios oferecidas pelo novo decreto em agazeta.com.br. Reportagem Letícia Orlandi.
7: Agora, 7:20, vamos falar um pouquinho do trânsito aqui na região da Grande Vitória?
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7: A gente começa com o áudio do Edivaldo.
9: Bom dia CBN. Trânsito intenso, indo para a Jardim América, antes da prefeitura de Cariacica, onde estão fazendo ali um novo viaduto.
7: Pois é, o Edivaldo falando desse trânsito intenso e lento. Isabel está perguntando se aconteceu alguma coisa, que o trânsito está ruim. Bom, gente, o trânsito está lento, sim. Mais cedo a gente até falou com a ajuda de um ouvinte de um acidente na Getúlio Vargas, ali próximo ao Palácio Anchieta. E isso estaria deixando o trânsito mais lento que o normal, um pouquinho antes ali do Palácio Anchieta. Então, quem está na região ali da Ilha do Príncipe e da Vila Rubim também está enfrentando essa lentidão, não é só pelo semáforo na região do Porto. Os veículos estavam para ser retirados já, mas ainda assim, né, o tempo, por menor que seja, é suficiente para acumular o fluxo de veículos nos acessos à Segunda Ponte e às Cinco Pontes. Então, temos trânsito lento a partir da Caixa Econômica Federal, pouquinho antes ali na Mário Gurgel, indo em direção à Segunda Ponte. Na região de São Torquato, aquela entrada no entorno do terminal de São Torquato também já começa a apresentar um pouco mais de retenção, e a Orla de Cariacica também com trânsito um pouco mais lento para quem está indo para São Torquato tentando acessar, por exemplo, as Cinco Pontes. Indo para outra ponte, né? Vamos lá para a Terceira Ponte, o trânsito está livre por lá, mas os acessos bem movimentados, como todos os dias. Então temos o trânsito lento, tanto para quem sai da região de Vila Velha da Francilina Setúbal, Antônia Taíde, como para quem sai também da região da Praia da Costa, reforçando por enquanto sem ocorrências na Terceira Ponte. A gente espera até que continue assim. Está passando por algum ponto que mereça atenção de quem está no trânsito com você, então compartilha com a gente e a gente compartilha com todo mundo aí, respondendo a Isabel, também com a ajuda do Edivaldo. E o lixo, gente, a gente está aí com greve, né, paralisação dos funcionários da limpeza, eles que estão reivindicando aí um piso salarial, e já tem lixo espalhado pela cidade, pela Grande Vitória, né? Como é que tá aí para você? Manda para cá, 992-994297.
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0: 7h26.
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3: Muito bom dia para você, Miriam Leitão.
4: Bom dia, Milton. Bom dia, Cássia. Bom dia, ouvintes da Rádio CBN.
0: Bom dia, Miriam.
3: O Instituto Datafolha divulgou uma pesquisa mostrando que a expectativa dos brasileiros para a economia melhorou nos últimos 13 meses e meio. O que faz essa mudança de olhar sobre a economia?
4: Primeiro vamos falar da mudança em si, né? O que a Datafolha encontrou? Por exemplo, entre os consultados, 36% consideram que a economia vai melhorar nos próximos meses. E antes era 30%. 36 pode parecer pouco, mas isso significa uma mudança de 6 pontos percentuais entre a pesquisa e outra. Os que avaliam que a situação econômica vai piorar, teve queda de 9 pontos percentuais, passou de 35 para 26%. Então, 30% acham que a situação vai melhorar e 26% acham que vai piorar. 36,
3: né? 36 acham que vai melhorar, né?
4: 36 acho que vai melhorar. A pesquisa foi feita no 36 acho que vai melhorar e 30% achavam antes, né? Melhorou de 30 para 36. Agora entendi a sua correção aí. Essa queda dos que acham que vai piorar, passou de 35 para 26, é uma queda importante. Tem um outro dado que eu queria ressaltar, que é o seguinte: a situação financeira pessoal. 51% dos entrevistados afirmam que vai melhorar. E aqueles que acham que a situação financeira pessoal vai piorar, saiu de 14% para 12%. Então, um grupo bem pequeno, 12%, que acha que a situação financeira vai piorar. E esse é o ponto central. O Brasil está endividado, isso é a verdade. O governo brasileiro fez um programa para redução desse endividamento com renegociação, chamada Desenrola 2.0, novo Desenrola. E isso aí já pode estar causando efeito. Então, respondendo a sua pergunta, uma das razões dessa melhoria, dessa percepção de melhora, ou expectativa em relação ao futuro de melhora, vem dessa tentativa do governo de resolver o problema. Mas eu tenho conversado com muitos economistas e eles acham que esse endividamento é muito alto. Pode ter outras razões, uma das razões é juros altos, né? Outra razão pode ser o gasto muito grande das famílias, principalmente das famílias.
0: Acho que a gente teve uma perda no... Miriam, eu vou pedir só para você retomar...
4: As empresas de aposta.
0: A sua fala, porque a gente teve um corte bem quando você estava falando dos gastos das famílias. E a gente teve um pequeno corte.
4: Eu gasto as famílias com bets, com empresas de apostas online. Então, isso está tirando renda das famílias. Tem muita gente preocupada com essa juro alto. Ontem eu conversei com o Armínio Fraga, por exemplo, e ele acha que os juros estão altos demais, isso pode levar a uma crise de crédito. Eu já explico o que é crise de crédito. Mas antes eu preciso fazer uma observação. Ele não acha que tem que baixar os juros porque estão altos. Ele acha que tem que criar as condições para que os juros caiam. E criar as condições, como a gente já sabe, já falou aqui, os economistas falam em geral, reduzir o gasto público, né? Reduzir o déficit público, porque isso permite a queda maior da taxa de juros. Mas o Armínio, que foi presidente do Banco Central, está preocupado, Cássia, com o risco dessa crise de crédito. O que é isso? As famílias não conseguem pagar suas dívidas, isso afeta as empresas de varejo. As empresas de varejo têm dificuldade de pagar sua conta com os fornecedores e vira uma bola de neve, uma crise em dominó na economia brasileira. Esse é o temor por causa dos juros altos demais. Então, tem um temor dos economistas, mas tem uma sensação de alívio nas pessoas em geral, entrevistadas, por exemplo, pelo Datafolha, porque o governo tomou algumas medidas que, de fato, aliviam a situação, por exemplo, das pessoas endividadas. Cássia.
0: E para além do cenário nacional, que é claro, é o mais importante quando a gente pensa nessa pesquisa, e você citou aí todos os fatores envolvidos, o fato de a pesquisa anterior ter sido realizado quando estava começando o conflito no Oriente Médio, talvez tenha ajudado a ter um cenário mais pessimista naquela ocasião do que nesse momento que se tenta chegar a uma negociação, Miriam?
4: Acho que sim, você tem razão, bom ponto, porque nesse momento exato, nesses dias aí, a gente tem visto a queda do preço do petróleo, né? E a redução dessa pressão tem caído, e enquanto durar esse ambiente melhor, né? Ontem eu conversei sobre essa melhora que depois se configurou ao longo do dia de ontem, essa melhora da negociação entre Estados Unidos e Irã, o petróleo fica mais baixo, chegou a 77. Então, isso é uma pressão a menos na economia. Mas esse ano é de economia difícil, sabe? Por causa desses fatores externos. Essa guerra complicou muito o cenário. Mas o que a gente está vendo aqui é que o brasileiro sente uma melhora. É verdade que tem muita gente pessimista ainda, mas o pessimismo diminuiu, é isso que a Datafolha verificou.
3: Muito obrigado, Miriam. Bom dia para você.
4: Bom dia para todos.
0: Até mais.
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0: terça-feira, 23 de junho de 2026. A Polícia Federal faz uma operação contra a suspeita de fraudes no Banco Digimais, controlado pelo Bispo Edir Macedo, fundador da Igreja Universal do Reino de Deus. Ele está entre os investigados. Relatórios do Banco Central apontaram irregularidades na administração da instituição financeira. De acordo com a apuração, os suspeitos manipulavam balanços e resultados contábeis para esconder a real situação financeira do Banco Digimais. São cumpridos 9 mandados de busca e apreensão em São Paulo. A Justiça Federal também determinou um bloqueio de bens e valores que pode chegar a mais de 670 milhões de reais. A justiça condenou a 66 anos de prisão uma mulher pelo envenenamento e a morte de duas crianças na cidade de Imperatriz, no Maranhão. As vítimas morreram depois de comer um ovo de Páscoa enviado à casa delas pela acusada. A mãe dos menores chegou a ficar internada em UTI, mas sobreviveu. O crime aconteceu em abril do ano passado. O ovo continha chumbinho, substância usada clandestinamente no Brasil para matar ratos. Conforme a investigação da condenada, Jordélia Pereira Barbosa mandou o chocolate envenenado para a família por ciúme de um ex-namorado que na época mantinha relacionamento com a mãe das crianças. O ex-presidente Jair Bolsonaro deve prestar depoimento hoje à Polícia Civil do Distrito Federal. Os investigadores querem entender como uma arma do ex-chefe do Executivo estava no carro de outra pessoa sem documentação. A pistola foi apreendida pela Polícia Militar em uma blitz de trânsito em um veículo oficial do Gabinete de Segurança Institucional. O automóvel era conduzido por um militar do Exército e afirmou aos policiais que transportava o objeto para a realização de reparos técnicos. O depoimento de Bolsonaro ocorre às vésperas do fim do prazo de 90 dias da prisão domiciliar humanitária concedida ao ex-presidente. No horário de Brasília, 7h34.
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3: Muito bom dia para você, Leonardo Dai.
4: Bom dia, Milton. Bom dia, Cássia. Bom dia, ouvinte do Jornal da CBN.
5: Bom dia, Léo.
3: Eu até ia começar essa com nossa conversa dizendo Leonardo Dai sempre atrás da seleção. Agora a gente vai começar diferente. A seleção sempre atrás do Leonardo Dai, porque o Leonardo Dai já está em Miami, a seleção está indo para aí agora, é isso?
4: Ah, eles me perseguem, eles não me deixam, é uma coisa impressionante. É, a seleção ainda não veio, mas eu já tô aqui em Miami para Brasil e Escócia amanhã. Aliás, o que tem de escocês aqui em Miami é um negócio impressionante.
3: Sério?
4: Primeira vez que eu chego na... Sim, primeira
3: vez que
4: eu chego
3: na cidade do jogo. Eu achei que você ia falar assim, o que tem de brasileiro em Miami?
4: Já tem bastante brasileiro normalmente, pois, né? É. E pro jogo tem bastante também. Mas é a primeira vez que eu chego na cidade do jogo e vejo mais camisa do adversário do que da seleção brasileira. Eles estão invadindo os bares, assim, eles vêm de monte, né? De grupo, de seis, de sete, de oito. Eles estão invadindo Miami, vai ter muito escocês no estádio amanhã, vai ter muito brasileiro também, evidentemente, mas o ambiente no estádio vai ser legal. O ambiente na cidade já tá legal, porque além de brasileiros e escoceses, tem muita gente de muitas outras seleções, inclusive gente que vive aqui, que mora aqui, né? Em especial dos países latino-americanos. Então o clima vai ser bem legal. O Brasil treina hoje ainda em Morristown, né? Em Nova Jersey. Depois faz uma viagem aí de pouco mais de 3 horas de avião e vem pra cá pro jogo, tendo como principal questão aí quem vai ser o substituto do Rafinha, né? Que se machucou contra o Haiti. Tem Rayan e Luiz Henrique como principais opções, o Luiz Henrique como favorito e o Gabriel Martinelli como uma espécie de terceira via aí, né? Que joga mais pela esquerda, mas pode ser deslocado pro lado direito para esse jogo do Brasil contra a Escócia. Ontem deu entrevista coletiva, curiosidade ou estatística, sei lá, é que todo mundo que deu entrevista até agora acabou jogando o jogo seguinte, né? Mas evidentemente isso não é um fato inexorável, né? Então assim, mas fica aí a curiosidade. E a questão também do Neymar, né? Que vai pro banco de reservas e de repente, dependendo do que o jogo apresentar, pode jogar em seus primeiros minutinhos nessa Copa do Mundo.
5: O Dai, toda a expectativa em relação à partida de amanhã do Brasil contra a Escócia, mas quero falar um pouco do jogo da Argentina ontem. O Messi, ele não cansa assim de ser incrível?
4: Não, ele vai fazer 39 anos amanhã, né? E chegou agora recordista absoluto de gols em Copas do Mundo, né? São 18 gols marcados, fez 2 ontem, mas é engraçado falar isso, porque ele virou o maior artilheiro de maneira isolada, o maior artilheiro da história das Copas do Mundo, e isso nem me impressiona tanto quanto o fato dele ter feito 5 gols em 2 jogos até agora com 39 anos numa Copa do Mundo. E assim, o segundo gol, por exemplo, ontem, né, ele corre o campo de ataque inteiro e pisa na área e tá flutuando em campo com a seleção da Argentina, que já joga com uma leveza impressionante, né? Tá assim, num período iluminado a seleção da Argentina, e o Messi começa a Copa do Mundo fazendo assim coisas incríveis, até pros padrões do Messi. 5 gols em 2 jogos, todos os gols da Argentina na Copa foram dele, né? Realmente impressionante o que joga de bola o Messi, pela longevidade, que ele joga muita bola a gente já sabe a vida inteira, mas a longevidade, e ainda mais nessa Copa em que a gente tinha dúvida, porque é a Copa em que ele tá no Inter Miami, em que ele tá mais velho, evidentemente, em que ele perdeu competitividade, e mesmo assim ele vem e nesses primeiros 2 jogos, pelo menos, toma conta da Copa do Mundo. É impressionante.
3: E aí diz o Pachecão assim, né? Que não gosta muito de argentino. Fez 5 porque tá com 38. Quero ver agora com 39 quantos gols ele vai fazer. Aí que eu quero ver se ele é bom mesmo.
4: Não provoca, não provoca, não desafia.
3: Maravilhoso, sem dúvida, maravilhoso ver o Messi jogando da maneira como joga e fazendo, você pegou a questão da idade, fazer um gol como ele fez ontem no final da partida praticamente, em que ele não só faz o gol, né? Ele participa de toda a jogada, desde o início, ele quem recupera a bola, ele até dá de presente pros colegas, faz o gol e o colega não faz o gol, ele diz, então coleguinha, deixa que eu faço, eu mostro pra você como é, e foi lá e comemorou seu segundo gol na partida de ontem. Ontem também, uma rodada importantíssima, tivemos França e Noruega classificada também com seus goleadores.
4: É, o Mbappé logo, logo vai passar o Messi, possivelmente, né? Porque, enfim, ele é bem mais novo e ele já tá muito próximo, né? E também tá jogando, o Mbappé é o jogador de Copa do Mundo, impressionante, né? Depois de uma temporada muito apagada no Real Madrid, ele acabou a temporada até como reserva no Real Madrid, ele chega na Copa e toma conta, foi o destaque da França ontem, mais uma vez, da vitória francesa sobre o Iraque. A Noruega, o Haaland tá atrás nessa história, porque a Noruega não vinha disputando as Copas, né? Mas agora ele está disputando pela primeira vez e ontem foi mais uma vez brilhante, fez 2 gols na vitória da Noruega por 3-2 sobre Senegal. Então França e Noruega classificadas, né? Argentina também classificada, Alemanha, México, Estados Unidos também já garantidos na segunda fase, são as seleções que a gente já tem aí com a vaga garantida, e a Argentina inclusive já classificada em primeiro lugar na sua chave, né? Porque a Argélia venceu a Jordânia por 2-1, então ninguém alcança mais a Argentina no grupo dela. A França e a Noruega, como estão na mesma chave, vão decidir na última rodada quem passa em primeiro lugar nesse grupo.
5: E os jogos de hoje, hein, Dai?
4: Olha, hoje tem Inglaterra e Gana, também valendo classificação antecipada aí para quem venceu o jogo, né? A partida vai ser às 5 da tarde no horário de Brasília, e às 8 da noite por esse mesmo grupo, Panamá e Croácia, os dois times perderam na primeira rodada. E no outro grupo, que é o grupo K, às 2 da tarde tem Portugal e Uzbequistão, e às 11 da noite Colômbia e República Democrática do Congo. Ficar de olho nesse jogo aí de Portugal, porque tem aquela velha rivalidade do Messi com Cristiano Ronaldo, né? E até agora o Messi faz uma Copa perfeita e o Cristiano Ronaldo fez uma estreia muito ruim, e tem até as discussões assim se ele tá atrapalhando a seleção de Portugal. Então o homem deve vir mordido hoje, porque sabe como é que é, né? Não gosta de ficar para trás aí na comparação com o Messi, e até agora nesse comecinho de Copa do Mundo tá bem para trás do Cristiano Ronaldo, que vai tentar se recuperar e diminuir essa distância no jogo de hoje contra o Uzbequistão.
3: Tá certo. Ainda sobre o Messi, eu tô pensando aqui o seguinte, o cara tava no inferno astral dele.
5: Nossa,
3: né? Que vem fazer o aniversário agora. Valeu, Leonardo Dai. Ei, até mais.
4: Eu não tinha pensado nisso. Valeu, até mais.
5: Nós temos agora informação chegando da capital federal. Marina Dantas está conosco para falar sobre mais um lote de restituição do imposto de renda que está chegando por aí, né, Marina? Bom dia.
0: Exatamente, Cássia. Bom dia para você e a todo mundo que nos acompanha. A Receita Federal vai liberar logo mais, a partir das 9 horas, a consulta ao segundo lote de restituição do Imposto de Renda Pessoa Física referente a este mês. Ao todo, serão devolvidos 16 bilhões de reais a 9 milhões e 500 mil contribuintes. Este lote é o maior da história em quantidade de contribuintes contemplados e se iguala em valor ao primeiro lote de restituição deste ano, que ocorreu em maio. Somados, esses dois pagamentos deverão alcançar aí cerca de 80% do total estimado de restituições do ano. Considerando a soma dos dois primeiros lotes deste ano, serão ao todo 18 milhões de contribuintes e cerca de 32 bilhões de reais em restituições. O crédito bancário deste segundo lote será realizado ao longo do dia 30 de junho. O pagamento é feito somente em uma conta do titular da declaração, e caso haja erro nos dados bancários, a Receita Federal oferece o serviço de reagendamento disponibilizado pelo Banco do Brasil pelo prazo de até um ano após a primeira tentativa de crédito. Para consultar se a restituição está disponível, o contribuinte pode acessar o site oficial da Receita Federal, clicar em Meu Imposto de Renda e depois em Consultar Minha Restituição. Porém, também é possível consultar pelo aplicativo da Receita Federal, que permite verificar a liberação das restituições e a situação cadastral do CPF. Cássia.
5: Muito obrigada, Marina Dantas.
3: Já conferiu, Cássia?
5: Já conferi, ainda não caiu, tá previsto para 9 da manhã, às vezes cai um pouquinho antes, né? Então a gente fica de olho ali, mas até agora não caiu. Sabe o que acontece às vezes também? Às vezes acontece de você olhar no aplicativo do seu banco, banco que obviamente está cadastrado para receber a restituição, e já está lá nos lançamentos futuros. Também não está, já olhei o meu, mas enfim, a gente tem esperança ainda.
3: Futuramente.
5: Futuramente, como diria Marta Gabriel.
3: É, acontece também, às vezes, cair na malha fina, sabia?
5: Não, não.
3: Mas você já teria sido informado.
5: Não, tá escrito que já está na fila minha, não tem mais.
3: 7:45. Vamos agora para Campinas, temos novidade em relação às investigações em torno da morte daquela jovem que foi arremessada de cima de uma ponte sem o uso de uma corda que serviria lá, fazia parte da atividade. O Felipe Pereira está com a gente e tem essas informações ao vivo. Bom dia, Felipe.
6: Oi, Milton, bom dia. A Polícia Civil concluiu e enviou à Justiça o primeiro inquérito sobre a morte da Maria Eduarda Rodrigues de Freitas, de 21 anos, que morreu após um salto sem corda na ponte do Esqueleto entre Limeira e Cordeirópolis. Esse primeiro relatório trata dos três homens que já estavam presos desde o dia do acidente: Vitor de Freitas Gonçalves, Maicon Fernandes Sintra e Luiz Felipe Feliciano Egoroff. Eles foram indiciados por homicídio com dolo eventual quando o autor não tem a intenção direta de matar a vítima, mas assume o risco de produzir esse resultado. A defesa de Luiz Felipe de Maicon informou que não concorda com o enquadramento do caso. Ao mesmo tempo, a polícia abriu um segundo inquérito, agora para apurar a participação de outras 5 pessoas. 3 delas foram presas no último sábado. Esse novo inquérito tem prazo de 30 dias para ser concluído. Entre os novos investigados está Eveline dos Santos Gonçalves, de 29 anos. Segundo a polícia, ela era responsável pela organização do evento. Outro nome citado é o de João Piveta, apontado como responsável por recepcionar os participantes na parte de baixo da ponte. A investigação indica que ele pode ter ficado com a câmera usada no salto, que ainda não foi encontrada. Há um terceiro investigado que, segundo a polícia, participava da execução da atividade e teria deixado o local após a queda. A câmera continua sendo uma peça central para esclarecer o caso. A suspeita é de que o equipamento tenha sido retirado e que conteúdos digitais possam ter sido apagados após o acidente. A defesa de Eveline informou que ela vem colaborando com a investigação e deve prestar depoimento ainda hoje, mas não há ainda um horário confirmado disso. A defesa de João afirma que ele não participou diretamente do salto e que ajudou a socorrer a vítima, além de ter colaborado com as autoridades. Maria Eduarda chegou a ser socorrida, mas não resistiu à queda de cerca de 40 metros. O laudo apontou hemorragia interna grave, além de trauma na cabeça e no tórax. Milton.
3: Muito obrigado. As informações foram do Felipe Pereira, de Campinas, agora que são 7:48.

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0: 7h49.
3: Na CBN, agora, faltando 10 minutos para as 8 horas da manhã, perguntando para você aqui desde cedo como é que está a situação do lixo, né? Alguns ouvintes mandaram mensagem perguntando sobre a greve, entra no segundo dia, então, a greve dos funcionários da limpeza pública, eles estão reivindicando um piso salarial, já passou pela Câmara dos Deputados, precisa passar pelo Senado, eles querem essa votação urgente, um piso de R$3.036, é a reivindicação deles, entrando hoje então, eles anunciaram essa greve no final de semana, começaram a paralisação já nos primeiros minutos da segunda-feira ontem, entrando hoje no segundo dia de paralisação e os pedidos das prefeituras são os mesmos, né? De que a população segure um pouco o lixo em casa, não coloque o lixo na rua por conta dessa greve, que a normalização será feita assim que essa paralisação terminar. Alberto Borém, nosso colega da TV Gazeta, também nosso colega aqui da CBN Vitória, passou pelo centro de Vitória e conta pra gente agora como é que tá a situação por lá. Bom dia, Borém.
4: Oi pessoal, um ótimo dia a todos, a você que acompanha a CBN Vitória. Eu falo ao vivo aqui do cruzamento da rua Professor Baltazar com a rua Gama Rosa, aqui no centro de Vitória. É um local boêmio da cidade, mas hoje quem passa por aqui vai encontrar muito lixo espalhado pela calçada. Uma dessas calçadas, inclusive, está quase completamente ocupada por esse lixo. Os sacos pretos estão todos abertos, naturalmente juntam alguns cachorros por aqui. Os dois depósitos locais para o armazenamento do lixo já estão ocupados, por isso esse lixo também está espalhado aqui pela calçada. Quem passa sente um cheiro ruim, fica incomodado. Isso tem uma razão. Já é o segundo dia de greve nacional dos garis. Eles reivindicam um piso salarial de R$3.036, também uma aposentadoria especial e o pagamento de insalubridade em grau máximo. É o segundo dia, repito, de mobilização nacional e, claro, isso afeta o Espírito Santo. Aqui na Grande Vitória, as prefeituras têm recomendado que as pessoas não descartem o lixo de qualquer maneira, ou que pelo menos tentem segurar um pouquinho esse lixo. É difícil. Nós conversamos com algumas pessoas aqui na rua que dizem que não conseguem ficar com tanto lixo assim dentro de casa. Isso acaba gerando alguma dificuldade. Fato é que no centro de Vitória, mas também em algumas partes de Bento Ferreira, por exemplo, nós identificamos, vimos esse lixo espalhado pela rua.
3: Pois é, gente, e eles estão nessa paralisação, está marcada inclusive uma passeata para hoje de manhã aqui na região da Grande Vitória. A gente vai falando mais sobre isso aqui no decorrer dessa manhã. Você interage, participa conosco, 992-9942-97 é o nosso telefone para as suas mensagens que chegam pelo nosso WhatsApp. Essa passeata vai ser hoje de manhã. Segundo a categoria, né? Segundo o Sindilimp, a paralisação não tem prazo para acabar e vai seguir até que as reivindicações sejam cumpridas, né? Sejam atendidas. A categoria vai fazer uma passeata, então, ali por volta das 9h, saindo a princípio da Enseada do Chuá, da Assembleia Legislativa até o Palácio Anchieta, onde eles pedem aí uma reunião também com o governador. A gente vai continuar acompanhando e você, ouvinte, então, já fica sabendo que pode haver uma aglomeração mesmo em frente à Assembleia, ali pela Avenida Américo Boaz. Eles devem seguir encaminhada então até o centro de Vitória, no Palácio Anchieta. E a nossa equipe de reportagem vai acompanhar e trazer detalhes para você ao longo dessa manhã. Agora 7h53 na CBN.
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3: Agora 7:57.
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3: Pois é, agora também com informações de vocês ouvintes. Mais cedo, nós tivemos a informação de um ouvinte, um pouco antes das 7 da manhã, de que teve um acidente na Avenida Getúlio Vargas. Isso estava deixando o trânsito lento para quem seguia no sentido Camburi. A situação já foi resolvida. Naquela hora mesmo eu falei que os veículos já estavam para ser retirados. Já foram. Eu tenho aqui também o Lauro dizendo: passei ali em frente ao Palácio Anchieta, não tem acidente nenhum. Então os veículos já foram removidos. Isso foi bem mais cedo. E o trânsito para quem está saindo de Cariacica está começando a melhorar um pouquinho, tá? Foi suficiente para deixar muita gente retida ali na Avenida Mário Gurgel, muita gente retida por lá. Então temos ainda o trânsito na altura da Caixa Econômica, ali na Mário Gurgel, até a chegada em Vitória. Agora o fluxo continua parado só por conta dos semáforos, não há mais acidente na frente. Ainda assim há retenção, mas o trânsito começa a circular um pouquinho melhor, apesar do congestionamento ainda ser grande. Há o entorno do terminal de São Torquato também com um trânsito lento, assim como a orla de Cariacica. Agora 2 minutinhos para as 8 da manhã.
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0: Bom dia, Milton. Bom dia, Cássia. Bom dia, ouvintes. A Juliana pergunta qual o melhor momento de sair de um título de renda fixa isento de imposto de renda. Se só no vencimento ou se vale a pena mudar de vez em quando para não correr o risco de uma mudança nas condições financeiras da empresa que emitiu o título. Juliana, o melhor é sair só no vencimento, porque aí você não corre o risco das oscilações com a marcação a mercado. Mas você tem que seguir uma de duas possíveis estratégias de investimento. Ou escolhe investir apenas em títulos emitidos por empresas de primeira linha, ou dá preferência para os investimentos de prazo mais curto, com vencimento em até 2 anos, por exemplo. Todas as empresas estão sujeitas à mudança nas condições da economia. A alta da inflação, uma subida do dólar ou a elevação dos juros afetam as receitas e despesas das companhias, o que pode afetar a capacidade das empresas de pagar em dia as obrigações financeiras. Quando uma empresa pede para reorganizar as dívidas, como várias delas têm feito recentemente, os títulos que ela emitiu perdem valor, o que reduz a rentabilidade do investidor. O investimento em empresas sólidas ou em títulos isentos de prazo mais curto ajuda a minimizar esse risco. Até a próxima e continue mandando as suas perguntas para cbndinheiro@cbn.com.br.
1: 8 horas.
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0: terça-feira, 23 de junho de 2026. O Conselho Nacional de Justiça deve votar hoje uma mudança no regimento interno para acabar com a previsão de aposentadoria compulsória como sanção disciplinar para magistrados. A proposta estabelece que a aposentadoria com vencimentos proporcionais não constitui mais uma punição aplicável a juízes por faltas graves. As alterações administrativas seguem a tese jurídica fixada pela primeira turma do Supremo, que definiu a perda definitiva do cargo e do salário como a punição máxima para violações graves. O novo entendimento atinge diretamente condutas como venda de sentenças, assédio moral e benefícios indevidos para organizações criminosas. A Polícia Civil de São Paulo concluiu e enviou à Justiça o primeiro inquérito sobre a morte de Maria Eduarda Rodrigues de Freitas em um salto de rope jump sem o uso da corda de sustentação. Ela foi lançada da Ponte do Esqueleto entre Limeira e Cordeirópolis, no interior paulista. O inquérito trata dos três homens que estão presos desde o dia da ocorrência, 13 de junho. São eles Vitor de Freitas Gonçalves, Maicon Fernandes Sintra e Luiz Felipe Feliciano Egoroff. Ao mesmo tempo, a polícia abriu um segundo inquérito para apurar a participação de outras cinco pessoas no caso, incluindo a organizadora do evento. Três foram presas no sábado. Quatro jogos fecham hoje a segunda rodada da fase de grupos da Copa do Mundo. Às 14h, Portugal enfrenta o Uzbequistão pelo Grupo K. Pela mesma chave, Colômbia e República Democrática do Congo jogam às 20h. Pelo Grupo L, a Inglaterra joga contra a Gana às 17h e o Panamá enfrenta a Croácia às 23h. Nesta terça-feira, a seleção brasileira faz o último treino para o jogo contra a Escócia, que será às 19h de amanhã, em Miami. No horário de Brasília, 8h03.
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2: Muito bom dia a você que escolheu ficar mais bem informado ouvindo o Jornal da CBN na manhã desta terça-feira, 23 de junho de 2026.
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0: Muito bom dia para você, Malu Gaspar.
1: Bom dia, Milton. Bom dia, Cássia. Bom dia para todo mundo que está ouvindo a gente.
2: Bom dia, Malu.
0: Malu, que novidades nós temos sobre o pedido de investigação do financiamento do filme que conta a história de Jair Bolsonaro?
1: Milton, a gente viu ontem alguns movimentos ali no Supremo Tribunal Federal que indicam que agora essa investigação sobre o Dark Horse vai andar sob a relatoria do ministro André Mendonça, muito provavelmente. Vou contar para vocês o que aconteceu. Eu não sei se o nosso ouvinte acompanhou, mas há um tempo atrás, no mês passado, quando surgiram as denúncias sobre o filme sobre a vida do Jair Bolsonaro, eram os áudios do Flávio Bolsonaro cobrando o Daniel Vorcaro, que o Intercept Brasil revelou, né? Não sei se vocês lembram, mas eu acho que todo mundo vai lembrar, Flávio Bolsonaro cobrando meu irmãozão, o dinheiro para realizar o filme sobre o Jair Bolsonaro. E depois ele mesmo admitiu que esse dinheiro tinha sido pago por uma empresa do Daniel Vorcaro via um fundo ligado ao advogado de imigração do Eduardo Bolsonaro. O dinheiro, em vez de ir para o filme aqui no Brasil, foi lá para o exterior para depois financiar a produção que é estrangeira, mas acabaria sendo feita no Brasil. Não conseguiu explicar ao Flávio Bolsonaro o que foi feito do dinheiro, até hoje não se prestou contas, e o deputado do PT, Lindbergh Farias, fez um pedido para que isso fosse investigado, fez um pedido ao Supremo Tribunal Federal. Mas qual foi o truque? O Lindbergh Farias fez um pedido para que esse caso fosse investigado dentro do processo que o Alexandre de Moraes relatava do Eduardo Bolsonaro por crime de coação no curso do processo. É um outro assunto que tem a ver com as iniciativas que o Eduardo Bolsonaro tomou lá nos Estados Unidos, que visavam realmente tumultuar o processo da trama golpista. E por causa disso ele estava sendo processado, inclusive na semana passada foi condenado na primeira turma do Supremo por unanimidade a 4 anos de reclusão, a 4 anos e 2 meses de reclusão. Então esse processo até já acabou, mas no momento em que o Lindbergh Farias entrou com o pedido, ele queria que esse caso do Dark Horse entrasse no escopo desse processo que estava sendo relatado pelo Alexandre de Moraes. E aí houve até uma discussão, eu mesmo opinei, dizendo que achava que não era o caso, porque o Alexandre de Moraes é uma pessoa ligada ao Master, né? A gente já viu as mensagens que o Daniel Vorcaro trocou com ele, o contrato que o Daniel Vorcaro fez com a mulher dele. Então não seria apropriado você dar para uma pessoa cuja mulher teve um contrato de 130 milhões com o Master, investigação sobre um financiamento de 130 milhões do filme do Jair Bolsonaro, coisa não fazia sentido. Mas o pedido rolou, o Alexandre de Moraes pediu que a Procuradoria-Geral da República opinasse, e ontem o procurador Paulo Gonet opinou que não deveria ficar com o Alexandre de Moraes. Ele não falou isso que eu estou falando para vocês, que, uhum, não seria apropriado. Ele usou um outro argumento, dizendo que esse assunto está no escopo de uma outra petição que já investiga o caso Master, que por prevenção deveria por lá. Ele quis dizer assim: olha, esse assunto já está sendo investigado pelo ministro André Mendonça, então não devemos botá-lo sob a relatoria do Alexandre de Moraes. Com isso, o assunto que estava parado à espera de uma opinião do Paulo Gonet para que se definisse, acabou sendo enviado pelo próprio Alexandre de Moraes. O Alexandre de Moraes despachou e disse: ok, então cabe ao ministro Fachin decidir se fica com o Mendonça ou se fica comigo. O que a gente sabe dos bastidores do Supremo é que o Edson Fachin, que é o presidente do Supremo Tribunal Federal, deve distribuir esse caso para o André Mendonça, por conexão com o Master. Afinal de contas, o dinheiro é do Daniel Vorcaro, toda a situação tem a ver com esse esquema do ecossistema Master, deve ser realmente enviado, e aí sim vai ser aberta uma petição específica. Milton, esse assunto, ele está entre os milhares de documentos e dados que estão dentro do material apreendido, que está na investigação do caso Márcia, da Compliance Zero, mas ele ainda não tinha sido alvo de um procedimento específico, de uma investigação dirigida apenas para isso, pela quantidade de coisas, e porque ele veio à tona pela imprensa e não por uma ordem de trabalho da Polícia Federal. Mas com essa provocação do Lindbergh, sendo enviado o caso para o Mendonça, as minhas fontes dentro da operação falam que sim, vai ser aberto um inquérito em breve, um inquérito, não, desculpa, uma petição que eles falam, um procedimento investigativo, para tocar esse caso adiante, agora dentro do escopo da investigação formal,
2: E
1: não mais
2: Malu?
1: do ponto de vista das denúncias. Diga, Cássia.
2: E importante lembrar que uma das linhas de investigação dessa história é saber se o dinheiro de Daniel Vorcaro teria sido usado mesmo para financiar esse filme ou para financiar a vida nos Estados Unidos de Eduardo Bolsonaro, deputado cassado, né?
1: Exatamente isso, Cássia. E esse foi, inclusive, o argumento utilizado pelo deputado Lindbergh Farias, dizendo: olha, já que o Eduardo Bolsonaro está tumultuando lá, vamos investigar se esse

0: Ele é um advogado que faz investimentos e tal, mas a verdade é que a gente não tem conhecimento de nenhum grande investimento, fundo privado. Ele chegou a comparar na época com o BlackRock, que é um mega fundo que atua em vários lugares do mundo. Nada a ver uma coisa com a outra. Então, realmente é uma situação suspeita. Até agora não teve prestação de contas e é importante que a gente saiba para onde foi esse dinheiro, porque o que a gente mais está vendo nesse caso Master é dinheiro que não vai para onde tinha que ir, né?
1: Sem dúvida, muito obrigado, Malu Gaspar, muito obrigado pelas suas informações, sua análise aqui no Jornal da CBN. Um bom dia para você.
0: Valeu, pessoal. Bom trabalho para todo mundo.
2: Até mais, Malu.
1: 8:12.
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0: Hoje, excepcionalmente, nós não contamos com Carlos Alberto Sadenberg e nós trazemos então as informações de Brasília, informações de momento. Marina Dantas, bom dia.
1: Bom dia, Milton. Uma operação da Polícia Civil do DF realizada nesta manhã cumpre 7 mandados de prisão contra suspeitos de realizarem descontos irregulares em contas de aposentados e pensionistas vinculados ao governo do Distrito Federal. Entre os alvos estão 3 servidores do BRB, o Banco de Brasília. De acordo com as investigações, o prejuízo soma mais de 5 milhões de reais e 3.500 contas podem ter sido atingidas. Segundo as apurações preliminares, as associações firmavam contratos para autorização de débitos automáticos sem comprovação adequada da manifestação da vontade dos beneficiários. Em diversos casos analisados, as vítimas relataram não terem autorizado esses descontos. A investigação também apura eventual participação de pessoas ligadas à operacionalização dos descontos e à manutenção do modelo de arrecadação investigado. 10 mandados de busca e apreensão também foram cumpridos no DF e em Minas Gerais. Em Brasília, as medidas ocorrem em regiões como Plano Piloto, Asa Sul, Asa Norte, Recanto das Emas, Braslândia e Jardim Botânico. E entre os alvos estão sedes de associações investigadas por suposta participação no esquema. Milton.
0: Muito obrigado. As informações de Brasília com a Marina Dantas, agora que são 8:14.
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7: 8:16. Na CBN, agora 8:16, na rádio que toca notícia, você interage, participa com a gente, 992994297, é o nosso telefone, suas mensagens chegam pelo nosso WhatsApp. Gente, hoje é dia 20...

0: 23, amanhã é dia 24, dia de São João. E muita gente já se preparando, né, para essas tradicionais festas juninas, os arraiais que acontecem em todo o Brasil, né, não é só no Espírito Santo. Mas por aqui o PROCON de Vitória identificou diferenças significativas entre os valores de diversos produtos típicos dessa época. Afinal, todo mundo gosta de uma guloseima especial nessa época de São João, né? A maior diferença foi na maçã Sangala, 1 quilo, que variou 114%, gente. Em alguns estabelecimentos foi encontrada a R$ 6,99, em outros a R$ 14,99, entre R$ 7 e R$ 15. A maçã, que é da maravilhosa maçã do amor, também bastante vendida nessa época, deliciosa. Vamos lá, o molho de tomate, para aquele cachorro quente especial, que inclusive você encontra uma receitinha especial de cachorro quente do chefe, da mãe do chefe, lá no nosso site cbnvitoria.com.br. Então, muita gente usa o molho de tomate, aquele sachê tradicional de 240 gramas. A variação, gente, de 100,5%. R$ 1,99 o menor preço contra R$ 3,99 o mais caro. Leite condensado, hein? Para aquela canjica. Pois é. A lata de 395 gramas variou 87,8%, com o menor preço R$ 7,98 e o maior R$ 14,99. Entre os produtos, entre outros produtos, né, do levantamento, o arroz, 1,5 quilo variou. Perdão, arroz tipo 1, o pacote de 5 quilos variou 56,2%, sendo encontrado por R$ 15,35 no menor preço e por R$ 23 no maior. Muita gente também adora um arroz doce, né? Nessa época do ano. A salsicha para o cachorro quente também chamou a atenção, 58% entre o mais barato e o mais caro, R$ 11,99 a R$ 18,99, por aí vai, gente. O negócio é gastar mesmo um pouquinho mais de sola de sapato, fazer a pesquisa de preço antes de você montar aí o seu arraial, né? Sua festa de São João por conta dessas diferenças em Vitória. Agora, 8h19 na CBN.
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0: Agora 8 horas e 23 minutos, gente, acompanhando aqui nossos colegas da TV Gazeta, lá em Linhares, o Vitor Recla, Mariana Couto, em Cachoeiro de Itapemirim, falando também da greve dos trabalhadores, a paralisação dos trabalhadores da limpeza pública, que está entrando no seu segundo dia, muito lixo acumulado também nas ruas dessas duas cidades. A paralisação é nacional, não é uma coisa só da Grande Vitória. As prefeituras continuam reforçando o pedido de que a população segure um pouco mais o lixo em casa antes de colocar na rua, porque na rua sempre tem animal, né? Cachorro de rua que mexe no lixo, abre as sacolas, enfim. Linhares, até segundo a nossa equipe de reportagem lá, o Vitor Recla, a prefeitura ainda tentou pegar alguns outros servidores para fazer uma coleta, mas ainda assim não dá conta, né? Então, só cuidado, atenção, e se você quiser, pode contar pra gente o que você tá vendo aí na sua cidade, no seu bairro, como é que tá. Já tem muito lixo na rua, no seu condomínio as pessoas estão segurando um pouco o lixo dentro de casa. Conta pra gente como é que está sendo esse seu segundo dia de paralisação dos profissionais da limpeza pública. 992-994297 é o nosso telefone e suas mensagens chegam pelo nosso WhatsApp. Agora 8 horas 24 minutos, já retornaremos à rede CBN com Milton Jung e Cássia Godoy.

0: voltar ao Rio de Janeiro, falando sobre a tensão hoje lá no Morro Santa Marta, operação policial, intenso tiroteio, um passageiro baleado no ônibus. Gabriel Freitas está no bairro de Botafogo e atualiza essas informações do local para nós. Gabriel Freitas, bom dia.
1: Oi, Milton, bom dia para você, para Cássia, para quem está nos ouvindo. E nesse momento é uma movimentação até um pouco mais intensa aqui na Rua São Clemente, né, que é uma das principais de Botafogo, bem ao pé do Morro Santa Marta, porque acabou de acontecer uma prisão, viu? Mais um mandado de prisão que foi cumprido, foi informação que a gente recebeu aqui agora dos agentes da Polícia Civil, das inúmeras delegacias que estão em operação nesse momento, desde bem cedinho aqui no Santa Marta, né? Operação que visa cumprir 44 mandados de prisão. Até o momento que a gente sabe, Milton, é que 4 mandados foram cumpridos aqui na comunidade, 8 foram cumpridos em cadeias, ou seja, outros presos, né, que têm mandado de prisão, que estavam com esse mandado de prisão em aberto, então, cumpridos, 8 mandados em cadeias aqui do estado e 11 no total, né, somando aí 11 mandados cumpridos desde cedo. E um intenso tiroteio acordou muita gente que mora aqui em Botafogo, em bairros vizinhos também, como Copacabana, Leme, por volta de 5:40 da manhã. O que a gente tem agora de manhã é uma situação um pouco mais tranquila, mas uma forte presença policial no bairro de Botafogo. Há muito tempo isso não acontecia por aqui. A comunidade de Santa Marta é uma comunidade conhecida por ter um clima um pouco mais tranquilo. Conversando com alguns moradores, Milton, aqui na região, o que eles disseram, os mais próximos, que moram mais próximos da comunidade, é que há cerca de 2 anos não acontecia o que aconteceu hoje. Um tiroteio tão intenso assim na comunidade. De acordo com a Polícia Civil, toda essa operação foi montada para desarticular uma célula muito violenta do Comando Vermelho que opera aqui no Santa Marta. A polícia conseguiu identificar que circulavam dezenas de fuzis pela comunidade, ordens também de criminosos daqui para outras comunidades dominadas pelo Comando Vermelho. O medo ainda é muito grande aqui no bairro de Botafogo. Algumas escolas estão orientando os pais e responsáveis a não enviarem alunos, mas a gente conseguiu observar aqui que há muitos estudantes circulando com uniformes, né, no bairro. Muita gente não querendo falar, com medo, né, de tudo que aconteceu hoje mais cedo. Não é algo tão comum assim no bairro de Botafogo, apesar da comunidade ser bem aqui numa região central do bairro, mas há muitas pessoas com medo ainda de relatar o que elas ouviram, né, para equipes de reportagem. A gente vê muito relato nas redes sociais de pessoas sendo acordadas bem cedo por conta do tiroteio. A operação, que a gente sabe, é que ela continua acontecendo, mas agora numa redução no número do efetivo, né, dos agentes. Como são muitas delegacias, vários agentes de delegacias que estavam apenas ajudando a DRE, a Delegacia de Repressão a Entorpecentes, já estão se deslocando, já estão saindo daqui, e tudo que está sendo apreendido e os presos aqui na comunidade estão sendo levados para a cidade da polícia, que fica na zona norte aqui da cidade. O clima voltando ao normal, portanto, Milton, mas ainda muita tensão aqui por parte dos moradores em Botafogo. Volto com vocês.
0: Muito obrigado, esse foi o Gabriel Freitas no Rio de Janeiro.
2: Do Rio de Janeiro para São Paulo, vamos à sede da Polícia Federal, corporação que faz hoje uma operação contra fraudes no sistema financeiro. Lucas Taveira, bom dia.
3: Exatamente, viu, Cássio? Ótimo dia para você, todo mundo ligado na CBN. Mais de 50 policiais cumprindo 9 mandados de busca e apreensão em São Paulo. Essa operação contra um suposto esquema de fraude no Banco Digimais, instituição controlada pelo bispo Edir Macedo. A justiça também determinou o bloqueio de bens e valores de até 670 milhões de reais. Segundo a PF, relatórios do Banco Central apontaram irregularidades na gestão da instituição. A suspeita é de que administradores manipulavam balanços para esconder a real situação financeira do banco e apresentar uma condição econômica melhor do que a existente. As investigações indicam que ativos teriam sido valorizados artificialmente e receitas foram registradas de forma indevida, gerando números que não refletiam a realidade da instituição. Os investigados poderão responder por crimes como gestão fraudulenta, falsidade em demonstrativos contábeis e também operação de crédito irregulares. O Banco Digimais e Edir Macedo cedo, foram procurados pela reportagem e até o momento não se manifestaram. A gente lembra que em abril o banco teve a compra anunciada pelo BTG Pactual, mas a conclusão do negócio ainda dependia de aprovações de órgãos reguladores, entre eles o Banco Central e o CAD. O Banco Digimais, ele foi fundado em 81, na época conhecido como Banco Renner, e em 2020 a instituição passou por mudanças e o Edir Macedo assumiu o controle integral da instituição, viu, Cássia?
2: Muito obrigada. Esse foi o Lucas Taveira, às 8:30.
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quinta-feira, 23 de junho de 2026. A Polícia Civil faz uma operação contra suspeitos de descontos irregulares em contas de aposentados e pensionistas vinculadas ao governo do Distrito Federal. Três servidores do BRB estão entre os alvos. De acordo com a investigação, o prejuízo soma mais de 5 milhões de reais e 3.500 contas podem ter sido atingidas. Segundo apurações preliminares, associações que firmavam contratos para autorização de débitos automáticos sem a comprovação adequada da manifestação da vontade dos beneficiários. Os agentes tentam prender 7 suspeitos e cumprem 10 mandados de busca e apreensão. O presidente da Câmara, Hugo Mota, afirmou que o governo federal vai enviar até quarta-feira uma proposta sobre o aumento do teto de faturamento anual do microempreendedor individual. O texto será levado para a comissão especial que já debate o assunto. Integrantes da equipe econômica admitem elevar o limite de faturamento do MEI para R$100 mil em 2027 e R$120 mil em 2028, sem mexer no Simples. Moradores de Botafogo, bairro da Zona Sul do Rio, acordaram assustados por

causa de um tiroteio. No local ocorre uma operação da Polícia Civil contra o Comando Vermelho, que opera na comunidade Santa Marta. Pelo menos 4 pessoas foram presas na região. O homem que estava em um ônibus foi baleado na perna. O Hezbollah acusou as forças israelenses de abrir fogo contra civis no sul do Líbano. Segundo o grupo fundamentalista, pelo menos 2 pessoas morreram. Hoje, Líbano e Israel retomam as negociações nos Estados Unidos para encerrar a guerra. Desde abril, houve 4 rodadas de conversas. Nenhuma gerou um cessar-fogo duradouro. No horário de Brasília, 8h32.

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3: 8:34.

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1: Bom dia, Milton. Bom dia, Cássia. No final de maio, a Agência Nacional de Saúde Suplementar definiu um reajuste máximo de 5,11% para planos de saúde individuais e familiares. Além disso, a pesquisa de orçamentos familiares mais recente mostrou que os planos de saúde consomem entre 4,5% e 10,6% do orçamento das famílias. Isso acaba deixando o orçamento engessado e reduz o poder de compra. E a gente sabe que, infelizmente, não são todas as famílias que conseguem colocar esse item no orçamento mensal. 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Essa foi minha dica de hoje, mas amanhã eu tô de volta com mais um É da Sua Conta.
0: 8h36.
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0: Messi 5 vezes Messi só nessa Copa do Mundo. Messi que bateu todos os recordes possíveis. Somente ontem o jornal Globo elencou 12 recordes batidos com a partida do Messi ontem, que deixou realmente todo mundo mais uma vez de boca aberta. Ele que já tinha feito 3 gols, hat-trick, na partida de estreia e não para nunca. Ou vai parar em algum momento? Rafael Sibila, correspondente da TV Globo em Buenos Aires, está conosco agora pela manhã para nos contar essa sensação da Argentina em relação a este momento de Messi. Messi que, aliás, né, Rafael, amanhã faz 39 anos de vida. Bom dia.
1: Oi, Milton. Bom dia para você, para Cássia, para todo mundo que está ouvindo a CBN. Um prazer estar aqui com vocês. Pois é, a Argentina tá em festa com o Messi. Nem o mais otimista aqui dos argentinos podia imaginar que o Messi, aí já, né, às portas dos 39 anos, começaria uma Copa do Mundo tão bem, tecnicamente, fisicamente, com tanto apetite. É uma Argentina que talvez não encante, que nem o futebol da França, mas uma Argentina muito coesa, uma Argentina que se conhece desde a Copa passada, um ciclo longo com o Scaloni, e que tem como o maestro do time, o Lionel Messi, que vem, como se diz na Argentina, rompendo recordes, partido, jogo atrás jogo, e jogando muito bem, né? Deixando os argentinos muito felizes aqui.
2: Agora, Rafael, conta pra gente, qual que é a conjunção de fatores, também de características dele, que levam o Messi a ter essa trajetória tão vitoriosa?
1: O Messi é desde que ele surgiu, a gente primeiro ouve muito pouco falar da vida pessoal do Messi. É alguém muito apaixonado pelo que faz, pelo futebol. Claramente, o futebol é a vida dele. E ele tem uma carreira muito, muito regrada. Tanto na época do Barcelona, apesar da falta de carinho que ele recebia em Paris, lá no Paris Saint-Germain, e agora em relação ao que ele desempenha lá no Inter Miami, com uma outra escolha de competitividade, de exigência, para poder estar bem para a Copa do Mundo. Então, assim, em termos de carreira, é um jogador que se lesionou muito pouco na carreira, nunca teve uma lesão grave. Lesões musculares começaram a surgir um pouco mais agora nessa fase dele, que está com aí para completar 39 anos. Então, com uma família muito bem estruturada, com o pai, com a mãe, sempre acompanhado da Antonella desde a adolescência, que é a esposa, a mãe dos 3 filhos que eles têm juntos. Então, acho que a estrutura familiar do Messi e o jeito dele ser, combinado com o profissionalismo que ele tem, e sem falar do talento, faz com que o Messi possa ser o que ele é. E para essa Copa do Mundo, o que há de diferente para o Messi é que é o Messi. Ele tirou uma mochila das costas, um peso enorme que ele tinha de não conquistar títulos pela Argentina. Isso começou a mudar com a conquista da Copa América no Brasil em 21, a finalíssima em 22, a Copa do Mundo de 22. Esses 3 títulos fizeram com que hoje o Messi chegasse para uma Copa do Mundo, e a gente pode olhar isso na estreia e tanto no jogo de ontem, sorrindo dentro de campo. Um jogador que está disputando uma Copa do Mundo, com tudo que envolve estar disputando uma Copa do Mundo, a tensão, a pressão, tudo mais, e o Messi sorri, se diverte. Aí alguém vai falar, bom, mas o Haaland também está rindo, tá se divertindo na Copa. Só que se a gente olhar para o que eram as Copas do Messi antes disso, era uma expressão completamente diferente, de tensão, de dor, de sofrimento, de angústia, de chegar depois de uma Copa América dizer que não jogaria mais pela seleção argentina, porque pelo jeito ser campeão pela Argentina não era algo que estava para ele, previsto para ele. Então hoje é um Messi muito mais leve, e a Argentina só tem a ganhar com isso, apesar da idade, a Argentina só tem a ganhar com o Messi que sorri em campo.
0: Como foi a reação ontem dos argentinos? Como tem sido a reação dos argentinos e da própria imprensa argentina, que é sempre muito apaixonada, não só pelo Messi, mas pela sua própria seleção?
1: Bom, ontem viralizou uma imagem do Joaquim, que é um repórter da TIC, uma das principais emissoras aqui da esportivas da Argentina, que estava transmitindo o jogo, que o Messi vai comemorar o gol e ele estica o braço e o Messi vai lá e cumprimenta o Joaquim, o Marcelo Correge, o nosso repórter da TV Globo, está do lado dele. Essa imagem viralizou. Hoje a capa do Olé diz algo que já é algo dito pelo Scaloni também quando lhe é perguntado sobre Lionel Messi. Não há mais palavras. A torcida tá em êxtase com o Messi, as reverências que o Messi recebe na imprensa argentina, ele recebe essas reverências a todo momento. São diversos matérias, né, informes, assim, mostrando os recordes do Messi e tal, sempre com muito carinho, sempre com muito cuidado em relação ao Lionel Messi, algo muito diferente do que já foi, né, como eu disse, em 2016, quando o Messi disse que ia se aposentar da seleção argentina, né, a imprensa argentina fez uma meia-culpa e disse, nossa, a gente bate demais no Messi, né, então hoje não, hoje é um relacionamento de uma lua de mel eterna desde a Copa América de 2021, mas com a Copa do Mundo de 2022, é uma lua de mel que parece não ter fim, e não importa se a Argentina não ganhar a Copa esse ano. Isso não importa. Não é que não queira ganhar, mas as coisas, o relacionamento, a relação não vai mudar. É um cenário muito diferente do que a gente vê com a seleção brasileira. É uma Argentina que chega para a Copa com uma pressão de ganhar da exigência que os atletas e a comissão técnica têm. Não uma pressão externa de que é o fim do mundo se a seleção argentina não ganhar a Copa.
2: E a relação dele com os colegas, com a comissão técnica? O que que a gente pode dizer dessa relação, Rafael?
1: Ah, o Messi é amado pelos colegas, né? Ele faz com que esse grupo seja muito unido, que jogue como se fosse um time de futebol mesmo. A gente percebe pela forma como os atletas o tratam. O Depoul talvez seja o principal exemplo disso, um jogador que deixou de jogar na Europa para estar hoje jogando no Inter Miami junto ao Messi. O McAllister deu uma entrevista bem interessante após a estreia da Argentina contra a Argélia, que a Argentina vence por 3-0 com 3 gols do Messi. E ele falou: e teve gente dizendo que a Argentina jogaria melhor sem o Messi. Aí dá a resposta. Assim, foi dele, ele quis falar isso. Ele sentiu necessidade para falar: cara, como vocês podem cogitar que o Messi possa ser reserva na nossa seleção? Não, não. O Messi é o Messi. A comissão técnica também, a própria. O estabelecimento dessa comissão técnica, quando há a demissão do Sampaoli após a Copa de 2018, o Scaloni fica como interino. E como interino disputa a Copa América de 2019, em que a Argentina cai na semifinal, o papel do Messi foi fundamental para essa comissão técnica continuar e ser efetivada, apesar de não ter conquistado o título. Ele teve um papel fundamental, dizendo que os jogadores gostaram muito do trabalho do Scaloni, que tem na sua comissão técnica. O Scaloni foi jogador de Copa do Mundo e tem outros três jogadores ex-jogadores que disputaram a Copa do Mundo. Walter Samuel, ex-zagueiro, o Roberto Ayala, ex-zagueiro, e o Pablo Aimar, ex-meio-campista, talentosíssimo, e que é o ídolo do Messi. O ídolo é a referência do Messi no futebol, é o Pablo Aimar. Então, o Messi teve um papel fundamental em 2019, com a abertura que ele tem com o presidente da AFA, com o Tiki Tapia, de falar: não, ó, nós gostamos desse pessoal aí, a gente gostaria que ele ficasse. E claramente o Scaloni descobriu, encontrou uma forma de um time jogar para potencializar o Messi. E com a inteligência que tem o Scaloni, é um técnico muito interessante, um técnico que muda o time a cada jogo, que tem muitas estratégias ali, mas que tem uma grande virtude. Ele entendeu: eu preciso potencializar o Messi. Como que eu vou potencializar o Messi? Foi o único técnico, desde que o Messi joga pela seleção argentina, que conseguiu potencializá-lo. O Sabella, que era um grande técnico que levou a Argentina para a final de 2014, não era um Messi tão protagonista como ele é com o Scaloni. E em 2014, pensando fisicamente, o Messi estava melhor, estava voando, comparando com agora, né? Estamos falando de 12 anos de diferença. Mas o Scaloni foi o técnico que, na seleção, descobriu uma forma, com o conjunto de jogadores, com o grupo que ele armou, de fazer com que o Messi sorria em campo.
3: Tá certo. Vem cá, você assistiu o jogo onde, ontem?
1: Eu tava na FanFest aqui, uma das
3: A
1: FanFests
3: gente
1: que
3: ficou sabendo disso.
1: Aí, ó.
3: Nós vimos você em rede social. Estamos com as imagens, inclusive, para aqueles que podem nos acompanhar pelas telas, mostrando lá, lotada, a FanFest também. Buenos Aires, né?
1: Impressionante. Buenos Aires. Me chamou a atenção porque eu fiz nessa mesma FanFest os jogos de 2022. E no primeiro, segundo jogo da Copa, não havia essa quantidade de gente. Isso aqui mostra a empolgação que estão os torcedores. Segundo jogo, assim, num olhômetro, eu te digo que tem mais de 10 mil pessoas tranquilamente.
3: Perfeito. Bom, e continue fazendo festa aí, pelo menos para que a gente possa continuar vendo o Messi jogando. Eu até comecei essa nossa conversa aqui dizendo assim, né, que ninguém consegue parar o Messi. Quando esse cara vai parar, né? Porque aparentemente, como você já contou essa história, em algum momento ele já imaginou que ia parar, mas ele volta para uma Copa do Mundo com toda essa alegria, com todo esse futebol, esse talento. Quem vai parar o Messi, Sibila? Vamos deixar o tempo contar?
1: Deixar o tempo contar. Essa é a foto, né, que eu comentei, ele comemorando ali com o jornalista da TIC, o Marcelo Correge ali, dá para ver o rosto do Marcelo Correge ali atrás. E eu vou te dar essa resposta que é a mesma que o Scaloni dá. Não serei eu, né, no caso o Scaloni, quem vai aposentar o Messi. Ele vai deixar de jogar na seleção o dia que ele falar, não jogo mais pela seleção.
3: Certo, muito obrigado. Muito obrigado, Rafael Sibila. Bom dia, boas jornadas, boas reportagens, um bom trabalho, uma boa cobertura por aí. Até mais.
2: Muito obrigada.
3: Rafael Sibila é correspondente do BBB em Buenos Aires, conversando com você e trazendo esse clima em torno do Messi na Argentina. O tema que hoje é de todos nós acompanhando esta seleção, que é difícil, vou te falar, é muito difícil. A gente tem toda essa rivalidade com a Argentina, mas é muito difícil torcer contra uma seleção com o Messi jogando da maneira que joga. É muito bom ver o Messi jogar. E assim será durante a Copa do Mundo. 8:47 agora.
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2: Oi, oi.
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14: 8h52.
15: 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Olha, gente, só para lembrar para você que hoje é dia de jogo, né? Da Copa do Mundo. Estamos encerrando a segunda rodada da fase de grupos hoje. De madrugada já jogaram Jordânia e Argélia. Argélia venceu pelo grupo J. Ainda teremos dois jogos do grupo K: Portugal e Uzbequistão às 14h, Colômbia e Congo às 11h da noite, com transmissão pela CBN, os dois do grupo K, e do grupo L, outros dois jogos às 17h, Inglaterra e Gana, com transmissão pela CBN Vitória, e Panamá e Croácia às 20h da noite.
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3: dia 22 de junho é, por decreto, dia do jogador argentino. Isto porque um dia, 22 de junho, Maradona marcou um gol antológico contra a Inglaterra. Coelho, e quis a coincidência que nessa mesma data Maradona fizesse mais dois gols. Vestido de Messi, PVC. Bom dia.
0: Bom dia, meu Deus. Bom dia, Castelo Dóis.
2: Bom dia.
0: Sabe que eu tenho uma resposta meio cabotina pra essa comparação, que é a seguinte: quem é melhor, Messi ou Maradona? Essa comparação eu aceito. Com Pelé, eu acho que com Deus a gente não compara. Mas assim, eu digo sempre, há muito tempo eu digo, mas nesse tempo o Messi foi crescendo mais e mais e mais e mais. Eu sempre disse, o Messi é o maior jogador que eu vi no estádio. E eu vi Maradona no estádio. Só que eu não vi Maradona no auge. Uhum. Agora, o Messi tem uma coisa impressionante aos 39 anos, que é na era da televisão, que ele joga quarta, domingo. Nos Estados Unidos, não, mas no Barcelona, uhum. Paris Saint-Germain, quarta, domingo, e sempre joga bem. E agora tem 18 gols em Copa do Mundo. É espantoso. E é espantoso você ter um início de Copa exatamente com o mesmo desafio posto entre os dois gênios da atualidade, Messi e Mbappé. Vamos lembrar que a final da Copa do Mundo do Qatar em 2022, para mim, o maior jogo da história das Copas, Argentina 3, França 3, 3 gols de Mbappé, que se confirmou artilheiro da Copa com 8, 2 gols de Messi, vice-artilheiro da Copa com 7. A Copa terminou desse jeito e começa do mesmo jeito. O que é mais um elemento para a gente falar do Messi. Porque o Messi foi durante 15 anos o rei, o príncipe, vai, em relação ao Cristiano Ronaldo. Em relação ao Cristiano Ronaldo, para mim ele é melhor que o Cristiano Ronaldo. E ele consegue ultrapassar a geração dele para disputar esse trono atual com o Mbappé.
3: Que é um momento também muito curioso esse, né? Porque nós estamos vendo ali provavelmente a última Copa do Mundo do Messi e estamos vendo a explosão do Mbappé, né? No futebol.
0: É, o Mbappé já é campeão do mundo e vice-campeão do mundo, já fez 12 gols nas duas primeiras Copas, agora ele tem 15, ele empatou com o Ronaldo ontem, fenômeno, né? Então hoje a classificação é 18 Messi, 16 close, 15 Ronaldo e Mbappé. Ser o maior artilheiro da história das Copas não significa ser o maior jogador de alguma coisa, né? Porque a gente nunca fez essa conta com o close, que era o maior artilheiro da história das Copas, não representou mais do que isso pro close. O close era o maior artilheiro da história das Copas, ponto. É que o Messi é muito mais do que isso. O Messi é o maior jogador do século XXI. E pra minha definição hoje, a mais precisa é essa. Talvez, se ele fizer 10 gols na Copa do Mundo, 12, a gente vai ter que mudar de assunto de novo.
2: Falando em mudar de assunto, e a seleção brasileira? Chega hoje a Miami, PVC?
0: Chega, mas a torcida da Escócia já chegou. Ontem, o meu avião quebrou, eu tive que sair do avião, ficar um tempão, tinha um monte de escoceses no aeroporto, saindo de Nova York para Miami, e aqui tem um monte de escoceses. E se você imaginar a cidade de Miami em estado líquido, Cássia, eles estão bebendo.
2: Tomando Miami.
0: E às 2 da tarde, 3 no Brasil, tem um bandeiraço da Escócia na praia. Eu vou tentar ir lá ver como é que os caras vão estar. Se eu conseguir conversar com alguém, conversarei. Oba. O Ancelotti chega aqui, 7, final da tarde a seleção chega, se não chover, porque tem sido tempestade à tarde na Flórida. E a coletiva dele está marcada inicialmente para 7h15 da noite no horário dos Estados Unidos, Costa Leste. 8h15 da noite no horário do Brasil. Ontem falou o Martinelli, mas pelo que eu consegui apurar até esse momento, continuo tentando, o Martinelli não vai ser titular amanhã. Provável substituto é o Rayan.
3: É a seleção que se aguarda para amanhã, é isso.
0: Isso. Possível. O Rayan não tenho a convicção, vou tentar descobrir isso hoje ainda, mas assim, o Martinelli aparentemente não é. Vamos ver se o Ancelotti define o time também hoje à noite.
3: Tá, perfeito. E aí tem ouvintes nos lembrando aqui, o que a gente até já tinha falado mais cedo, né? E temos ainda o aniversário do Messi, completando 39
0: amanhã.
3: Anos. Quer dizer, os astros estão todos alinhados para ele, né?
0: Então, a sexta Copa do Mundo, ninguém jogou mais do que ele, ninguém jogou mais partidas de Copa do que ele, fez mais gols em Copas do que ele, ele virou o senhor Copa do Mundo, mas ele conquistou uma das seis até agora, né? Pode conquistar a segunda. Desde 1962, uma seleção não conquista duas Copas consecutivas. 62 foi a Copa que o Brasil conquistou sem Pelé, porque o Pelé estava machucado, ficou fora depois do segundo jogo, e essa aqui é a segunda que o Messi pode conquistar.
3: Muito obrigado e um bom dia para você, PVC. Um abraço obrigado, a todos obrigado, os escoceses que você encontrar no meio do seu caminho.
0: Vou tentar.
3: Até
2: mais.
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0: terça-feira, 23 de junho de 2026. O ministro do STF, André Mendonça, vai decidir se aceita o pedido do senador Jax Wagner para anular a operação da Polícia Federal contra o parlamentar suspeito de receber propina do Banco Master. Os advogados do líder do governo no Senado alegam que a operação de busca e apreensão contra o senador está respaldada em erros graves. A defesa contesta o relatório da Polícia Federal e afirma ser um equívoco a acusação de que Jax Wagner atuou no Congresso para beneficiar o Banco Master. O documento indica que o parlamentar recebeu 6 milhões de reais em propina, incluindo um apartamento em um prédio de luxo em Salvador, avaliado em 2 milhões e meio. O Conselho Nacional de Justiça deve votar hoje uma resolução que pretende orientar juízes de todo o país na concessão de alvarás para crianças e adolescentes que produzem conteúdo para redes sociais. A proposta busca uniformizar a aplicação das regras criadas pelo ECA Digital. Sem orientação nacional, magistrados vêm adotando entendimentos distintos sobre quando ou como conceder os alvarás. A SpaceX caiu uma posição e passou a ocupar o sétimo lugar na lista de empresas mais valiosas do mundo. A companhia aeroespacial de Elon Musk perdeu o posto em razão do tombo de 16% no pregão de segunda-feira na Nasdaq, uma das bolsas de valores mais importantes dos Estados Unidos. Foi o terceiro recuo seguido das ações da empresa. No horário de Brasília, 9:04.
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1: Muito bom dia a você que escolheu ficar mais bem informado ouvindo o Jornal da CBN na manhã desta terça-feira, 23 de junho de 2026. O Comitê de Política Monetária, que se reuniu na semana passada, divulgou hoje a ata que explica ali de uma maneira mais aprofundada o motivo da sua decisão, um corte de 0,25 pontos percentuais na taxa de juros. A Rani Veloso tem essas informações, tem Brasília, e traz para nós agora aqui um resumo do que está lá na ata do Copom. Rani, bom dia para você.
2: Bom dia, Milton. É isso mesmo, viu? E olha, apesar dessa decisão unânime de corte da taxa básica de juros, a Selic, de 14,5% para 14,25% ao ano, o tom do Banco Central é de cautela. Mesmo com a piora da projeção da inflação para os próximos anos, a gente lembra que o BC optou pela redução e não interromper o terceiro corte consecutivo na Selic. Na ata divulgada hoje, o Banco Central argumentou que as melhores práticas recomendam a não reagir às variações de preços causadas pelos choques de oferta, que são os eventos imprevistos que encarecem produtos de forma repentina, como, por exemplo, a guerra no Oriente Médio, a incerteza sobre um cessar-fogo no conflito foi um dos fatores, né, e afeta o preço internacional do petróleo, além dos impactos climáticos do fenômeno El Niño. A meta de inflação perseguida pelo Banco Central é ali um pouco acima de 3%. Mas o mercado tem projetado uma inflação acima desse patamar para o ano que vem. Mesmo assim, o BC optou ali por manter aí a expectativa de redução dos juros, calculando que a inflação voltará para o centro da meta no primeiro trimestre de 2028. O Copom avalia ainda que os preços voltaram a acelerar no Brasil nesse primeiro período e já romperam o teto da meta. Já isso acontece porque a economia brasileira cresceu acima do esperado no primeiro trimestre e o mercado de trabalho continua bastante aquecido. No comunicado, o Banco Central mandou também um recado sobre as contas públicas. O comitê alertou que o enfraquecimento no esforço por reformas e a falta de disciplina fiscal geram desconfiança sobre a capacidade de o Brasil pagar sua dívida pública. Segundo o BC, esse descontrole aumenta o risco do país, que reduz a eficácia das decisões do Copom e torna o combate à inflação mais custoso e demorado. O comitê concluiu reafirmando que as políticas devem ser previsíveis, críveis e anticíclicas para proteger a economia do país. Os próximos passos do Banco Central vão depender de como a economia e os conflitos no Oriente Médio vão se comportar nos próximos meses. Milton?
1: Muito obrigado. Essa foi a Rani Veloso, às 9h09.
3: Vamos agora a Paris. Temos informação chegando direto da Rádio França Internacional com a Daniela Franco. E nós vamos começar falando sobre a onda de calor que continua atingindo parte da Europa e se estendendo por vários países, né, Daniela? Bom dia.
4: Olá, Cássia, bom dia para você, para o Milton e aos ouvintes. É isso mesmo. Aqui na França, hoje, quase 40 milhões de pessoas, 90% da população, estão expostas a esse calor extremo. Um novo recorde deve ser batido hoje, depois de temperaturas inéditas já registradas ontem. No centro do país, os termômetros ultrapassaram 43 graus. Hoje, no sudeste da França, a previsão é de 44 graus. Aliás, foi nessa mesma região que uma central nuclear teve de ser desligada na noite de ontem, porque até a água de um rio da região, que é usada para resfriar os reatores, está muito quente. E as altas temperaturas também impactam a circulação de trens, dos metrôs, dos bondes, com o cancelamento de algumas viagens e também a diminuição da velocidade para evitar a deformação dos trilhos. O governo francês anunciou nessa manhã que registrou 40 afogamentos desde o fim de semana, pedindo que a população não acesse rios, lagos e canais onde o nado não é autorizado ou onde não há salva-vidas. Aliás, o primeiro-ministro Sébastien Lecornu anunciou agora há pouco um reforço da mobilização do sistema de saúde da França. Até o momento foi registrado um aumento entre 30 e 40% nas ligações telefônicas aos SAMUs das cidades francesas. Na Itália, o governo decretou alerta máximo ao calor em 15 cidades, entre elas Roma e Milão. Na Espanha, quase todo o território está sob vigilância às temperaturas extremas. Os termômetros marcam 40 graus no nordeste do país nessa terça e algo raro, Cássia, a Agência Meteorológica Britânica emitiu alerta vermelho, o máximo, a onda de calor para amanhã e para quinta no Reino Unido. As temperaturas podem chegar a 40 graus no sul do país, incluindo aí nas duas maiores cidades do Reino Unido, Londres e Birmingham, algo jamais registrado. Cássia e Milton.
1: E Daniela Franco, uma outra informação internacional também em destaque é o encontro da primeira rodada de negociações entre o Irã e os Estados Unidos, encontro esse que se realiza na Suíça. O que já se sabe desta primeira rodada?
4: Pois é, Milton, a primeira rodada de negociações

0: diretores da Agência Internacional de Energia Atômica, o que a diplomacia iraniana refutou nessa manhã. E depois do encerramento dessas conversas lá na Suíça, o principal negociador iraniano, Mohammed Ghalibaf, afirmou que as condições no Estreito de Hormuz não vão ser as mesmas de antes da guerra e que a região vai ser administrada por Teherã. Ao menos 36 navios atravessaram aí o Estreito de Hormuz ontem, um tráfego marítimo recorde aí desde o início da guerra no Oriente Médio. E eu lembro também, em Washington, ocorre hoje um novo ciclo de negociações entre representantes libaneses e israelenses na tentativa aí de encerrar as operações de Israel contra o grupo Hezbollah. Eu lembro que esse protocolo de acordo assinado na semana passada entre Estados Unidos e Irã inclui o Líbano, só que vários dirigentes libaneses exigem que Teherã não negocie no lugar do Líbano, considerando que a iniciativa do regime iraniano afeta a eficácia das conversas entre representantes libaneses e israelenses. Milton e Cássia, volto com vocês.
1: Muito obrigado, Daniela Franco, da Rádio França Internacional, agora que são 9h13.
2: O sistema de defesa civil ainda em fase de validação depois do ataque hacker deste fim de semana, os alertas de emergência podem ser enviados de forma controlada pelo governo federal, conforme a necessidade dos estados. Especialistas destacaram à CBN que, apesar do incidente, existem canais alternativos para comunicar à população em caso de risco.
3: O sistema Defesa Civil Alerta, que foi invadido no último sábado em um ataque hacker, já está operando, mas de forma fechada para o Centro Nacional de Gerenciamento de Riscos e Desastres, o SENAD, sem o acesso dos estados. De acordo com o Ministério da Integração e do Desenvolvimento Regional, caso seja necessário o envio de alerta sobre algum evento climático extremo, as defesas civis estaduais deverão solicitar o disparo ao próprio SENAD. A plataforma, retirada temporariamente do ar, segue em fase de validação para a retomada integral da operação. De acordo com o coordenador-geral do Centro Nacional de Monitoramento e Alertas de Desastres Naturais, Marcelo Celucci, apesar da atual instabilidade, caso seja necessário o envio de informações à população, há outras formas de chegar ao público-alvo.
4: Então, a Defesa Civil tem diferentes formas de agir. Uma é com os alertas via celular, outras utilizam sirenes, outras, a própria Defesa Civil vai até as áreas de risco e pessoalmente tira as pessoas, né? Então, do lado do SEMADEM não tem nenhuma implicação. Esses documentos, né, esses alertas, eles vão por outros caminhos, vão por e-mail, vão por SMS, vão por WhatsApp.
3: Para o professor doutor em engenharia elétrica da UNB, Rafael Rabelo Nunes, é impossível garantir segurança absoluta em sistemas digitais. E a credibilidade do órgão público pode ser afetada por incidentes de segurança digital, especialmente quando se trata de um sistema com grande alcance social.
5: É importante que os órgãos avaliem, né, a profundidade e reforcem as avaliações para analisar melhor as vulnerabilidades. Agora, é claro, se isso se torna recorrente, diminui a credibilidade, né? Mas é possível de reverter essa questão. Agora é uma mensagem importante, né, para que todos os sistemas sempre, né, se reflitam, de que se faça análises, né, de riscos, análises de vulnerabilidades.
3: O falso alerta sonoro, classificado como extremo, foi enviado a celulares de diversas cidades do Brasil entre a noite de sexta-feira e a madrugada de sábado. Em entrevista ao Tecmundo, um jovem que se auto-intitula misantropo se apresentou como autor do ataque cibernético. Ele afirmou que dados cadastrais de 3 bombeiros militares do Pará, que também atuam na Defesa Civil do Estado, foram utilizados para enviar os alertas extremos. O Ministério da Integração e do Desenvolvimento Regional reforçou que, até o momento, a pasta não confirma hipóteses sobre a autoria ou a dinâmica do ataque e que aguarda a conclusão da apuração técnica e policial. De Brasília, Marina Dantas.
2: 9h17.
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4: Na CBN, agora 9h19, já tem CBN Vitória, hoje na apresentação de Álvaro Guareschi, e Adalberto Cordeiro já está aqui comigo para aquele spoilerzinho básico do que a gente vai ouvir já. Bom dia, Adalberto.
5: Bom dia, Patrícia, bom dia a todos os nossos ouvintes. Daqui a pouquinho, gente, em 10 minutos, entra lá o nosso CBN Vitória, e eu sempre faço esse convite aqui. Por que eu já faço esse convite, gente? É para que você, nosso ouvinte, possa se programar, e aquele assunto já vai te chamar a atenção para você ficar conectado aqui com a gente na CBN Vitória, acompanhando a nossa programação aqui na 92,5 FM, lá no nosso site também, com imagens e áudio, né? cbnvitoria.com.br e também no YouTube de A Gazeta, no streaming, pra quem gosta de acompanhar a nossa movimentação aqui do estúdio, Patrícia. Como eu digo, o entre e vai, né, de comentaristas, entrevistados, repórteres, lá no YouTube é A Gazeta ES, é o nosso Big Brother em tempo real aqui da CBN Vitória. Eu vou adiantar agora, gente, alguns dos destaques que vocês, nossos ouvintes, vão acompanhar na nossa programação.
4: Vamos lá.
5: É claro, gente, nós estamos aí em clima de Copa do Mundo. Amanhã tem jogo do Brasil, né, Patrícia?
4: Isso, Brasil e Escócia às 7 da noite, com transmissão da CBN.
5: Exatamente. E um dos assuntos que chama muita atenção nessa época do ano e tem mobilizado muita atenção, Patrícia, são os cuidados que nós devemos ter com relação aos pets, aos nossos animais de estimação. Isso porque eles são muito mais sensíveis, por exemplo, aqueles barulhos de fogos, por exemplo, os fogos de artifício, os barulhos. Você é a pessoa que sempre tá por dentro desse assunto, né, Patrícia?
4: Ah, porque eu tenho pet também. E é verdade que por mais que os fogos sejam de baixo ruído, ainda assim eles têm barulho. Fora que as pessoas ainda compram aqueles bem barulhentos, né?
5: Exatamente. Apesar da gente já ter, inclusive, até uma legislação aqui no estado, né, Patrícia?
4: Proibindo.
5: E é sobre esse assunto que a gente vai tratar hoje no nosso CBN Vitória. A gente vai estar conversando com uma médica veterinária, que é do Conselho de Medicina Veterinária aqui do estado, e ela vai estar trazendo esse alerta. Inclusive, já quero fazer o convite para você, nosso ouvinte, para você que é tutor, tem um animal de estimação, enfrenta algum problema desse tipo aí, qual que é a estratégia que você utiliza, por exemplo, com seu cãozinho, com seu gato, pode compartilhar com a gente por meio do nosso telefone de mensagens, que é o 9299-4297. E claro, né, Patrícia, tudo sobre Copa do Mundo também no CBN Vitória de daqui a pouquinho.
4: Já, hein?
6: Nove e 22.

0: ação da polícia contra a facção criminosa PCC nas cidades do Ceará. E quem tem as informações para nós de momento é o Carlos Maxwell, da CBN Cariri. Bom dia, Carlos.
1: Bom dia a você, Milton, a Cássia, a todos os ouvintes do Jornal da CBN. A Polícia Civil do Ceará prendeu até o momento 31 suspeitos durante a operação Checkmate, deflagrada nesta terça-feira no Cariri, interior do Ceará. A ação ocorre em Crato, Juazeiro do Norte e também na capital Fortaleza e também no estado de São Paulo, com cumprimento de 38 mandados de prisão preventiva e mandados de busca e apreensão. As investigações apontam que o grupo criminoso atuava principalmente no Crato, com envolvimento em tráfico de drogas, homicídios, lavagem de dinheiro e disputa de territórios entre facções. Segundo a Polícia Civil, uma das principais lideranças da organização natural da região do Cariri foi localizada e presa em São Paulo. A operação é coordenada pela DRACOSUL, Delegacia Regional do Crato e Departamento de Polícia Judiciária do Interior Sul. 8 mulheres também são investigadas por suposta participação no esquema criminoso. Milton.
0: Muito obrigado. As informações ao vivo do Carlos Maxwell, da CBN Cariri, agora que são 9h23.
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0: Muito bom dia, doutor Luiz Fernando Correia.
1: Bom dia, Milton. Bom dia, Cássia. Bom dia, ouvintes.
2: Bom dia, doutor.
0: Doutor Luiz Fernando, voltamos a falar aí da vacina da polio.
1: Vamos. É importante, Milton, a gente volta e meia fala da importância da cobertura vacinal da vacina da poliomielite. No Brasil, ela está erradicada. O último caso foi em 89. Em 94, a gente recebeu de volta o certificado de livre do vírus pela OPAS. Agora, o importante é o seguinte: essa semana aconteceu uma mudança no Programa Nacional de Imunizações e que algumas mães podem ficar preocupadas. Não é para ficar preocupada, é para entender o que está acontecendo. Até 2024, a criança recebia 3 doses da vacina injetável aos 2, 4 e 6 meses e depois 2 reforços com a gotinha, a vacina oral, aos 15 meses e aos 4 anos. Em novembro de 2024, o Brasil seguiu a Organização Mundial da Saúde, aposentou a gotinha e passou a usar só a injetável. E aí ficou apenas 1 reforço aos 15 meses. Agora, no segundo semestre desse ano, em agosto, o segundo reforço volta ao calendário aos 4 anos de idade, também injetável. Então, o que está acontecendo, antes que comece esse discurso anti-vacina criminoso e bobagens circulando, o Brasil volta ao esquema das 5 doses que sempre foram feitas. Só que, nesse caso, a 5ª dose vai ser com injetável também. E aí vem a pergunta: bom, mas se não tem doença, por que mais uma dose? Porque a gente sabe que a proteção da vacina cai com o tempo, Milton, e esse reforço vai manter a cobertura elevada e a proteção elevada, principalmente nas crianças menores de 5 anos, onde o risco das formas graves da poliomielite é maior. Então não é reforço, não é mudança a questão de reação a alguma coisa, é se enquadrar no padrão recomendado pela OMS, não é um exagero, é um alinhamento com a melhor evidência científica e com uma coisa interessante. A gente passou a usar a vacina injetável nos reforços, justamente porque a gotinha foi muito importante, foi fundamental para o mundo inteiro, mas ela usava um vírus vivo, enfraquecido. Em situações raríssimas, esse vírus podia sofrer uma mutação e, paradoxalmente, podia até provocar doença. Então, adotando exclusivamente a vacina injetável, que é feita com vírus inativado, não temos esse risco no Brasil mais, já não temos desde que paramos de usar a vacina da gotinha, claro, mas a gente garante que todas as doses são feitas com vírus inativado, é segura a vacina, e a gente ainda não tem a cobertura ideal. A gente tem que voltar nesse assunto e vamos continuar voltando. A meta do PNI é de 95%. É isso que garante a imunidade de todos, né? Na poliomielite, a gente chegou a despencar para cerca de 71% em 2021. E com muito esforço de toda a comunidade científica, da área da saúde, conseguimos subir para 90% em 2004. Então, é recuperação, mas está abaixo da meta. Em 2025, apenas 2 vacinas do calendário bateram os 95%. Na região norte e no nordeste, a gente tem regiões muito frágeis, e não só lá. Eu volto a dizer o seguinte: não adianta você ter uma cidade com 100% de cobertura. Aí nós vamos falar, por exemplo, de sarampo. Rio de Janeiro tem 100% de cobertura, Niterói tem mais de 100%, muito bom, mas na região metropolitana tem cidade com 40% de cobertura. Então, gente, o vírus não quer saber onde é que começa uma fronteira e termina outra. O vírus não está perguntando em que cidade ele está. Então as pessoas se deslocam, os vírus se deslocam junto com as pessoas. Então a frase continua sendo a frase que o Dr. Tedros Adhanom falou durante a pandemia, eu acho que é emblemática: só estaremos seguros quando todos estiverem seguros. Então é por isso que é importante a gente voltar a discutir cobertura vacinal sempre.
2: E por isso que é importante lembrar também que a decisão de não vacinar uma criança nunca é uma decisão individual, uma decisão familiar. É uma decisão que afeta toda a coletividade, né, doutor?
1: Exatamente. É aquela coisa, você pode dizer: poxa, mas é meu filho, eu não vou dar vacina no meu filho. Sim, mas o seu filho frequenta a escola com uma criança que, por ter uma doença grave, está se tratando de câncer infantil. Vamos lembrar que os tumores infantis hoje em dia têm recuperação, têm cura acima de 90%, mas essas crianças receberam quimioterapia. Você tem gente que está tratando doenças crônicas que precisam mesmo mexer com a imunidade. Você tem pacientes que foram transplantados, muitas vezes não podem receber uma vacina. Então, se você deixa de vacinar o seu filho, você expõe essas pessoas também à doença. Pense nisso. Vacina é um compromisso social, é um compromisso coletivo. Não é uma decisão individual pura e simples. Isso é que é importante.
0: Apenas então para esclarecer aqui, como é que vai ficar o calendário dessa vacina?
1: O calendário da vacina volta a ser 2 meses, 4 meses, 6 meses de idade, doses injetáveis. Eu sei que na hora que dá, dói, dói no pai e na mãe, e quem estiver levando a criança, eu sei porque levo meu neto às vezes, é 15 meses de meu primeiro reforço e aos 4 anos, Milton.
0: Ou seja, até aos 4 anos são 5 doses.
1: Doses, exatamente. Perfeito. A partir de agosto de 2026.
0: Muito obrigado, até mais.
1: Valeu.
2: Até amanhã.
1: Até amanhã.
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0: 23 de junho de 2026. O Comitê de Política Monetária do Banco Central informou que o cenário de inflação piorou no intervalo das reuniões de abril e maio. A autoridade monetária divulgou a ata da reunião da semana passada. Mesmo com a conjuntura desfavorável, o Copom decidiu reduzir a taxa básica de juros da economia brasileira de 14,50 para 14,25%. Segundo o comitê, os preços voltaram a acelerar e já romperam o teto da meta. O Copom avaliou que isso aconteceu porque a economia cresceu acima do esperado no primeiro trimestre e o mercado de trabalho continua aquecido. A expectativa dos brasileiros em relação ao futuro da economia melhorou nos últimos 3 meses, segundo pesquisa Datafolha. O número de pessoas que acreditam na evolução dos indicadores subiu de 30 para 36%. Já o pessimismo recuou de 35 para 26%. Apesar da melhora, 45% dos entrevistados ainda avaliam que o cenário econômico do presente piorou. A pesquisa foi feita nos dias 17 e 18 de junho, com 2.004 entrevistados de 139 municípios brasileiros. A margem de erro é de 2 pontos percentuais, para mais ou para menos. Os Estados Unidos suspenderam as sanções contra o Irã pelo período de 60 dias depois da conclusão de um acordo de cessar fogo. O presidente Donald Trump afirmou que se a República Islâmica não cumprir o que prometeu, fará o que for necessário. Vice-presidente americano J.D. Vance disse que as negociações com autoridades iranianas na Suíça estabeleceram uma boa base para um acordo de paz definitivo. Já Teherã negou ter iniciado discussões sobre o programa nuclear local. No horário de Brasília, 9:33.
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0: Você acompanhou as principais notícias do dia com a gente aqui no Jornal da CBN e agora segue com a programação da sua cidade. Obrigada pela companhia.

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1: Em Vitória, 9:34.
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1: Olá, muito bom dia para você. Hoje é terça-feira, dia 23 de junho de 2026. Eu sou Álvaro Guareschi e te faço companhia a partir de agora ao lado de Patrícia Valim, Adalberto Cordeiro, aqui no seu CBN Vitória. Nós vamos juntos até o meio-dia com muita informação de norte a sul do estado. Nós estamos ao vivo pelo Dial, também pelo site cbnvitoria.com.br, pelo nosso aplicativo da CBN Vitória, e você também pode nos assistir pelo YouTube de HZ. Já estamos ao vivo também por lá. Sua participação é sempre muito bem-vinda, tanto lá nos comentários do YouTube quanto pelo nosso WhatsApp, que é o 27 992994297. E o CBN Vitória de hoje destaca o segundo dia da greve dos trabalhadores da limpeza urbana. Essa paralisação é nacional, começou ontem de madrugada. Os trabalhadores estão reivindicando o piso salarial da categoria e melhores condições de trabalho. Está acontecendo, como eu disse, em todo o país, em várias cidades do país e, portanto, aqui no Espírito Santo não seria diferente. Já há lixo acumulado nas ruas e a Micaela Moser tem mais informações para a gente sobre essas consequências da greve aqui no estado. Bom dia, Micaela.
2: Bom dia, Álvaro, e aos ouvintes da CBN. É isso mesmo, os moradores da Grande Vitória acordaram nesta terça-feira com lixo espalhado pelas ruas e caçambas de coleta lotadas. A situação é reflexo do segundo dia de paralisação nacional dos garis, margaridas e coletores terceirizados anunciada no domingo. Um dos pontos que ficou com muito lixo acumulado fica na Avenida Maruípe, em Santa Cecília, aqui em Vitória. No local, com a falta de limpeza urbana, algumas sacolas ficaram em locais impróprios, como em vagas de estacionamento. Apesar da cena, alguns moradores da região falaram que estão mantendo o lixo em casa para evitar sujeira em via pública. A atitude, inclusive, faz parte da orientação de algumas prefeituras publicada na segunda-feira. O bairro Taboazeiro, também em Vitória, enfrenta acúmulo excessivo de lixo. Na rua São Camilo, diferentes tipos de lixo juntos formaram uma montanha de dejetos. Quem vive no local falou que o contêiner dá conta do descarte no dia a dia, porém, sem os garis, não está sendo possível nem manter o lixo em casa devido ao cheiro. Outras cidades também estão sendo impactadas, como no bairro das Laranjeiras, em Jacaraípe, na Serra. Volto com você.
1: Obrigado, Micaela, pelas suas informações. Então, orientação.
2: Porém, sem os garis, não está sendo possível nem manter o lixo em casa devido ao cheiro. Outras cidades também estão sendo impactadas, como no bairro das Laranjeiras, em Jacaraípe, na Serra. Volto com você.
1: Obrigado, Micaela, pelas suas informações. Então, orientação.
2: Como no bairro das Laranjeiras, em Jacaraípe, na Serra. Volto com você.
1: Obrigado, Micaela, pelas suas informações. Então, orientar as prefeituras tem sido que as pessoas não coloquem o lixo para fora de casa. Obviamente, já segundo dia, então, em que existe essa orientação, as pessoas já têm mais dificuldade de ficar armazenando esse lixo. Muitas pessoas ainda do final de semana que evitam colocar já quando não há coleta de lixo, colocam para fora de casa a partir de agora. Essa situação, esse cenário deve se complicar. Nós vamos continuar acompanhando essas informações sobre a greve dos coletores, dos garis. E se você tem uma opinião, mande para a gente aqui na CBN Vitória, sempre pelo nosso WhatsApp 992994297 e também nos comentários lá no nosso YouTube. Seguindo por aqui, hoje muitos destaques variados aqui no CBN Vitória, um cardápio de notícias bem repleto até o meio-dia, né, Adalberto? Bom dia.
3: Exatamente, Álvaro, bom dia para você, Patrícia, bom dia para o Kennedy, para todos os nossos ouvintes. Vou dar alguns dos destaques que vocês, nossos ouvintes, vão acompanhar ao longo da nossa programação desta terça-feira. É claro, Álvaro, muita gente já está no clima também, porque amanhã tem jogo do Brasil, né, na Copa do Mundo, tem toda aquela expectativa ali, jogo, 19h. E hoje a gente vai trazer um alerta, gente, super importante aqui no nosso CBN Vitória, porque a gente sabe ali, para comemorar comemoração dos Jogos da Copa, para muita gente é alegria, diversão, bares, restaurantes cheios. Agora, Álvaro, tem um alerta muito importante com relação aos pets. Isso porque, em especial, ali, os animais de estimação, como os gatos e os cachorros, por exemplo, eles são muito impactados com relação aos barulhos, principalmente, que são feitos aí durante essas comemorações. E daqui a pouquinho, por volta das 10 horas da manhã, a gente vai estar conversando com a médica veterinária do Conselho de Medicina Veterinária aqui do Estado, que vai estar trazendo esse alerta aí. Como que a gente faz, então, para garantir a proteção aos nossos animais de estimação durante a transmissão dos Jogos da Copa do Mundo? Eu, inclusive, até falei com a Patrícia um pouco mais cedo. Nosso ouvinte, tem alguma experiência, tem alguma estratégia que você utiliza aí para gerar, então, esse cuidado com seu animal de estimação? Já pode mandar para a gente aqui, para a gente conversar junto ao longo do nosso CBN Vitória. Hoje também, Álvaro, a gente vai falar um pouquinho sobre o trânsito lá em Vila Velha. É um assunto que vocês, nossos ouvintes, sempre nos demandam aqui. E a gente vai falar sobre a segunda fase que vai acontecer ali de recapeamento da Rodovia do Sol. E a gente vai entender um pouquinho ali o que já está sendo feito de atualização para quem trafega pela região. Então, esses e outros destaques ao longo do nosso CBN Vitória desta terça-feira.
1: Pois é, obrigado, Adalberto. Olha só, já tem ouvinte participando aqui com a gente, falando sobre os nossos conteúdos, os temas que você já ouviu ou vai ouvir aqui na CBN. Vitório Max enviando pra gente: ó, bom dia, Álvaro. Vitória já tá cheia de ratos nas ruas, Maruípe cheia de ratos, por causa então da falta de coleta de lixo, né? Já que falamos há pouco aí da greve dos trabalhadores da limpeza urbana, que querem a aprovação de um projeto de lei que vai colocar o piso salarial da categoria em R$ 3.036. Esse projeto de lei foi aprovado pelos deputados federais em dezembro do ano passado e, desde então, não foi votado pelos senadores. Portanto, a categoria exige aí essa aprovação de um piso para coletores e para catadores de lixo, né? Aliás, para os varredores de rua, enfim, os profissionais da limpeza urbana. Daqui a pouco a gente fala mais sobre isso e muito mais aqui no seu CBN Vitória. 9h40, nós voltamos já. E a gente fala agora sobre a fábrica da GWM em Aracruz. O governo do estado deve doar um terreno para a construção da fábrica. Letícia Orlandi.
4: A instalação da futura fábrica da montadora chinesa Great Wall Motors, a GWM, no Espírito Santo, está próxima de ter mais um avanço. O governo do estado formalizou em projeto enviado para a Assembleia Legislativa a intenção de doar uma área de 1,7 milhão de metros quadrados em Aracruz, no norte capixaba, para a instalação do complexo industrial. Para o efeito de comparação, o tamanho dessa área equivale a 10 estádios do Maracanã inteiros, colocados lado a lado, ou a cerca de 240 campos de futebol, conforme o tamanho padrão adotado na Copa do Mundo deste ano, com 105 metros por 68. A previsão é que a área fique próxima à planta industrial da Suzano, em Barra do Riacho, e também dentro da área do Parque Log ES. O projeto de lei autorizando a doação, que também inclui a transmissão de uma área de 79 mil metros quadrados, doada ao município de Aracruz para a implantação de estruturas públicas ligada ao Parque Log, começou a tramitar na Casa de Leis nesta segunda-feira, tendo o regime de urgência aprovado. De acordo com informações do projeto, o terreno para a montadora chinesa vai ser destinado a unidades produtivas, áreas logísticas, infraestrutura associada e futuras expansões. A futura fábrica da GWM prevê capacidade produtiva de até 200 mil veículos por ano, investimentos estimados em R$ 4,6 bilhões e potencial para gerar até 10 mil empregos diretos e indiretos. A primeira fase do empreendimento, prevista para começar este ano, contempla a produção de até 100 mil veículos anuais, investimentos entre R$ 2,3 bilhões e R$ 2,9 bilhões e geração de até 5 mil empregos. As etapas seguintes poderão ampliar a capacidade para 200 mil veículos por ano a partir de 2030. Ainda na justificativa, o governador Ricardo Ferraço afirma que a destinação do imóvel constitui um instrumento de fomento vinculado que envolve expressivos investimentos privados, implantação de unidades produtivas, geração de empregos diretos e indiretos, transferência de tecnologia, qualificação de mão de obra local, incremento da arrecadação tributária e indução ao desenvolvimento da cadeia produtiva regional. Reportagem Letícia Orlandi.
1: Na volta do intervalo, a gente vai falar mais sobre isso, porque Abdo Filho tem informações de quando vai começar, então, esse pontapé para o início da operação da GWM aqui no Espírito Santo. Na volta, a gente detalha mais. 9h43.
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0: Antes do intervalo, nós ouvimos informações com a Letícia Orlandi, então falando sobre essa expectativa da doação de um terreno para a construção da fábrica da GWM em Aracruz. E agora, a Abdo Filho chega com uma nova informação para a gente. Já tem data para o pontapé inicial para esse projeto da GWM aqui no estado? Abdo, bom dia.
1: Bom dia, Álvaro. Bom dia para os ouvintes. Tudo bem? Prazer falar contigo, Álvaro. Primeira vez que falo com você, você na apresentação, na ancoragem, pô.
0: Pois é, primeira vez. Começamos esses dias aqui atrás, nos bastidores, né, da CBN. É. E aconteceu.
1: Que bom, meu irmão. Responsabilidade. Sorte aí. Tô torcendo por você.
0: Obrigado.
1: É isso, Álvaro. As coisas estão acontecendo numa velocidade interessante, né? Ontem a Letícia, nossa colega, deu informação de que o governo mandou para a Assembleia um projeto de lei para fazer a doação da área, né? Para dar autorização para que os empreendimentos saiam ali, né? É uma área grande, 1.760.000 metros quadrados, quase 2 milhões de metros quadrados, uma área relevante, né? E agora eu venho com a informação, hoje de manhã, na minha coluna Gazeta, que já tem data marcada para o pontapé inicial. Aí, Álvaro, lá na área, né? Porque a gente teve um evento no início do ano com alguns executivos da GWM, mas agora vem os pesos pesados da GWM, tem previsão para virem para cá para fazer um evento na área onde vai ser construída a fábrica, lá em Aracruz, lá em Barra do Riacho, tá? Dia 30 de junho, mais famosa terça-feira que vem. Tá? Terça-feira que vem, portanto, então tem um evento importante, um marco importante aqui para a economia do Espírito Santo, uma fabricante de automóveis que tem previsão de investimento bilionário. Esses números ainda não estão fechados, né? Mas estima-se que um investimento superior na casa de, vamos colocar assim, de 5 bilhões de reais, a fabricante, né? Que ela faz questão de dizer que não vai montar, né? Não vai trazer as peças da China, né? Para montar aqui, vai fabricar as peças aqui, desenvolver tecnologia aqui, né? Importante dizer que a GWM, ela é muito forte na eletrificação da frota, estuda carros a hidrogênio, produz baterias. Então, assim, você está falando de uma indústria importante que está vindo para cá, né? E investimento alto. E a fábrica vai ser faseada, tá? Álvaro, em princípio, o início da produção, os primeiros carros devem sair da linha de montagem ali para 2029, tá? Esse cronograma também não está fechado, mas isso é aquela apuração que a gente faz, né? Então, ali para 2029, a previsão é que comece a sair os primeiros carros da linha e ao longo dos anos, né? Do início da próxima década, a fábrica vai crescendo de tamanho. E no final, previsão aí para uma fábrica de 200 mil carros por ano, que é uma fábrica grande, tá? Uma fábrica importante. Claro que ela não está olhando só para o mercado aqui do Espírito Santo, né? Está olhando para o mercado brasileiro, América Latina e, Álvaro, importante dizer, com esse acordo, desculpa, Mercosul, União Europeia, olhando também para o mercado europeu, né? Porque se você fabrica carro, se você é fabricante, você é montador, só fabricante de carro, que é o que a GWM está se propondo aqui para Aracruz, ela passa a poder vender, né, exportar carros para a União Europeia dentro do acordo que foi firmado recentemente. Então, assim, é um investimento com uma visão grande de longo prazo e tomara que as coisas caminhem, né?
0: O hábito,
1: mais informações na terça que vem, dia 30. Desculpa, pode falar.
0: Não, se tem um evento marcado, então, para terça que vem, dia 30, é porque os executivos certamente devem dar como certo aí essa aprovação da lei que vai ceder esse terreno, então, né?
1: Sim. Importante dizer que ele é o seguinte: o governo do estado desapropriou uma área que pertencia a Suzano e a Petrobras, tá? E é uma área grande, como eu já disse aqui, quase 2 milhões de metros quadrados. E é claro que a GWM é o que a gente tem ali na mão, né? É o que está confirmado. Mas a GWM não vai usar a área toda, tá? É importante que isso fique claro aí na cabeça do nosso ouvinte, quem está nos acompanhando. A GWM, na cabeça do governo, ela é a âncora de um complexo industrial que vai ter outras companhias ali dentro. A companhia de autopeças, que pode ser fornecedora da GWM, e outras companhias, outras indústrias que queiram se instalar ali. Porque é importante, Álvaro, e que o ouvinte tenha essa noção, esse terreno, ele fica, eu passei lá recentemente, é como se fosse uma esquina. Tem a S-010, tá? Uma outra rodovia estadual que me fugiu o nome aqui agora, o número dela, e é uma esquina. De um lado está o terreno, esse terreno que a gente está falando, que é onde vai ficar, em princípio, a GWM. Do outro lado da rodovia fica a Suzano, tá? É a área da Suzano. E do outro lado da pista, lembra, pessoal, é uma esquina, tá? A S-010 vindo ao longo do mar, e uma outra rodovia estadual na perpendicular, tá? E ali no mar, do outro lado da pista, fica o posto de Metame, né? Que está sendo desenvolvido e que deve começar a operar em 2027, com carga de contêiner em 2028. Então, assim, é tudo ali muito próximo, tá? E aí, que o governo enxerga? Se a gente tem porto, ali tem ferrovia, tem rodovia, BR-101 passa ali perto, você tem a rodovia S-010, você tem uma outra rodovia que vai ligar e vai chegar ali em Piraquiaçu, que está saindo da serra. Se você tem todas essas conexões, né, e ali a área de Sudene, você vai atrair, você tem todas as condições de atrair empresas e indústrias de todo tipo, né? Então essa área de quase 2 milhões de metros quadrados que o governo do estado desapropriou tem esse objetivo. Não é só a GWM que vai ficar ali, não, se tudo der certo, claro.
0: É uma esquina, mas é uma grandiosa esquina, né? De quase 2 milhões de metros quadrados, né?
1: São números grandiosos.
0: Uma esquina, você está sendo simpático. Abdo, e aí, essa cedendo esse terreno para a GWM, você tem informações, é ela que faz a gestão de quais as outras empresas que se instalam ali, ou é o governo que vai intermediando isso?
1: Não, na verdade, o Álvaro, o que, assim, o governo tem a Secretaria de Desenvolvimento, tem a Nova, que é a empresa que faz a Nova S, né, que é aquela nova empresa pública que foi criada recentemente para fazer a interlocução, vender o Espírito Santo, né, para fora. Eles vão dizer, olha, gente, nós temos isso aqui, ó, Sudene, boa infraestrutura, e tem uma área aqui já, um polo, vamos colocar assim, um polo industrial que está disponível para caso, imagina, Álvaro é o investidor. Álvaro, olha só, você está querendo fazer o quê? Não, eu tenho uma fábrica aqui de autopeças, vamos colocar assim. Então, olha só, tem uma GWM aqui, você tem interesse de exportar ou mandar para outro lugar? Sim, tem interesse de mandar para São Paulo. Ok, você pode mandar, você pode fabricar aqui, nessa área. Do outro lado aqui a gente tem um hub portuário, porque o hub portuário, a gente fala muito de Metame, mas aí Metame tem uma área da Vport e tem Porto Celta. Então, você tem três portos ali. O Álvaro pode pegar o equipamento dele, se sua indústria sendo de autopeças, pode fornecer para GWM, ou você pode mandar para qualquer lugar do Brasil por cabotagem, concorda comigo?
0: Uhum.
1: Então, assim, a ideia do governo, quando faz isso, é dizer, mostrar, e outra coisa, Álvaro, você vai ter uma Sudene, assim, você tem área num lugar interessante para receber um investimento por vários aspectos, porque tem eficiência logística, porque tem a Sudene, porque está perto de grandes plantas industriais, porque está perto dos portos, entendeu? Então, assim, a ideia é mais ou menos essa.
0: Olha, o Júlio César dos Santos, nosso ouvinte, enviou uma mensagem para a gente, disse que ele é estivador, já trabalhou no Porto Céu, passou ali nessa área que nós falamos há pouco e disse que já foi iniciada a limpeza e a retirada da vegetação da área, que parece que está até se preparando ali já algo sobre esse terreno. Relacionado à terra...
1: Júlio César?
0: Isso.
1: Júlio, você tem toda a razão, é isso mesmo. Já começou a ser feita a supressão da vegetação, né? O corte da vegetação, a limpeza. Como eu falei, a área era da Suzano, então você tinha ali alguns pés de eucalipto. Esses pés de eucalipto, não sei se todos já foram retirados, mas já começaram a ser retirados. E aí é a primeira parte do início da obra, né? Retirada da vegetação para depois fazer terraplanagem, movimento de terra, para começar depois a obra da construção, né? Então, assim, os primeiros passos já começam a ser dados. O primeiro passo é essa autorização que deve ser dada pelo governador, que vai ser dada pelo governador Ricardo Ferraz na próxima terça-feira, para que a GWM comece a de fato tomar conta ali da sua futura, da área da sua futura fábrica, né?
0: Abdo, nosso tempo está acabando, mas antes eu queria só ler uma outra participação aqui, que é uma dúvida interessante do Max, nosso ouvinte. Essa doação para a GWM desse terreno, obviamente também vai fazer querer outras empresas quererem terrenos assim, né, com essas condições. Ele quer saber, então, sobre essa relação, né, de doação de terrenos do governo para empresas. Isso é comum relativamente para grandes indústrias.
1: Na verdade, você tem que, pegar... É interessante até, Álvaro, depois você dá uma olhadinha, dá uma recuperada na matéria que a Letícia Orlandi publicou ontem. Porque não é em qualquer situação, você tem que ter um interesse público, né, no fundo, né? Então, assim, o que o governo, quando o governo faz isso, observando a vinda da GWM, o que o governo argumenta? Estamos trazendo uma nova indústria para o Espírito Santo, que vai gerar milhares de empregos, vai fazer bilhões de investimentos, que vai gerar uma cadeia de fornecedores, que vai agregar tecnologia à nossa indústria, né? Então, assim, você precisa, de alguma forma, ter... bons argumentos, e o terreno é um bom argumento, para atrair essa indústria para cá. É claro que você vai ter argumento contra também, mas por que o governo tem que dar terreno para uma indústria? Mas assim, você tem um interesse público, o argumento é um interesse público. Vale a pena recuperar a matéria que a Letícia publicou ontem na Gazeta, porque no projeto de lei tem toda essa argumentação. Mas respondendo ao ouvinte, que me fugiu agora o nome dele,
0: Max,
1: o plano de fundo, Max, é um investimento de peso, relevante, bilionário, e que tem condições de injetar tecnologia, produtividade, novas tecnologias, produtividade, e gerar milhares de empregos aqui no Espírito Santo. A ideia, o plano de fundo é esse, né? Isso aconteceu em outros, o Estado participou de outros grandes investimentos que foram feitos aqui, né? Não é uma novidade.
0: Abdo, obrigado.
1: Álvaro, um grande abraço, prazer falar contigo, um abraço para você, um abraço para os ouvintes, uma ótima semana para nós, se Deus quiser, com uma vitória do Brasil amanhã, hein?
0: Certamente, vamos torcer.
1: Certamente, já não sei, mas com uma vitória do
0: Brasil. Abraço.
1: Alô, irmão, um abraço.
0: Vamos seguindo, vi, olha só, Adalberto Cordeiro, temos prêmios para os ouvintes hoje.
2: Exatamente, vamos aproveitar o gancho então do Abdo Filho aí, falando um pouquinho sobre a expectativa para o jogo de amanhã. Álvaro, você tá otimista, Álvaro?
0: Sempre.
2: Sempre.
0: Eu sempre espero que o Brasil vá ganhar.
2: Sabe que Patrícia não é muito... A Patrícia ela é mais realista, né? O que tem a gente de otimista, a Patrícia, ela puxa pro realismo, tá?
0: Calma, o que é um realismo? Se for um realismo com o Brasil perdendo, já é... Não é... Isso deve ser negativo, tá?
3: Não, é um realismo de que tudo pode acontecer, entendeu? Tudo pode acontecer.
0: Inclusive nada.
3: Mas eu sempre torço pelo Brasil e principalmente pela população brasileira. O brasileiro precisa de alegria, entendeu? Mas eu só não quero me iludir nem iludir ninguém. Podemos chegar perto, podemos ser hexa, mas também podemos só chegar pertinho e...
0: O cheirinho do Hexa,
3: o cheirinho do Hexa.
2: E por falar em alegria, gente, vamos então fazer já a alegria antecipada dos nossos ouvintes, Álvaro. 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
2: Quatro pessoas.
0: Então, assim, o ouvinte, e Patrícia, três. Álvaro e Adalberto.
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2: Exatamente. Se você que ouvinte já quiser também mandar o seu placar, se você tá otimista, se você tá mais realista aí pro jogo Brasil-Escócia, vai conversando com a gente por meio do nosso telefone de mensagens até 11h35, Patrícia, pode ser?
3: 11h35,
2: 11h35 a gente finaliza o sorteio e divulga quem vai ser seu vídeo que vai levar mais três amigos para acompanhar Brasil-Escócia.
0: Quase 2 minutos.
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0: terça-feira, 23 de junho de 2026. A Receita Federal abriu a consulta ao segundo lote de restituição do imposto de renda, o maior da história, com mais de 9,5 milhões de contribuintes contemplados. O dinheiro será depositado na terça-feira da semana que vem. Ao todo, o crédito a ser dividido entre as pessoas soma 16 bilhões de reais. A consulta pode ser feita por meio do site e pelo aplicativo da Receita Federal. Pelo menos 31 suspeitos de fazer parte do PCC foram presos em uma operação da Polícia Civil no Ceará e em São Paulo. No estado do Nordeste, o grupo atuava na região do Cariri, que inclui cidades como Crato e Juazeiro do Norte. De acordo com as investigações, o bando tem envolvimento em crimes como tráfico de drogas, homicídios, lavagem de dinheiro e disputas entre facções pelo controle de territórios. A justiça condenou a 66 anos de prisão uma mulher pelo envenenamento e morte de duas crianças na cidade de Imperatriz, no Maranhão. As vítimas morreram depois de comer um ovo de Páscoa enviado à casa delas pela acusada. A mãe dos menores chegou a ficar internada em UTI, mas sobreviveu. O crime aconteceu em abril do ano passado. O ovo continha chumbinho, substância usada clandestinamente no Brasil para matar ratos. Conforme a investigação, a condenada Jordélia Pereira Barbosa mandou o chocolate envenenado para a família por ciúme de um ex-namorado, que na época mantinha relacionamento com a mãe das crianças. O horário de Brasília, 10:04.
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6: 10:08. Quem acessou hoje o g1.com.br/s se deparou com uma foto lastimável de um homem em cima de um carro, alcoolizado. Ele admitiu ter bebido e se envolvido num acidente. Isso aconteceu em Vila Velha. Ana Elisa Bassi tem mais informações pra gente sobre essa história. Ana, o que, que você tem de mais detalhes para a gente sobre isso?
7: Bom dia, Álvaro. Bom dia para os nossos ouvintes. É isso mesmo. Essa cena que você descreveu aconteceu depois que dois carros bateram e um deles capotou em um acidente na noite dessa segunda-feira na Avenida Saturnino Rangel Mauro, no bairro Praia de Itaparica, em Vila Velha. Câmeras de segurança registraram o momento e as imagens mostram quando os veículos se chocam, um dos carros gira duas vezes na pista e capota, e o outro perde o controle, sobe na calçada e atinge a fachada de um bar. Segundo a Polícia Militar, o motorista do carro que capotou é um bancário de 52 anos que disse que ingeriu bebida alcoólica antes de dirigir. Ele se recusou a fazer o teste do bafômetro. Depois do acidente, ele ficou desorientado, mas conseguiu sair do veículo sozinho e se deitou sobre o carro capotado. O homem foi socorrido pelo Corpo de Bombeiros e levado para o Hospital Estadual de Urgência e Emergência, em Vitória. No outro veículo que acabou sendo atingido por esse bancário, estavam a consultora de vendas Ana Carolina e uma amiga dela, uma mulher de 39 anos com um filho de 7 anos. Nenhum dos três ficou feridos, mas a motorista contou que voltava para casa da igreja quando foi atingida pelo carro, então um susto muito grande para essa motorista, mas ela disse que ficou aliviada por não ter saído ferida desse acidente. Moradores da região afirmaram que o carro que capotou trafegava em alta velocidade e fazia zigue-zague na pista antes de bater contra o outro veículo. O carro do bancário foi destombado da via e foi removido por um guincho. A Polícia Civil foi procurada, mas informou que não identificou a ocorrência na Delegacia Regional de Vila Velha. Álvaro?
6: Obrigado, Ana, pelas informações. Olha só, acertou um outro carro onde tinham duas pessoas, aliás, tinham duas mulheres e uma criança nesse carro. Vou descrever agora para você, nosso ouvinte, a imagem que eu falei há pouco, né? O carro está tombado pela lateral, então assim, com duas portas no chão e duas portas para cima. E o motorista está deitado nas duas portas que ficaram para cima desse carro tombado, então, em Vila Velha, um motorista que admitiu ter bebido e se envolvido nesse acidente. Tem imagens também desse acidente lá em g1.com.br/es. Seguindo aqui com o nosso noticiário local, Patrícia Valim chegando com informações de alterações no trânsito em Vila Velha. É isso, Patrícia?
8: Exatamente, Álvaro. Gente, atenção, porque é amanhã, tá? Será amanhã. Motoristas que passarem pela Avenida Carlos Lindenberg deverão ficar atentos a um desvio que vai ser feito a partir das 10 horas da manhã desta quarta-feira. O trânsito vai ser desviado num trecho de cerca de 1 quilômetro, 900 metros, no sentido Vitória, para permitir o avanço das obras do Expresso GV, aquele corredor exclusivo de ônibus que vem sendo construído, vem sendo implantado nesses últimos meses lá na Lindenberg. Os veículos, eles vão passar pela pista de concreto à esquerda, no trecho entre a rua Indalécio Carone, nas proximidades ali do rio Aribiri e o cruzamento com a rua Felicidade Siqueira. A mudança permitirá a implantação das novas redes de drenagem e a reconfiguração da via para continuidade do corredor viário. O local vai ter, claro, sinalização. A Guarda Municipal de Vila Velha também vai estar no local para orientar os condutores. A recomendação, que já é de reduzir a velocidade e ter atenção na Lindenberg enquanto ela está em obras, é bom você dar aquela redobrada ao passar pelo trecho, tá? A partir de amanhã, 10 horas da manhã, na Avenida Carlos Lindenberg. Álvaro.
6: Obrigado, Patrícia. Daqui a pouco, ainda hoje, né, a gente vai falar sobre o recapeamento na Rodovia do Sol. Portanto, ainda vamos falar de mais mobilidade em Vila Velha.

0: Caramba, 3-0.
1: Não, ele
0: filho.
1: Jogou pra cima
2: eu
1: mesmo.
2: Eu
1: tá
2: assim,
1: muito
2: contente.
0: 3-0, você sabe que foi o placar com a Haiti, né?
2: Que eu tinha apostado 4-1, Patrícia.
1: Que era, pois assim, considerado a seleção mais. Menos forte do
0: exatamente.
1: Grupo, né? Vamos colocar assim.
0: Exatamente. Olha, eu acho. Eu vou no meu 1-0 de novo. Porque a Escócia, ela vai vir com a faca no dente, com sangue no olho, entendeu? Ela não vai vir fácil, não. Ela quer manter os pontinhos dela, né?
1: Eu também acredito no 1-0.
2: Você, Kennedy, seu placar aí, ó.
3: 3-1,
1: então.
2: Kennedy, nosso operador aqui, tá otimista igual a mim também, ó. 3-1, botei 3-0. Álvaro, Patrícia, 1-0. E nós já temos, gente, vários ouvintes lá no nosso telefone de mensagens participando com a gente. Tem, por exemplo, o perfil aqui, Semar, mandou 3-1, placar dele. O Márcio mandou Brasil 2-0. O Ramon, inclusive, falou que vai ter gol do Neymar amanhã, tá? Ramon aqui disse que vai ter gol do Neymar amanhã.
0: Ele entra em campo mesmo, será?
2: Boa pergunta. Vou até acionar Felipe Souza aqui, nosso comentarista esportivo, para ele tentar nos atualizar como é que tá aí a situação do Neymar, para ver se ele entra em campo amanhã. Lenaldo, que sempre nos ouve lá nos Estados Unidos, não é, Patrícia?
0: Exatamente.
2: 3-1 para o Brasil. E aí, gente, à medida que vocês vão participando, dando o placar também de vocês, vocês entram no nosso sorteio aí para esse evento de amanhã.
0: É tá isso. Anotando tudo, né?
2: Tudo aqui na nossa lista.
0: Conferir quem acordou. Teve gente que acertou o placar no jogo passado.
1: O mediúnico que vai fazer aqui o placar. Intervalinho, daqui a pouco a gente volta.
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1: 10:18. Vocês continuam mandando pra gente aqui o placar, né? A expectativa do placar pro jogo do Brasil contra a Escócia amanhã. Ó, Augusto colocou 1-1, mas não será gol do Neymar.
0: Empate, hein? Essa altura do campeonato, hein?
1: Ó, 1-0 pra Escócia. Quem mandou pra gente aqui foi Catraca.
0: Depois vocês dizem que eu que sou pessimista, hein? Olha só.
1: Bom, mas se sair gol do Brasil, certamente a comemoração vai ser muito efusiva, né?
2: Exatamente. Ó.
1: Pois é.

0: muita gente faz disparo de fogos de artifício durante esse momento de comemoração. É claro, todo mundo quer celebrar, mas isso atrapalha muito a vida dos pets, especialmente, né? Os cães, gatos se assustam muito, dependendo da forma como essa celebração é feita. E por isso a gente fala agora ao vivo com uma veterinária que vai dar orientações para a gente sobre como cuidar dos pets nesse período de Copa do Mundo, já que a Copa, como eu disse aí, esse momento de celebração, ela pode trazer problemas para os animais de estimação. A Letícia Barcelos, ela vai falar para a gente, então, ao vivo, sobre como cuidar dos pets nesse período. Letícia, bom dia.
1: Bom dia.
0: Como que essa celebração tem que acontecer para preservar a saúde dos nossos animais?
1: O ideal seria sem fogos, né? O mundo ideal seria a gente não ter esses ruídos tão altos, né? Que até tanto para os pets, a gente também entra a questão de idosos e crianças autistas, né? Então, o ideal seria isso, né? Mas, como a gente sabe que as pessoas, isso é uma tradição, acho que brasileira, né? Jogar, soltar fogos, né? Isso é uma coisa que a gente não consegue, né? Impedir, né?
0: E Letícia,
1: então,
0: fogos, buzinas, o próprio barulho alto da casa, a gritaria, pode provocar alguma reação dos animais?
1: Pode, principalmente aqueles, os animais que não estão acostumados com isso, né? Então, e porque os animais, eles são animais de muita rotina, né? Eles estão acostumados ali com o dia a dia. Até se você for pensar uma casa que está acostumada com muita festa, muito barulho, o cão, ele já está, e o gato já está acostumado com isso. Mas, normalmente, as pessoas não têm tanto esse costume, né? Então, isso acaba gerando um desconforto, um medo, né? A audição deles é muito mais apurada do que a nossa, o olfato, então acaba trazendo esse desconforto para eles, né?
0: O que é a orientação, então? Como proceder nesse caso? Obviamente, evitar disparar fogos, mas tenho um pet e moro numa área em que é comum soltarem fogos. O que eu tenho que fazer?
1: É assim, a gente sempre recomenda, né? Primeira coisa, né? A gente tem que ver se tem possibilidade de fuga desse animal, né? Então, assim, para quem mora em casa, tem que ver se o ideal é colocar o animal para dentro, né? Porque ele tem como pular muro. Isso, assim, a gente vê, por mais que você pense assim, ele não vai conseguir pular o muro. Consegue. E no desespero, a gente vê casos de animal que pula e às vezes se rasga na grade. É assim, é bem complicado. Então, tem que o ideal é colocar o animal para dentro, no local seguro, que ele não possa fugir. Tentar sempre colocar a plaquinha de identificação, porque caso ele fuja, alguém encontrar, consiga retornar para casa. E aí, quem mora em apartamento tem que se preocupar com as janelas, fechar bem as janelas, porque eles podem tentar pular a janela num desespero para tentar fugir do ambiente, né? E tentar colocar num ambiente fechado, pode colocar uma música alta, para tentar que o ruído chegue cada vez assim mais suave para o animal, né?
0: Dar calmante para o animal, com obviamente a orientação de algum veterinário, seria uma opção?
1: É uma opção. A gente tem assim que animais que o medo é tão extremo, né? Que eles arrombam uma porta. Eu já vi assim, destruir porta, às vezes eles ficam tentando sair, arranham e se machucam, né? Nesses casos é indicada a medicação, sim, né? Então, assim, é sempre indicado passar pelo veterinário, porque às vezes a gente pode usar até medicamentos controlados, né, para acalmar o máximo possível esse animal, né? A gente tem que ver se ele tá bem de saúde, para receber tudo direitinho, mas é uma opção, sim, válida a gente procurar esse tipo de medicamento. Se a gente tem fitoterápicos, tem nutracêuticos, que de acordo com o nível de medo, a gente prescreve pro animal, para ver qual que é melhor para cada situação, né?
0: Tem algum tipo de atividade, alguma espécie de, vamos dizer, terapia de exposição, que a gente vai acostumando o animal a lidar com os barulhos, que dê para os tutores de pet poderem tentar amenizar esses problemas?
1: Tem sim. A gente fala assim, você pode começar, um animal que nunca teve medo, você pode fazer uma terapia de sensibilização. Você começa a apresentar o medo de uma forma, sempre com algo positivo junto, né? Se quanto mais cedo você começar, Isso é ideal, até bons criadores, você faz isso com filhote ainda, comendo papinha, você já começa a colocar sons de fogos, que ele não faz uma associação ruim com aquele barulho, né? Agora, se o animal já tem medo, a gente vai fazer uma terapia comportamental, que aí é a dessensibilização. A gente começa sempre com ruídos mais suaves e a gente vai aumentando, associando com algo positivo junto. Mas aí, às vezes, tem animais que quando o medo é muito extremo, a gente tem que medicar, sim, para ajudar ele conseguir a entender que aquilo dali não é algo ameaçador para ele, né? Então, a gente tem esses treinos que a gente pode fazer, desde filhote, né? O animal que não tem medo e até com o que já tem medo. E sempre pensando se o animal que tem medo, se não tem algo associado, né? A gente já tem pesquisas que foi feita até pro Daniel Mills, que é inglês, tipo o pai do comportamento, que ele associou dor crônica com medo. Então, assim, o animal às vezes tem muito medo de fogos, e quando a gente vai ver é um paciente que já tem dor crônica, porque quando ele se assusta, ele contrai e dói. Então, se a gente não trata a dor, por exemplo, a gente não consegue tratar o medo dele de fogos. Então, por isso que é importante a gente estar investigando se é só o medo do barulho mesmo, do alto, porque até a gente, né, dependendo, a gente se assusta, ou se tem alguma coisa junto ali que está piorando esse medo.
0: Olha só, nosso ouvinte, o Júlio César Santos, ele falou que é disponível na internet para comprar abafadores de ruídos para pets. É uma alternativa?
1: É, sim, só que a gente tem que lembrar que a gente tem que acostumar o cão com isso antes. Porque se você coloca o abafador e só na hora dos fogos, ele vai estranhar aquilo na cabeça e às vezes pode fazer uma associação negativa com o abafador porque ele nunca viu aquilo. Então a gente tem que começar antes, bem antes de ter fogos, a gente começar a colocar, dar um tempinho. E é interessante que esses abafadores, eles são legais, mas dependendo do tipo de orelha do cachorro, a gente não consegue encaixar direito. Então tem que ver ainda o tipo de orelha do cachorro, se consegue colocar o abafador.
0: Vou confessar para a senhora que eu nunca tinha visto um abafador de pet, até pesquisei aqui na internet. Parece uma touca, né?
1: Tem dois tipos. Tem tipo uma touca, né, que você coloca essa touca. Às vezes é usado por banhosas, colocam isso por causa do soprador, ele é muito alto. E tem um que ele parece igual um abafador de humano mesmo, aqueles com os fones, são assim... Tem assim, esses são bem eficazes. Esse, eu fui numa feira, eu testei, ele abafa muito ruído, ele é melhor do que a touca, só que é aquela coisa, a gente tem que fazer uma associação antes e dependendo da orelha não vai, entendeu? A orelha do cachorro, acho que se a orelha é muito em pé, a gente não consegue colocar ele.
0: Para aquele cão, aquele animal que já se assustou num cenário em que nós estamos lidando com um animal que está em desespero, o que a pessoa tem que fazer? O que o doutor deve fazer nesse momento de desespero para tentar acalmar, para não piorar a situação? O animal pode chegar a morrer de desespero?
1: Pode, dependendo, tem cães que, se ele for um animal mais idoso, que já tem algum problema do coração, ele pode infartar, né? Ele pode ter um mal súbito. A gente tem animais às vezes que convulsionam, né, com o excesso, né, o medo extremo, né? Então, assim, a gente sempre, eu recomendo as pessoas, porque tem cães que eles ficam tentando fugir, ele fica para um lado para o outro. Esse cão a gente não recomenda a pessoa tentar pegar no colo e segurar, porque nesse ponto, às vezes, ele pode morder o tutor, porque ele quer, ele não está conseguindo entender o que está acontecendo. E ele está procurando uma rota de fuga. Então é isso que a gente tenta, fecha as rotas de fuga e tenta falar com ele numa voz mais calma, aumenta o som de TV, fecha todas as janelas, vai tentando acalmar, muitas vezes é bom diminuir as luzes, né? E tem outros que já gostam, já querem ficar no colo do tutor e fica tremendo. Nesse ponto pode pegar, acalmar, conversar, fazer carinho, mas sempre aquela coisa, mesmo a recomendação é sempre a mesma, feche todas as janelas, aumenta o som de TV. Por quê? Porque a gente precisa diminuir o ruído, né? Então, às vezes a TV alta, você coloca naquele programa que você está acostumado a assistir com o seu cachorro, uma música que você gosta, coloque ela alta para tentar abafar aquele som dos ruídos e sempre tentar acalmar. Se o seu cão tentou se esconder embaixo da cama, deixa ele lá, que aí ele tá se sentindo seguro. Então não precisa, a gente tem que entender qual é o tipo de fuga, né? O medo do cachorro, né? Então ele quer fugir, então tenta deixar locais que ele pode ficar seguro. Ele quer o teu colo? Pode pegar e pode acalmar.
0: Olha só, a Débora Cristina enviou uma mensagem pra gente e falou que os cachorros dela ficam dentro de casa com som alto e tudo fechado. Ainda assim, é importante ter a presença de um humano, né?
1: Sim, porque assim, a gente consegue, né? Se ele passa mal, você consegue levar num veterinário na hora, você consegue acalmar. E assim, a nossa presença junto, mostrando para eles que tá tudo bem, é, conforme vai ter uma repetição disso acontecer a próxima vez, e eles entenderem que não tá acontecendo nada além, a gente consegue ir diminuindo o medo deles. É assim que a gente faz muitas vezes o tratamento, porque eles entendem que tá tudo bem. Que você tá ali e não aconteceu nada além daquilo. Então ele vai entendendo aos poucos que não é o fim do mundo. Quando a gente deixa sozinho, eles estão ali, eles não têm um amparo, né? Eles ficam naquele desespero e às vezes a gente demora para voltar. Então aquele medo, se mesmo que depois que acaba os fogos, eles ainda ficam ali uma, duas horas tremendo, sem esse suporte emocional que a gente dá. E aí que a gente vai agravando o medo de fogos. Por isso que a gente fala, o cachorro que ele não tem medo, ele pode vir a ter medo. Então o ideal, a gente, mesmo achando, ah, meu cachorro não tem medo, né? Mas o ideal é a gente nunca deixar ele sozinho ou que ele possa ter uma experiência ruim, porque ele pode passar a vir ter, a ter medo de fogos.
0: Tá certo, muito obrigado. Nós conversamos ao vivo aqui com Letícia Barcelos, que é médica veterinária, comportamentalista, médico, aliás, membro da Comissão Técnica de Bem-Estar Animal do Conselho Regional de Medicina Veterinária do Estado do Espírito Santo. Muito obrigado, Letícia.
1: De nada, imagina.
0: Pois é, então ela falando sobre essa situação que envolve o medo de animais de estimação ao barulho de fogos de artifício, fogos que são soltos nesses momentos de grande entusiasmo por causa da Copa do Mundo, também em outros momentos, mas que o essencial mesmo, o que era fundamental, é que não houvesse a soltura de fogos com ruídos, mas já que há alternativas então para que os tutores consigam lidar com os animais que ficam muitas vezes desesperados nessas situações. Bom, amanhã tem Jogo do Brasil, você está participando com a gente aqui na CBN Vitória, enviando o placar, tem sorteio rolando, a gente vai relembrar já já como faz para participar, e tem alteração também, é claro, como nos dias de Jogos do Brasil, nos horários de alguns estabelecimentos, também de serviços públicos, né, Patrícia?
2: Exatamente, gente. Olha, o Jogo do Brasil, só para reforçar, é amanhã, quarta-feira, às 19h. O Tribunal de Justiça do Espírito Santo funcionará no horário especial. O expediente será de 11 da manhã às 5 da tarde, conforme estabelecido em ato normativo. O TJ reforça que os atendimentos e prestação de serviços seguirão com normalidade, havendo mudanças só no horário de expediente, somente mediante impactos dos jogos da seleção brasileira em horário de funcionamento. Nos próximos dias, tudo funciona normalmente, plantões judiciários, administrativos mantidos. Além disso, o tribunal também reafirma que não haverá suspensão de prazos processuais. Então, o expediente na quarta-feira nos órgãos de justiça começa às 11, termina às 5 da tarde. Eu vou até lembrar também que supermercados e shoppings fecham uma hora mais cedo e não reabrem depois.
0: É isso, agora 10h32, repórter CBN.
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0: para 23 de junho de 2026. O ministro do STF, André Mendonça, vai decidir se aceita o pedido do senador Jax Wagner para anular a operação da Polícia Federal contra o parlamentar, suspeito de receber propina do Banco Master. Os advogados do líder do governo no Senado alegam que a operação de busca e apreensão contra o senador está respaldada em erros graves. A defesa contesta o relatório da Polícia Federal e afirma ser um equívoco a acusação de que Jax Wagner atuou no Congresso para beneficiar o Banco Master. O documento indica que o parlamentar recebeu 6 milhões de reais em propina, incluindo um apartamento em um prédio de luxo em Salvador, avaliado em 2 milhões e meio de reais. O Conselho Nacional de Justiça deve votar hoje uma resolução que pretende orientar juízes de todo o país na concessão de alvarás para crianças e adolescentes que produzem conteúdo para as redes sociais. A proposta busca uniformizar a aplicação das regras criadas pelo ECA Digital. Sem orientação nacional, magistrados vêm adotando entendimentos distintos sobre quando ou como conceder os alvarás. Quase 40 milhões de pessoas estão expostas ao calor extremo na França. O número corresponde a 90% da população do país. Um novo recorde de calor é aguardado para hoje. Depois dos 43 graus de ontem, os termômetros devem marcar 44 graus nesta terça-feira no sudoeste francês. Na região, uma central nuclear teve de ser desligada porque até a água de um rio usada para resfriar os reatores estava quente. Na Itália, o governo decretou alerta máximo em 15 cidades, incluindo Roma e Milão. Na Espanha, quase todo o território está sob vigilância diante das temperaturas extremas. Nesta terça, os termômetros registraram 40 graus no nordeste do país. No Reino Unido, a agência meteorológica emitiu um alerta vermelho de onda de calor para amanhã e quinta-feira. No horário de Brasília, 10 horas e 34 minutos.
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6: 10 horas 37 minutos. Olha só, uma imitação de uma pessoa com paralisia cerebral virou caso de polícia aqui no Espírito Santo. Uma mulher publicou um vídeo em que um homem aparece em um balanço adaptado para pessoas com deficiência e fica zombando de uma pessoa com paralisia cerebral. A Beatriz Eleodoro tem mais detalhes para a gente. Bom dia, Bia.
7: Pois é, Álvaro. Bom dia para você. Bom dia também para os ouvintes. Lamentável. É um caso de capacitismo. Pior ainda, porque é na Praça Inclusiva Viver, aqui em Vitória, que foi recém-inaugurada. Enfim, um caso triste que ganhou repercussão nas redes sociais neste final de semana, quando uma mulher, como você comentou, publicou um vídeo em que um homem aparece em um balanço adaptado para pessoas com deficiência física e ele está zombando de uma pessoa com paralisia cerebral. Lá no vídeo, para quem ainda não teve a lamentável oportunidade de ver, a pessoa que está filmando diz: Deus me perdoa, enquanto ri dos gestos feitos pelo rapaz, que simula mãos em garra, uma alteração motora caracterizada pela rigidez e pelo aumento involuntário do tônus muscular e um balançar contínuo, comportamentos que também podem estar relacionados a alterações no controle motor ou a formas de resposta a estímulos sensoriais e emocionais. Depois de concluir essa péssima imitação, o jovem que era gravado também começa a rir como se tudo não passasse de uma grande piada. O vídeo foi compartilhado por famílias e associações de apoio a pessoas com deficiência e chegou até a Camila Rodrigues, uma conhecida dos jovens e mãe de um adolescente de 14 anos com paralisia cerebral. Ela, diante da situação, denunciou o caso à Polícia Civil e ao Ministério Público do Espírito Santo. A Polícia Civil informou que está investigando o caso e busca responsabilizar os envolvidos. Já o Ministério Público daqui do Estado declarou que recebeu, por meio da ouvidoria, a manifestação relacionada à publicação do conteúdo, que foi encaminhada à Promotoria de Justiça Criminal de Vitória para análise dos fatos e também adoção das medidas cabíveis, Álvaro.
6: Pois é, agora 10 horas e 40 minutos, se você, como a Beatriz falou, né, ainda não viu esse vídeo, enfim, quiser assistir, porque esse material, de fato, um material que ninguém, por livre e espontânea vontade, deveria gostar de assistir um conteúdo feito com esse propósito. Mas esse vídeo que viralizou na internet, foi parar na polícia, está sendo investigado esse caso, está lá no site A Gazeta, você pode conferir também mais detalhes sobre isso, né? Lembrando que paralisia cerebral é uma deficiência física que é mais comum na infância, ela paralisa, então, e gera distúrbios neurológicos que afetam o desenvolvimento motor e o tônus muscular, além da postura, então, de crianças, e tem sequelas permanentes por toda a vida, né? Então, lamentavelmente, esse vídeo foi feito, mas a polícia já está investigando. Obrigado, Beatriz.
7: E aí, o Álvaro.
6: Vamos seguindo com o nosso noticiário. Patrícia Valim tem informações de imposto de renda.
8: Opa, restituição a caminho, hein, gente? Olha, só lembrando que nesse ano a Receita Federal diminuiu a quantidade de lotes de restituição de 5 para 4. O primeiro lote, gente, já foi no dia 29 de maio, que foi o último dia de entrega da declaração do imposto de renda. Maio, agora é junho, nós vamos então para o segundo lote de restituições, que será pago na terça-feira que vem, dia 30 de junho. Que é o último dia útil do mês e, portanto, a Receita Federal, como sempre, liberando a consulta uma semana antes, hoje, 23 de junho. Então, você já pode saber se foi contemplado, né? Se será contemplado aí com o pagamento no dia 30 nesse segundo lote. A consulta, ela é sempre liberada uma semana antes do pagamento e o pagamento depósito é sempre feito no último dia útil do mês. Os demais créditos, né? No caso, o terceiro lote vai ser no dia 31 de julho, com a consulta aberta no dia 24 de julho, e o quarto e último lote de restituição será no dia 31 de agosto, também com consulta aberta a partir do dia 24 de agosto. A Receita Federal, então, reduziu de 5 para 4 lotes. A ideia é que esses pagamentos, esses depósitos, sejam concluídos em menor prazo do que observado em exercícios anteriores, visto que com o passar do ano também a declaração do imposto de renda vem sendo facilitada pela própria Receita, com a declaração pré-preenchida. Então, a ideia é que isso diminua e acelere um pouco mais para quem está precisando, né, receber essa restituição. E lembrando também que a Receita Federal orienta os contribuintes a aguardarem a efetivação do depósito, porque os horários de crédito podem variar de banco para banco. Tem gente que pode pegar, está no segundo lote, abriu o extrato, já está lá o pagamento, né? Agora tem gente que abriu, está no segundo lote, mas a entrada, o depósito só vai cair mesmo de noite, mais tarde. Então é bom esperar a efetivação desse depósito para poder então dar destino a esse dinheiro. Não conta com ele já logo não, hein, gente? Não gasta por conta.
6: Não vai deixar no cheque especial, né?
8: É isso aí.
6: Pois é, Patrícia. Vamos seguindo então agora o nosso assunto aqui, é o recapeamento na Rodovia do Sol, em Vila Velha, que entrou na segunda etapa nesse início de semana. Segundo informações da Prefeitura, as equipes iniciam essa segunda etapa entre o trecho do antigo Hospital Santa Mônica e a Avenida Dílio Penedo. A rodovia conta com 4 faixas, sendo que 2 já foram recapeadas. Sobre esse assunto, nós vamos falar ao vivo com Menara Cavalcante, que é secretária de Obras e Projetos Estruturantes da Prefeitura de Vila Velha. Bom dia, secretária.
9: Bom dia a todos.
6: Secretária, começa explicando pra gente, então, a dimensão dessa obra, o que está sendo feito ali, é só a recapeação, o recapeamento, aliás, ou tem alguma outra obra de estrutura sendo feita também nesse trajeto?
9: Esse trecho que a gente iniciou lá próximo ao antigo Hospital Santa Mônica, ele está recebendo também o processo de fresagem, que é a retirada do material do asfalto antigo para que seja feita novamente a base e aí sim depois entre essa etapa do recapeamento. Então, quem passa ali na região já vai ver uma máquina bem grande, é uma das maiores que existem hoje, já está trabalhando no local para que a gente consiga fazer essa fresagem e depois de acerto dessa base, a gente consiga fazer o recapeamento asfáltico.
6: Quanto tempo de obra?
9: O trecho do Hospital Santa Mônica, a gente acredita que vai ficar ali nesse entorno de 2 semanas. Né? E aí, após passado esse período, a gente já estica no sentido contrário até atingir novamente a antiga Embratel, que foi o ponto inicial.
6: E como é que vai ficar o trânsito por ali por enquanto, secretária?
9: É, nós estamos vindo no sentido inverso, né? É, a primeira perna que a gente chama, né, que são as duas faixas que já estão na conclusão, a gente iniciou do sentido Embratel até o Hospital Santa Mônica. Então, todo o trânsito continuou fluindo normalmente pelas duas faixas liberadas da direita. Agora a gente vai começar no sentido inverso, para que o trânsito ele seja desviado no trecho que está sofrendo a intervenção. Então você vai vir normalmente pelas quatro faixas liberadas da Rodovia do Sol, no sentido Embratel, e no trecho que estiver tendo a intervenção, você vai ter o desvio para as faixas da esquerda. Então a gente não está trabalhando com nenhuma interdição total da rodovia, apenas esses desvios pontuais do trecho que estiver tendo a intervenção momentânea.
6: Durante esse recapeamento, a EDP também está executando um remanejamento da rede elétrica em um trecho.
9: Exatamente.
6: Ali, né?
9: A EDP ela já fez a implantação dos novos postes, então quem passa ali a partir da antiga Embratel até o Shopping Boulevard já consegue observar o novo posteamento instalado na faixa da esquerda, que antes não tinha posteamento. A EDP conclui essa etapa agora de transferência da fiação de telecomunicação, né, que é internet, TV a cabo, tudo que está instalado dentro desse posteamento antigo, ele vai ser transferido para o novo posteamento que está na faixa da esquerda. E aí, posteriormente, a EDP vem retirando os postes da direita para que a gente consiga finalizar a ampliação dessas quatro novas faixas desse trecho. Então, a previsão da EDP de conclusão da remoção do posteamento é no dia 7 de julho, e aí a gente já inicia a pavimentação para a criação desses quatro novas vias também desse trecho. Essas quatro novas faixas é o que vai dar essa fluidez melhor do sentido Saturnino Rangel Mauro para conexão na rodovia. Então, hoje está funcionando, hoje as pessoas já têm uma conexão sem interrupção, sem semáforo, sem nada, mas em apenas duas faixas. Então, acaba dando um estreitamento. Então, após a retirada do poste, a gente vai conseguir sair da Saturnina encaixando as quatro novas faixas direto da Rodovia do Sol.
6: A senhora sabe dizer se está previsto algum impacto para os moradores da região por causa dessa retirada do posteamento? Tem risco de ficar sem energia? Está previsto ou não?
9: Não. A EDP ela faz todos os comunicados necessários, mas até o momento não nos foi sinalizada nenhuma interrupção no fornecimento de energia. Então, está fazendo a implantação da nova rede antes para depois fazer a transferência. Então, a gente acredita que não tenha nenhum transtorno para os moradores da região, não. Mas a EDP ela vai sinalizando, né, ao longo do serviço.
6: Segundo a prefeitura, vão ser 65 mil metros quadrados de pavimento que vão ser renovados, então, na Rodovia do Sol. Depois desse trecho, qual que é o próximo trecho que está previsto, secretária?
9: A gente acredita que nós vamos fazer em concomitância, né? Porque assim que a EDP finalizar, a partir do dia 7, a gente já inicia também a pavimentação desse segundo trecho. Então, a gente vai continuar com uma equipe subindo do Hospital Santa Mônica e vamos criar uma nova frente a partir da Embratel até o Shopping Boulevard. Então a gente vai fazer concomitante esses dois serviços para que a gente ganhe uma celeridade na conclusão dessa obra.
6: Já tem duas faixas que já estão recebendo recapeamento ou elas estão bloqueadas?
9: Não, elas já estão liberadas.
6: Estão liberadas já.
9: A etapa do recapeamento a gente vem recapeando e abrindo a faixa. Então, hoje você tem as quatro faixas da Rodovia do Sol fluindo normalmente. E assim vai ser no sentido contrário. Então, você vai permanecer com as quatro faixas liberadas e apenas o trecho que estiver tendo a intervenção terá duas faixas bloqueadas. Então, interdição total da rodovia não vai acontecer em momento nenhum. Apenas esse desvio para as duas faixas laterais no trecho em que estiver tendo a intervenção momentânea.
6: Secretária, desde que a prefeitura reorganizou esse trânsito ali implantou de fato o binário, tem surtido o efeito que vocês esperavam? De fato, tem sido uma reorganização que tem melhorado o fluxo ali na visão da prefeitura?
9: Sim. Ela já atingiu um efeito muito esperado, principalmente no sentido Guarapari-Vila Velha, onde a abertura das quatro novas faixas já tem um efeito sensível à própria população. No sentido Saturnino, a sensibilidade da melhoria da Saturnino também já é algo muito visível, mas a gente sabe que ainda há o que melhorar em relação à saída da Saturnino no encaixe da Rodovia do Sol, que para isso eu dependo dessa obra da EDP finalizar para que a gente amplie essas quatro novas faixas. Então, o benefício já é sensível, todo mundo já teve essa percepção da melhora do tempo viário, porém, ainda há o que melhorar com a conclusão da obra.
6: O Giovanni, nosso ouvinte, pergunta sobre a sinalização para pedestres. Você já tem uma previsão de quando essa sinalização horizontal vai ser feita com as faixas brancas pintadas no chão?
9: É, a gente só pode fazer a sinalização quando concluir a etapa do recapeamento, porque hoje eu tenho só metade das faixas asfaltadas, né? Então a gente precisa concluir todo o serviço de recapeamento asfalto para então implantar toda a nova sinalização. Lembrando que os semáforos estão todos funcionando, garantindo a segurança da travessia. Mas as faixas de pedestre e até mesmo a demarcação viária das faixas de rolamento, elas precisam acontecer até para melhorar a fluidez do trânsito. As pessoas ainda ficam um pouco perdidas, né? Porque tem uma faixa no meio do antigo canteiro que as pessoas não sabem se podem utilizar. Então, sim, a gente sabe que a demarcação viária ela vai melhorar também o tempo de fluidez dos carros, porque dá uma segurança melhor para quem está trafegando e também para o pedestre que vai atravessar.
6: Tem alguma mudança de sinalização que vai ser mais relevante? Talvez uma faixa de pedestre que mude de lugar ou semáforo que vai ser recolocado em outro ponto? Vai ter alguma mudança nesse sentido ou vai continuar como está, só que com uma sinalização melhor?
9: É, na verdade, o único trecho que terá alteração da sinalização será o trecho que vai da Embratel até o Shopping Boulevard, porque, como dito anteriormente, nós estamos criando ali 8 faixas seguidas, né? Serão 4 sentido Guarapari e 4 sentido Vila Velha. Então, esse trecho, ele permanecerá com 8 faixas contínuas, o que, sem dúvida nenhuma, impacta no tempo de travessia dos pedestres, principalmente se tiver alguma necessidade especial. Então, o semáforo onde hoje existe ali próximo à faculdade Multivix, ele será retirado, porque senão ele vai, sem dúvida nenhuma, causar um gargalo na travessia, no encontro da Dílio Penedo com a Rodovia do Sol. Mas isso já foi conversado com os empreendedores locais, já foi conversado com a própria Seturb, que é a responsável pelas linhas de ônibus, e hoje os ônibus já estão passando pela Avenida Ceará, que é a rua de trás, trazendo assim muito mais segurança para quem utiliza a travessia dessa região. Então, a Avenida Ceará, que é a rua atrás da Rodovia do Sol, ela está totalmente recapeada, totalmente sinalizada, tudo novinho, para que ela consiga absorver esse trânsito que está sendo desviado da Rodovia do Sol para a Rua Ceará. A ideia desse desvio é trazer segurança para quem utiliza o transporte rodoviário e também para quem quer acessar os empreendimentos que ficam após a rodovia nesse trecho.
6: Então, só para a gente reforçar, secretária, para quem chegou no meio da nossa entrevista, não acompanhou no início, qual é a previsão, então, para a conclusão da obra nesse trecho que vai, então, do Hospital Santa Mônica até a Avenida Dílio Penedo?
9: É, a conclusão a gente está estimando aí um prazo de 3 meses, né? É óbvio que toda essa previsão depende do tempo. A gente está entrando no período mais chuvoso, né? Esse segundo semestre em Vila Velha tende a ter um período maior de chuva e a chuva ela atrapalha bastante o nosso cronograma com asfalto. Mas a nossa perspectiva é de, nos próximos 3 meses, estar finalizando esse recapeamento sentido contrário, né? E até o final do ano, a nossa previsão é concluir 100% das obras do binário, também com a entrega dessas 4 novas faixas do segundo trecho.
6: Menara Cavalcante, que é secretária de Obras e Projetos Estruturantes da Prefeitura de Vila Velha, conversou com a gente ao vivo aqui na CBN Vitória. Muito obrigado, secretária.
9: Eu que agradeço. Bom dia a todos.
6: A gente segue agora com a nossa CBN aqui no CBN Vitória. A gente faz um rápido intervalo, daqui a pouco tem CBN, a política. Letícia Gonçalves vai falar sobre as eleições desse ano, corrida para o governo do estado, quem vai ser o vice na chapa de Ricardo Ferraço, a cotação e como estão as especulações para o posto de vice na chapa de Ricardo Ferraço, já na volta do intervalo. 10h54.
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6: 10 horas 57 minutos e a pergunta é: quem vai ser o vice na chapa de Ricardo Ferraço ao governo? Você já tem a resposta, Letícia?
9: Ei, Álvaro, bom dia. Não, quem sou eu? Tenho, não. Inclusive, acho que nem o próprio Ricardo tem essa resposta hoje. Normalmente, via de regra, sim, o vice é definido, como se diz, nos 45 do segundo tempo. Aproveitando que a gente está nesse tempo de Copa, né? Fazer uma alusão aí ao jogo de futebol. É uma coisa decidida bem em cima da hora. Mas as especulações começam desde já. Porque embora o vice, o nome do vice ou da vice, né, possa ser definido em cima da hora, as movimentações começam antes, né, para poder emplacar o nome no momento mais apropriado. E em relação a quem vai ser o vice ou a vice do Ricardo Ferraço, isso está um pouco acelerado, pelo menos a parte das especulações foi acelerada devido a um pleito da Federação União Progressista, que é uma federação formada por dois partidos, o União Brasil e o Progressistas, o PT. A federação já dá como certo que vai ficar com essa vice, que o vice do Ricardo vai sair de um desses partidos. Porque quando a federação declarou apoio ao Ricardo, a pré-candidatura do Ricardo à reeleição, a federação conversou sobre isso com ele e publicamente o Ricardo, inclusive, deu declarações, entrevistas à imprensa, dizendo que a federação tem tamanho para ocupar um lugar de destaque na chapa majoritária. Chapa majoritária é formada o quê? Pelo candidato ao governo, o candidato ou candidata a vice e os candidatos ao Senado. Então, o Ricardo já tinha falado, sim, a federação vai ter protagonismo e tem tamanho para estar nessa chapa. E aí seria o quê? Ou a União Brasil ou o Progressistas, né, indicar quem vai ser o vice ou ter um dos candidatos ao Senado. A federação já disse que não vai disputar o Senado, que o nome que tinha era do deputado federal da Vitória, que inclusive é o presidente estadual da federação e é o presidente estadual do PP, e da Vitória já disse que não vai disputar o Senado. que vai tentar a reeleição para a Câmara dos Deputados, e a federação decidiu não indicar nenhum nome para o Senado. Então, sobrou o quê? A vice. Porque o governador, né? O candidato governador já é o Ricardo. E aí, começou-se aí a aventar. Então, quem vai ser o nome, né? Que nome que a federação vai indicar? Lembrando que o Ricardo, até agora, deu sinais de que pode contemplar a federação, mas também não bateu o martelo, não falou assim, ah, vai ser. Com certeza o vice vai ser um nome aí de um desses partidos. Não falou assim com todas as letras, mas tem muita chance de ser, pelo contexto da história até aqui. E aí o próprio da Vitória, que é presidente estadual da federação, citou alguns nomes. De que, assim, que quais nomes da federação, né, teria para oferecer para o Ricardo, né, para ele escolher entre esses, alguém que poderia ser o vice ou a vice dele. A Vitória citou inclusive o nome do presidente da Assembleia, Marcelo Santos, que é do União Brasil e já falou que não quer ser vice. Que Marcelo é deputado estadual e quer disputar uma vaga de deputado federal este ano. Então não tem interesse em compor vice. Então, o da Vitória também citou o Messias Donato, que é deputado federal. Citou também a capitã Andressa, do Corpo de Bombeiros, que inclusive em 2022 foi vice do Aldifas, do governo do Espírito Santo. O da Vitória citou também o Rodrigo Mai, que é empresário de Guarapari, e o Camilo Neves, vereador de Vitória, além também do Amaro Neto, que é deputado federal, era do Republicano, partido do Pazolini, que é o principal adversário do Ricardo, mas o Amaro mudou depois para o Progressista e também foi citado pelo da Vitória como um possível indicado a ser o vice do Ricardo. Só que aí as coisas ganharam novas nuances recentemente. Porque o Marcelo Santos, como eu disse, já falou que não pretende ocupar essa vaga de vice, mas ele indicou alguém. Ele indicou uma pessoa muito próxima a ele, a Joelma Costa Longa, que é servidora da Assembleia Legislativa e já presidiu o PRT, que é o partido, mas agora está no União Brasil. Continua muito próxima do Marcelo, e o Marcelo disse que defende que ela seja a vice do Ricardo. Teve um encontro estadual do União Brasil no sábado, eu até estive lá, para a convenção do União Brasil, mas não é a convenção que decide quem serão os candidatos, registra quem serão os candidatos, é uma convenção para eleger o comando estadual do partido. Marcelo Santos foi eleito presidente, ele já era presidente da comissão provisória, mas agora foi eleito presidente de fato com mandato de 4 anos. A Joelma Costa Longa também estava lá, foi eleita secretária-geral do partido. E o nome dela lá foi incensado, foi citado por mais de uma pessoa, pelo próprio Marcelo, por outras pessoas que discursaram, como uma possibilidade aí de ser a vice do Ricardo. Assim, um nome que a União Brasil está apresentando para que Ricardo vá ali. O próprio Ricardo esteve lá também, nesse evento do União Brasil, e disse que vai considerar o nome da Joelma, né, indicada pelo Marcelo, assim como vai indicar outros Letícia. Nomes também de outros partidos aliados. Álvaro?
6: Letícia, eu vou precisar chamar o repórter CBN. Na volta a gente continua com a sua análise.
9: Ok.
6: 11:02.
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0: 23 de junho de 2026. Pelo menos 6 pessoas foram presas numa operação da Polícia Civil contra o Comando Vermelho, na zona sul do Rio de Janeiro. Um passageiro de ônibus foi baleado de raspão na perna. Ele foi levado para um hospital, atendido e liberado. Moradores do bairro de Botafogo acordaram com um tiroteio. O confronto começou um pouco antes das 6 da manhã. Os criminosos atuam no Morro Santa Marta. A ação de hoje é mais um desdobramento da Operação Contenção. A ofensiva do governo do estado tenta conter o avanço da facção criminosa. O ex-presidente Jair Bolsonaro deve prestar depoimento hoje à Polícia Civil do Distrito Federal. Os investigadores querem entender como uma arma do ex-chefe do Executivo estava no carro de outra pessoa sem documentação. A pistola foi apreendida pela Polícia Militar em uma blitz de trânsito em um veículo oficial do Gabinete de Segurança Institucional. O automóvel era conduzido por um militar do Exército, que afirmou aos policiais que transportava o objeto para a realização de reparos técnicos. Primeira rodada de negociações na Suíça após a assinatura do protocolo de acordo para encerrar a guerra entre os Estados Unidos e o Irã foi concluída na noite de ontem. Hoje, o vice-ministro iraniano das Relações Exteriores anunciou a criação de grupos de trabalho dedicados à questão nuclear, à retirada das sanções americanas, à reconstrução e ao desenvolvimento econômico da República Islâmica. Os Estados Unidos anunciaram a suspensão por 2 meses das restrições ao petróleo do Irã e garantiram que o país do Oriente Médio voltará a receber inspetores da Agência Internacional de Energia Atômica, informação negada pela diplomacia iraniana. A Bolsa de Valores de São Paulo opera em queda de 0,64% aos 169.274 pontos. O dólar comercial está em alta de 0,67%, cotado a R$ 5,17. O euro vale R$ 5,89, elevação de 0,36%. No horário de Brasília, 11 horas e 5 minutos.
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2: 11 horas e 6 minutos antes do repórter CBN, Letícia Gonçalves fazia aqui então essa análise também, os bastidores aí a respeito da definição de quem vai ser o vice na chapa de Ricardo Ferraz. Nesse momento, a indefinição seria inclusive a palavra mais adequada. Letícia falando sobre essa expectativa de que a coligação entre União, a federação, aliás, entre União e Progressistas é quem fica então responsável por encontrar o nome para essa vaga de vice de Ricardo Ferraço. Mas Letícia, pelo que você estava contando aqui para os nossos ouvintes, apesar dessa federação ter aí um nome à disposição para ser colocado como vice na chapa, não se tem um nome porque os candidatos querem também disputar as próprias vagas como deputados, senadores, né?
3: Sim, sim. Há vários nomes agora apenas de especulação, né? Antes do repórter CBN dizer que o Marcelo Santos, que é presidente estadual do União Brasil, indicou inclusive uma aliada dele, que é a Joelma Costa Longa. Marcelo é presidente da Assembleia Legislativa, Joelma é servidora da Assembleia, no encontro estadual do União Brasil, que foi realizado no sábado. O nome da Joelma foi verbalizado por mais de uma pessoa lá, indicado para o Ricardo, para que o Ricardo possa ou não escolhê-la como vice. O Ricardo esteve lá, disse que realmente pode considerar, vai considerar o nome dela, mas também de outros aliados, inclusive de outros partidos também, que não vai tomar essa decisão sozinho, né? Vai consultar os parceiros aí dos outros partidos que vão formar a coligação. Agora, o União Brasil e o Progressista têm vários nomes que compõem chapas de candidato a deputado federal e deputado estadual. O repórter CBN também, eu citei alguns nomes que foram mencionados pelo da Vitória, presidente estadual do Progressista e da Federação, só que alguns nomes que ele citou são de pré-candidatos a deputado federal, por exemplo, o próprio Marcelo Santos, o Messias Donato, o Amaro Neto. E o Marcelo tem um outro ponto de vista. Ele acha que não seria interessante deslocar pessoas que são já, né, como pré-candidato a deputado federal ou estadual para disputar outros cargos, como de vice, porque isso poderia desfalcar a chapa, né? Tem todo um cálculo que os dirigentes partidários fazem, supondo assim, né, que fulano vai ter tantos votos, ficando tantos, então a gente precisa desse grupo aqui específico de pessoas para, no conjunto, fazer X votos e, se possível, eleger 2, 3 deputados, né? Claro que são cálculos baseados em suposições, mas é o que ele tem para se fiar. Então, quem tem uma visão diferente, faz uma conta diferente, eles acham que pode tirar uma pessoa da chapa, deslocar outros, acham, não, melhor não, melhor deixar ali, faz uma projeção diferente. Então, isso também é levado em conta. Agora, não é a federação por si só que vai decidir, né, quem vai ser o vice do Ricardo. A palavra final certamente caberá ao próprio Ricardo. Mas, para não desagregar a base ali de aliados, principalmente não desesperar a federação, que hoje esses dois partidos juntos, União Brasil e o Progressistas, né, formam um conjunto partidário mais forte que tem no estado, em termos de candidatos a deputado federal, a deputado estadual, de mandatários que já estão no partido. Então, é muita gente para poder pedir voto para o candidato ao governo do estado, né, que é o próprio Ricardo. É uma federação que também vai proporcionar tempo de propaganda no horário eleitoral, de rádio, TV, para o candidato ao governo, dinheiro para fazer campanha, né, tem bastante recurso do fundo eleitoral. Então, é natural que o Ricardo dê aí uma preferência para a federação, embora o martelo ainda não esteja batido nesse sentido, Alvo.
2: Letícia, obrigado.
3: Ok, até a próxima.
2: Até a próxima. 11:10.
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2: 11:13, tá rolando sorteio hoje aqui no CBN Vitória, para quem tá empolgado com o resultado de amanhã do Brasil. E aí, Adalberto, como é que estão as nossas especulações, os ouvintes?
9: Olha, as especulações...

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0: 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Tem, por exemplo, um ouvinte aqui, Álvaro. É o telefone final 91 que mandou: placar do jogo 1-0. Estou deduzindo que seja pro Brasil, né, gente? É que eu espero aqui. Tivemos vários outros ouvintes.
2: O André mandou 3-1. 3 do Brasil, 1 da Escócia.
0: O meu placar é 3-0.
2: É, o André ainda acredita que a Escócia vai fazer 1. Você acha que o Alisson vai segurar todas?
0: Não, ele vai segurar. Aí, na verdade, o que acontece? Eu tô na expectativa, Patrícia vai me julgar, que pode até ser um 4-0. Eu já tô pensando aqui agora.
1: Então.
2: Você tem muito medo do julgamento da Patrícia, sabe? Não precisa.
1: Não, imagina. Quem sou eu pra julgar alguém? Jamais. Mas é que eu penso? Se o Haiti era um dos menos fortes do nosso grupo e a gente só ganhou de 3-0, podia ter sido 5.
2: É, isso que eu ia falar agora.
1: Podia ter sido 5. Teve o impedido do Matheus, o primeiro que estava impedido, e depois o Hendrick que estava impedido. Então podia ter sido 5.
2: Foi do Rafinha, não? O que foi?
1: Foi.
2: Foi do Rafinha, que estava impedido, e depois do Hendrick.
1: Depois do Hendrick.
2: Matheus Cunha fez outros dois.
1: Ah, Matheus, isso. Perfeito. Então, quer dizer, era para ser 5, foi 3. A Escócia...
0: Vai ser mais disputado, né?
1: Vai ser mais disputado. Mano, gente, pra Deus nada é impossível.
0: Ó, tem o nosso ouvinte aqui, Júnior, mandou aqui pra gente. Bom dia. O segredo é ganhar. Nem que seja de 1-0.
1: É isso aí.
0: E não levar gol pra manter o saldo.
1: É isso aí.
0: Júnior, vamos deixar anotado isso aqui, sua participação. Na quinta-feira, a gente vê se você estava certo.
1: Aliás, a gente pegou a primeira colocação exatamente por conta de saldo de gols, né? Porque a gente tem 2 cartões amarelos, então a gente estava lá em terceiro por causa disso.
2: Pois é. Já a gente fala mais sobre isso, sobre Copa. A gente vai falar sobre o resultado ainda no final do programa, do nosso sorteio. Isso. Se você se interessou, manda a hashtag sorteio. E vamos falar mais sobre os placares que vocês ouvintes estão apostando com a gente aqui na CBN Vitória. Hora de Saúde e Consciência.
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2: Pois é, e olha só, certamente alguém nesses momentos de celebração vai passar a acompanhar o Jogo do Brasil amanhã com algum conhecido, algum parente que está internado em algum hospital. E dessas visitas, né, sempre importante tomar muito cuidado. É Théo Maciel, que é nossa comentarista aqui do Saúde e Consciência, vai falar pra gente hoje sobre essa importância dos cuidados nas visitas em hospitais, né, Théo? Bom dia.
4: Bom dia, Álvaro. Bom dia, Patrícia. Bom dia, Adalberto. Primeiro, eu queria falar que eu sigo a Patrícia, tá? Não tô com esse otimismo todo, não, depois daquele jogo contra o Haiti.
1: Tá vendo?
2: Qual o seu placar, Théo?
4: Olha, eu acho que eu vou 2-1 o meu placar. Pro Brasil, claro.
2: Ah, tá. 2-1 pro Brasil.
0: Eu ia
2: tá
0: falar,
2: bom.
0: É Théo, 2-1 pro Brasil, né, Théo?
4: Mas acho que não vai ser um jogo tão fácil assim, não. Mas vamos que vamos. Então, Álvaro, eu queria falar rapidamente de duas publicações que saíram nas duas últimas semanas. Uma do Ministério da Saúde, falando sobre a nova política de segurança dos pacientes. E tem aí uma série de novas recomendações baseadas em evidência científica para que a gente possa minimizar ou melhorar, né, a segurança das pessoas que estão internadas em vários níveis de atenção. Pode ser na atenção primária, na unidade de saúde, no pronto atendimento, no hospital. E são várias regras, vou falar algumas questões de segurança. Por exemplo, ter o nome da pessoa, né, que está sendo consultada. Vou chamar de paciente aqui, mas hoje na área da saúde, esse nome, inclusive, de paciente é um nome que a gente tem abolido. A gente sempre fala pessoa que está com uma determinada doença, Porque paciente dá aquela ideia de que a pessoa está lá passiva, né?

0: sim, não está contribuindo para a sua recuperação. E então tem uma mudança aí de paradigma com essa palavra, mas eu vou usar ela hoje aqui, porque a maioria das pessoas ainda tem essa compreensão, né, de paciente. Então, estar com o nome do paciente ou da pessoa com a doença que está internada ali em todos os locais. Por exemplo, na medicação que ela está tomando, no leito onde ela está internada, onde ela está ali deitada, no local do quarto. Isso evita trocas, troca de medicação, né, troca de procedimentos, que infelizmente a gente vivencia ainda hoje. Então, essa política foi publicada pelo Ministério da Saúde, tem uma série de recomendações para os profissionais de saúde, para os familiares e para a própria pessoa que está aí com a doença. E aí, na semana passada, nós tivemos uma publicação nessa mesma linha da Sociedade Brasileira de Infectologia, que é onde eu vou me deter aqui, que é um pouco que o Álvaro começou a falar dessa visita que você vai fazer, né, Álvaro? Tem alguém doente na família? Tem algum conhecido que você vai visitar? Que cuidados que você precisa ter? Então, o primeiro deles, Álvaro, lá, top 1, né, lá no topo dessa regrinha que a gente vai discutir hoje, é: se você está com algum sintoma, se você está se sentindo mal, tem aquele quadro de saúde que ainda não está definido, estou meio nauseado, estou com uma dor de cabeça, eu estou começando assim a ficar congestionado. Se você tem algum sintoma que está começando a se desenvolver, alguma infecção, não visite quem está doente, que a gente precisa proteger essa pessoa que está lá, né? Ela está mais vulnerável, ela já está numa situação onde o sistema de defesa dela, o sistema imunológico, já está mais comprometido. Então, primeira regra, se você está se sentindo mal de alguma forma, mesmo que não tenha uma definição da doença que você esteja ainda, não vá visitar, fique em casa. Espere melhorar, né, para poder visitar. Então, regra número 1. A segunda, se você está se sentindo bem, está tudo bem com você, você vai visitar. Antes de chegar no quarto, né, da pessoa, do paciente, higienizar as mãos. Hoje, nos estabelecimentos de saúde, a gente tem lá o álcool em gel na parede ou próximo ali no posto de enfermagem, ou próximo do quarto. Em geral, todo estabelecimento de saúde tem o álcool em gel. Ou um banheiro onde você possa lavar sua mão antes de entrar, porque é muito importante para a gente não carregar micro-organismos. A nossa mão, a gente toca nas coisas e acaba ali a gente podendo carregar micro-organismos, bactérias, vírus, né, para essa pessoa que está mais vulnerável. Então, higienizar as mãos com álcool em gel ou água e sabão mesmo, né, fazendo aquela lavagem das mãos. Tudo bem, Álvaro?
1: Sim, Etel. Inclusive, ó, quem está nos acompanhando agora pelo YouTube, tá vendo Patrícia Valim de máscara aqui, né? No estúdio.
0: Então.
1: E aí se perguntando, é porque Patrícia é extremamente cuidadosa, gente, com os colegas de trabalho. Então, assim, mexeu na poeira, espirrou,
2: já máscara na cara, exatamente, máscara na
1: cara. Que é um protocolo que a gente aprendeu na pandemia, né?
0: Isso.
1: O Etel. E que já tem que ser incorporado para a rotina das pessoas, né? É tão lógico. Vou a um hospital, por que não usar uma máscara, né?
0: Sim, sim. Aí, Álvaro, nesse caso, por exemplo, Patrícia hoje não deveria visitar ninguém. Porque até que ela saiba exatamente o que ela está sentindo, mesmo de máscara, quando você vai visitar alguém que está numa situação de vulnerabilidade, né, de saúde, essa pessoa, mesmo que você esteja sentindo, não é muito forte, não é uma coisa, uma doença grave para você, para aquela pessoa pode ser, né? Então, muito importante nesse caso de hoje, por exemplo, a Patrícia seria recomendada a não ir, mesmo protegida, né? E aí, lavar as mãos, se você for, tiver tudo bem, né? Ter essa higienização das mãos. E uma outra coisa também, Aura, é assim, evitar, muitas pessoas às vezes querem fazer um agrado para aquela pessoa que vai visitar. Então, quer levar uma comida, alguma coisa que a pessoa goste, né, de comer. Então, muito cuidado com isso, porque muitas vezes aquela pessoa que está internada, ela está sob alguma dieta. Ela está com alguma restrição, uhum, por conta de algum medicamento que ela está tomando. Então, antes da gente levar alguma coisa, é muito importante perguntar à equipe de saúde se pode levar. E se puder levar, o que pode ser levado? Porque senão a gente corre o risco de, querendo fazer um agrado, fazer uma coisa boa, prejudicar a saúde dessa pessoa, que já está lá, né, numa situação mais vulnerável, internada por conta de um quadro de doença. Então, muito cuidado com o que a gente leva, né?
1: Levar flores, por exemplo, Etel.
0: Pólen. Porque, exatamente, você tem aí pólen, pessoas que são alérgicas. Então, sempre tem esse cuidado do que perguntar à equipe, né, do que pode ser levado, né, dependendo do quadro que a pessoa esteja. E mesmo às vezes a pessoa está dividindo aquela enfermaria com outra pessoa, né? Então, é sempre bom a gente ter esse cuidado de saber exatamente aí o que pode ser levado. A outra coisa, uma vez lá, é como você vai se comportar, né? Você está dentro ali da enfermaria, dentro do hospital, visitando a pessoa, dentro do quarto, né? Não sentar na cama, no leito dessa pessoa, desse paciente. Evitar fazer isso. Primeiro porque a gente está vindo da rua, nossa roupa, a gente está vindo de outros lugares, né? Pode estar carregando algum micro-organismo e também a gente pode levar para a nossa casa. Então, é um ambiente hospitalar que também tem outros micro-organismos ali. Então, cuidado, não sentar na cama desse paciente, né? Evitar ficar ali em pé e também evitar uma outra, a última recomendação, né? De tocar no olho, no nariz, na boca, que a gente são áreas onde a gente pode estar transmitindo com maior possibilidade alguma coisa, algum micro-organismo que a gente esteja carregando. É muito comum, gente, a nossa mão, a gente pega nas coisas e vai levando esses micro-organismos. O nosso organismo é cheio de bactérias e vírus. Eles não são necessariamente ruins. Algumas bactérias, por exemplo, regulam o nosso organismo. Mas para as pessoas que estão doentes e que estão com o sistema imunológico comprometido, isso pode causar doença. Então, em linhas gerais, há essa preocupação, né, que a Sociedade Brasileira de Infectologia fez um manual e falou sobre isso na semana passada, tá lá na página da Sociedade, para quem quiser olhar melhor. Também que a gente está falando aqui vai estar disponível na nossa página da CBN, mas para a gente ter aí esse cuidado, porque é muito importante a gente estar ajudando a preservar a saúde que já está frágil em alguém doente, do que fazer com que ela tenha um agravamento do seu quadro, porque a gente foi fazer uma visita de forma inadequada, né, Álvaro?
1: Afinal de contas, quem visita Etel tem sempre o pensamento, imagino eu, de que quer o bem para aquela pessoa, isso, né? É um ato de, uhum, carinho, de afeto, tá próximo, mas às vezes não estar próximo é um ato de tanto cuidado quanto, né?
0: Sim, exatamente. Por exemplo, você vai visitar, é normal, você vai pegar a mão da pessoa, né? E é importante o toque, mas é importante que você higienize a sua mão antes de fazer isso. E depois também, que você segurou a mão, você fez um carinho na pessoa, evitando, né, boca, nariz, olho, que é onde tem as portas de entrada, né, no nosso organismo, de forma mais evidente, você também higienizar, para você também não carregar o que está nesse ambiente hospitalar, né, as bactérias que estão ali, para o seu ambiente domiciliar. Então, recomendações que visam preservar tanto a saúde da pessoa que você está visitando, quanto a saúde das pessoas que estão lá na sua casa, para que a gente não vá fazer esse transporte, né, de bactérias.
1: Etel, muito obrigado, viu?
0: Obrigada, Álvaro. Um abraço.
1: Abraço para você.
0: Um abraço, Patrícia, Dalberto.
2: Tchau, Etel. Um abraço.
1: 11:29, intervalo, e na sequência tem repórter CBN.
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13: Terça-feira, 23 de junho de 2026. O Comitê de Política Monetária do Banco Central informou que o cenário de inflação piorou no intervalo das reuniões de abril e maio. A autoridade monetária divulgou a ata da reunião da semana passada. Na ocasião, mesmo com a conjuntura desfavorável, o Copom decidiu reduzir a taxa básica de juros da economia brasileira de 14,5% para 14,25%. Segundo o comitê, os preços voltaram a acelerar e já romperam o teto da meta. A Copom avaliou que isso aconteceu porque a economia cresceu acima do esperado no primeiro trimestre e o mercado de trabalho continua aquecido. A Polícia Federal faz uma operação contra a suspeita de fraudes no Banco Digimais, controlado pelo Bispo Edir Macedo, fundador da Igreja Universal do Reino de Deus. Ele é um dos investigados. Relatórios do Banco Central apontaram irregularidades na administração da instituição financeira. De acordo com a apuração, os suspeitos manipulavam balanços e resultados contábeis para esconder a real situação financeira do Digimais. São cumpridos 9 mandados de busca e apreensão em São Paulo. A Justiça Federal também determinou um bloqueio de bens e valores que pode chegar a mais de R$670 milhões. E 4 jogos fecham hoje a segunda rodada da fase de grupos da Copa do Mundo. Às 14h, Portugal enfrenta o Uzbequistão pelo Grupo K. Pela mesma chave, Colômbia e República Democrática do Congo entram em campo às 23h. Pelo Grupo L, a Inglaterra pega a Gana às 17h e o Panamá encara a Croácia às 20h. No horário de Brasília, 11 horas e 33 minutos.
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4: 11 horas 36 minutos. Você que acompanha o CBN Vitória de hoje desde o comecinho ouviu aqui uma entrevista com uma médica veterinária falando sobre os cuidados com os animais de estimação nesse período de Copa do Mundo, em que as pessoas costumam soltar fogos de artifício, bombas explosivas, né, com barulho, com estampido, e como isso pode afetar a saúde dos animais, o bem-estar deles. E ainda falando de animais, agora chega o Alberto Borém com informações de uma feira de adoção, é isso, Adalberto?
5: Exatamente, uma feira de adoção lá no município da Serra, em Valparaíso, uma iniciativa legal e que o Alberto Borém vai trazer detalhes pra gente, Álvaro.
4: Bom dia, Borém.
6: Bom dia a você que nos acompanha aqui na CBN Vitória. Hoje é dia de feira de adoção no bairro Valparaíso, na Serra. Quem quer ganhar um novo amigo, quem quer adotar um amiguinho de quatro patas, tem um encontro marcado hoje à tarde. A prefeitura, por meio do Departamento de Bem-Estar Animal, realiza essa que mais uma edição da Feira de Adoções de Cães e Gatos. São 5 cachorros disponíveis e 2 gatos. A feira acontece na praça principal do bairro, das 4 da tarde até as 7 horas da noite. A feira é só à tarde, mas eu estive pela manhã na praça do bairro Valparaíso, justamente para ver esses animais. Quase todos eles, Fernanda, têm uma história complicada e um passado de violência, porque eles sofreram agressões, foram resgatados nas ruas pela prefeitura, encaminhados a um espaço onde são muito bem cuidados, estão hoje saudáveis, alguns ainda com marcas dessas violência, mas todos saudáveis e também castrados. Essa feira começa às 4 horas da tarde no bairro Valparaíso, lembrando que é adoção, ou seja, você não vai pagar pelo animal, você vai adotar o animal, mas é preciso levar a sua documentação e, claro, apresentar a sua justificativa, por que você quer levar o animal para casa e de que forma que você vai oferecer a ele ou a ela uma segurança e um lar com muito carinho. Repetindo então, praça do bairro Valparaíso, das 4 às 7 da noite, é preciso ter mais de 18 anos, apresentar o documento, e a adoção deve ser uma decisão consciente, levando em consideração o seu compromisso com a saúde, alimentação, bem-estar e, é claro, a proteção do animal ao longo de toda a vida.
4: Obrigado, Borém, pelas suas informações. Borém falando aí com Fernanda. Fernanda que volta amanhã, tá, gente? Tô só por aqui hoje, mas amanhã Fernanda Queiroz tá de volta. Quem também tá sempre por aqui, Patrícia Valim, com informações sempre muito, muito úteis. Patrícia, inclusive, tem uma novidade aí, aluguel de bikes elétricas.
7: Pois é, menino, eu que sempre converso muito, né, com os nossos ouvintes, que são motoristas de aplicativo, taxistas, muitos entregadores de moto, de bike. Tem mais uma opção agora para os entregadores de bike, que é aluguel da bicicleta elétrica, para encarar o trânsito e as entregas. A bicicleta elétrica já deixou de ser novidade há muito tempo, né? A gente já sabe, já convive há muito tempo com elas, mas não sei se você já reparou no trânsito do seu dia a dia, se o entregador do seu último pedido, que passou por você, foi fazer o serviço utilizando uma bicicleta elétrica. Você já reparou isso? Sim ou não? Normalmente é moto, né?
4: Comigo sempre moto.
7: Moto, então bicicleta. Já tive um
4: isso, também.
7: De bicicleta também. Pois essa forma recente de demanda já está em crescimento e possibilita o surgimento de novos negócios. Por valores que podem chegar a R$ 33,00 por dia, é possível alugar uma bicicleta elétrica para atividades do cotidiano sem precisar comprar a bicicleta. Alguns dos entregadores, como o Rosivaldo Jesus, por exemplo, conhecido como Valdo, fundador da Infinity Bike, junto com a sócia, iniciou as operações em janeiro desse ano, depois que observou justamente essa oportunidade de mercado. A empresa passou a oferecer uma solução para quem quer uma alternativa econômica para utilizar as bikes elétricas. A mesma percepção inspirou a criação também de outras lojas, outros empresários também já apostando nessa questão. O público-alvo desse serviço é bem definido: entregadores de aplicativo ou pessoas que dependem de um meio de transporte para trabalhar, mas não conseguem arcar com os custos e a burocracia de manter uma moto ou uma bicicleta elétrica por conta própria. De acordo com representantes, né, dos setores, os entregadores representam 95% dos clientes dessas empresas. Então, fica aí uma opção também para os entregadores, né? Aluguel de bicicleta elétrica, é uma saída saudável também dentro do orçamento, que pode ajudar. Um aluguelzinho de R$ 30, R$ 33 por mês, você não precisa arcar com nenhum custo de
4: por conserto. Mês, é 33 por mês, chega era por dia.
7: Deixa eu ver aqui.
4: Acho que não. É a diária, hein?
7: É, deixa eu confirmar eu aqui de novo. Por dia, desculpa. Por dia você consegue fazer esse aluguel, ganhar um dinheirinho sem aquela coisa de ter que parar a bicicleta, abastecer e tal, né? Tem os trâmites aí que você pode pensar se vale a pena para você.
4: Pois é, tem que fazer a conta aí, colocar na ponta do lápis, né, dessa atividade. Muitos Uberes, motoristas de aplicativo no geral, têm usado carros alugados, né, para trabalhar, tem o próprio carro, mas não coloca ele no uso ali do dia a dia, para evitar, claro, essa depreciação que o carro vai sofrendo diante da rodagem, né, para trabalho o dia inteiro. Quem sabe as bicicletas elétricas também não viram essa alternativa para quem trabalha com entregas.
7: É, dependendo, até os entregadores de moto também podem até optar por trocar, né, o meio de locomoção. Vai que.
4: 11h42, vamos seguindo agora. Adalberto Cordeiro tem outro destaque pra gente.
5: Tem outros dois destaques, Al. Vou aproveitar, gente. Primeiro vou informar que o nosso sorteio desta terça-feira acabou, tá, gente? Hoje nós sorteamos aí uma mesa pra você e mais três amigos acompanharem o jogo do Brasil e a Escócia amanhã às 19h aí na Copa do Mundo. E daqui a pouquinho eu vou revelar, Álvaro, quem vai ser esse ouvinte que vai aproveitar o jogo aí da seleção brasileira com direito, inclusive, a uma consumação inicial da CBN Vitória no valor de R$ 100. Então, daqui a pouco eu vou dar o nome do nosso ouvinte. Agora, Álvaro, lá no nosso YouTube, o YouTube de A Gazeta, gente, A Gazeta ES, para quem gosta de acompanhar a nossa movimentação lá no estúdio, do estúdio, o nosso ouvinte Giovanni trouxe uma polêmica direto da padaria. Deixa eu explicar para vocês, nossos ouvintes. Ele diz o seguinte: já perceberam que o pão de sal, o pão francês, está a R$ 25 o quilo? E Giovanni faz a conta. Ou seja, o pãozinho de 50 gramas está R$ 1,25. Patrícia, que é boa de conta, É a conta batendo, né, Patrícia? Assim.
7: 1,25?
5: 1,25, pauzinho de 50 gramas, R$25 o quilo.
7: É, tá? Não tinha parado pra pensar no quilo do pão, não, gente.
4: E eu já comprei pão reais. R$2 a unidade do pão, assim.
5: Mas você comprou
4: mais
5: um lugar
4: ou menos fazendo a conta. Fazendo a conta direta, assim. E não era um lugar chique.
5: É, eu ia falar, não. Era um lugar chique, não?
4: Não, uma padaria em Jardim Camburi, já entendi. Cheguei a achar...
5: R$2 o pãozinho.
4: É, porque você compra, assim, 6 pães, se 6 pães dá 12...
5: Você vai... É, tá saindo 2 cada um.
4: Não, dá 11 e uns quebrados,
5: tem uns quebrados.
4: 12.
7: Uhum. Então, você sabe que, uma observação, depois que virou quilo, eu nunca mais fiz conta do preço do pão,
4: do
7: gente.
4: Do pãozinho, né? Eu faço a conta desse jeito, pela unidade, mais ou menos, quanto é que tá saindo. Se me perguntar o preço do quilo... Na padaria que eu compro, eu não sei. Mas eu sei mais ou menos quanto é que vai estar custando. R$1,50, R$1,75 cada pãozinho.
7: Ainda tem umas padarias que fazem umas promoções, né? Do tipo, olha, hoje é quarta-feira, você leva 6 e ganha 1. Aí você acaba levando 7 pelo peso de 6, né? Eles pesam até separado.
5: E aí eu ia aproveitar, então, a ponderação e a contribuição do nosso ouvinte Giovanni para saber de você, nosso ouvinte aí. Você que está nos acompanhando nesse momento, às 11 horas e 44 minutos. Percebeu também que o valor do seu pãozinho ficou mais caro? Que o preço da padaria literalmente está mais salgado? O trocadilho estava pronto, né, Patrícia? Quero saber de vocês, nossos ouvintes, se vocês vão fazer companhia para o Giovanni e também estão sentindo que o preço do pãozinho francês está mais caro. Álvaro.
4: É isso, 11h45, Direção Segura.
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4: Olha só, recentemente a Polícia Rodoviária Federal trouxe um alerta para quem fica circulando com painéis luminosos instalados no para-brisa dos veículos. Quem faz isso, segundo a Polícia Federal, né, mostra, por exemplo, um caminhão com 2 LEDs com imagens de olhos, por exemplo. Essa é uma forma que foi ilustrada. Mas, afinal, é ilegal usar esses acessórios, usar painéis de LEDs próximos ao para-brisa dos veículos? Quem responde essa pergunta é a Ana Carolina Cavalcante, que é inspetora da Polícia Rodoviária Federal, participa conosco hoje aqui do Direção Segura. Bom dia, Ana Carolina.
8: Bom dia, Álvaro. Bom dia a todos os ouvintes da Rádio CBN.
4: E aí, pode ou não pode usar painéis luminosos nos para-brisas?
8: Então, nos últimos anos, tornou-se comum esta instalação desses painéis de LEDs em para-brisas, principalmente a utilização por caminhoneiros para customizar, vamos dizer assim, né, os veículos. Então, eles utilizam nos vidros dianteiros, principalmente, mas também utilizam em vidros traseiros ou carrocerias dos veículos para exibição de mensagens, de propagandas, frases personalizadas. Não sei se algum ouvinte já transitou aí dentro da cidade ou pelas rodovias e viu aqueles olhos tipos Bad Boy, McQueen, né? Entretanto, Álvaro, a legislação de trânsito, ela estabelece, sim, restrições para esse tipo de equipamento. E o motivo, ele é simples. Qualquer dispositivo luminoso que possa causar distração aos demais usuários da via ou ser confundido com a sinalização de trânsito, representa um risco para a segurança. E esses painéis, eles podem desviar a atenção dos condutores, principalmente à noite, quando a visibilidade é mais sensível aos estímulos luminosos. Além disso, esses equipamentos não autorizados, eles podem comprometer a visibilidade do próprio motorista e gerar autuações. Então, esse painel de LED é proibido, não pode ser utilizado nem em carro de passeio, nem em caminhões e outros veículos.
4: Ana Carolina, em alguns exemplos, e aí assim, estou trazendo para um exemplo muito diferente desse que você colocou, mas quem circula em carro de aplicativo geralmente deixa um painelzinho informando ali que é de carro de aplicativo e tal. Esse tipo de que não deixa de ser um painel de LED, tem a mesma definição do que esses outros de caminhões, que são painéis às vezes muito grandes, com uma força, uma intensidade muito maior, mas a legislação, ela distingue esses dois tipos, ou se é painel de LED, não pode estar no para-brisa?
8: Então, a legislação, ela não distingue. O que trata, né, deste assunto é a resolução 960 do CONTRAN de 2022 e também o enquadramento caso mesmo o motorista de aplicativo de Uber ele não tenha permissão de utilizar, que é no artigo 230 do Código de Trânsito Brasileiro. A única exceção para a utilização desses painéis de LED é para transporte coletivo de passageiros, em ônibus de passageiros que utiliza o painel para a identificação da linha ou do serviço prestado. Então, nesse caso, há essa exceção. Muitos motoristas de aplicativo utilizam, tentando se enquadrar nesta exceção, que é para transporte coletivo de passageiro, e as fiscalizações das polícias, nesses casos, quando o painel está lá no cantinho, escrito Uber, por exemplo, que é muito comum, né? Eles até não fazem infração, fazem vista grossa, mas se for seguir à risca a lei, não é permitido. A única exceção era para o transporte de coletivo de passageiros que utiliza o painel para identificar a linha ou o serviço, para onde esse ônibus vai, para onde ele vem e o horário.
4: Para a gente deixar o nosso ouvinte já conscientizado, quais que são os limites de decoração para veículo? Que pode e que não pode?
8: Então, o veículo, o motorista, ele tem que ter a consciência que ao decorar o veículo, ele não pode colocar nenhum tipo de objeto, seja adesivo, seja painel, nas áreas envidraçadas, nas áreas onde ele precisa ter visibilidade. Além disso, essas luzes, que aí no caso de não mais adesivos, né, painéis, mas sim luzes, elas não podem se transformar num elemento de distração para quem está dirigindo. A legislação de trânsito, ela não tem o objetivo de apenas punir. A questão é que essa iluminação, ela ajuda, ela deve, né? Ela serve para ajudar a enxergar e ser visto. E nunca para atrapalhar quem está compartilhando a via conosco.
4: Outra questão é sobre as infrações e multas. É, a senhora falou nesse caso assim que, inclusive, o policial pode até fazer vista grossa sobre um letreiro pequeno, informando que ali é um carro de aplicativo, mas quando isso vai para um caminhão que está com um painel de LED muito grande, não tem como fazer vista grossa. Quais são, então, as infrações e multas, as penalidades que as pessoas podem sofrer?
8: Então, a primeira questão é que nesses caminhões, né, o motorista, ele tem um veículo retido até que ele resolva a situação. Essa questão entrou em vigor aqui porque a PRF divulgou, inclusive, no Instagram, um caminhoneiro trafegando pela rodovia com esse painel de LED com dois olhos grandes, né? E gerou bastante repercussão. Gera, sim, uma multa, que é de R$195,23, 5 pontos na carteira e a retenção do veículo até a remoção do equipamento. Então, se esse veículo for abordado por qualquer agente fiscalizador de trânsito, ele só vai poder seguir viagem após ele remover o equipamento do carro.
4: Olha só, o Guilherme enviou uma participação para a gente. Ele diz que são regras desiguais na opinião dele, que o painel no carro é proibido, mas o transporte coletivo pode, que o cinto de segurança ele é obrigatório para o transporte de passeio, mas no transporte público pode andar sem. Na opinião dele, como eu disse, é injusto, mas inspetora, como é que a gente pode explicar por que são diferentes essas definições, essas situações?
8: Então, a legislação, ela já foi feita, né? Já há um bom tempo. Eu também concordo com ele, eu acho que precisa ser atualizada e readequada. Mas em transporte coletivo de passageiros, e existem outros tipos, né, de situações onde é diferente, sim, para um veículo de passeio, para transporte coletivo, como, por exemplo, em vans escolares, ônibus dentro das cidades, que transportam bastante pessoas, inclusive pessoas em pé. A legislação é diferente porque esses veículos, eles costumam a trafegar, ou pelo menos deveriam trafegar, numa velocidade menor, reduzida. Então, existe, sim, uma brecha, existe, né, na verdade, uma brecha nessas leis, onde a comparação com o veículo de passeio, nos veículos coletivos, ela é mais branda realmente. É um fato a se avaliar. Existem bastante acidentes envolvendo veículo de passeio? ônibus coletivos. Então, se a gente for pegar pelas estatísticas, é muito mais incomum um ônibus de transporte coletivo sofrer acidente do que um veículo de passeio, onde todos os dias ocorrem acidentes. Talvez seja por isso que a lei não bata tanto em cima, porque precisa do transporte coletivo, precisa das pessoas transitarem, né, viajarem. Lembrando que o cinto de segurança não é obrigatório dentro das cidades. Se for o transporte interestadual, o passageiro, todos os passageiros têm que usar o cinto de segurança, sim.
4: Inspetora, o nosso tempo acabou, mas eu gostaria que rapidamente a senhora pudesse só concluir, dando as orientações, então, para os motoristas sobre essa situação dos painéis de LED.
8: Então, a Polícia Rodoviária Federal recomenda que os motoristas sempre consultem as normas vigentes antes de realizar qualquer modificação no veículo, porque pequenas alterações que parecem apenas estéticas podem resultar em infrações e principalmente comprometer a segurança no trânsito. O nosso objetivo não é apenas fiscalizar, mas conscientizar, porque um trânsito mais seguro depende das escolhas de cada condutor.
4: Tá certo, muito obrigado, Ana Carolina Cavalcante, que é policial rodoviária federal aqui do Espírito Santo, e trouxe informações pra gente sobre o alerta que a PRF faz sobre os painéis de LED que são instalados em para-brisas de veículos. Agora 11h55, hora do mercado financeiro.
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4: Marlo Barcelos, bom dia.
9: Olá, Álvaro, bom dia. Terça-feira, 23 de junho, índice Bovespa operando com leve baixa de 0,15% a 170.065 pontos. Mercado americano, o índice Dow Jones opera com leve avanço de 0,05%. A Nasdaq negocia em baixa de 1,18% e o índice SP500 queda de 0,78%. Na Europa, em Londres, bolsa no positivo em 0,18%. Na França, bolsa recuando 0,28%. Na Alemanha, queda de 0,67%. Já no mercado de moedas, o euro a R$ 5,90, subindo 0,2%. Dólar comercial avança 0,6% a R$ 5,17. O petróleo Brent opera a US$ 76,40 o barril, em queda de 1,4%. Bitcoin a US$ 62.710, baixa de 3,5%. A poupança com aniversário hoje, rendimento de 0,6%. Bom dia, Álvaro. Bom dia a todos os ouvintes. Marlo Barcelos para a CBN.
4: Obrigado, Marlo. E olha só, a gente falou há pouco, apesar de estar quase já na hora do almoço, muita gente já está almoçando, inclusive.
5: Já almoçou também.
4: Já almoçou, né? Agora quase meio-dia. Falando sobre pãozinho, pão francês. Pessoal, atento aí no preço do pãozinho. Participações chegando aqui no nosso WhatsApp.
5: Exatamente, Álvaro. Quem mandou participação pra gente foi o nosso ouvinte Sérgio Sarquis. Ele tá junto com você da região ali de Jardim Camburi e também tá muito satisfeito com o valor do pãozinho, não, Álvaro.
4: Vamos ouvir.
10: Patrícia, Adalberto, ouvinte da CBN. Esse preço do pão já me deixa revoltado há muito tempo. Em Jardim Camburi, pra vocês terem uma ideia, tem uma padaria que cobra R$ 27,80 no quilo do pão. Agora, se você for em supermercados, atacados e tal, R$ 15,80, tem supermercado que é R$ 14. A diferença é uma coisa absurda, entendeu? Então vamos pesquisar, pessoal. Um abraço a todos.
5: É o Sérgio dando a dica pra gente, então, aí, da gente fazer a pesquisa, né, Álvaro?
4: É, a pesquisa, mas também tem que gostar do pão, porque dependendo da padaria, a gente até...
5: Tem um apego, né?
4: É, tem um apego ali. Agora tem muito esse pão congelado, né? Então, sim, assim, não muda muito a variação do gosto de um lugar pro outro. Antigamente tinha o padeiro ali, né? Você confiava.
5: Você já conhecia o nome dele.
4: Já conhecia,
5: né?
4: O padeiro.
5: Ó, tem o Ramon também aqui. Adorei a dica do Ramon, tá? Ramon Marcos, nosso ouvinte. Gostaria de dar uma dica. Na padaria que eu frequento, eles colocam pães e bolos na entrada pra degustar. Eu faço um pratinho e peço apenas um café com leite. Na saída, eu compro dois pães pro café da tarde. Ramon é bom pra nada, né, Ramon? Estratégia utilizada por ele.
11: Só moda pega, só Ramon.
7: Só isso que ele faz.
5: E olha, e o Edson mandou aqui. O Edson, meu conterrâneo lá da Serra, bom dia. Em São Diogo 2, na Serra, tem uma padaria onde o pão de sal ainda custa R$1, cravadinho ali. Unidade, um pãozinho, R$1. Então, Edson dando uma dica lá, diretamente de São Diogo 2, lá na Serra.
11: É isso, tem o resultado também de uma outra enquete que nós fizemos aqui. Hoje, né, nós perguntamos o placar do jogo de amanhã e quem quisesse podia mandar hashtag sorteio para participar aqui da nossa, do nosso sorteio, né? De uma mesa em um bar com R$100 de consumação.
5: Exatamente. Você, nosso ouvinte, mais três acompanhantes ali, uma consumação da CBN de R$100. E o nosso ouvinte, que foi o premiado, é ele, que deu o placar de 2-1 para o Brasil. Será que vai ser esse placar? Não sei se vai ser esse o placar, mas o nosso ouvinte sorteado foi o Alexandro Ferreira Lima. Então, Alexandro, daqui a pouquinho vou entrar em contato contigo, vou passar as orientações, mas amanhã você já tem o seu lugar para acompanhar a partida da seleção brasileira contra a Escócia.
11: Já falei, hein, Alexandro? É Alexandro, né?
5: Isso, Alexandro.
11: Alexandro, são três, então já são quatro, né?
5: A dica tá dada.
11: É. Tem ele, se ele não tiver acompanhante pra ir, né? Tem Patrícia, Álvaro e Adalberto aqui da CBN, né?
5: Vai ser a vibração da equipe da CBN ali assistindo ao jogo da seleção brasileira, tá?
11: Ó, então o placar que ele falou, 2-1.
5: 2-1 pro Brasil.
11: Eu acho que vai ser 1-0 pro Brasil.
5: Eu continuo apostando no meu 3-1.
11: E Patrícia, qual mesmo?
7: 1-0.
11: 1-0. Nossos ouvintes estão mais otimistas que a gente, inclusive. Olha que eu não sou pessimista. Mas nossos ouvintes sempre falando aqui placares, inclusive, teve alguém que mandou 3-0 pro Brasil.
5: Isso. Teve até o nosso ouvinte Júnior também que mandou que a gente tem que vencer, né? Porque tem que vencer, nem que seja de 1-0, a gente não pode levar gol e precisamos de um feriado na segunda-feira. É o Júnior dando a dica aqui pra gente, Álvaro.
11: Inclusive, você sabe que pode acompanhar tudo aqui na CBN. É, amanhã começa a jornada Globo CBN, que horas aqui na CBN?
7: Amanhã começa às 14h, mas hoje a gente tem jogo ainda, né? Pro nosso ouvinte, com transmissão também aqui pela CBN. Olha, hoje a gente tem 14h, Portugal e Uzbequistão, Colômbia e Congo, às 23h, com transmissão da CBN, dos jogos do Grupo K e do Grupo L, Inglaterra e Gana, às 5h, também com transmissão da CBN. Jornada começa sempre 30 antes. Então, amanhã, jornada para o Brasil começa às 18h30.
11: Tá certo. Obrigado, Patrícia, Adalberto e você, ouvinte da CBN. 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

0: Terça-feira, 23 de junho de 2026. Duas coordenadoras de áreas estratégicas do IBGE foram exoneradas. As mudanças atingem a coordenação de pesquisas por amostra de domicílios, responsável pela produção da Pesquisa Nacional por Amostra de Domicílios Contínua, e a coordenação de população e indicadores sociais, que desenvolve estudos sobre pobreza, desigualdades e demografia. De acordo com servidores, ambas foram comunicadas por telefone pelo diretor de pesquisas do Instituto, Gustavo Junger. As duas faziam parte do grupo de servidores que assinaram documentos com críticas à gestão do presidente do IBGE, Márcio Pockmann. A FIFA anunciou uma mudança no uniforme do Brasil para a partida contra a Escócia amanhã pela última rodada da fase de grupos da Copa do Mundo. Os goleiros da seleção não usarão camisa, calção e meiões vermelhos, como anunciado inicialmente. Alisson, Ederson e o Everton vestirão um kit da cor verde. Segundo o GE.com, a alteração ocorreu depois de um pedido do presidente da CBF, Samir Chaudhry. Como havia um outro conjunto disponível e não acontecerá nenhum conflito com as cores utilizadas pelo time adversário, a FIFA autorizou a troca. E o tenista brasileiro João Fonseca desistiu de disputar o ATP 250 de Eastbourne, na Inglaterra. Ele estrearia na competição na quarta-feira. Em publicação nas redes sociais, Fonseca relatou um leve desconforto no ombro direito. O brasileiro disse que o objetivo é chegar na melhor forma possível a Wimbledon. Fonseca será um dos cabeças de chave do torneio e não enfrentará nenhum dos principais tenistas do mundo até a terceira rodada. No horário de Brasília, 12:03.
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1: Ótima tarde para você que acompanha a partir de agora o CBN Brasil desta terça-feira. Hoje é dia 23 de junho de 2026. Hoje Carlos Alberto Sardenberg não está conosco, mas em breve ele volta aqui à nossa programação. Quem me faz companhia na tarde de hoje é Leandro Gouveia. Boa tarde para você, Leandro.
2: Boa tarde, Cássia Godoy, ouvintes. Quanto tempo, Cássia?
1: Muito
2: Como
1: tempo.
2: É que você passou o último ano?
1: Ah, passei muito bem. Você sabe que eu só encontro o Leandro, gente, fora do ar ultimamente, né? Na redação. Só. Faz tempo que a gente não faz programa juntos. Vai ter uma satisfação ter você hoje aqui no CBN Brasil.
2: Igualmente.
1: Vamos começar já com informação da capital federal. Continuam todos os desdobramentos em relação àquela operação que teve como um dos alvos o líder do governo no Senado, Jax Wagner, que, aliás, quer o cancelamento daquela operação. Quem conta essa história pra gente, direto da capital federal, é a repórter Rani Veloso. Boa tarde para você, Rani.
3: Oi, Cássia, boa tarde a você, ao Leandro e a todos que nos acompanham. É isso mesmo, viu? O ministro André Mendonça, do Supremo Tribunal Federal, deve responder a qualquer momento o pedido da defesa do senador Jax Wagner sobre o fato deles terem recorrido ao Supremo Tribunal Federal pedindo a anulação da decisão que autorizou a busca e apreensão contra o parlamentar na semana passada. O líder do governo no Senado, Jax Wagner, foi alvo, né, na última quinta da nona fase da Operação Compliance Zero, que investiga a fraude bilionária na área do banco Master. A defesa argumenta que existem erros graves que comprometem a medida, entre eles o de que o senador jamais atuou no Congresso para favorecer o banco Master. Com o recurso, o advogado busca anular aí as provas obtidas com a busca e apreensão em endereços do senador. Caso André Mendonça negue o pedido, os advogados devem recorrer à segunda turma do Supremo. Em relação aos valores, foram US$55 mil apreendidos e 6 mil euros, a defesa aponta que todos têm origem lícita e comprovada. O advogado de Wagner, Pablo Domingues, afirma que o senador se posicionou contra a emenda master apresentada pelo outro senador também alvo de operação, Ciro Nogueira, e que os posicionamentos deles são públicos. O relator da proposta, o senador Plínio Valério, afirmou em nota jamais ter sido procurado pelo líder do governo para tratar do assunto. A Polícia Federal, Cássia, a gente lembra, apontou que o senador foi beneficiário de vantagens econômicas pagas por Augusto Lima, ex-sócio do banqueiro Daniel Vorcaro, e esses valores aí podem chegar a mais de 6 milhões de reais. A investigação apura suspeita da atuação na tramitação de propostas sobre o aumento do crédito consignado, também aumento do limite de cobertura do Fundo Garantidor de Crédito. E esse movimento todo ocorre em meio à pressão para a saída da liderança do governo no Senado. Jax Wagner vai anunciar aí, deve anunciar essa expectativa, o afastamento, após uma conversa com o presidente Lula, que vai ocorrer amanhã aqui em Brasília. Ele foi convencido por aliados, uma vez que a permanência dele no cargo pode ampliar o desgaste contra ele, que é pré-candidato ao Senado, no palanque da Bahia, que é um reduto eleitoral muito forte para o presidente Lula, e também contra a reeleição do próprio presidente. Inclusive, uma fonte me disse agora há pouco que o desejo que ele se retire da cena virou unanimidade na base do partido, que a pressão está muito forte nesse momento. Então, expectativa para amanhã. Enquanto isso, na liderança do governo do PT no Senado, está sendo cotada aí a senadora Tereza Leitão, que atualmente é líder do PT na casa. O cálculo leva em conta aí senadores que não vão concorrer neste ano. Camilo Santana, ex-ministro, ex-governador do Ceará, também poderia ser opção, mas ele tem dito que não pode assumir funções de liderança. As novas mensagens interceptadas pela Polícia Federal que vieram à tona revelam que em agosto de 2024, Jax Wagner enviou um áudio a Augusto Lima marcando um encontro em Brasília para saber, nas palavras dele, como estão as coisas do banco e também sobre as eleições. E aí essa reunião aconteceu 2 dias depois, em agosto de 2024, no gabinete de Jax Wagner, e logo após o encontro, o empresário Augusto Lima enviou ao celular do senador informações sobre a emenda master. Então, nesse momento, Cássia, é isso, pressão na base do partido para que Jax Wagner deixe o cargo na liderança do governo no Senado.
1: Muito obrigada, Rani Veloso.
2: Muito ainda para esclarecer e nada melhor do que uma investigação da Polícia Federal para isso. E não é só o Banco Master que está na mira da PF, tem outro banco, o Digimais, que é controlado pelo bispo Edir Macedo, da Igreja Universal do Reino de Deus. E o repórter Lucas Taveira está aqui com a gente para trazer atualizações de mais uma operação da Polícia Federal. Boa tarde para você, Lucas.
4: Boa tarde, Leandro. Cássia, todo mundo ligado aqui na CBN. Informações de momento, esse esquema milionário aí de fraude que a polícia está investigando sobre o banco Digimais, em que os investigadores apontam que o banco ele manipulava balanços para esconder a real situação financeira da instituição e apresentar uma condição econômica melhor do que a existente. A PF suspeita ainda que a instituição usava a mesma tática do Banco Master, ao aproveitar da confiança dos depositantes na proteção institucional proporcionada pelo Fundo Garantidor de Crédito, FGC. Ontem, a agência de classificação de risco, Fitch, já tinha rebaixado a nota do Banco Digimais e alertado para uma possibilidade real de quebra da instituição. Hoje, a justiça determinou o bloqueio de bens e valores de até 670 milhões de reais da instituição. Mais de 50 policiais cumprem mandados de busca e apreensão em São Paulo. Segundo a Polícia Federal, foram relatórios do Banco Central que apontaram essas irregularidades na gestão do banco. As investigações indicam que ativos teriam sido valorizados ali artificialmente e receitas foram registradas de forma indevida, gerando então esses números que não refletiam a realidade do banco. Os investigados poderão responder por gestão fraudulenta, falsidade em demonstrativos contábeis e também operações de crédito irregulares. Edmar Cedo é investigado porque é o proprietário da instituição. O banco Digimais, tanto o banco quanto o bispo foram procurados pela reportagem e até o momento não se manifestaram. No mês passado, o banco Digimais chegou a divulgar uma nota de esclarecimento em que negou irregularidades contábeis e classificou como falsas o que chamou de acusações divulgadas na imprensa. Em abril, o banco teve a compra anunciada pelo banco BTG Pactual, mas a conclusão do negócio ainda depende de aprovações de órgãos reguladores, entre eles o Banco Central e o CAD. A Polícia Federal também está investigando essa operação entre o BTG e o Digimais. Fundado em 1981 como Banco Renner, o Digimais passou por mudanças em 2020, quando Edir Macedo, enfim, assumiu então o controle integral da instituição, viu?
2: Lucas Taveira, com as informações aqui de São Paulo, quem tem CDB do Digimais, já fica de olho aí, né? Gato escaldado, tem medo de água fria, Cássia Godoy.
1: Pois é, a gente vai continuar acompanhando essa situação e agora nós temos notícias sobre um outro assunto. Recentemente, o ECA Digital regulamentou a atuação de crianças que atuam como influenciadoras e aí exigindo um alvará judicial para que essas crianças, também adolescentes, pudessem fazer esse tipo de conteúdo monetizado. Só que aí começou uma outra confusão. Juízes do Brasil começaram a decidir de forma distinta em relação a alguns casos bastante semelhantes. E por isso, agora vai ter uma definição, uma padronização dessas regras. Quem conta pra gente é a Marina Dantas, que fala conosco direto da Capital Federal. Boa tarde pra você, Marina.
5: Boa tarde, Cássia, e a todo mundo que nos acompanha. É isso. O Conselho Nacional de Justiça aprovou nesta terça-feira um ato normativo que regulamenta a atuação de crianças e adolescentes como influenciadores digitais. Segundo a decisão, será necessário um alvará judicial com detalhes sobre a remuneração ou monetização do conteúdo e o tipo de atuação que a criança vai exercer. Para atividades de publicidade, o alvará deverá indicar os intermediários envolvidos, a abrangência da campanha e as condições econômicas. Os influenciadores mirins, no entanto, ficam proibidos de realizar a publicidade de produtos para adultos. O juiz responsável pela concessão do alvará poderá impor condições, como tempo de exposição e formato de divulgação, sempre com foco na proteção da saúde física, mental e emocional, além da privacidade e dos dados pessoais. O texto também proíbe expressamente a participação de crianças e adolescentes em conteúdos erotizados de natureza sexual ou que exponham condições vexatórias e degradantes. De acordo com o relator do caso, o conselheiro Fábio Esteves, a iniciativa busca combater o trabalho infantil disfarçado e mitigar os riscos ao desenvolvimento físico e psicológico causados pela exposição excessiva e

0: subsidiar políticas públicas voltadas à proteção de crianças e adolescentes no ambiente digital. A resolução segue as determinações do ECA Digital, vigente desde março deste ano, que regulamenta a proteção de menores de 18 anos no ambiente virtual. Para o Ministério Público do Trabalho, no entanto, a concessão de avarás deveria ser excepcional e limitada a atividades artísticas ou culturais para evitar a legitimação do trabalho infantil digital. Segundo o órgão, muitas das atividades e a presença de crianças e adolescentes nas redes sociais envolve exploração econômica, proteção de marcas e geração de receitas, configurando relações de trabalho que demandam proteção jurídica específica. Cássia.
1: Muito obrigada. Essa foi a Marina Dantas falando conosco direto de Brasília. Meio-dia, 15 minutos. Vamos fazer um rápido intervalo. Daqui a pouquinho a gente volta conversando com o Merval Pereira.
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3: Federação da Agricultura e Pecuária do Estado de São Paulo se manifestou sobre as medidas da União Europeia que impactam a importação de carnes e mel do Brasil. A entidade alerta que mudanças unilaterais, após anos de negociação com o Mercosul, geram insegurança e comprometem a previsibilidade nas relações comerciais. A FAESP reforça que o país segue rigorosos padrões sanitários reconhecidos internacionalmente e que o setor produtivo atua com responsabilidade e transparência. Defende ainda a resposta firme do governo federal e a atuação coordenada do Mercosul, com posicionamento conjunto e estratégico de seus membros para enfrentar barreiras consideradas discriminatórias e assegurar respeito, equilíbrio e competitividade ao agro brasileiro no cenário global.
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Depois de 7 anos à frente da área de estudos econômicos, a economista Ana Paula Vescovi, que já foi secretária da Fazenda do Espírito Santo e secretária de Tesouro Nacional, deixou o Santander Brasil. Em publicação em rede social, a economista destacou desafios enfrentados durante o período no banco, como a pandemia, retorno da inflação global, ciclo de aperto monetário, mudanças na geopolítica e avanços da tecnologia. Na publicação, ela destacou que não havia manual para navegar esse ambiente e justamente por isso destacou que o período foi rico em aprendizado. A economista ainda destacou que teve o privilégio de trabalhar em uma instituição que valoriza o rigor analítico e deu a ela a oportunidade de levar esse trabalho a empresas, investidores e ao debate público. Na semana passada, um trabalho que havia sido liderado por Ana Paula à frente dos estudos econômicos do Santander apontou que a economia capixaba terá o maior crescimento da região sudeste em projeção de crescimento das regiões e estados brasileiros até 2027. O Santander informou que com a saída de Ana Paula, a área de estudos econômicos passará a se reportar a Sandro Sobral, executivo com mais de 20 anos de atuação, responsável pela gestão financeira do banco. O banco destacou ainda que ao longo desse período, Ana Paula contribuiu para o fortalecimento da análise econômica da instituição, liderando a produção de estudos e cenários em um contexto marcado por importantes transformações econômicas no Brasil e no mundo. Reportagem Letícia Orrão.

0: gente.
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0: Boa tarde, Merval.
1: Boa tarde, Cássia. Boa tarde, ouvinte. Boa tarde, Leandro.
2: Boa tarde, Merval.
0: Merval, na sua coluna mais recente no Jornal Globo, você pontua que não se fala mais nos partidos políticos em fim da corrupção como um projeto de governo. É como se eles dissessem mutuamente, os dois principais grupos, digamos assim, que estão à frente das decisões políticas aqui no Brasil. Como todos são ladrões, quem rouba menos tem vantagem. Isso ficou muito claro quando a gente vai observando que as investigações em relação ao Banco Master e as decisões do Daniel Vorcaro vem mostrando até aqui, né, Merval?
1: É uma atuação suprapartidária, apartidária. Ele não escolhia partido, ele queria... O negócio dele não era política, era poder e dinheiro, né? Então ele escolhia os líderes, ele subornou líderes partidários, ministros, subornou funcionários do Banco Central, da Polícia Federal. Ele que montou um esquema que supostamente, teoricamente, era uma proteção completa, né? E ele não está fazendo a delação premiada exatamente por isso, porque ele acha que algum desses que foi agraciado com as benesses dele, né, vai resolver o problema, vai achar uma saída. À medida que o tempo vai passando, fica claro que a saída é muito difícil, embora existam já ministros e políticos tentando anular as investigações com as mesmas armas que usaram para anular as investigações da Operação Lava Jato, com os mesmos argumentos, as mesmas teses. Então, temos que ficar atento, mas de qualquer maneira eu acho que a intenção de proteger o Vorcaro de alguma maneira existe em várias instituições brasileiras que foram cooptadas por ele na base da corrupção.
2: E como se a relação de amizade entre os servidores públicos e os banqueiros, pessoas poderosas economicamente, especialmente, fosse uma coisa que fizesse parte da política, né? Como se fosse natural.
1: Exatamente, eles tentam normalizar isso. O presidente da Câmara, o Mota, disse: não, não vejo nada demais pegar uma carona num jatinho e ir a uma festa, que ele ficar num hotel que ele pagou. É uma coisa normal, era um seminário corporativo. Ora, não tem nada de corporativo, tanto é que vários senadores e deputados apresentaram projetos que beneficiariam o Grupo Master, né? Então é troca de favores mesmo, é corrupção na veia, não tem muita história para contar não e para salvar as pessoas que se envolveram nesse escândalo todo, né?
0: E você pontua ainda aqui no texto que é preciso recuperar essa noção de ética, né, que parece que está faltando para servidores públicos de uma forma geral, sejam deputados, senadores, ministros dos tribunais superiores. A gente vai continuar acompanhando todas essas investigações e a gente volta a falar desse assunto, Merval. Por hoje, muito obrigada. Até a próxima.
1: Até a próxima.
0: E agora, Leandro Gouveia?
2: Intervalo.
0: E já voltamos.
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7: Os moradores da Grande Vitória acordaram nesta terça-feira com lixo espalhado pelas ruas e caçambas de coleta lotadas. A situação é reflexo do segundo dia da paralisação nacional dos garis, margaridas e coletores terceirizados anunciada no domingo. Um dos pontos que ficou com muito lixo acumulado fica na Avenida Maruípe, em Santa Cecília, em Vitória. No local, com a falta de limpeza urbana, algumas sacolas ficaram em locais impróprios, como vagas de estacionamento. Apesar da cena, alguns moradores da região falaram que estão mantendo o lixo em casa para evitar sujeira em via pública. A atitude, inclusive, faz parte da orientação de algumas prefeituras publicada na segunda-feira. O bairro Taboazeiro também enfrenta acúmulo excessivo de lixo. Na rua São Camilo, diferentes tipos de lixo acabaram se juntando e formando uma montanha de dejetos. Quem vive no local falou que o container dá conta do descarte no dia a dia. Porém, sem os garis, não está sendo possível nem manter o lixo em casa devido ao cheiro. Outras cidades também estão sendo impactadas, como no bairro das Laranjeiras, em Jacaraípe, na Serra. Reportagem, Micaela Moser.
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0: terça-feira, 23 de junho de 2026. A Receita Federal abriu a consulta ao segundo lote de restituição do imposto de renda, o maior da história, com mais de 9 milhões e meio de contribuintes contemplados. O dinheiro será depositado na terça-feira da semana que vem. Ao todo, o crédito a ser dividido entre as pessoas soma 16 bilhões de reais. A consulta pode ser feita por meio do site e pelo aplicativo para tablets e smartphones da Receita. Pelo menos 31 suspeitos de fazer parte do PCC foram presos em uma operação da Polícia Civil no Ceará e em São Paulo. No estado do Nordeste, o grupo atuava na região do Cariri, que inclui cidades como Crato e Juazeiro do Norte. De acordo com as investigações, o bando tem envolvimento em crimes como tráfico de drogas, homicídios, lavagem de dinheiro e disputas entre facções pelo controle de territórios. A Torre Eiffel foi fechada por causa de uma onda de calor em Paris. A empresa que administra o local informou que os valores pagos pelos visitantes serão devolvidos automaticamente. Até o momento, não há previsão de reabertura. Segundo o Instituto Meteorológico, os termômetros podem chegar hoje aos 40 graus. Conforme o governo francês, 40 pessoas morreram afogadas nos últimos dias no país em meio à onda de calor. A Bolsa de Valores de São Paulo sobe 0,44% aos 171.121 pontos. O dólar comercial está em alta de 0,76%, cotado a R$ 5,18. O euro vale R$ 5,89, elevação de 0,39%. No horário de Brasília, meio-dia e 33.
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0: Boa tarde, Miriam.
1: Boa tarde, Cássia. Boa tarde, Leandro. Boa tarde, ouvintes da Rádio CBN.
2: Oi, Miriam. Boa tarde.
0: Miriam, nós tivemos a divulgação da ata do Comitê de Política Monetária, do Copom, e nós queremos saber qual a sua avaliação sobre o que foi divulgado. Se trouxe alguns esclarecimentos, por exemplo, em relação àquele primeiro comunicado que é divulgado quando a gente tem a decisão em relação aos juros?
1: Pois é, houve sim, houve um maior esclarecimento. E eu conversei com economistas do mercado que acham que ficou reduziu um pouco as dúvidas, mas não acabou com as dúvidas. E a grande dúvida é para onde o Banco Central está olhando. E isso surgiu porque no último comunicado, ele além de falar de último trimestre de 2027 como horizonte relevante, e horizonte relevante é relevante porque quando você fala assim, o Banco Central está olhando para que ponto para dizer que a inflação está na meta, fora da meta, está se desviando da meta. E ele olha para 18 meses à frente, porque tudo que ele fizer agora esse ano não afeta mais esse ano. Então afeta o final do ano que vem. E aí ele se referiu também ao primeiro trimestre de 2028, que fica além do horizonte relevante. Aí o mercado inteiro ficou estressado, subiu taxa de juros futuras, porque eles disseram que o Banco Central estava mudando a técnica de tomada de decisão, então tudo estava diferente. E com isso, se ele olhar mais adiante, ele consegue reduzir mais a taxa de juros. Então essa foi a confusão que teve no mercado financeiro. Hoje, ele voltou a falar também, falou do último trimestre desse ano, do ano 2027, mas falou do começo do ano que vem também, do ano, desculpa, 2028, usando os dois cenários, quer dizer, como se estivesse olhando para os dois momentos. E falou que isso depende da situação, né, de como vai encontrar a situação na próxima reunião, se vai continuar reduzindo juros ou não. Mas abriu a possibilidade, pode ser que eu não suba mais juros, pode ser que eu suba mais. Ele não fala dessa forma clara, né? Ele fala daquele jeito do Copom, mas ele abriu no parágrafo 20 a possibilidade de parar a queda da taxa de juros ou continuar, dependendo da conjuntura econômica na próxima reunião, né? E a próxima reunião, se tudo continuar nessa mesma toada, o conflito está chegando no final, o conflito do Irã com os Estados Unidos. Apesar dessas idas e vindas que a gente comenta sempre aqui, né, a cada momento tem uma mudança de cenário, mas tem ficado melhor nos últimos dias do que há um mês atrás, né, a perspectiva de término desse conflito. Se esse conflito acaba, o petróleo fica mais baixo, ele já está em torno de 80, e às vezes até chegando a menos de 80. Então, isso reduz muito a pressão inflacionária no Brasil, e aí os juros podem cair mais. Mas tem muita discussão, sabe, Cássia? Hoje até na coluna eu tratei de outros assuntos, né? Que é a proposta. Será que o Brasil tem uma meta de inflação meio inalcançável, que é 3%? Será que não é melhor voltar para 4,5%, que era antes do governo Temer? No governo Temer, o Ilan Goldfein conduziu uma redução da meta para 3%. E como sempre quem falava isso era acusado, é heterodoxo, que não se importa que a inflação suba. Mas ontem, quem defendeu isso foi o economista liberal que implantou a meta de inflação, Sérgio Verlang. E até eu fui conversar com Arminio, que foi chefe, né, do Sérgio Verlang quando ele estava no Banco Central. E o Arminio disse o seguinte: ele é contra aumentar a meta para ficar mais fácil reduzir taxa de juros. Mas ele acha que é razoável alongar o horizonte. É isso que o mercado está se perguntando. Será que o Banco Central está alongando o horizonte? Então é isso. A história é horizonte, é além do horizonte ou uma taxa maior? Essas conversas estão rolando no mercado. De qualquer maneira, uma ressalva para terminar o comentário. Qualquer mudança depende de controlar gasto público. Nesse ano, o governo está gastando mais, governo federal e governos estaduais, e o banco e o Congresso está toda hora disparando uma bomba fiscal. A gente tem conversado aqui. Isso é que impede a queda forte da taxa de juros. E a taxa de juros precisa cair porque está alta demais. Cássia e Leandro.
2: Era essa a minha pergunta. Ó, colunista completa, é assim, entendeu? Ela já manda tudo no comentário. Mas eu vou fazer ainda uma pergunta, porque a ata do Copom não fala nada, então, sobre a dívida?
1: Ela fala sim, ela faz um alerta lá sobre os riscos fiscais, a dívida. Então, ele faz o recado, manda o recado para o governo de que precisa controlar gasto público. Então, isso foi dito lá. O mercado acha que eles, o recado do Banco Central está meio fraco para o tamanho da encrenca. Então, essa é a discussão. Mas eu fico sempre muito preocupada em levar para os nossos ouvintes uma coisa mais amigável, porque esse assunto é meio árido.
2: Bem árido.
1: Mas tem a ver com todo mundo, porque se a taxa Selic cai, os juros ficam mais baratos para qualquer empréstimo e reduz o peso que está sobre as famílias endividadas, sobre as empresas endividadas. Então isso tem a ver com a vida das pessoas, apesar de a discussão às vezes se dar num terreno meio abstrato demais. Mas a gente, jornalista de economia é feito para isso, existe para ficar, pegar o abstrato e botar no concreto.
0: É isso aí, diz respeito à vida de todos nós. Muito obrigada, Miriam, até amanhã.
1: Até amanhã, gente.
2: Até.
0: E agora nós temos informação com a nossa reportagem aqui em São Paulo. Guilherme Muniz está conosco, Guilherme Muniz sempre conosco aqui no CBN São Paulo, âncora do CBN São Paulo, mas também sempre está de olho em tudo o que acontece, principalmente quando a gente olha a movimentação da indústria automobilística. E agora ele está aqui com essa skin, veio trazer informação para a gente desse setor. Boa tarde para você, Muniz.
3: Boa tarde, Cássia, Leandro e os ouvintes. Pois é, vou contar aqui para os ouvintes que acabou agora, Cássia, aquela reunião ordinária do Comitê Executivo de Gestão. É um órgão do Ministério do Desenvolvimento e da Indústria que estava debatendo um pedido da montadora BYD, montadora chinesa, que queria uma prorrogação na isenção do IPI para carros elétricos importados ou então algum tipo de cota, algum tipo de benefício para evitar a alta desse imposto que estava prevista para o mês de julho. Essa reunião terminou agora há poucos minutos e a informação que eu tenho é de que o governo Lula decidiu instituir novamente cotas de isenção desse imposto de importação para os carros eletrificados. Portanto, atendendo, ao menos em parte, ao pedido da BYD. A minha apuração é de que essa medida deve ter validade até o final de 2026. Portanto, é mais uma cota temporária que vai ser aprovada, como já havia sido. Essa cota que já tinha existido foi esgotada e agora, portanto, vai ser renovada, atendendo a esse pedido da montadora BYD e contrariando todas as outras montadoras instaladas no Brasil a princípio, viu, Cássia? A Anfávia, que é a associação que reúne as montadoras, era contra esse pleito e mesmo as outras montadoras chinesas que trabalham no Brasil também. O cronograma atual previa a recomposição do IPI para parte dos eletrificados para 35% já no mês de julho, o restante em janeiro e a previsão agora é de que então passe a valer essas cotas a partir dos próximos dias. O governo federal ainda precisa publicar uma portaria com detalhamento dessas regras, algo que deve acontecer aí nos próximos dias. Como eu disse, a Anfávia, a associação que reúne as montadoras, critica essa medida e já anunciou que vai judicializar essa decisão por entender que ela traz prejuízos para a indústria e prejudica também a previsibilidade de investimentos do setor automotivo. Cássia.
0: Muito obrigada, Guilherme Muniz. Agora, 12:42.
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11: Os motoristas de transporte por aplicativo no Espírito Santo já vão poder entrar com pedido de isenção de ICMS para comprar veículos novos a partir da próxima semana, no dia 1º de julho. A medida foi antecipada, visto que o decreto com a medida só entraria em vigor em agosto. Segundo a Secretaria de Estado da Fazenda, a medida teve a sua implementação antecipada após o trabalho das equipes técnicas da Cefaz, que são responsáveis pela adequação dos sistemas e procedimentos necessários à operacionalização do benefício. A perspectiva é que a medida possa beneficiar mais de 51 mil profissionais cadastrados na atividade. Na prática, a isenção garante um desconto de pelo menos 12% na compra, já que essa é a alíquota do ICMS praticada no Estado para a comercialização de veículos novos. Com a iniciativa, o Espírito Santo torna-se o primeiro no país a conceder isenção do imposto para motoristas de aplicativo na aquisição de automóveis. O decreto 6.441-R, que prevê a concessão da isenção de ICMS para motoristas de transporte por aplicativo, foi assinado pelo governador Ricardo Ferraço na última terça-feira. A medida regulamenta benefício já previsto na Lei 11.044 de 2019 e estabelece regras para sua utilização. Poderão acessar a isenção os condutores de automóveis e motocicletas que exerçam de forma habitual a atividade de transporte privado remunerado individual de passageiros por meio de aplicativos, observados os requisitos estabelecidos na regulamentação, entre eles a comprovação da atividade como motorista de aplicativo. Além dos motoristas de aplicativo, o governo ampliou os benefícios destinados aos taxistas. O decreto atualizou ainda a legislação estadual para permitir que a categoria também adquira veículos híbridos ou 100% elétricos com isenção de ICMS. O benefício para os taxistas já está em vigor e passou a abranger modelos eletrificados, mantendo a isenção anteriormente concedida para veículos convencionais. Confira mais informações sobre o assunto e as condições dos benefícios oferecidas pelo novo decreto em gazeta.com.br. Reportagem Letícia Orlandi.
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3: Na manhã de hoje, intensos tiroteios durante uma operação da Polícia Civil no Rio de Janeiro, na zona sul da cidade do Rio. Quem está acompanhando desde cedo essa situação é o repórter Gabriel Freitas. Boa tarde para você, Gabriel.
4: É, Cássia, boa tarde a você, ao Leandro e a todos. Polícia Civil do Rio, que começou essa operação hoje cedo no Morro Santa Marta, né? Que é um morro aqui de Botafogo, na zona sul do Rio. Muita gente com medo, né? Por conta do intenso tiroteio, que começou pesado ainda de madrugada, chegando ao ponto mais crítico por volta de 5h40 da manhã e só parou mesmo com o avanço dos agentes pela comunidade. Operação que terminou já com 6 pessoas presas. O pastor Wesley, da Igreja Metodista de Botafogo, na rua São Clemente, bem aqui em frente à Praça Corumbá, relatou pra gente que parte do templo foi atingido, inclusive uma senhora que mora no prédio ao lado, um prédio residencial, também relatou que teve a janela atingida.
5: Projeta isso aqui, né? A nossa porta aqui também foi atingida, o nosso vidro aqui da, né? Que fica a nossa propaganda também atingido, a nossa, bem complicado, a parede. Então nós ficamos tristes, né, por essa questão, mas eu recebi relatos de membros da nossa igreja que moram na comunidade dizendo que estavam no chão, né, porque o tiro estava muito forte, né? Então uma questão que muito preocupante, mas o Senhor guardou e as vidas foram preservadas.
6: O meu quarto está todo vestilhado. Por sorte, eu estava dormindo no outro quarto. E o tiro entrou pelo vidro, atravessou a sala e foi parar na parede. Hoje foi uma guerra. Eu vi a bomba, tudo. Foi 20 minutos direto, tremia tudo lá no apartamento.
3: A gente perdeu contato com o Gabriel Freitas, ele está aqui conosco para finalizar, né, essa entrada, trazendo, né, Gabriel, o grande susto pelo qual passaram essas pessoas. E além do susto, ainda teve um passageiro que foi baleado dentro de um ônibus, né?
4: Isso, Cássio. Um passageiro que foi baleado dentro desse ônibus da linha 410 na São Clemente também foi atendido no Hospital Miguel Couto, Municipal Miguel Couto, recebeu alta, felizmente. Outras 50 pessoas, turistas que subiram o Mirante Dona Marta para ver o nascer do sol, acabou ficando preso lá em cima. Eles não puderam descer por causa das explosões, das balas, ficando isolados até por volta de 9 horas da manhã. E agora há pouco, o delegado Paulo Sabac, responsável por essa ação, falou pra gente um pouco sobre as investigações.
7: Nós monitoramos todo o tráfico de drogas naquela localidade, identificamos diversos indivíduos e conseguimos construir o organograma do tráfico naquela localidade. É uma localidade que sofre o domínio territorial pela facção criminosa Comando Vermelho. Ao longo desse período também, nós conseguimos fazer o monitoramento com imagem e vídeo de diversos indivíduos portando armas de grosso calibre, de alta energia, patrulhando a comunidade com fuzis, ao lado de crianças, ao lado de idosos, ao lado de escolas em pleno funcionamento. A pessoa responsável pela localidade é o Francisco. Ele já exerce a gestão criminosa no local há muitos anos. O Ronaldinho Tabajara, o R9, conselheiro do Comando Vermelho, um conselheiro permanente. Ele é um dos braços direitos do Marcinho VP, que também se encontra preso em prejuízo de segurança máxima. Ele emite ordens, ele participa de deliberações gerais dessa organização criminosa.
4: Tudo sendo feito ali por parte do Ronaldo, dentro do presídio de Mossoró, no Rio Grande do Norte. Uma investigação que durou 22 meses, portanto, 44 mandados de prisão e 98 de busca e apreensão sendo cumpridos hoje de manhã. Cássia.
3: Muito obrigada. Esse foi o Gabriel Freitas falando conosco direto do Rio.
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0: Bernardo Melo Franco, já conosco. Boa tarde para você, Bernardo.
1: Sem áudio.
0: Ah, ele está sem áudio. Então agora vamos ver se a gente arrumou o áudio.
1: Oi, gente,
0: do Bernardo.
1: Agora sim. Boa tarde, Cássia. Boa tarde, Leandro. Boa tarde, ouvinte da CBN.
2: Boa tarde.
0: Bernardo, nós tivemos eleições na Colômbia e tivemos a vitória, uma vitória bem apertada, é verdade, do advogado e empresário de direita Abelardo de Laís Priella. Ele venceu o Ivan Cepeda por uma diferença de menos de 250 mil votos. Bernardo, o que que esse resultado traz de impacto para o Brasil e para a América do Sul, hein?
1: Pois é, Cássia. É curioso, né? A gente está vendo eleição a eleição um padrão se repetir de países divididos praticamente ao meio, né? Eleições sendo definidas no fio da navalha. Foi assim no Brasil em 2022, foi assim recentemente no Peru, com a vitória ainda não oficial da Keiko Fujimori, e agora esse padrão se repete na Colômbia, com uma vitória muito, muito estreita, por uma margem mínima, do candidato da extrema-direita, o Abelardo de Laís Priella. Bem, o primeiro ponto, Cássia, a notar nesse caso, é que é uma vitória da extrema-direita. O Abelardo de Laís Priella, ele é um candidato com posições muito radicais e que investiu numa espécie de uma mistura da receita do Nayib Bukele, presidente de El Salvador, conhecido pelo discurso linha dura na segurança, construção de mega presídios, combate armado, inclusive restrições a direitos individuais em nome do combate à corrupção, à criminalidade, perdão. E, ao mesmo tempo, o colombiano também se inspira no Javier Milei. Não só no discurso ultraliberal para a economia, né, de desregulamentação total do Estado, de privatizações, retirada do poder público das instâncias econômicas, mas também no estilo, né, na forma. E que forma foi essa? Foi a forma do espetáculo, dos mega comícios que parecem shows de popstar. O Milei sempre usava a figura do leão, né, como se ele fosse o leão. O Priella virou o El Tigre. Então, se você vê as imagens dos comícios dele, realmente são coisas impressionantes, né? Fogos de artifício, imagens de um tigre mordendo, rugindo, com base em inteligência artificial, e uma campanha muito baseada na internet, né? Num discurso bastante agressivo, de criação de polêmicas. E aí um detalhe que parece com o Brasil foi o uso da camisa da seleção nacional, da camisa amarela, não a do Brasil, mas a da Colômbia, né, que foi apropriada pela extrema-direita, como aqui no Brasil, como uma espécie de um uniforme político. Agora, para nós, qual que é a importância dessa eleição? Em primeiro lugar, Cássia, vale a gente dizer que a Colômbia, embora não seja um país para o qual os brasileiros olham com muita atenção, é a terceira economia da América do Sul, só está atrás do Brasil e da Argentina. Tem uma fronteira enorme com o Brasil, de mais de 1.000 quilômetros de extensão, e também tem o Brasil como seu terceiro maior parceiro comercial. É claro que a extrema-direita vencendo na Colômbia, isso amplia um quadro de isolamento político do presidente Lula na região. Veja que a direita vai cercando o Brasil com uma série de vitórias, né? Na Argentina, no Peru, no Chile, né? Que não faz fronteira, mas que também é país da América do Sul, no Paraguai, na Bolívia e agora também na Colômbia. Claro que para o presidente Lula, embora o Brasil seja um líder natural da América do Sul, isso é um problema porque enfraquece a liderança regional dele, né? O Brasil fica menos apto a liderar outros países, a formar um bloco de países que pensam da mesma forma. E, claro, também aproxima a Colômbia dos Estados Unidos e da figura do Donald Trump, que deu declarações de apoio explícito ao Priella. Conversando com a diplomacia brasileira, Cássia e Leandro, o que eu ouvi? É que o momento agora é de espera, de prudência, né? A bola está no campo do Priella. O Brasil ainda não reconheceu oficialmente o resultado, deve fazer isso assim que o resultado for oficial, né, da parte da Colômbia, mas há uma expectativa para ver como é que o presidente eleito vai se comportar. Se ele vai para uma linha mais pragmática, como tem feito, por exemplo, o Cast no Chile, né? E aí vai ter uma relação institucional com Lula, apesar das diferenças políticas, ou se ele vai para uma linha mais histriônica, foi essa expressão que eu ouvi de um embaixador, como é a linha do Milei. E aí, Cássia e Leandro, aí vai ser mais complicado para o Brasil, porque as relações presidenciais entre Brasil e Argentina hoje, entre Lula e Milei, elas praticamente não existem.
2: E sobre a eleição, resultado apertado aí, e há questionamento, né, por parte da oposição e do próprio presidente Gustavo Petro.
1: Pois é, Leandro, mas eu estava vendo aqui um pronunciamento feito pelo Ivan Cepeda, que foi o candidato da esquerda, apoiado pelo Petro, e se você for olhar ali nas entrelinhas, ele praticamente já admite uma derrota, né? Ele diz que ele representa metade do país, que essa metade do país não pode ser desprezada, não pode ser hostilizada pelos novos ocupantes do poder, mas ele não sinaliza nenhum tipo de embate político, de mobilizar bases contra o resultado, de fazer protesto ou de impedir a posse do Espriella. Na Colômbia, existe uma coisa chamada pré-conteo, que é uma espécie de uma contagem prévia, uma contagem rápida. Essa contagem rápida apontou uma vitória da extrema-direita por uma margem mínima. Depois disso, as atas têm que ser certificadas, e aí sai aquilo que eles chamam de escrutínio, que é o resultado oficial. Mas o padrão, nesses casos, é a diferença entre uma coisa e outra ser em torno de 0,1%, 0,2% dos votos. É menos, portanto, do que a diferença estimada em 250 mil votos no total entre os dois candidatos. Então, muito provavelmente, a gente vai ver o órgão eleitoral da Colômbia ratificando a vitória do candidato da extrema-direita nas próximas horas ou nos próximos dias.
2: Ele pediu até manifestações pacíficas também, né, dos apoiadores, porque teve protesto com confrontos entre manifestantes e policiais em algumas cidades.
1: Pois é, Leandro, o que é positivo, né? A gente vê que parte dos problemas que a gente enfrentou no Brasil nos últimos anos decorreu do candidato derrotado não reconhecer a vitória do candidato eleito, né? O Jair Bolsonaro se recusou a passar a faixa para o Lula e depois disso houve o 8 de janeiro com aquela investida antidemocrática, né? Contra os símbolos, né? Os palácios, sede dos poderes da República. Essa manifestação do Cepeda, ela é importante porque ela sinaliza no acatamento do resultado das eleições, né? E no respeito à democracia. É importante dizer que na democracia o eleito, né, o vencedor, assume o governo e o derrotado vai para a oposição. Mas tem que ser uma oposição dentro das regras, né? Tem que ser uma oposição dentro das normas, dentro da Constituição. Até porque os presidentes passam, mas os países ficam, né? Daqui a 4 anos tem outra eleição e quem é derrotado pode se reorganizar para concorrer mais uma vez. Essa é a regra do sistema. O estranho é quando acontece o contrário, como aconteceu recentemente aqui no Brasil.
0: É isso. Bernardo Melo Franco, muito obrigada, Bernardo. Até a próxima.
1: Até a próxima. Um abraço para vocês. Boa tarde para os ouvintes.
2: Até.
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0: terça-feira, 23 de junho de 2026. O governo Lula decidiu instituir novamente as cotas de isenção do imposto de importação para carros eletrificados. De acordo com a apuração da CBN, a medida terá validade até o fim do ano. O assunto foi debatido mais cedo numa reunião ordinária do Comitê Executivo de Gestão, órgão do Ministério do Desenvolvimento. O pedido para a volta das cotas de isenção foi feito pela montadora chinesa BYD e contraria as outras montadoras instaladas no Brasil. A Polícia Civil prendeu 7 pessoas numa operação contra descontos irregulares em contas de aposentados e pensionistas vinculadas ao governo do Distrito Federal. 3 servidores do BRB foram afastados das funções. De acordo com a investigação, o prejuízo soma mais de 5 milhões de reais e 3.500 contas podem ter sido atingidas. Segundo as apurações, associações firmavam contratos para autorização de débitos automáticos sem o consentimento dos beneficiários. 3 alvos da ação de hoje participaram dos desvios ilegais de valores de pensões e aposentadorias pagas pelo INSS entre 2019 e 2024. O Irã anunciou a criação de grupos de trabalho destinados à questão nuclear, à retirada das sanções americanas, à reconstrução e ao desenvolvimento econômico da República Islâmica. A iniciativa foi tomada depois da assinatura do acordo com os Estados Unidos. A Casa Branca confirmou a suspensão, pelo período de 2 meses, das restrições ao petróleo iraniano. Washington também garantiu que o país do Oriente Médio voltará a receber inspetores da Agência Internacional de Energia Atômica. A informação, no entanto, foi negada pela diplomacia iraniana. No horário de Brasília, 1:03.
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0: Na CBN agora, 1h04. Gente, a paixão pelo futebol vai proporcionar a um adolescente capixaba uma experiência única. Aos 13 anos, o pequeno Samuel Silva, morador de Guarapari, cidade de Saúde, foi escolhido para entrar em campo com a bola oficial da Copa do Mundo antes da partida entre Brasil e Escócia amanhã, às 19h, no Hard Rock Stadium, lá em Miami, nos Estados Unidos. Atualmente, o Samuel joga no Coimbra, time de Vila Velha, e no Esfera de São Paulo. E foi justamente pela sua atuação no time paulista que a oportunidade chegou. Ano passado, Samuel participou de uma competição internacional em Los Angeles, um torneio de base que reuniu atletas de diferentes nacionalidades. Segundo ele, contando para a nossa equipe de reportagem, um ex-goleiro da seleção brasileira escolheu o time que ele joga. E aí eles foram fazer um teste e ele conseguiu passar. Eles foram lá, né, jogaram, foram campeões, e eles jogaram contra a Espanha, Canadá, Coreia, e aí na final eles pegaram a Coreia, ganharam de 6-1, olha só, né, segundo Samuel, todo feliz, e a sua participação nesse evento é que ajudou a colocar no radar ali de uma ação promovida por uma empresa patrocinadora oficial da Copa do Mundo. Após ser campeão e se destacar individualmente também, né, na competição, o nosso capixaba foi selecionado para viver essa experiência especial durante o Mundial. Ele disse que fez 4 gols do campeonato, deu mais de 7 assistências, né, para outros jogadores, e aí ele foi escolhido para entrar no jogo do Brasil contra a Escócia, levando a bola. Que legal! A experiência vai ser incrível, eu tenho certeza, eu acredito que ele também. A bola rola nessa quarta-feira às 19h. O Brasil é o atual líder do Grupo C na Copa do Mundo e entra em campo buscando a vitória para poder seguir assim e avançar como o primeiro colocado na chave de grupos para a próxima fase. Vamos torcer pelo Brasil e pelo Samuel também, né? Agora 1h06.
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2: Vamos direto para Miami, Leonardo Dai. Hoje é o dia do último treino da seleção contra o jogo de amanhã?
3: Já foi o treino agora há pouco, hoje o treino mais cedo da seleção brasileira em Morristown, porque o Brasil tá a caminho do aeroporto de Newark para vir para cá, para Miami, para o jogo de amanhã, às 19 horas no horário de Brasília, contra a Escócia. A previsão é que o avião com a delegação brasileira decole às 2 horas da tarde daqui, 3 horas da tarde aí no horário de Brasília, e chegue aqui a Miami por volta das 5 da tarde, locais 18 horas no horário de Brasília. O grupo de jogadores vai para o hotel da seleção, mas o técnico da seleção e o Matheus Cunha vão pro Hard Rock Stadium, pro palco do jogo de amanhã, porque às 7:15 da noite, 8:15 no horário de Brasília, teremos a entrevista coletiva do técnico e do Matheus Cunha no estádio do jogo entre Brasil e Escócia. Aqui em Miami, a seleção vai encontrar um calor insuportável. Eu tô olhando para um termômetro aqui no centro comercial de Miami, que tá marcando 86 graus na escala Fahrenheit, né? Está mais ou menos aí 30 graus Celsius, mas um calor muito abafado, muito, muito quente mesmo. Vamos ver na hora do jogo como é que vai estar, mas ontem, na hora do jogo, 18 horas no horário local, aqui tava muito, muito calor. E também vai encontrar muito escocês, tem bandeira da Escócia para tudo quanto é lado, em qualquer restaurante que eles entrem, em qualquer hotel que eles se hospedem, eles colocam uma bandeira da Escócia para marcar território. Então amanhã, se pro time o jogo mais difícil foi o jogo de estreia contra o Marrocos, pra torcida brasileira o principal desafio da primeira fase, sem dúvida alguma, vai ser esse jogo de quarta-feira contra a animada e numerosa torcida da Escócia aqui em Miami. Lembrando que, se a seleção se classificar em primeiro lugar, volta para Morristown, faz toda a preparação para as próximas fases de mata-mata em Morristown, mantém a sua base. Se passar em segundo lugar ou em terceiro lugar, é bem provável que esse treino de hoje tenha sido o último da seleção no CT de Columbia Park, porque passando em segundo, por exemplo, o Brasil vai jogar no México, em Monterrey, a segunda fase dessa Copa do Mundo, depois vai para Houston, enfim, vai se distanciando de Morristown e aí provavelmente não volta mais para sua base. Passando em primeiro, vai para Houston na segunda fase, volta para Nova Jersey nas oitavas de final, então mantém a sua base em Morristown, caso conquiste o primeiro lugar nessa rodada de amanhã.
2: Obrigada, Leonardo Dai. A gente volta a conversar ao longo da programação. Até mais.
3: Valeu, até mais.

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1: Boa tarde, Rosana.
2: Oi, Cássia, boa tarde para você, para o Leandro e para os nossos ouvintes.
3: Boa tarde, Rosana.
1: Rosana, agora há pouco a gente estava conversando com o Leonardo Dai, que está lá em Miami, né? Onde o Brasil joga amanhã. E ele estava falando do calor que está fazendo. Mais cedo, nós trouxemos informações de que a Torre Eiffel, na França, em Paris, teve de ser fechada hoje também por causa das altas temperaturas. E agora você nos traz o assunto da nossa conversa de hoje, de que o calor extremo já atinge 1 bilhão de pessoas a mais do que nos anos 70. Foi um estudo que foi realizado?
2: Sim, Cássia, é um estudo sobre a nova realidade climática marcada pelo calor extremo, um levantamento que acaba de ser divulgado pela revista científica Nature Climate Change. O estudo chama a atenção, Cássia e Leandro, porque mostra que o calor extremo deixou de ser um problema de alguns países tropicais e passou a ser uma condição global. Cerca de 1 bilhão de pessoas a mais enfrentam pelo menos um dia de calor extremo por ano em comparação com os anos 70. Isso significa que, com o crescimento populacional da humanidade, mais pessoas passaram a viver em locais afetados pelo calor, além de esses locais também terem ficado mais quentes. Agora, o que mais preocupa os cientistas não é apenas o aumento da temperatura durante o dia, é o fato de as noites estarem esquentando ainda mais rápido. Isso vira um desastre para a saúde pública, porque o corpo humano foi feito para se recuperar durante a madrugada. Quando a noite permanece quente, essa recuperação não acontece. E aí não é só uma questão de desconforto térmico. Você acaba desencadeando uma série de doenças em razão das noites mal dormidas, né?
3: É, tem lugar que não dá para dormir sem ar-condicionado quando a temperatura está desse jeito aí. E aqui no Isso. Brasil, hein, Rosana, esse levantamento tem dados sobre o nosso país?
2: Leandro, o Brasil aparece nesse estudo como um dos países mais afetados. A sensação térmica durante o dia subiu cerca de 4 graus e durante a noite aumentou 3 graus de 1970 para cá. O curioso é que as regiões sul e sudeste do país foram as que mais sentiram essa mudança no padrão climático. São regiões tradicionalmente associadas a temperaturas mais amenas, né? São Paulo já foi chamada a terra da garoa, mas que agora regiões que convivem com os termômetros nas alturas. Já existem áreas com até 50 dias a mais de calor extremo por ano em comparação com os anos 70. E a situação é pior, gente, durante as ondas de calor, que são aqueles períodos de pelo menos 5 dias consecutivos em que a máxima fica 5 graus ou até mais acima da média para aquela região. No Brasil, a gente está registrando cerca de 9, 10 ondas de calor por ano. É por isso que tem aumentado muito o número de internações por desidratação, problemas cardiovasculares, agravamento de doenças respiratórias.

0: porque boa parte aí das regiões sul e sudeste vem enfrentando frio há algumas semanas por causa das massas de ar polar e frentes frias. Eu ouço muita reclamação aqui que está demais.
1: Uhum.
0: Isso, gente, não contradiz o aquecimento global, porque tempo e clima são coisas diferentes. O frio que a gente está sentindo nesse momento é um evento meteorológico. Já esse estudo que eu trouxe analisa uma tendência observada ao longo de décadas, e que diz que os episódios de calor extremo estão ficando cada vez mais frequentes e mais intensos no planeta. Então, é algo para a gente prestar muita atenção, porque, de fato, esse calor só tende a se agravar. A gente precisa criar políticas para a gente se proteger desse calorão, uma vez que é algo que realmente não existe aí uma perspectiva de médio prazo para que esse calor diminua.
1: É isso, é importante isso, essa distinção que você trouxe entre tempo e clima. Muito obrigada, viu, Rosana?
0: Um beijo para vocês dois e até quinta.
2: Beijo.
1: 1:16.
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2: A instalação da futura fábrica da montadora chinesa Great Wall Motors, a GWM, no Espírito Santo, está próxima de ter mais um avanço. O governo do estado formalizou em projeto enviado para a Assembleia Legislativa a intenção de doar uma área de 1,7 milhão de metros quadrados em Aracruz, no norte capixaba, para a instalação do complexo industrial. Para o efeito de comparação, o tamanho dessa área equivale a 10 estádios do Maracanã inteiros, colocados lado a lado, ou a cerca de 240 campos de futebol, conforme o tamanho padrão adotado na Copa do Mundo deste ano, com 105 metros por 68. A previsão é que a área fique próxima à planta industrial da Suzano, em Barra do Riacho, e também dentro da área do Parque Log ES. O projeto de lei autorizando a doação, que também inclui a transmissão de uma área de 79 mil metros quadrados, doada ao município de Aracruz para a implantação de estruturas públicas ligada ao Parque Log, começou a tramitar na Casa de Leis nesta segunda-feira, tendo o regime de urgência aprovado. De acordo com informações do projeto, o terreno para a montadora chinesa vai ser destinado a unidades produtivas, áreas logísticas, infraestrutura associada e futuras expansões. A futura fábrica da GWM prevê capacidade produtiva de até 200 mil veículos por ano, investimentos estimados em 4,6 bilhões de reais e potencial para gerar até 10 mil empregos diretos e indiretos. A primeira fase do empreendimento, prevista para começar este ano, contempla a produção de até 100 mil veículos anuais, investimentos entre 2,3 bilhões e 2,9 bilhões de reais e geração de até 5 mil empregos. As etapas seguintes poderão ampliar a capacidade para 200 mil veículos por ano a partir de 2030. Ainda na justificativa, o governador Ricardo Ferraço afirma que a destinação do imóvel constitui um instrumento de fomento vinculado que envolve expressivos investimentos privados, implantação de unidades produtivas, geração de empregos diretos e indiretos, transferência de tecnologia, qualificação de mão de obra local, incremento da arrecadação tributária e indução ao desenvolvimento.

0: desenvolvimento da cadeia produtiva regional. Reportagem, Letícia Orlando.
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2: Ribeiro, editor de Globo Rural, já conosco aqui no estúdio. Boa tarde para você, Cassiano.
3: Boa tarde, Cássia. Boa tarde, Leandro, todos os ouvintes.
4: Boa tarde.
2: Antes de introduzir o nosso tema, quero que você mostre para os nossos ouvintes esses troféus que você trouxe, que estão aqui com você hoje.
3: Fizemos questão de dividir com vocês, afinal é nosso, Cássia. Ontem a gente recebeu do Jornalistas e Companhia o 5º prêmio. Estamos pentacampeões. CBN Agro venceu na categoria Melhor Programa de Áudio de Agronegócio do Brasil. Isso foi numa celebração ontem aqui em São Paulo, no evento, com toda a equipe da Globo Rural. Rafael Valendorf está aqui do meu lado, Tiago, Dudu também, todos aqui compartilhando. E a revista Globo Rural ganhou também pela 4ª ou 5ª vez, se eu não me engano, 5ª vez também, como melhor veículo especializado de agronegócio. Então estamos dividindo com vocês e, claro, também dividindo com os nossos ouvintes, a quem a gente é muito grato.
4: Mostra para a câmera, para quem está acompanhando pro YouTube, no YouTube, Globoplay, rumo ao Hexa, então,
3: é,
4: né,
3: isso
4: Cassiano?
3: Aí. Agora falta pouco.
2: Ah, esse Hexa vem, viu? Esse aí vem, tenho certeza.
3: Se veio 5, vai vir mais um, né, Cassiano?
2: É isso aí. Agora, Cassiano, vamos falar de Plano Safra, que é a principal política pública do Brasil, voltada para os produtores rurais e que deve ser anunciada na próxima semana em Brasília. Você já contou que trouxe junto o Rafael Valendorf. Boa tarde, Rafael, tudo bem?
5: Boa tarde, Cássia, tudo bem, Leandro?
4: Boa tarde,
5: Cassiano, tudo bem?
2: Que é repórter de Globo Rural em Brasília, para falar justamente sobre estes bastidores. O que que a gente pode esperar, por exemplo, em relação ao ano passado?
3: Alguns pontos, né, Rafa? Vou deixar o Rafael falar mais com profundidade. Primeiro, é o volume de recursos, né? O setor fica sempre muito na expectativa de quanto será liberado, e isso deve ser anunciado na próxima quarta-feira, se nada, nenhum imprevisto acontecer. Então, dia 1º de julho é quando inicia oficialmente a nova safra do Brasil. A safra começa em julho e vai até junho do próximo ano. Então, a safra 26-27. E tem essa expectativa de recurso, tem o volume sempre que o setor pede, as organizações, entidades representativas, e o que de fato o programa consegue entregar. E, além disso, também o que de fato é tomado como crédito. E nesse ponto, a gente tem uma observação importante. O Rafael pode falar melhor sobre isso, que é o volume de recursos ofertado no último ano, não necessariamente é totalmente contratado pelos produtores. Uhum. Então, esse gap aí que tem acontecido nos últimos anos, mas nesse último ano chama mais atenção, né, Rafael? Principalmente, Cássia, na agricultura empresarial, ou seja, médios e grandes produtores. A agricultura familiar, os pequenos produtores, pequenas propriedades, tem aí volumes de recursos disponibilizados e contratados em linha, né, Rafael?
5: A principal questão nesse momento é a discussão desse montante de recursos mesmo que vai poder ser anunciado na próxima semana. E esse cálculo, até a gente conversa com as fontes, todo mundo, a equipe técnica, secretários também que participam das negociações, é um estica e puxa para saber o quanto vai ser poder ser ofertado de recursos, porque nisso tem um orçamento que o governo gasta, que ele tira realmente dinheiro ali e aplica na subvenção de parte desse crédito. Por exemplo, a agricultura familiar, todo o crédito, ele é controlado, é os juros que é definido ali. Parte disso tem a subvenção direta do governo.
3: É então, um juro mais baixo.
5: É um juro um pouco mais baixo. E é a principal questão nesse ambiente que a gente está, por exemplo, porque os juros ainda continuam muito altos. E isso é uma coisa que reflete nesse acesso menor do que aquilo que foi anunciado, né? Outra coisa também, o endividamento, que é um tema que a gente vem falando corriqueiramente, né? Na Globo Rural, no Valor Econômico, porque é um tema que tem sido discutido, inclusive agora, a bancada ruralista está lá reunida com o presidente da Câmara, Hugo Mota, para tratar sobre um projeto de renegociação que está no plenário.
3: E que os bancos estão falando que, se passar do jeito que está, vai ser um tiro no pé. Dá para falar assim, né, Rafael? Porque se esse projeto passar e todas as dívidas dos produtores forem renegociadas, os bancos no próximo ano, naturalmente, vão ficar mais resistentes do que já estão para fornecer crédito, porque toda vez vai ter renegociação de dívida, sem contar a safra desse ano, que também já tem uma inadimplência aí crescendo. Então, e não está considerada nesse projeto de lei, por exemplo. Então, esse contexto de endividamento por parte dos produtores rurais, e que nunca foi tão alto, ele está travando, de certa forma, tanto a negociação da equipe econômica do governo para conseguir liberar novos recursos, como também do próprio setor de tomar crédito realmente, né?
2: Uhum. Bom, a gente vai conversar bastante sobre esse assunto ainda na semana que vem. Já agradeço a vocês dois que vieram aqui contar pra gente uma prévia do que a gente pode esperar pro Plano Safra na próxima semana.
3: Rafael estará em Brasília trazendo pra nós e lá, Cássia.
2: Qualquer novidade você conta pra gente. Rafael Wallendorf, que é repórter de Globo Rural em Brasília. Muito obrigada, Rafael.
5: Eu que agradeço, Cássia. Sempre um prazer. Obrigado, boa tarde a todos.
4: Valeu.
2: E muito obrigada também, Cassiano Ribeiro, editor de Globo Rural, todos os dias conosco aqui na nossa programação.
3: Isso aí.
2: Parabéns.
3: Obrigado, Cássia. Nosso prêmio.
2: E agora, Leandro?
4: Intervalo.
2: E já voltamos.
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6: 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Não houve relatos de acidentes ou ferimentos relacionados a esse problema dos quais a JLR tenha conhecimento. Até o momento, nenhum acidente foi registrado no Brasil. 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Início do atendimento, 22 de junho de 2026. O tempo estimado para o reparo é de aproximadamente uma hora. Mais informações. 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Também é possível contatar pelo e-mail clientelandrover@landrover.com.br, bem como pela página da marca na internet, www.landrover.com.br e nas páginas do Facebook e YouTube. 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
7: A Federação da Agricultura e Pecuária do Estado de São Paulo, a FAESP, anunciou a criação de um curso inédito voltado à aplicação da NR1, norma regulamentadora do Ministério do Trabalho, que orienta a prevenção de riscos no ambiente de trabalho. A norma já integra a legislação trabalhista, mas a partir de 26 de maio passa a ter fiscalização mais rigorosa, especialmente em relação à saúde mental e aos riscos psicossociais, como estresse, sobrecarga e organização das atividades. O curso é direcionado a lideranças sindicais e produtores rurais e foi estruturado para esclarecer obrigações legais, orientar sobre gestão de riscos e apoiar a adequação das propriedades à nova fase de fiscalização. Mais informações estão disponíveis no site faespsenar.com.br.
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10: Garis Margarida. margaridas e coletores terceirizados do Espírito Santo entraram em paralisação na madrugada desta segunda. O movimento integra uma mobilização nacional da categoria e atinge municípios da Grande Vitória e do interior do estado. Segundo divulgação do Sindlimpes, o Sindicato dos Trabalhadores em Empresas de Asseio, Conservação, Limpeza Pública e Serviços Similares no Espírito Santo, a principal reivindicação é a aprovação de um projeto de lei que institui um piso salarial nacional de R$ 3.036 para os trabalhadores da limpeza urbana e regulamenta direitos da classe. O projeto foi aprovado pela Câmara dos Deputados em dezembro de 2025 e aguarda votação no Senado. Além do piso salarial, a proposta prevê adicional de insalubridade em grau máximo e aposentadoria especial para os trabalhadores. O sindicato não informou se a paralisação será total ou se há prazo para encerramento do movimento. Reportagem Beatriz Eleodoro.
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0: terça-feira, 23 de junho de 2026. Duas coordenadoras de áreas estratégicas do IBGE foram exoneradas. As mudanças atingem a coordenação de pesquisas por amostra de domicílios, responsável pela produção da Pesquisa Nacional por Amostra de Domicílios Contínua, e a coordenação de população e indicadores sociais, que desenvolve estudos sobre pobreza, desigualdades e demografia. De acordo com servidores, as duas foram comunicadas por telefone pelo diretor de pesquisas do Instituto, Gustavo Junger. As duas faziam parte do grupo de servidores que assinaram documentos com críticas à gestão do presidente do IBGE, Márcio Postman. O ex-presidente Jair Bolsonaro deve prestar depoimento à Polícia Civil do Distrito Federal nesta tarde. Os investigadores querem entender como uma arma do ex-chefe do Executivo estava no carro de outra pessoa sem documentação. A pistola foi apreendida pela Polícia Militar em uma blitz de trânsito em um veículo oficial do Gabinete de Segurança Institucional. O automóvel era conduzido por um militar do Exército que afirmou aos policiais que transportava o objeto para a realização de reparos técnicos. No horário de Brasília, 1h34.
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0: Boa tarde, Vera.
1: Oi, Cássia. Boa tarde para você, para o Leandro, para os ouvintes e para quem está assistindo o CBN Brasil.
2: Boa tarde, Vera.
0: Vera, o ministro do Supremo Tribunal Federal, Gilmar Mendes, afirmou que existe um erro crasso e uma impropriedade na conduta do ministro André Mendonça. E ele fez estas críticas em relação aos processos do caso do Banco Master. Ele criticou o fato do relator ter revelado em sessão plenária que foi procurado por um advogado de defesa para tratar de uma proposta de delação premiada seletiva. E não ficou farpa somente para o André Mendonça, não. Sobraram também alguns ataques para outros ministros, né, Vera?
1: Exato. O ministro Gilmar, que é o decano do Supremo Tribunal Federal, foi ao Roda Viva nessa segunda-feira, Cássia, e ele já foi com uma pauta voltada a distribuir recados e farpas para aqueles ministros que hoje não integram o grupo mais próximo a ele e que, de alguma maneira, estão ligados a dois núcleos que, ora, se juntam, ora, correm em paralelo. Um deles é o do presidente, Edson Fachin, que é o grupo que está aí vocalizando a ideia de que o STF precisa de autocontenção e precisa de um código de conduta. Então, nessa ala estão mais o ministro Fachin e a ministra Carmen Lúcia. E para os dois teve também disparo de alguns petardos. E o outro é o grupo do ministro André Mendonça, que hoje está conduzindo as investigações do caso Master e também da máfia do INSS, dois casos aí com um grande poder de estrago no meio político, e que hoje ele tem o apoio na segunda turma, onde corre o caso Master, do ministro Nunes Marques e do ministro Fux, e institucionalmente tem tido o apoio do presidente da corte, ministro Edson Fachin. Chamou muito a atenção a veemência dessas críticas à condução do caso Master. Não é muito comum o ministro do Supremo, publicamente, num programa de repercussão nacional, fazer uma crítica tão direta e tão dura a um colega. Ele disse que o André Mendonça, como você comentou, cometeu um erro crasso ao se reunir com advogados do Vorcaro durante a negociação de um processo de delação. A delação não foi adiante, mas ele diz que isso não é papel do relator. Com isso, algum advogado ou algum interessado pode até tentar obter uma nulidade do caso Master a partir dessa alegação. E aí muito se fala nos bastidores hoje de uma comparação entre o caso Master e a Lava Jato, uma comparação que o próprio Gilmar Mendes faz, no sentido de que poderia haver uma união de esforços de uma parcela do Supremo, da classe política e de alguns outros interessados no caso para anular as investigações do caso Master, uma vez que elas atingem muita gente, né? E atingem gente de diferentes lados do espectro político. Então, ficou uma pulga atrás da orelha de alguns dentro do Supremo e fora também, de que o Gilmar Mendes possa ter dado uma pista do que seria um caminho para se buscar a anulação do caso.
0: Exatamente. Ele até chegou a traçar, né, um paralelo com a Operação Lava Jato, alertou aí para esse risco de anulações processuais por causa de vazamentos e prisões de familiares. Como a gente sabe, o pai do Daniel Vorcaro, por exemplo, continua preso, né, Vera?
1: Exato, ele vem falando que não se pode obter delações mediante coação ou tentativa de coação. Mas primeiro que a delação não foi adiante. Segundo, que o pai dele não está preso sem motivo. Ele tem ali algumas alegações pesadas que pesam sobre ele, inclusive de ter contato com a chamada turma, que era aquele grupo dentro da organização criminosa descrita ali pela Polícia Federal, pelo Ministério Público, que buscava fazer ameaças a adversários ou a quem se interpusesse no caminho do Banco Master. E segundo, que delação com réu preso não é uma exclusividade da Lava Jato nem do caso Master. uma das mais rumorosas dos últimos tempos e que valeu, foi validada pelo Supremo Tribunal Federal, foi a do tenente-coronel Mauro Cid, que resultou em várias condenações na trama golpista. Então, não dá para se ter dois pesos e duas medidas, ou vale ou não vale. E na lei das delações não tem nada que diga que não se pode fazer delação com réu preso. Então, ou eles revisitam a lei como um todo e adotam um critério que vale para todo e qualquer caso, ou então é inevitável que se enxergue um certo casuísmo nas críticas quando elas dizem respeito a ações e a operações que atingem esse ou aquele, seja político, seja inclusive os ministros do Supremo que estão implicados aí nesse caso, né?
0: Vera Magalhães, muito obrigada, Vera. Até mais.
1: Até mais, obrigada para vocês, um abraço, até amanhã.
0: E agora, Leandro Gouveia.
2: Intervalo.
0: E já voltamos.
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4: Regras ambientais para acesso ao crédito rural ganharam um novo prazo de adaptação, trazendo alívio ao produtor e mais segurança para o setor. O Conselho Monetário Nacional decidiu adiar a entrada em vigor das exigências ambientais para concessão de crédito rural, garantindo mais tempo de adequação ao produtor. Com a mudança, foi estabelecido um cronograma escalonado conforme o tamanho das propriedades, permitindo uma transição mais gradual e evitando impactos imediatos no acesso ao financiamento agrícola. A decisão atende às demandas do setor produtivo, que aponta dificuldades técnicas para cumprir as exigências dentro do período previsto. Outro avanço foi a ampliação das formas de comprovação da regularidade ambiental, com inclusão dos novos documentos, facilitando o acesso ao crédito e reduzindo riscos de exclusão financeira.
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9: Dois carros bateram e um deles capotou em um acidente na noite desta segunda-feira na Avenida Saturnino Rangel Mauro, no bairro Praia de Taparica, em Vila Velha. Segundo a Polícia Militar, o motorista do carro que capotou, o bancário de 52 anos, se recusou a fazer o teste do bafômetro, mas contou aos militares que ingeriu bebida alcoólica. Após a batida, o homem ficou desorientado, mas conseguiu sair do veículo e se deitar sobre o carro capotado. Ele foi socorrido pelo Corpo de Bombeiros e levado para o Hospital Estadual de Urgência e Emergência em Vitória. O outro veículo era conduzido pela consultora de vendas Ana Carolina. No carro, também estava uma amiga dela, de 39 anos, e o filho da mulher, de 7 anos. Nenhum dos ocupantes do veículo ficou ferido. Testemunhas contaram que o carro estava em alta velocidade e trafegava em zigue-zague. Após a ocorrência, o veículo foi destombado e retirado da via por um guincho. Reportagem Breno Alexandre.
2: Dona Maria Aparecida. Vamos lá?
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16: Boa tarde, Teco.
17: Oi, Cássia, boa tarde, Leandro, boa tarde aos ouvintes, tudo bem?
18: Tudo bem, boa tarde.
16: Teco, o Ibovespa se tornou o índice de bolsa, ou a bolsa brasileira, mais barata do mundo na semana passada. Explica essa história pra gente, Teco, e conta como que a gente chegou a essa situação.
17: Tá bom, é um estudo bem legal feito pelo pessoal da Nomus e da Bloomberg. Eu até coloquei ali a tabela no meu Instagram para o ouvinte que quiser ver com calma, no Teco Medina 99. Mas na verdade é o seguinte, cara, você tem um monte de múltiplos, né, de métricas, né, para a gente calcular se uma ação tá barata, tá cara, e a bolsa está barata ou cara, é a soma de todas essas ações. A mais simples delas, né, e talvez até a mais usada, é uma métrica que chama preço sobre lucro, né, P sobre L, preço sobre lucro. Então, você imagina que uma ação, né, uma ação custa 100, se o lucro por ação, dessa empresa custa 10, né, 100 sobre 10 dá 10. Então, daria uma métrica de 10. O que, que significaria esse 10? Que essa empresa, ela em dividendo, né, em lucro, ela em 10 anos você teria todo o seu dinheiro de volta, né? Você paga 100 na ação, ela dá um lucro de 10, teoricamente, se isso se mantiver constante, em 10 anos você tem ele de volta. Então é uma métrica que quanto menor, né, quanto menor for o resultado dessa fração, mais barata significa que essa ação está, e nesse nosso estudo, que a bolsa está. Então, para você ter uma ideia, a bolsa do Japão, que é a mais cara do mundo nesse momento, ela está com um PL 26, que é bastante alto. Em segundo lugar, vem a bolsa de tecnologia dos Estados Unidos, 25. Depois, a bolsa americana, o S&P 500, com 21. A média do mundo, nesse momento, é 16. A média dos mercados emergentes é 12, né? Um PL de 12. A bolsa brasileira está negociando nesse momento com PL de 8, né? É um PL muito baixo até para a média histórica do Brasil. O que é curioso é que as duas bolsas mais baratas do mundo, segundo esse estudo, é a bolsa brasileira e a bolsa coreana, né? A bolsa do Brasil com PL de 8, a bolsa da Coreia com PL de 9. Por razões muito diferentes. A do Brasil, porque o P, que é o preço da ação, não sobe. O da Coreia, porque o lucro, né, a parte de baixo da fração, sobe demais. Então, quanto mais a bolsa da Coreia sobe, por incrível que pareça, mais barata ela vai ficando. Porque os lucros estão subindo mais rapidamente do que o preço, né, e é uma fração. Então, a bolsa brasileira, desde sexta-feira, e acho que hoje, nesse momento também, em termos por essa métrica, que é a mais simples e a mais usada, é a bolsa mais barata do mundo. Não quer dizer que não vá ficar mais barata, mas para quem está ansioso de porque ela não sobe, ou porque alguém está ansioso porque comprou mais alto do que está, saiba pelo menos que você está comprado numa coisa que está de fato muito barato, até para a média histórica dela mesma, da Bolsa Brasileira, que costuma ser mais ou menos entre 11 e 12.
16: Tá certo. Então vamos aguardar aí para ver os próximos movimentos da Bolsa, sempre com a ajuda aqui do Teco Medina. Teco, obrigada. Até amanhã.
17: Até amanhã. Tchau, tchau.
18: 13:50, 13:50. Tem uma notícia boa aqui, Cássia Godoy. Você ouviu o podcast PCC, o Salve Geral?
16: Ouvi sim, todos os episódios.
18: Uma produção da CBN com o jornal O Globo. 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
16: 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E agora, hein?
18: Intervalo.
16: E já voltamos.
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2: O Espírito Santo já começou a discutir o Plano Nacional de Educação para a próxima década, mas entre as metas do documento ainda vigente, o Estado não conseguiu alcançar o que trata sobre o analfabetismo da população. É o que mostram os dados da Pesquisa Nacional por Amostra de Domicílios, a PNAD Contínua, do Instituto Brasileiro de Geografia e Estatística, o IBGE. A meta 9 do plano havia estabelecido a redução da taxa de analfabetismo de pessoas de 15 anos ou mais para 6,5% até 2015, e a erradicação do analfabetismo até o final da vigência do plano, em 2024. Apesar de o índice ter diminuído no geral, a taxa de analfabetismo entre as pessoas com 60 anos ou mais ainda alcançou 11,2% no ano passado, conforme resultado da pesquisa. O IBGE pontua que desde 2016, quando atingiu a taxa de 5,7%, o Espírito Santo cumpriu a meta intermediária de 6,5%, com uma redução maior do que a estabelecida pelo plano. No entanto, o objetivo de erradicar o analfabetismo ainda não tinha sido atingido em 2025. Entre as pessoas com 15 anos ou mais, a taxa foi de 3,8%, menor que o índice nacional de 4,9% e a mais baixa da série histórica desde 2016. Ainda assim, fora da meta do Plano Nacional de Educação. No recorte por cor ou raça no Espírito Santo, a taxa de analfabetismo é maior entre pessoas pretas ou pardas, que foi de 4,1%, do que entre as pessoas brancas, que representaram 3,3% na faixa etária acima de 15 anos. A Secretaria de Estado da Educação, a SEDU, em nota, diz que embora os desafios permaneçam, especialmente em razão de fatores relacionados à mobilidade, acessibilidade e inclusão social, o governo tem intensificado esforços para ampliar o acesso desse público à educação. A Secretaria afirma que nesse contexto, o Espírito Santo aderiu em 2024 ao Pacto Nacional pela Superação do Analfabetismo e Qualificação da Educação de Jovens e Adultos, que prevê formação de professores, ampliação da oferta educacional e articulação com os municípios para fortalecer turmas de alfabetização. A governança do pacto, ainda segundo a SEDU, é formada pela própria Secretaria, a União dos Dirigentes Municipais de Educação, a UNDIME, e o Conselho Nacional de Secretários de Educação, o CONSED, que tem promovido ações de mobilização e busca ativa, com atenção especial às comunidades com maior concentração de pessoas idosas. Reportagem Aline Nunes.
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0: Boa tarde, Suzana.
1: Oi, Cássio, Leandro e ouvintes, boa tarde.
2: Boa tarde.
0: Suzana, na sexta-feira passada, você falou conosco sobre a última vinícola que você visitou na Borgonha. E aí você prometeu que ia falar conosco hoje da Ligoté, que é uma uva branca da Borgonha, não é das mais conhecidas. Conta pra gente que uva é essa, Suzana.
1: É isso aí, Cássia. Na sexta-feira, né, último dia da viagem lá pela região da Borgonha, eu fiquei na região que a gente tem bastante Aligoté plantado, que você falou, é uma variedade branca, que ela não tem, é uma uva branca, ela não tem todo esse prestígio, esse reconhecimento que a Chardonnay tem. A Chardonnay não só é a variedade branca mais plantada da Borgonha, como ela é muito conhecida em vários vinhos do mundo. Mas ela é a uva branca da Borgonha. E aí a gente tem a Ligoté, que ela tem menos de 10% dos vinhedos da Borgonha, e ela resulta num vinho mais frutado, tem uma nota meio de maçã verde, um cítrico, um floral. E era uma uva meio marginal da Borgonha. Só que assim, ela é leve, ela tem um perfil gastronômico, ela tem muita acidez, e acidez o ouvinte deve escutar como frescor, como aquela coisa que deixa o vinho você querendo dar um segundo gole, um terceiro gole, um quarto gole. E essa acidez, ela é natural e ela é muito bom nessa época de mudança climática, que tá ficando, os vinhos estão ficando muito mais quentes, então os vinhos estão perdendo acidez. Então, se trabalhar com uma uva que tem uma acidez natural, isso é muito bom. Isso você consegue fazer vinhos mais frescos, que as pessoas têm mais vontade de consumir. Então, são características que estão fazendo, chamando atenção para a Ligoté. E, além disso, assim, os produtores estão focando e querendo entender mais que variedade é essa. Tem até uma associação que chama Les Aligoteurs, né? E que o símbolo é um jacaré. Eu achei muito divertido, né? A gente pensa na semelhança fonética das palavras. Então, assim, a gente tem o Aligoté. Aí eu fui procurar, eu provei vários Aligotés lá na Borgonha, que eu gostei muito. Só que não necessariamente os vinhos que eu provei lá, a gente encontra no mercado brasileiro. O único que eu encontrei é um que foi dessa vinícola que eu chamei atenção para os ouvintes, que é a Domaine Lavillenne. Só que esse vinho aqui no Brasil custa quase R$700. Eu não vou recomendar para os ouvintes um vinho de R$700 de uma uva branca. Mas assim, é um bom vinho. Para o ouvinte que tiver o poder aquisitivo, tiver o interesse em provar, é um vinho que eu recomendo, mas concordo que é um valor muito salgado. Agora, eu fiz uma pesquisa e tem algumas importadoras que estão trazendo a Ligoté. Então, se eu entrar no site, por exemplo, da Cellar, tem bastante a Ligoté. Se entra no site da Chez France, também tem bastante a Ligoté. Bastante, assim, tem dois, três exemplares. Não é muito, mas, assim, é mais que um. A Mistral também tem. E aí, assim, eu vou citar a Ligoté que eu provei, que eu me lembro, que a Cellar traz, custa 260, o produtor chama Sylvain Lango, eu vou soletrar, é Langoureau, e custa 260, esse é Ligoté. E tem um que eu não conheço, mas que é a faixa abaixo dos R$200, que é um que a Chez France traz, que é da Domaine Gantenet. E é isso, tem outros, mas assim, fica aqui duas sugestões para quem quiser conhecer essa uva, que eu acho que ainda vai dar o que falar aqui no Brasil.
2: Ali gostei.
0: Ah, tava faltando, a gente tava quase acabando o programa, não tinha nenhum trocadilho, não é possível. Ali gostamos,
1: adorei,
0: então,
1: Leandro.
0: Suzana.
1: Ali gostamos. É isso.
0: Obrigada, querida, até mais.
2: Um abraço.
1: Até quinta, beijo, outro, tchau.
0: E com esse aligostinho de vinho, a gente vai terminar essa edição do CBN Brasil, Leandro Gouveia. Quem tivemos na produção, hein?
2: Ana Luísa Bessa e Sueliton Viana.
0: E nos trabalhos técnicos,
2: Priscila Gubiotti e Juliano Fonseca.
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2: Ali gostou?
0: Ali gostei. Até a próxima, Leandro. Muito obrigada.
2: Até, ótima terça-feira para todo mundo. Até a próxima.

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0: terça-feira, 23 de junho de 2026. O Banco de Brasília afastou 3 funcionários após a operação da Polícia Civil do Distrito Federal investigar um esquema de descontos indevidos em benefícios de aposentados e pensionistas. A investigação, iniciada pelo próprio banco, aponta que associações firmavam contratos sem autorização comprovada dos beneficiários, afetando mais de 3.500 contas, com prejuízo de 5 milhões de reais. A ação incluiu mandados de prisão e busca em várias regiões do Distrito Federal e Minas Gerais. O BRB destacou que a irregularidade não envolve a atual gestão. A Receita Federal abriu a consulta ao segundo lote de restituição do Imposto de Renda, o maior da história, com mais de 9 milhões e meio de contribuintes contemplados. O dinheiro será depositado na terça-feira da semana que vem. Ao todo, o crédito a ser dividido entre as pessoas soma 16 bilhões de reais. A consulta pode ser feita por meio do site e pelo aplicativo para tablets e smartphones da Receita. O Irã e Omã discutem a administração conjunta do Estreito de Hormuz, enquanto o tráfego naval atinge o maior volume desde o início da guerra no Oriente Médio. 35 navios cruzaram a via marítima, sinalizando avanços nas negociações para encerrar o conflito, apesar de divergências sobre a gestão da rota. Teherã planeja implementar taxas de serviço rejeitadas anteriormente pelos Estados Unidos. No horário de Brasília, 2:04.
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1: 2:05, boa tarde para você que está na CBN. Hoje é terça-feira, 23 de junho de 2026. Fernando, que saudade! Boa tarde.
2: Boa tarde, Tati. Boa tarde, ouvintes. Bem-vinda das férias, Tatiana.
1: Ai, que delícia voltar com esse friozinho em São Paulo, né? Que vontade que dá de morrer, né, nesse frio. Vamos juntos, pra gente se esquentar até às 16h30. Hoje a gente tem meia hora menos de estúdio CBN, porque vai ter meia hora mais de futebol, Copa do Mundo, transmissão de Inglaterra e Gana a partir das 16h30. Mas vamos pro nosso cardápio. Hoje, em Tudo é Política, Maria Cristina Fernandes comenta as chances de uma eleição de turno único em São Paulo e as consequências para a disputa presidencial.
2: Tem CBN pelo Mundo hoje com Cristina Pessequilo, atualiza a nova rodada de negociações entre Estados Unidos e Irã e também a crise política no Reino Unido.
1: Tem no fim das contas, Ana Leone e Natália Largue fazem um balanço do primeiro ano do crédito consignado para trabalhadores com carteira assinada.
2: Em A Nossa Língua de Todo Dia, professor Pasquale continua com a série sobre gentílicos e outras curiosidades dos países que disputam a Copa. Já é o quinto capítulo dessa série.
1: Você sabe que eu mandei uma mensagem para ele ontem ou anteontem que eu achei... Ah, dessas curiosidades inúteis da Copa do Mundo, tem uma que é assim. O Messi perdeu 3 pênaltis em Copas do Mundo contra países cujos nomes são paroxítonas terminadas em ditongo.
2: Nossa.
1: Islândia, Polônia e Áustria. Mandei pro professor e falei, professor, a gente precisa entender isso aí. Isso que aí. Mágica que tem por trás da língua, não é mesmo? Mas acho que não tem, não.
2: Portugal faz 1-0.
1: Contra quem?
2: Uzbequistão.
1: São só 6
2: Cristiano
1: minutos.
2: Ronaldo.
1: Do primeiro tempo. É primeiro tempo, né?
2: Acabou, começou agora, 6:30.
1: Ixi.
2: 1-0.
1: Vai virar 4, terminar 8 esse jogo aí. Você entrou em algum bolão?
2: Não.
1: Eu também não, tô livre dessa obsessão, graças a Deus. Senão eu fico doida querendo mudar resultado em cima da hora, da ansiedade. Porém, tô bem por dentro dos bolões dos amigos. Quem tá indo bem, quem não tá e tal. Os resultados, enfim, normais, né? Pelo que eu tenho visto até agora na
2: pouco
1: Copa.
2: Pouco surpreendente.
1: É, exatamente.
2: Né? Existe sempre um que surpreende. Mas legal. Bom, a gente vai, durante o estúdio CBN, a gente vai falando mais sobre Portugal e Uzbequistão aqui.
1: Tem Saúde em Foco. Hoje o Dr. Luiz Fernando Correia destaca um feito importante da ciência. Aprovação pela Anvisa do primeiro remédio não hormonal contra fogachos. Pois é, mulheres na perimenopausa, na menopausa, essa é uma boa notícia, porque nem toda mulher, nem toda mulher que tem fogacho, que é o indicativo principal para tratamento hormonal, pode fazer tratamento com hormônio. Então essa é uma boa notícia, porque vai aliviar esse que é um sintoma terrível da oscilação hormonal que acontece nessa fase da vida, sem a ingestão de hormônio, com outro tipo de medicamento. O Dr. Luiz Fernando vai explicar tudo pra gente logo mais. Tem a nossa reportagem também, claro, né? Trabalhando muito, sempre em cima do lance para deixar você bem informado, bem informada durante as tardes aqui na CBN. E hoje tem entrevista, cadê?
2: Tem.
1: Nossa, hoje vai ser legal, hein? Hoje a gente recebe a escritora Djamila Ribeiro. Você lembra que há 10 anos, ela, quase 10, ela lançou...
2: 8.
1: Uhum. Ela lançou um livro chamado Lugar de Fala. Falando desse, explicando o conceito de lugar de fala. E foi tão usado, popularizado essa expressão, foi tão democratizada que, como é normal que aconteça quando fenômenos como esse acontecem, é o desgaste do significado da coisa. A gente vai retomar com a Djamila o que é lugar de fala, quem tem lugar de fala, todo mundo tem lugar de fala. E o que é que isso tem a ver com a organização da nossa sociedade? Acho que vai ser uma boa conversa aqui no nosso estúdio CBN hoje. Falei da nossa reportagem. Falei também que você pode escrever pra gente se você quiser. WhatsApp 11, número 99911-9981. Tem e-mail também, tatiana.vasconcelos@cbn.com.br. Vamos nessa? Tem informação demais pra você. atenção com a nossa reportagem em Brasília a respeito da situação política nada confortável de Jacques Wagner. Expectativa para uma conversa com o presidente Lula a respeito do envolvimento dele com o banqueiro Daniel Vorcaro. Rani Veloso, boa tarde.
3: Boa tarde, Tati, Fernando e a todos que nos acompanham. É isso mesmo, viu? O ministro André Mendonça, inclusive, pode responder a qualquer momento o pedido da defesa do senador Jacques Wagner, do PT da Bahia, que recorreu ao Supremo Tribunal Federal para pedir a anulação da nona fase da Operação Compliance Zero da semana passada. O líder do governo no Senado foi o principal alvo e, nesse momento, a pressão para que Wagner deixe o cargo aumentou. O objetivo é evitar prejuízos à reeleição de Lula, principalmente no maior reduto eleitoral do presidente, que é a Bahia. De acordo com uma fonte do Planalto, a CBN, é unânime na base do PT o desejo que ele se retire de cena. A decisão, de acordo com aliados de Jacques, será anunciada apenas após o encontro com o presidente Lula, previsto para amanhã, quarta-feira. Para a liderança do governo, é cotada a senadora Tereza Leitão, líder do PT atualmente no Senado. O cálculo leva em conta senadores que não vão concorrer neste ano. O ex-ministro Camilo Santana é outra opção que cresceu no bolão de apostas desta terça. A defesa de Wagner pediu a anulação da operação ao argumentar que existem erros graves que comprometem a medida. Entre eles, o de que o senador jamais atuou no Congresso Nacional para favorecer o Banco Master. Com o recurso, o advogado Pablo Domingues busca anular as provas obtidas na busca e apreensão em endereços do senador. Caso Mendonça negue o pedido, os advogados devem recorrer à segunda turma do Supremo. Em relação aos $55 mil e €6 mil apreendidos nos endereços de Wagner, a defesa afirma que os valores têm origem ilícita e comprovada. O advogado também afirma que Jacques Wagner se posicionou contra a emenda master apresentada pelo senador Ciro Nogueira, que também foi alvo da mesma operação, né, em outra fase. E segundo Pablo Domingues, os posicionamentos de Jacques Wagner são públicos. O relator da proposta, senador Plínio Valério, afirmou em nota jamais ter sido procurado pelo líder do governo para tratar do assunto. A gente lembra que a Polícia Federal apontou que Jacques Wagner recebeu vantagens indevidas que podem chegar a R$6 milhões pagas por Augusto Lima, ex-sócio do dono do Banco Master, Daniel Vorcaro. Entre esses benefícios, né, indevidos, teria um apartamento de luxo em Salvador avaliado em R$2 milhões e meio. A investigação apura suspeita da atuação a favor na tramitação de propostas sobre o crédito consignado e também aumento do limite da cobertura do Fundo Garantidor de Crédito. Lembrando que as mensagens interceptadas pela Polícia Federal revelam uma proximidade de Jacques Wagner com Augusto Lima, que a PF aponta que Wagner seria muito mais do que um interlocutor na defesa dos interesses do Master no Congresso Nacional. Tati.
1: Obrigada, Rani. Rani Veloso em Brasília.
2: Agora nós temos informações com Pedro Bonenberger, acompanhou uma agenda do presidente Lula no Rio. Oi, Pedro, boa tarde.
4: Oi, Fernando, boa tarde a você, Tatiana, que nos acompanha. O presidente Lula inaugurou hoje aqui no Rio a primeira etapa das obras da nova Serra das Araras na rodovia Presidente Dutra, a principal ligação rodoviária entre os estados do Rio e de São Paulo. Nessa fase, entra em operação um trecho de 4 quilômetros da nova pista de subida no sentido São Paulo. O segmento conta com 4 faixas de rolamento, acostamento, faixas de segurança, iluminação em toda a extensão e 8 novos viadutos. A modernização da Serra das Araras já alcançou 70% de execução, intervenções que devem ser concluídas até março do ano que vem. Na agenda de hoje, o Lula adotou um tom de campanha praticamente. Fernando afirmou que foi o presidente que mais investiu recursos públicos aqui no estado do Rio de Janeiro. O petista fez acenos ao público que o acompanhava nessa cerimônia, abraçou e cumprimentou apoiadores e deu declarações voltadas ao eleitorado de baixa renda. Em um dos trechos do discurso, chegou a dizer que os ricos não precisam de governo.
5: Então eu sei o que o povo do país sofre. E é exatamente para isso que eu me candidatei a presidente da República. É exatamente para isso. Não me candidatei a presidente da República.

0: por exemplo, a adesão do Rio ao Propag, aquele programa de plano de pagamento da dívida, e até anunciando novos investimentos em parceria com o BNDES aqui na capital. Hoje ainda ele passa por São Paulo, né? Vai a São Paulo, Guarulhos, cidades que concentram uma grande quantidade de eleitores e onde a disputa com o senador e pré-candidato à presidência Flávio Bolsonaro do PL também é apertada, segundo essas últimas pesquisas eleitorais. Fernando.
1: Obrigado, esse Pedro Bonenberg com informações no Rio de Janeiro.
2: 2h17, Ana Luísa Bessa tem as últimas da guerra no Oriente Médio. Ana, boa tarde.
3: Oi, Tati, uma ótima tarde a você, ao Fernando e ao nosso ouvinte. O Irã afirmou nesta terça-feira que apenas um certo número de embarcações por dia está autorizado a passar pelo Estreito de Hormuz e que essa quantidade deve variar diariamente de acordo com as condições na região. A informação foi veiculada pela agência estatal iraniana Tasnim. O país persa não mencionou uma quantidade estimada de navios permitidos a passar pelo local. A gente lembra que Estados Unidos e Irã travam ali uma disputa sobre quem vai controlar o estreito no pós-guerra e outras questões também, como a possível cobrança das taxas feita por Teerã. Inclusive, a Organização Marítima Internacional da ONU anunciou nesta terça-feira uma operação em larga escala para ajudar a escoar de forma segura pelo Estreito de Hormuz navios comerciais que ficaram retidos no Golfo Pérsico por conta da guerra entre os dois países. A operação terá como foco evacuar mais de 11 mil marinheiros que ficaram presos no Golfo durante o conflito, segundo a agência. Além disso, Tati, Donald Trump afirmou hoje que o Irã concordou em permitir inspeções nucleares permanentes. Mas Teerã negou a existência de qualquer acordo nesse sentido. Aliás, nesse sentido, reacendendo ali as divergências sobre os termos de negociações para encerrar o conflito no Oriente Médio. O presidente disse ainda que só levantou o bloqueio naval que a Marinha dos Estados Unidos mantinha no Estreito de Hormuz porque negociadores iranianos teriam aceitado essas vistorias nucleares e que os Estados Unidos vão manter navios no Estreito caso seja necessário restabelecer o bloqueio aos portos iranianos. Os Estados Unidos suspenderam ontem as sanções contra o Irã pelo período de 60 dias, depois da conclusão de um acordo de cessar-fogo. A primeira rodada de negociações foi concluída na Suíça e, dentre os pontos técnicos, Tati, ficou decidido que 4 grupos de trabalho serão formados. O primeiro será focado no levantamento das sanções, seguido por assuntos nucleares, pagamentos de indenizações no Irã e a checagem e implementação desses critérios. Agora, no campo dos bombardeios, disparos de tropas israelenses mataram 2 pessoas no sul do Líbano nesta terça-feira, segundo a Defesa Civil libanesa. Em resposta, o Hezbollah acusou Israel de ter violado o cessar-fogo no país. A gente segue acompanhando os desdobramentos da guerra e voltamos se houver alguma atualização. Tati.
2: Obrigada, Ana. Ana Luísa Bessa com informações sobre a guerra no Oriente Médio. Vamos para 3 minutos? É isso que eu tenho que fazer? 3 minutos de informação na sua cidade. A gente volta já.
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veterinário que foi denunciado por chantagem contra um milionário indiano será julgado esta semana, junto com uma dentista, por outro crime: o assassinato de um morador de rua em Vila Velha. Antes de ser morta com um tiro nas costas e na cabeça, a vítima foi amarrada, espancada, teve pernas quebradas, segundo a denúncia do Ministério Público do Espírito Santo. De acordo com a decisão da 4ª Vara Criminal de Vila Velha, o júri popular será iniciado no dia 25, a partir de 1h da tarde, com previsão de término para o final do dia 26. Vão sentar no banco dos réus Tiago Oliveira do Nascimento,

0: E Gabriela Anacleto. O crime aconteceu em 29 de agosto de 2021, mas a investigação permaneceu estagnada por mais de 2 anos, avançando apenas em janeiro de 2024, quando a arma, uma pistola, foi apreendida com Thiago durante uma operação realizada pelo Ministério Público por intermédio do Grupo de Atuação Especial de Combate ao Crime Organizado, no caso envolvendo o indiano. Laudos de confronto balísticos confirmaram que os projéteis retirados do corpo da vítima saíram da arma localizada com Thiago. Ele confessou o homicídio, alegando legítima defesa. Já Gabriela optou pelo direito de permanecer em silêncio. Gabriela era proprietária de uma clínica odontológica em Itapuã. No dia do crime, ela visualizou através de câmeras de monitoramento em seu celular que o espaço estava sendo invadido por um homem. E tudo indicava que estava ocorrendo um furto, como em outras ocasiões. A denúncia do Ministério Público relata ainda que ela entrou em contato com Thiago, seu namorado, à época dos fatos, tendo ambos se dirigido ao local, onde se depararam com um homem não identificado. Ainda na clínica, a vítima foi alvo de um disparo, em seguida foi amarrada, colocada a bordo de um carro e levada para um loteamento às margens da rua Rio Doce, em Vale Encantado. No processo, a defesa de Gabriela questiona várias informações, assinalando que ela não teve participação no crime e que não chegou a entrar na clínica. Por nota, seu advogado, Marcos Daniel Vasconcelos Coutinho, destacou que a acusação de Gabriela decorre de um conjunto de equívocos que serão esclarecidos perante a justiça. O advogado de Thiago foi procurado e informou que o processo está sob sigilo. O espaço segue aberto à manifestação. Com informações da coluna Vilmara Fernandes, reportagem Adalberto Cordeiro.
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0: entre Portugal e Uzbequistão. 2 para Portugal. 21 minutos, já tem 2 para Portugal. 1 de Cristiano Ronaldo, 2 para Nuno Mendes.
1: Agora os jogos têm 2 intervalos, 4 intervalos, né?
0: 4.
1: 3, né?
0: Para propaganda, quer dizer, para beber água.
1: Ah, é.

0: operação policial hoje no Morro Dona Marta, na Zona Sul do Rio de Janeiro. Gabriel Freitas tem os detalhes pra gente. Gabriel, boa tarde.
1: Oi, Tati, boa tarde para você e a todos. Uma manhã de tiroteio aqui em Botafogo, na zona sul do Rio, que terminou com 6 pessoas presas, um passageiro baleado dentro de um ônibus e a rotina de moradores, estudantes, turistas muito afetada, né? A operação da Polícia Civil hoje na comunidade Santa Marta começou ainda de madrugada e teve como alvo integrantes do Comando Vermelho. Os agentes saíram para cumprir 44 mandados de prisão e 98 de busca e apreensão. Na rua São Clemente, que é um dos principais acessos à comunidade, tiros atingiram uma igreja metodista, né, Igreja Metodista de Botafogo, além de prédios e carros. Inclusive, o pastor Carlos Wesley Domingues contou à CBN que encontrou projéteis no templo e uma moradora que vive no prédio ao lado também teve o apartamento atingido e disse que, por sorte, não estava no quarto no momento dos disparos.
2: Projéteis aqui, né, a nossa porta aqui também foi atingida, o nosso vidro aqui da, né, que fica a nossa propaganda também atingido, bem complicado, a parede. Então nós ficamos tristes, né, por essa questão, mas eu recebi relatos de membros da nossa igreja que moram na comunidade dizendo que estavam no chão, né, porque o tiro estava muito forte, né, então uma questão que muito preocupante. Mas o Senhor guardou e as vidas foram preservadas.
3: O meu quarto está todo vestilhado. Por sorte, eu estava dormindo no outro quarto. E o tiro entrou pelo vidro, atravessou a sala e foi parar na parede. Hoje foi uma guerra. Eu vi a bomba, tudo. Foi 20 minutos direto, tremia tudo lá no apartamento.
1: Moradores de bairros próximos, como Maitá, Laranjeiras e Copacabana, também ouviram os disparos. Um homem foi atingido por essa bala perdida dentro do ônibus da linha 410, entre a Sans Penha, na Tijuca, e a Gávea. Ele foi levado para o Hospital Municipal Miguel Couto, no Leblon, recebeu atendimento e foi liberado. Turistas que tinham subido o Mirante Dona Marta para ver o nascer do sol também ficaram lá por causa do confronto, né? Só conseguiram deixar o local depois que a situação ficou mais segura. E o delegado Paulo Sabac, da Delegacia de Repressão a Entorpecentes, afirmou que a investigação durou 22 meses, apontou que criminosos já presos ainda conseguem exercer influência sobre a facção no Santa Marta e também disse que a comunidade é considerada estratégica para o Comando Vermelho.
4: Nós monitoramos todo o tráfico de drogas naquela localidade, identificamos diversos indivíduos e conseguimos construir o organograma do tráfico naquela localidade. É uma localidade que sofre domínio territorial pela facção criminosa Comando Vermelho. Ao longo desse período também, nós conseguimos fazer o monitoramento com imagem e vídeo de diversos indivíduos portando armas de grosso calibre, de alta energia, patrulhando a comunidade com fuzis, ao lado de crianças, ao lado de idosos, ao lado de escolas em pleno funcionamento. A pessoa responsável pela localidade é o Francisco. Ele já exerce a gestão criminosa no local há muitos anos. O Ronaldinho Tabajara, o R9, conselheiro do Comando Vermelho, um conselheiro permanente. Ele é um dos braços direitos do Marcinho VP, que também se encontra preso em prejuízo de segurança máxima. Ele emite ordens, ele participa de deliberações gerais dessa organização criminosa.
1: Com o recuo das equipes da Polícia Civil, então, Tati, a situação na comunidade agora é mais tranquila, viu? No início da tarde a situação já era mais tranquila, operação que terminou, portanto, com 6 presos. Volto com vocês no estúdio.
0: Obrigada, Gabriel. Gabriel Freitas, no Rio de Janeiro.
5: Agora, em Belo Horizonte, nós temos mais informações com a Desirê Miranda. Oi, Desirê, boa tarde.
6: Ei, Fernando, boa tarde para você, para Tati, para os ouvintes. 4 meses após a chuva histórica que atingiu a zona da Mata Mineira, empreendedores de Ubá começaram a reabrir os negócios e tentam voltar à normalidade. O município foi o mais impactado por enchentes e chegou a ter 90% do comércio atingido, segundo a Associação Comercial da cidade. Entre as histórias mais emblemáticas está a da empresária Edna Almeida, aquela mulher que ficou agarrada em um poste por mais de 3 horas durante uma enxurrada. Ela conseguiu se salvar, mas perdeu o companheiro, que foi arrastado pela força das águas, além de ter a casa, o carro e o restaurante destruídos. Para recomeçar, Edna conseguiu mais de R$200 mil em doações, o que possibilitou a reabertura do negócio dela.
7: Enquanto eu fiquei mais de 3 horas agarrada nesse poste, eu não imaginava, mas a água levou tudo que eu tinha. A poucos metros desse poste, aonde eu morava, só sobrou um terreno vazio, mas Deus já colocou um teto sobre a minha cabeça. Se passaram mais de 100 dias e com a ajuda de Deus e de muitas pessoas, hoje eu posso dizer que eu tenho a minha vida de volta.
6: Ainda em Ubar, o setor moveleiro, que é o terceiro maior do país, também sentiu fortemente os impactos das chuvas extremas e agora começa a se reorganizar. A loja de móveis do empresário Gabriel Varela foi uma das mais afetadas e os prejuízos ainda são contabilizados mesmo 4 meses depois. Segundo ele, a reconstrução tem sido diária desde então.
8: A gente conseguiu continuar a nossa operação, porque o nosso depósito era fora do local afetado, né? Lógico que bastante afetado, né? Sem nosso escritório, sem nossos computadores. E sobre o prejuízo, ele foi contornado, entre aspas, né? Porque a gente teve que mudar de ponto, então a gente tá aí. E a loja vai demorar aí um bom tempo a ficar do nível que estava.
6: Para auxiliar os pequenos negócios a se reestruturarem, o Banco do Brasil e a Caixa Econômica Federal ofertaram linhas de crédito especiais. Houve também a suspensão de cobranças de impostos e de taxas pelos governos federal e estadual. Segundo dados de entidades comerciais das cidades atingidas, em Juiz de Fora, que foi outro município bastante atingido pela chuva, inclusive com maior número de mortos, os principais prejuízos dos empreendedores foram com relação à destruição de estoques, móveis e equipamentos. E em Ubá, quase 20% dos negócios tiveram perda total das estruturas. Em Matias Cardoso, que foi outro município atingido, também decretou situação de calamidade pública, quase metade das empresas afetadas eram de microempreendedores individuais. Em fevereiro deste ano, para relembrar ao ouvinte, a Zona da Mata recebeu um volume de 600 milímetros de chuva em poucas horas, que deixaram 73 mortos, além de quase 20 mil pessoas com danos totais e parciais das casas onde viviam. Fernando.
5: Obrigado, Desirê Miranda, com informações em Belo Horizonte e na Copa do Mundo.
0: Portugal entre tinha Portugal. Feito dois, né?
5: Sim.
0: 2-0.
5: Mas peraí.
0: Ih.
5: Mudou, anulou.
0: Qual gol? Do Uzbequistão?
5: Do Uzbequistão.
0: Que tinha foi feito um belo gol.
5: É. Mas agora mudou o placar. 2-0.
0: Continua
5: 2-0 para Portugal. 2-0.
0: Continua graças ao VAR.
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0: terça-feira, 23 de junho de 2026. A Justiça Federal da Flórida acolheu o pedido para que o Brasil participe da ação que o grupo Trump Media e a plataforma Rumble movem nos Estados Unidos contra o ministro do Supremo Tribunal Federal, Alexandre de Moraes. A Advocacia Geral da União acionou um escritório nos Estados Unidos para solicitar à Justiça americana a intervenção do Estado brasileiro. O argumento foi de que as decisões judiciais da Suprema Corte do Brasil não podem ser questionadas por tribunais estrangeiros. As duas empresas recorrem à justiça americana para tentar barrar a aplicação de ordens de restrição e bloqueio emitidas por Moraes no Brasil, sob o argumento de que elas configuram censura e violam garantias constitucionais norte-americanas. O governo federal decidiu instituir novamente as cotas de isenção do imposto de importação para carros eletrificados. A medida terá validade até o fim do ano. O assunto foi debatido mais cedo numa reunião ordinária do Comitê Executivo de Gestão, órgão do Ministério do Desenvolvimento. O pedido para a volta das cotas de isenção foi feito pela montadora chinesa BYD e contraria as outras montadoras instaladas no Brasil. A Organização Marítima Internacional da ONU anunciou uma operação em larga escala para ajudar a liberar de forma segura o Estreito de Hormuz, navios comerciais que ficaram retidos no Golfo Pérsico por causa da guerra entre Estados Unidos e Irã. A operação terá como foco retirar mais de 11 mil marinheiros que ficaram presos durante o conflito. O órgão reforçou que a ação será feita em caráter excepcional. No horário de Brasília, 2:34.
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0: Fantasia, mistério, mitologia e dança se unem em um evento artístico pelo Espírito Santo. O espetáculo de dança flamenca Sirena chega para sua temporada de apresentações gratuitas nos municípios de Domingos Martins, Guaçuí, Cachoeiro de Itapemirim, Anchieta e Vitória, entre os dias 26 de junho e 12 de julho. Idealizado e interpretado pela bailarina e coreógrafa Ivna Messina, o espetáculo revisita personagens clássicos da mitologia. A proposta é explorar aspectos fantasiosos, grotescos e animalescos dessas figuras, questionando padrões estéticos e preconceitos associados às representações tradicionais. Nesta nova edição, uma das novidades é a ampliação da acessibilidade. Haverá apresentações voltadas para públicos cegos e surdos, com recursos de audiodescrição. A temporada também contará com uma oficina de criação em dança, aberta ao público geral, e uma oficina de dança flamenca, voltada para pessoas com deficiência intelectual, atendidas pelo Vitória Dal. As inscrições estarão abertas a partir do dia 25 de junho. A ordem das apresentações acontece da seguinte forma: no dia 27 de junho, em Domingos Martins; no dia 3 de julho, em Guaçuí; dia 4 de julho, em Cachoeiro de Itapemirim; no dia 8, em Vitória; e dia 12, fechando a temporada, em Anchieta. Os ingressos para a apresentação em Vitória poderão ser retirados a partir do dia 6 de julho pelo site Simpla. Nos demais municípios, a distribuição ocorrerá nas bilheterias dos locais 30 minutos antes do início dos espetáculos. Reportagem André Cipreste.
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0: Oi, Maria Cristina, boa tarde.
1: Tati Vasconcelos, você já trabalhou aqui um tempo, não foi?
0: Foi, você acredita? Tô de volta.
1: Nossa, faz muito tempo, né? Agora que me veio a lembrança.
0: Que memória boa, eu estive aqui entre 2000 e 2006, Maria Cristina, olha que beleza.
1: Seja bem-vinda de volta, bom tê-la novamente conosco, não é, Fernanda?
2: É isso.
0: Saudade demais de ouvir você, suas análises. Hoje, Maria Cristina vai falar sobre chances de uma eleição de turno único em São Paulo e respingos na disputa presidencial. Se você tivesse 10 reais, Maria Cristina.
1: Aí ela vem, ela me arruinar, você não esqueceu ainda, né?
2: Ela vai fazer um bolão da Maria Cristina.
1: Empenhada em arruinar a vida dos comentaristas, né?
0: Mas vamos lá, vamos falar então das chances de essa eleição.
1: Apostar em futebol, né? Apostar aí quem vai ganhar desse jogo aí, Portugal e Uzbequistão, né?
0: 3-0 para Portugal.
1: Pois é. Mas todo mundo envolvido com Copa, com jogos, mas a campanha está acontecendo, viu, gente? E os bastidores desta campanha estão seguindo quando acabar. A Copa já está tudo montado, já vai ter até convenção feita, candidato aí, e o eleitor vai se deparar. Não que ele esteja exatamente muito ligado agora, mas ou estará depois da Copa, mas o fato é que muita coisa está acontecendo. Um desdobramento importante que aconteceu nesse fim de semana foi a desistência não apenas de um, mas de dois pré-candidatos ao governo de São Paulo. O deputado federal Kim Kataguiri, que era do União Brasil e hoje está no Missão, que é esse partido que o Renan Santos criou, e o ex-prefeito de Santo André, Paulo Serra, que é do PSDB, presidente do PSDB em São Paulo, ambos desistiram nesse fim de semana. O Kim disse que foi porque ele quer ser ministro do governo Renan Santos, que é um candidato que está com 3% dos votos na pesquisa que lhe é mais favorável.
2: É otimista, hein?
0: Louco.
1: Pois é. O que a gente ficou sabendo é que, na verdade, há pressão de setores empresariais, porque tem poucos interlocutores hoje na bancada e terão menos ainda, porque alguns vão sair e desistir da vida parlamentar e não querem que ele deixe a Câmara. Mas ele nega por completo e diz que é porque vai se preparar para ser ministro. O Paulo Serra, de fato, está aí, o PSDB está convergindo aí para se aliar e compor o futuro governo, se vier a ser reeleito, Tarcísio Freitas. O fato é que, com a saída desses dois pré-candidatos, ficou mais a probabilidade de você ter uma disputa de fato entre dois nomes, né? O Tarcísio, candidato à reeleição, e o ex-ministro Fernando Haddad, que o desafiará. Agora, matematicamente, uma campanha de dois candidatos é uma campanha que termina no primeiro turno, certo? Se não surgir nenhum outro candidato. Isso fez com que o PT passasse esses últimos dias fazendo contas e refazendo. Quais são os cenários possíveis? Porque uma chance é que surja um terceiro candidato. Quem seria? O ex-ministro Márcio França, que já governou o estado na condição de governador do estado, porque ele era vice do Alckmin em 2018, e ele disputou a reeleição contra João Dória. E no segundo turno ele teve 48% dos votos. Só que ele era governador, estava no cargo. De lá para cá, ele tornou-se ministro do governo Lula. E ele é o fundador do PSB, que é o partido que hoje está na vice-presidência, Geraldo Alckmin, candidato também a ser reconduzido a vice-presidente. Então, está muito identificado com o governo Lula. Como é que ele vai ser um candidato de terceira via? Capaz de ele tirar mais voto do Haddad do que do Tarcísio, né? E ele não ocupa esse espaço pela direita como Rodrigo Garcia, ex-governador, também fez em 2022, que acabou ajudando a levar a disputa para o segundo turno. E ainda cria um problema grande para Simone Tebet, também ex-ministra, que é candidata a pré-candidata ao Senado em São Paulo, porque ela é do PSB. Então, se o Márcio França for candidato, ela vai pedir voto para quem? Para ele ou para o Fernando Haddad? Então, tem um problema de lançar o Márcio França. Agora, e aí quem mais poderia ser lançado? O Missão não descarta lançar um outro nome, só que o Kim Kataguiri é o único deputado federal, então vai ser difícil que eles lancem um nome com a mesma visibilidade do Renan. E eles não dependem exatamente de palanque, né? Porque é uma campanha muito com base no Renan e muito com base na internet, rede social. Então tem uma lógica diferente da política tradicional. E essa insegurança do PT sobre o futuro da campanha vem, as contas, na verdade, elas já estão feitas, e eu recomendo aqui um livrinho e um artigo que vai sair agora na revista do Instituto de Estudos Avançados da USP, do professor da GV do Rio, Jairo Nicolau, que é quem melhor sabe analisar dados eleitorais no país, de longe. E ele... o que ele diz da eleição de 2018 para 2022? O que aconteceu com a geografia do voto do ex-presidente Jair Bolsonaro? Ele não conseguiu reproduzir em 2022 o desempenho de 2018, porque a vantagem que ele tinha posto sobre o PT em 2018, nos grandes centros urbanos do Sudeste, por grandes centros urbanos eu chamo cidades acima de 500 mil habitantes, são 23, desses 10 são paulistas. Essa vantagem em 2018 foi de mais de 5 milhões de votos. Em 2022, esta vantagem caiu para 784 mil. Ou seja, essa vantagem, o Nordeste nunca deixou de estar com Lula. Não foi o Nordeste que fez a diferença em 2022 para o Lula ganhar. O Nordeste sempre esteve e continuou a estar. O que fez a diferença é que em 2018 o Bolsonaro tinha usado essa vantagem no Sudeste para anular a vantagem petista no Nordeste, e em 2022 já não teve mais essa vantagem. E aí o Lula conseguiu passar. Então, tudo isso é um problema. Algumas pessoas não do PT, o PT está mais preocupado do que a direita não bolsonarista e não tarcisista, que acham que o desgaste do senador Flávio Bolsonaro é grande no Sudeste, particularmente em São Paulo, e isso pode arrastar o governador Tarcísio de Freitas, bem como algumas controvérsias que dizem respeito à segurança pública no Estado, ao legado aí dessa privatização da Sabesp. Então, não se dá exatamente no fato de, eventualmente, o ministro Fernando Haddad, se vier a perder a eleição, que é o que as pesquisas mostram, o Lula ficar sem um palanque no Estado, que viria a comprometer a reeleição do presidente num eventual segundo turno. Mas o fato é que o PT está fazendo as contas, com certeza, e está preocupado.
0: Maria Cristina Fernandes conosco diariamente em Tudo é Política. Obrigada, Maria Cristina. Um beijo para você. Até amanhã.
1: Um beijo, Tati, Fernando. Até amanhã e seja bem-vinda mais
0: obrigada.
1: Uma vez.
0: Até amanhã. Muito obrigada. Sucesso.
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2: Moradores da Grande Vitória acordaram nesta terça-feira com lixo espalhado pelas ruas e caçambas de coleta lotadas. A situação é reflexo do segundo dia da paralisação nacional dos garis, margaridas e coletores terceirizados anunciada no domingo. Um dos pontos que ficou com muito lixo acumulado fica na Avenida Maruípe, em Santa Cecília, em Vitória. No local, com a falta de limpeza urbana, algumas sacolas ficaram em locais impróprios, como vagas de estacionamento. Apesar da cena, alguns moradores da região falaram que estão mantendo o lixo em casa para evitar sujeira em via pública. A atitude, inclusive, faz parte da orientação de algumas prefeituras publicada na segunda-feira. O bairro Taboazeiro também enfrenta acúmulo excessivo de lixo. Na rua São Camilo, diferentes tipos de lixo acabaram se juntando e formando uma montanha de dejetos. Quem vive no local falou que o container dá conta do descarte no dia a dia. Porém, sem os garis, não está sendo possível nem manter o lixo em casa devido ao cheiro. Outras cidades também estão sendo impactadas, como no bairro das Laranjeiras, em Jacaraípe, na Serra. Reportagem, Micaela Moser.
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4: A Galeria Homero Macena, localizada no centro de Vitória, recebe a exposição Museu da Arte de Comer, com visitação gratuita e classificação livre. A mostra segue aberta ao público até o dia 11 de julho. A exposição reúne registros, receitas, vídeos, sons e experiências criadas durante a degustação sensorial Comer é Arte, realizada entre 2022 e 2024 em Vitória e em São Paulo. Misturando gastronomia e diferentes linguagens artísticas, a exposição convida o público a pensar o ato de comer para além da alimentação, explorando as relações entre sabor, memória, emoção, cultura e percepção. A proposta parte da ideia de que o sabor não depende apenas do paladar, mas também dos sons, imagens, estímulos e sensações presentes no momento da refeição. Mais informações sobre o projeto podem ser acompanhadas no Instagram, @museuartedecomer. Adalberto Cordeiro, CBN Cultura.
5: Oi, Cris, boa tarde.
6: Oi, Tati, boa tarde, bem-vinda de volta, boa tarde, Fê, e ouvintes.
7: Boa tarde.
5: Obrigada, obrigada. Bom, vamos falar da primeira semana de cessar-fogo e do início da nova rodada de negociações Estados Unidos e Irã. Depois a gente fala um pouquinho da crise no Reino Unido, mais uma. Qual é o balanço que se pode fazer até agora, Cris, sobre essa primeira semana de cessar-fogo e quais são os principais temas que estão sendo discutidos pelos lados?
6: Eu acho que é até uma primeira semana positiva. Parece que os dois lados, tanto o Irã quanto os Estados Unidos, mesmo com todos os envolvidos sendo um pouco nervosos, né? Assim, a gente pode dizer do Trump também, as coisas estão caminhando. Nós temos a presença do presidente iraniano no Paquistão, mas as negociações de agora elas estão sendo conduzidas também na Suíça. Então, a gente tem algo como se fossem duas frentes em atuação. Novamente, os grandes problemas são a questão nuclear, a garantia de que o Irã vai garantir a inspeção do seu arsenal de urânio enriquecido e também das suas instalações, mas também a questão do Estreito de Hormuz e a devolução de fundos iranianos que estão congelados. Mas a grande notícia, isso para o Trump e também para o Irã, é que o petróleo vem fluindo pelo Estreito de Hormuz e que há, durante esses 60 dias do cessar-fogo, uma a perspectiva de que pelo menos a crise energética ela seja minimizada, ela não será resolvida, mas minimizada, e com isso alguns navios passando e também a questão da soberania em Hormuz, quem vai controlar a passagem dos navios e se vai haver ou não taxação. Então eu acho que essa primeira semana é positiva, mas ainda assim a gente sempre precisa ficar de olho.
7: Agora, Cris, de que forma as questões do Líbano e de Gaza, não podemos esquecer Gaza, estão se desenrolando paralelamente? Alguma chance de Israel mudar de posição?
6: Não, Fê, eu acho que a questão de Israel é justamente a não mudança de posição. Mas uma coisa que tem chamado a atenção é que as negociações do Líbano continuam ocorrendo, tem uma rodada nova de negociações agora, Israel se recusa a desocupar as regiões, só que tem muita coisa acontecendo em Gaza e também na Cisjordânia. Na Cisjordânia nós tivemos o anúncio de novos assentamentos que podem vir a ser os maiores, e com relação a Gaza, há reuniões em andamento desde a semana passada do Conselho da Paz, justamente para a reconstrução. Só que o Conselho da Paz, feito muito por empresários norte-americanos que querem colocar o seu pé naquela região, né? Aquela brincadeira sem graça do Trump sobre o resort, parece que ela volta, mas sobre os panos, né? E aí a gente tem todo mundo olhando para o Irã, todo mundo olhando para o Hormuz, Israel continuando a ocupar o Líbano, continuando a quebrar o cessar-fogo repetidamente, e a crise humanitária em Gaza e o avanço daquele planejamento da grande Israel de Netanyahu parece que não para, né? Então é algo que a gente também precisa estar atento, porque geopoliticamente isso tem um impacto também nas negociações com o Irã.
5: Ô Cris, falando do Reino Unido agora, a gente, bom, vocês falaram bastante aqui da renúncia do primeiro-ministro Keir Starmer e do principal desafiador Andy Burnham. Fora do Partido Trabalhista, quais são as outras lideranças e o que, que essas lideranças defendem?
6: Ah, a gente tem aqui duas tendências que, ao mesmo tempo que elas têm diferenças, elas são similares. O que a gente tem é um desafio do Partido Trabalhista que vem, primeiro, do radicalismo da extrema-direita, e aí a gente está falando daquele partido Reform UK, né, que seria reformar o Reino Unido, que é liderado pelo Nigel Farage, que é uma pessoa extremamente visível, né, tanto ele quanto seus demais apoiadores. É uma pauta xenofóbica, é uma pauta nacionalista, e do outro lado, a gente também tem uma pauta anti-imigração e nacionalista, mas pró-desenvolvimentista, de uma líder do Partido Conservador, que é a líder da oposição, que é a Kemi Badenoch. Então, o que, que o Nigel Farage está fazendo? Ele está pressionando, e isso pode ter a adesão também do Partido Conservador, para novas eleições. Isso precisa ficar claro aqui. O Starmer, ele renunciando, ele não precisa entregar o governo, porque os trabalhistas, eles ainda têm maioria no parlamento. A nova eleição, ela só precisaria ser convocada em 2029. Só que o Farage, do Reform, e também os conservadores têm observado o terreno para ver o que pode ser feito. Por quê? Porque aí eles tentam questionar a liderança, mas por enquanto a gente tem que olhar, né, essas pautas, que elas são pautas muito nacionalistas, muito anti-imigração, e ver como as coisas vão caminhar. O Reino Unido está realmente em convulsão, algo que a gente nunca imaginaria assistir, considerando a história britânica.
7: Cris, hoje é uma efeméride interessante, porque são 10 anos do Brexit, e aí o Reino Unido saiu, olha o que aconteceu 10 anos depois.
5: Olha os capotes do mundo de lá para cá, não é mesmo?
7: Queria te ouvir sobre isso, em que situação está o Reino Unido, a governabilidade do Reino Unido desses 10 anos. Vamos lembrar, são 10 anos, 7 primeiros ministros, o próximo será o sétimo, né?
6: O próximo será o sétimo, e aí é muito interessante a gente falar dos 10 anos do Brexit agora, porque o Farage, que eu acabei de mencionar, ele foi o grande arquiteto da saída do Reino Unido da União Europeia. E aí é interessante porque a gente tem duas linhas muito presentes no debate público interno britânico. Você tem esse lado mais nacionalista, xenofóbico, anti-europeu, que tem raízes também no Partido Conservador, não vamos posso negar. Quem convocou o plebiscito do Brexit foi o Partido Conservador, o antigo primeiro-ministro David Cameron, Boris Johnson levou isso adiante, foram 4 anos para sair, e aí você tem um outro lado, pessoas, quando questionadas na rua, dizem assim, não, eu acho que eu votaria diferente agora. Então, não há clareza com relação a isso, mas, de fato, o que acontece com o Reino Unido hoje? Ele continua recebendo muitos imigrantes, antes isso tudo era culpa da União Europeia, então, pelo jeito, não era culpa da União Europeia. E aí o Reino Unido, ele perde vantagens econômicas, ele perde mercados quando ele sai da União Europeia e não consegue recuperar. Então, ele está com uma baixa competitividade e aí, né, a gente tem, né, como a Tati falou, você falou também, o mundo capota, né? E aí a gente tem uma situação na qual não há clareza. Queremos voltar? Não queremos? Eu acho que é muito difícil que qualquer liderança hoje consiga recolocar o Reino Unido na União Europeia, mas é fato que teve um custo político, um custo econômico e também um custo estratégico no sentido de deixar o Reino Unido isolado nas grandes questões internacionais.
5: Muito bem. Cris Pesequilo conosco toda terça-feira no nosso CBN Pelo Mundo. Valeu, Cris. Um beijo para você. Até a semana que vem.
6: Até a semana. Beijão para todo mundo,
7: beijo,
6: gente.
7: Cris.
5: 2h58, 3 minutos. Para informações na sua cidade, a gente volta diretamente pro repórter CBN. Me mandaram acelerar, depois me mandaram desacelerar. Então eu tô aqui te dizendo que nos próximos 3 minutos você vai ficar com informações na sua cidade e na sequência informações do Brasil e do mundo no repórter CBN.
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0: tremor de terra de magnitude 2.1 foi registrado na tarde do último sábado próximo a Piúma, no litoral sul do Espírito Santo. O evento é considerado de baixa intensidade e não representou risco para a população. O abalo ocorreu por volta das 2 da tarde e foi registrado pelas estações da Rede Sismográfica Brasileira e analisado pelo Centro de Sismologia da USP. O último tremor de terra registrado no Espírito Santo foi em julho de 2021, em Pancas, na região noroeste capixaba, com magnitude de 1.4. De acordo com a doutora em geologia e professora responsável pelo Laboratório de Neotectônica e Sismologia da Universidade Federal do Espírito Santo, Luísa Bricalli, tremores dessa magnitude, abaixo dos 3 pontos, são classificados como fracos e liberam pouca energia. Apesar disso, o fenômeno pode ser percebido por algumas pessoas, principalmente se ele ocorrer em profundidade baixa e próximo a áreas habitadas. No Espírito Santo, o monitoramento de terremotos começou a se tornar mais eficiente a partir da década de 2000, com a expansão da Rede Sismográfica Brasileira e a instalação de estações locais. No entanto, registros históricos de abalos sísmicos existem desde o século XVIII, sendo o primeiro registro de 1767. No total, já são mais de 40 eventos listados no estado nesse período. A maioria das ocorrências é de baixa intensidade, mas em 1955, um grande abalo sísmico de 6.1 de magnitude no Oceano Atlântico, a cerca de 300 quilômetros da costa do Espírito Santo, assustou os moradores de Vitória, Vila Velha, Cariacica, Guarapari e Colatina. Casas vibraram e vidros quebraram naquele que é considerado o quarto maior tremor do Brasil. O mais intenso já documentado no país aconteceu apenas um mês antes, em janeiro de 1955, no Mato Grosso, com magnitude estimada de 6.2. Luísa Bricalli explicou que os abalos podem estar relacionados à movimentação de falhas geológicas antigas existentes na região ou à compressão sofrida pela placa sul-americana. Mesmo em áreas consideradas tectonicamente estáveis, estruturas geológicas podem acumular tensões e liberar energia na forma de sismos. Além da movimentação de falhas, processos como acomodação de sedimentos em bacias sedimentares e reativação de falhas neotectônicas também podem contribuir para a ocorrência de tremores. A especialista afirmou que não está descartada a possibilidade de novos registros nos próximos dias ou semanas, já que podem ocorrer tremores secundários a um evento principal. Apesar disso, ela reforça que o Espírito Santo está longe das regiões do planeta onde normalmente ocorrem terremotos de grande magnitude. Com informações de Ana Elisa Bassi, reportagem Patrícia Valim.
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0: Terça-feira, 23 de junho de 2026. A Polícia Civil do Distrito Federal colhe o depoimento de Jair Bolsonaro sobre a arma registrada no nome dele e apreendida numa blitz na semana passada. Relator da pena de Bolsonaro, ministro do Supremo Tribunal Federal Alexandre de Moraes, negou o pedido da polícia para ouvir o ex-presidente por videoconferência. A arma foi apreendida por não estar acompanhada do certificado de registro. O Tribunal Superior Eleitoral determinou a remoção de publicações que associavam o senador Flávio Bolsonaro do PL ao crime organizado. A decisão atinge diretamente a presidente do PT, Gleisi Hoffmann, o senador Lindenberg Farias, o ministro da Secretaria-Geral da Presidência da República, Guilherme Boulos, e o deputado federal Rogério Correia. Ao todo, 8 publicações distribuídas entre Facebook e Instagram deverão ser removidas no prazo de 24 horas, sob pena de multa diária. O governo federal reconheceu a situação de emergência em Salvador em decorrência da contaminação química registrada na praia de São Tomé de Paripe. Manchas azuis e amarelas são vistas na faixa de areia e no mar. O reconhecimento veio após o registro de um derramamento de produto químico. Com a medida, a Prefeitura de Salvador passa a ter acesso a mecanismos de apoio da União e poderá solicitar recursos federais para ações da Defesa Civil. No horário de Brasília, 3h03.
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1: 3:04, segunda hora do estúdio CBN desta terça-feira, 23 de junho de 2026.
2: No Rio de Janeiro, nós temos informações agora com Matheus Maciel. Oi, Matheus, boa tarde.
3: Oi, Fernando, ótima tarde para você, para Tati, todo mundo acompanhando a gente aqui no estúdio CBN. O ex-técnico da seleção brasileira, Carlos Alberto Parreira, apresentou mais um quadro de melhora e agora já respira espontaneamente, sem precisar ali da ajuda de qualquer tipo de aparelho no auxílio da respiração. O último boletim foi divulgado agora no início da tarde e aponta que ele está lúcido, orientado. Parreira permanece internado na unidade de terapia intensiva com inflamação pulmonar. O quadro clínico do ex-treinador é positivo no momento, com uma melhora evolutiva dia após dia, mas ainda assim apresentando necessidade de cuidados intensivos. Por isso ele está sendo acompanhado desde o começo pelo pneumologista intensivista Arthur Viana e pela equipe assistencial e multidisciplinar do próprio hospital. O ex-treinador convive desde 2023 com um linfoma de Hodgkin, tipo de câncer ali que desenvolve no sistema linfático. Parreira chegou a ser considerado em remissão no ano passado, mas voltou a precisar do tratamento oncológico após a retomada da doença. E agora a equipe médica ali está trabalhando em cima da plena recuperação de Parreira. Por hora, ainda não há previsão de alta, mas em caso de atualização a gente volta aqui.
2: Perfeito, obrigado, Matheus, com informações no Rio de Janeiro, 13:06.
1: 3:06, e a partir de agora a gente tem o prazer de conversar com a nossa convidada de hoje, a escritora e professora universitária Djamila Ribeiro. Bem-vinda, Djamila.
4: Obrigada, Tatiana, um prazer estar aqui de novo.
1: Djamila está relançando Lugar de Fala. Eu não sei quantos anos você tem, eu não sei quem é você, mas eu tenho certeza que você já ouviu essa expressão, se não já usou essa expressão em debates, em discussões, em conversas populares travadas por aí. Lugar de Fala vem numa reedição depois de 9 anos da publicação em 2017, quase 9. É, 9, né? 2017 para cá, 9. Por que relançar Lugar de Fala e o que, que tem de novo nessa edição?
4: Bom, o livro ele quadruplica de tamanho, né? Ele está com quase 500 páginas. E o porquê? Porque como você falou muito bem, foi um termo que se popularizou tanto. E com a popularização também vem alguns esvaziamentos, né? E que à época, em 2017, também muitos debates que ainda não estavam sendo feitos e que dava para fazer a partir do conceito de lugar de fala. Mas tem a ver também com a minha própria experiência de ter viajado muito, de ter outras experiências internacionais, dialogado com outros intelectuais, e aí você tem acesso a outras bibliografias. E isso ampliou, acho que não é uma revisão meramente de um livro, mas é uma ampliação substancial para pensar o conceito também em outras perspectivas. Então, pensando no jornalismo, por exemplo, um capítulo, pensando na discussão dentro da teoria feminista, todos os embates que existem hoje em relação a isso, né? De várias perspectivas teóricas distintas. Então, também tentei não fugir desses debates, que sobretudo a gente vê muito nas redes sociais, com muita efervescência, mas também trazendo novas autoras que também nos ajudam a pensar esse conceito.
2: Djamila, que lugar de fala ocupou no mercado editorial brasileiro? De que forma esse livro, digamos assim, impulsionou autores e autoras negras?
4: Esse livro impulsionou porque ele é o primeiro da coleção Femininos Plurais, que eu coordeno essa coleção. E eu publiquei, desde 2017, 14 autores negros e negras, e se tornou um projeto popular, mesmo sendo um projeto independente. Até então, ele era publicado pela editora Jandaíra. Agora, toda a coleção migra para o grupo Editorial Record, o que é maravilhoso para nós, no sentido de distribuição e alcance. Mas esse livro, ele abriu aí muitas portas para muitos intelectuais que hoje são conhecidos no Brasil, publicaram já em grandes editoras e que trouxeram discussões que foram importantes, como, por exemplo, o sexto título da coleção, que é do professor Adilson Moreira, Racismo Recreativo, foi utilizado em várias decisões judiciais, por exemplo, né? Influenciou também a decisão, né, de transformar injúria racial em racismo. Então a gente tem aí vários livros na coleção que foram importantes para o debate público e impactou de modo incontornável, porque o mercado editorial também se viu forçado a publicar mais autores negros, porque até 2014 dos livros publicados no Brasil, 90% era escrito por pessoas brancas e desses 90%, 70% homens brancos.
1: E mudou bastante lá pra cá.
4: Mudou,
1: hein?
4: Muito. Mas de lá pra cá. A gente impulsionou um movimento que fez com que as grandes editoras também olhassem mais para esse tipo de produção.
1: Uhum. Essa nova edição tem o prefácio da escritora nigeriana Chimamanda Adichie, apresentação da maravilhosa artista portuguesa Grada Quilomba. E Grada Quilomba escrutina um pouco na apresentação que ela faz a expressão e o conceito que você desenvolveu. E você diz que não foi criado por você, mas que você desenvolveu. É, como você disse, como eu disse aqui na abertura também, lugar de fala se tornou um conceito muito evocado em discussões públicas, na mesa do bar, em conversas populares. E como é natural que aconteça com expressões ou conceitos que são popularizados, vai sendo um pouco esvaziado ou distorcido, né? Uhum. Eu vou aqui contar uma anedota rápida. Recentemente eu tive um diálogo com um motorista no Rio de Janeiro que reclamava que agora tudo é lugar de fala, Djamila. Isso é usado para nos calar, ele dizia. Não é porque eu não sou negro, não sou gay, que eu não posso dar opinião nessas discussões e tal. Quando alguém quer me calar, diz que não é o meu lugar de fala. Afinal, o que é lugar de fala e como esse conceito foi sendo distorcido pelo uso?
4: Interessante a fala do taxista, porque muitas pessoas usam, né? E eu respondo a muitos equívocos no livro, e um dos equívocos é esse, né? Que lugar de fala não tem a ver com... Não é o que se fala, né? É de onde se fala. A gente está falando de um lugar social, né? Então, claro que pessoas brancas podem e devem falar sobre racismo, só que elas vão falar de um outro lugar. Né? Homens podem falar da questão das mulheres com certeza, porque o lugar dos homens impacta no lugar das mulheres, né? O lugar, quando os homens não têm consciência sobre esse lugar, acredita que seus privilégios são naturais, ou providencialmente fixados e não que foram construídos na base da opressão das mulheres, eles vão continuar reproduzindo esse tipo de visão. Então é importante que os homens, a partir do lugar deles, compreendam de onde esses privilégios vêm, entendam qual é o impacto disso na vida das mulheres e se posicionem criticamente para enfrentar essas desigualdades. Então é importante sim, porque todo mundo tem lugar de fala, todo mundo está posicionado, mas eu acho que esse equívoco é muito de pessoas que também não leram um livro à época. Eu acho que também teve muito isso, né? As pessoas ouviam falar,
1: foram reproduzindo,
4: mas desde a primeira edição tem ali essa explicação, né? Então não é o que se fala, é de onde se fala. Todo mundo pode falar sobre tudo, obviamente, só que nós falaremos de lugares diferentes. Uhum. E marcar esse lugar é importante até pra gente entender como as opressões e os privilégios foram construídos. Senão a gente naturaliza, uhum, né? E fala, eu tô nesse lugar porque eu sou... Senão a gente vai acreditar que os homens, sei lá, estão numa posição, os homens brancos, né, majoritariamente no Brasil, porque eles são mais inteligentes, eles são mais geniais, ou porque a gente está numa sociedade que teve quase 4 séculos de escravidão, a gente está numa sociedade patriarcal e que coloca as mulheres numa condição de subhumanidade. Se a gente não compreende a origem social da desigualdade, a gente naturaliza. Uma vez que a gente faz isso e toma consciência, a gente consegue agir para enfrentar isso, senão a gente vai achar que tá tudo bem. Então, por favor, não tem a ver com calar ninguém. Todo mundo tem lugar de fala. Aí, a partir do seu lugar, exerce essa postura ética. Né?
1: Sim. Você fala, vai, Fê.
2: Você falou em privilégio, e aí eu queria citar aqui, quando você cita a Lélia Gonzalez, a escritora Lélia Gonzalez, que parte da nossa população, por ocupar um lugar de privilégio, ignora a sociedade organizada, que ignora como a sociedade é organizada hierarquicamente e que essa ignorância também prejudica esse grupo. Você pode explicar isso melhor? Por que que isso acontece?
4: Essa fala é muito interessante da Lélia Gonzalez. Toni Morrison também falava isso, né? O quanto que Bell Hooks, o quanto que o racismo e o patriarcado, por exemplo, ele também tolhe a pessoa privilegiada, porque ela acaba também enxergando o mundo só a partir do seu lugar social. E isso traz para ela uma visão muito empobrecida de mundo, né? Quando ela não tem contato, por exemplo, com outras produções que vêm de outros lugares, isso desensibiliza também esse sujeito que não consegue conviver em sociedade de uma maneira de troca, de alteridade. Ele só consegue se colocar pela violência, ele só consegue colocar se impondo. Então, por isso que a gente vê tanta violência contra a mulher, por exemplo. Quando homens não conseguem entender que mulheres são sujeitos e têm direito de dizer não, que elas têm o direito de fazer suas próprias escolhas.
1: Podem querer, né?
4: Aí o que eles fazem? Eles reagem com violência, né? Porque eles não conseguem viver em uma sociedade em que a mulher seja um sujeito tanto quanto ele só consegue enxergar se a mulher está abaixo dele. E isso acontece com todo tipo de opressão, né? Porque a pessoa acaba se vivendo tão naquele mundo que desensibiliza ela para trocas, para ampliação de uma visão de mundo, e acaba tolhendo a forma como essa pessoa vai se colocar no mundo.
1: Jamila viveu dando aula nos Estados Unidos, levou lugar de fala para vários lugares, o livro foi traduzido para o francês em 2019, ganhou uma edição em inglês. Como é que foi a recepção internacional do livro, do desenvolvimento do conceito que você faz de lugar de fala? Ele é compreendido da mesma forma fora, como é aqui no Brasil?
4: É uma ótima pergunta. É mais difícil para mim, porque aqui no Brasil, né, é super popular. Eu não preciso explicar tanto. Eu vou lá, rebato os equívocos, as pessoas têm acesso. Agora, quando eu chego num outro país, eu tenho que voltar 10 passos para trás e explicar as autoras primeiro, porque são autoras que eles
1: às
4: não
1: conhecem.
4: Às
1: vezes vai apresentar a Lélia Gonzalez.
4: Exatamente. Então, nos Estados Unidos agora, eu cheguei há 3 semanas, eu estava dando aula num programa no MIT, então eu dei aula esse semestre. Primeiro eu tenho que apresentar quem é a Lélia Gonzalez, quais foram as contribuições intelectuais dela. Aí eu apresento outras autoras, para aí eu chegar no conceito de lugar de fala. Então, nos outros países é mais difícil. Para mim, nos países latinos, aqui da América Latina, nem tanto. Tem uma produção interessante na Colômbia, no México, foi traduzido Lugar de Anunciação. Então, é mais tranquilo. Agora, nos países do Norte Global, é mais difícil, porque eles não estão familiarizados com as nossas produções intelectuais.
1: E porque a sociedade também é organizada de outra maneira, ou não?
4: Sim, mas, por exemplo, mesmo nos Estados Unidos, você tem toda uma tradição de teoria racial crítica.
1: Sim.
4: Mas totalmente autocentrada nos Estados Unidos. Então, muitos intelectuais negros que a gente estuda, que são importantes para nós, eles não conhecem produção intelectual fora dos Estados Unidos, sob raras exceções. Então, é muito difícil. E quando eu chego nos Estados Unidos, com outro lugar de fala de uma mulher latina, que vem de um outro território, e aí eu gosto de questionar e de trazer essas problematizações, né? Eles não gostam muito, mas eu trago. Eu falo, bom, vocês vão ao Brasil, eu fiz parte de grupos para

0: E a gente sabe que para a tradução de autores brasileiros é muito difícil, sobretudo autores de não ficção. As políticas de tradução ainda são políticas muito difíceis. Os Estados Unidos só traduz 3% de livros ao ano. Então, eu entrei numa cota de 3%. É Estados Unidos, os 3% o resto do mundo. Então, é um desafio para mim quando eu chego nesses países, porque eles não têm conhecimento sobre o Brasil. É sempre uma perspectiva do estereótipo só. Ah, Brasil, caipirinha. Ah, aí você tem que ficar... É, samba, mas o Brasil é um país enorme. Aí você explica, o Brasil não é só Rio e São Paulo.
1: Ah, Buenos Aires não é lá. É,
0: exatamente, vocês não falam espanhol. Então, mesmo no meio acadêmico, então você fala, gente, é um desafio mesmo de uma produção imperialista, né? Então, a gente tá falando de um país imperialista e as produções também vão reproduzir isso.
1: E aí, te ouvindo, posso imaginar que o conceito não é aplicado em conversas populares como a gente vê aqui.
0: Não.
1: É algo restrito à discussão e à produção acadêmica.
0: A produção acadêmica, exatamente. Isso em todos os países. Na França, eu acho que a França é um país complexo, no sentido de que não tem debate, não tem estatísticas, por exemplo, sobre raça na França. Eles têm um debate ainda muito difícil, mas a gente tem mais abertura de diálogo com os intelectuais franceses. Eu já escrevi um livro com a Nadia Ayala, que é professora da Paris 8, agora está na Universidade de Nova York, ali no período. Elas se abrem mais para a gente.
1: Uhum.
0: E aí elas trocam mais com a gente, eu acho, nos países europeus do que nos Estados Unidos.
2: Uhum. Okay.
1: Vai.
2: Bueno, você tem uma novidade nessa edição, que é a aplicação no jornalismo. Vamos aproveitar que a gente está nesse ambiente. Você pode falar sobre a aplicação do lugar de fala no jornalismo?
0: Isso é muito a minha experiência. Eu dei aula 2 anos na PUC, aqui de São Paulo, na graduação, no curso de jornalismo. E eu lecionei sobre jornalismo contra-hegemônico. E a minha grande referência para esse curso foi o professor Osmar Teixeira Gaspar, um professor doutor pela USP, que ele escreveu um livro chamado Mídias, Concessão e Exclusão. E esse livro abriu assim a minha mente para discutir, por exemplo, como a população negra historicamente foi alijada desses espaços do jornalismo, de como que os meios de comunicação de massa são concessões públicas, mas que vão para grandes empresas privadas e que não necessariamente elas vão seguir e representar o que a nossa sociedade é. Então, é uma discussão muito interessante que o professor traz, que dá para a gente ligar totalmente com o conceito de lugar de fala, né? Porque a população negra, de onde ela fala, ela acaba ficando excluída desses processos. Então, um exemplo que eu trago no livro, a partir do professor Osmar, é, por exemplo, a gente vive num país laico, mas aí a gente tem TVs que as donas dessas TVs são igrejas evangélicas. E que aí essas TVs vão fazer reportagens que vão criminalizar e marginalizar ainda mais as religiões de matriz africana. Então, ele fala, como é que o Estado permite que isso aconteça, se ele que concede para essas empresas, e aí essas empresas, em vez de atender às necessidades, né, da nossa sociedade, que é tão diversa, elas utilizam esses espaços para criminalizar ainda mais uma religião que vem da população negra. Então, esse é um exemplo que eu trago no livro.
1: Mas aí já vou levantar a mão, porque já vi alguém ali dizendo, não, mas espera, liberdade de expressão. A TV pode noticiar e deve noticiar. Lá,
0: criminalizar,
1: lá.
0: Mentir, não. Desinformação não pode.
1: Não pode mesmo. Isso
0: e
1: não
0: se
1: pode
0: o Estado
1: mesmo
0: concede, que é uma discussão que o professor Gaspar traz, deveria também fiscalizar, né? Então, se o Estado é laico, uhum, essas TVs não deveriam ter uma hegemonia, fazer propaganda de uma religião desestimando outras, né? Então, são discussões que se aplicam, né, dentro da discussão do jornalismo. Mesma coisa, hoje em dia, por exemplo, né, toda essa indústria de desinformação, quem que financia essa indústria? Por que que isso não é investigado? Então, são discussões que, a partir do conceito do lugar de fala, é possível de fazer, né? Também de falar da exclusão de certos debates durante muito tempo na mídia hegemônica que existiu e assim por diante.
1: Vai, você quer saber da Chimamanda? Eu posso ir em frente.
2: Como é que foi? Não, porque tem o prefácio dela, a Tati já citou, tem uma parte que ela destaca que a maneira como você trata, na prática, da vida cotidiana das pessoas reais.
1: Uhum.
2: Eu achei isso bem interessante. Como é que foi? Como é que é o contato com ela? Como é que vocês
1: se conheceram?
2: Se dão, tal, se falam. E como é que foi para você receber esse olhar dela sobre esse aspecto do seu trabalho, de falar sobre o cotidiano das
1: vida
2: pessoas?
1: Vida real.
0: É porque, como eu venho de uma família, né? Meu pai era estivador, minha mãe era dona de casa antes de casar com meu pai, é trabalhadora doméstica. Então, eu venho de um lugar de fala, de um lugar social, em que para mim

0: É importante falar de uma maneira que as pessoas vão compreender o que eu tô falando, mesmo tendo ido para a universidade, porque a linguagem é poder. Se a gente escolhe falar de um jeito muito rebuscado, a gente está escolhendo com quem a gente fala, né? Então, se eu tô falando sobre população negra, sobre mulheres, eu quero falar com as pessoas e não falar para, né? Isso vem muito da tradição do feminismo negro. Lélia Gonzalez fazia isso magistralmente, né? A forma como ela escrevia, deliberadamente coloquial, para que as pessoas pudessem entender o que a gente está falando, né? E a Chimamanda é uma mulher, assim, generosíssima, né? Porque uma escritora desse tamanho como ela, a gente se conheceu em 2022, no Salão do Livro Carioca. Eu fiz a mediação da mesa, e a gente se conectou desde a primeira vez que a gente se encontrou. A gente se encontrou dias antes da mesa. Ela queria saber sobre o mercado editorial brasileiro. Ela me perguntou, eu nunca consigo ler as brasileiras, por que que isso acontece? Eu fui explicar toda a dinâmica do mercado editorial, das políticas de tradução. Ela falou, eu só leio inglês e Ibo, e eu nunca sai nada de brasileira e inglês. Aí fui explicar para ela. E aí, num dos jantares que a gente estava, foram alguns jantares, eu falei para ela, eu assinei com o Yale, meu livro vai sair em breve. E aí, na mesa, na frente de todo mundo, ela falou, você sabe que eu fiz mestrado em Yale? Eu falei, sei. Ela pegou o telefone dela e falou, não, vamos trocar telefone. Que
1: vamos ser amiga.
0: Quando o teu livro sair, eu quero ler. Falei, ótimo.
1: Demais.
0: E aí, no último encontro que a gente teve, na hora que eu tava indo embora, ela me chamou e falou assim, olha, eu quero contribuir com o seu livro. E atônita, porque eu jamais pediria isso, imagina. Quem que não quer ter um prefácio? Mas eu não pediria uma coisa dessa. E eu falei, tá bom. Ela falou, quando o livro sair, me manda. E aí, quando o livro ficou pronto, eu mandei pra ela. Eu nunca vou esquecer, no dia 11 de maio de 2024, ela me manda o prefácio. A minha editora em Yale ficou chocada. Como que você conhece a Chimamanda, né? Americana? Eu falei, pois é. Né? Mas eu acho que também tem esse lugar, porque a Chimamanda é nigeriana. Então, como uma mulher que também vem desse sul do mundo, ela falou, não, eu vou estar com você. Eu sei o que é ser desse lugar e chegar nos Estados Unidos. Então, chegar nos Estados Unidos com o prefácio da Chimamanda, claro que me abre portas. Então, eu acho que é essa união também de mulheres desse lugar. E eu sempre brinco. Por que que a Chimamanda? Eu falei, porque ela não é americana. Então, eu acho que tem esse lugar dessa solidariedade transnacional, assim, muito interessante.
1: A Djamila participou de um evento organizado pela OAB de São Paulo para discutir aspectos do projeto de lei que pretende criminalizar a misoginia, igualando esse crime ao crime de racismo, com a presença da deputada Tabata Amaral, que está à frente do grupo de trabalho para definir esse projeto, essa lei. Eu quero te ouvir a respeito da sua opinião sobre essa possibilidade de que o Brasil passe a tratar como crime a discriminação contra a mulher, a exemplo do que a nossa legislação já faz com questões de cor, orientação sexual, origem, nacionalidade.
0: Uhum. Bom, a PL da misoginia, é importante falar, né, que todo esse histórico, né, a primeira vez que se utilizou a misoginia numa lei no Brasil foi na Lei Lola, baseada no caso da Lola Aronovitch, né, que é uma professora da Federal do Ceará, que tinha um blog, Escreva Lola, Escreva, e ela foi perseguida durante muitos anos, ameaçada de morte por grupos masculinistas, ainda quando a gente falava do falecido Orkut, muito antes da gente falar de Red Pill. Né? Então, Lola sofreu, acho que muita perseguição. E aí, em 2018, tem a Lei Lola, que pela primeira vez na história do Brasil fala de conteúdos misóginos, né? De uma lei que vai punir pessoas que fazem, distribuem conteúdos misóginos. E a proposta da Lei da Misoginia, né? Ela foi proposta pela professora Valesca Zanello, da UNB. E virou toda uma discussão na época, eu lembro, as pessoas eram contra. E eu falei, por quê? Se racismo é crime, se igualou a transfobia e homofobia ao racismo, por que a gente não pode discutir, né, misoginia? Então eu fui lá justamente para falar disso, que eu acho que a gente não precisaria estar discutindo tanta coisa, sabe? A gente está falando de ódio às mulheres, né? Misoginia é quando a mulher é punida quando ela sai daquele lugar que a sociedade acredita que ela tem que ficar. Né? O machismo, o patriarcado é a estrutura que ordena e coloca a mulher nesse lugar de submissão. O machismo, ele provê a manutenção dessas desigualdades, e a misoginia, ela é a punição à mulher que sai desse lugar. Né? Como Kate Maney vai falar no seu livro de 2017. Então, é uma deputada, por exemplo, que vai ouvir no plenário, ah, o que você está fazendo aqui, porque você não está lavando louça, por que que você não é casada, ou vai fazer conteúdo, vão falar falas de cunho sexual para essa mulher, porque entendem que ela não deveria estar naquele lugar. Então, é um projeto importantíssimo, não é como as pessoas esvaziaram, não é? Ah, falei, uma mulher é bonita, vou preso. Não é isso, sabe? As pessoas tentaram esvaziar. E por outro lado, também tiveram outros grupos falando, não, a gente não tem que falar só de mulher, a gente tem que falar de todo mundo. Eu falei, gente, agora a gente tá falando de mulheres, a gente tá falando desse lugar de fala, desse lugar social, de uma violência que atinge as mulheres, mulheres que a gente tá falando aqui dessa imposição social em cima do corpo sexuado, e não há problema nenhum em falar isso. Da mesma forma que a lei da transfobia é super importante, a população trans precisa de proteção jurídica, porque é um país muito violento com as pessoas trans, mas nesse momento estamos falando das mulheres. E por que que tem que ter todo um alvoroço, né? Ou a gente achar que falar de sexo é uma coisa obsoleta, ou biologicista, quando na verdade o que a gente está falando é, há uma imposição social sobre o corpo sexuado. Isso é um dado, e várias teóricas feministas falam disso no Brasil, Leiette Safiotti, Simone de Beauvoir na França. Então, não é um discurso obsoleto. Haja os números que a gente tem de violência contra as mulheres. Então, a minha fala foi muito pautada nisso. E a importância da gente ter essa lei de proteção às mulheres, entendendo que estamos num país que, infelizmente, é profundamente violento e que produz com muita naturalidade discursos violentos contra as mulheres.
1: Muito bem. Djamila Ribeiro, escritora, professora universitária, lançando este calhamaço maravilhoso, Lugar de Fala, relançando, 9 anos depois, com uma série de outras contribuições e desdobramentos, eu acho que eu posso dizer, a partir do livro de 2017. É sempre um prazer te receber aqui, sempre um prazer te ouvir. Venha sempre ao Estúdio CBN. Muito obrigada.
0: Obrigada a vocês.
2: Obrigado.
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5: Depois de 7 anos à frente da área de estudos econômicos, a economista Ana Paula Vescovi, que já foi secretária da Fazenda do Espírito Santo e secretária do Tesouro Nacional, deixou o Santander Brasil. Em publicação em rede social, a economista destacou desafios enfrentados durante o período no banco, como a pandemia, retorno da inflação global, ciclo de aperto monetário, mudanças na geopolítica e avanços da tecnologia. Na publicação, ela destacou que não havia manual para navegar esse ambiente e justamente por isso destacou que o período foi rico em aprendizado. A economista ainda destacou que teve o privilégio de trabalhar em uma instituição que valoriza o rigor analítico e deu a ela a oportunidade de levar esse trabalho a empresas, investidores e ao debate público. Na semana passada, um trabalho que havia sido liderado por Ana Paula à frente dos estudos econômicos do Santander apontou que a economia capixaba terá o maior crescimento da região sudeste em projeção de crescimento das regiões e estados brasileiros até 2027. O Santander informou que com a saída de Ana Paula, a área de estudos econômicos passará a se reportar a Sandro Sobral, executivo com mais de 20 anos de atuação, responsável pela gestão financeira do banco. O banco destacou ainda que ao longo desse período, Ana Paula contribuiu para o fortalecimento da análise econômica da instituição, liderando a produção de estudos e cenários em um contexto marcado por importantes transformações econômicas no Brasil e no mundo. Reportagem Letícia Orlando.
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0: terça-feira, 23 de junho de 2026. A investigação da Polícia Federal sobre o líder do governo no Senado, Jacques Wagner, identificou uma ligação de WhatsApp do chefe de gabinete do senador para o telefone do banqueiro Daniel Vorkar. O telefonema ocorreu no dia 7 de agosto de 2024, mesmo dia do encontro dele com Vorkar. A reunião do senador com o banqueiro foi marcada pelo publicitário Guilherme Sodré. As informações são do jornal Estado de São Paulo. A PF investiga se Jacques Wagner atuou no Congresso para beneficiar Vorkar em troca de vantagens indevidas. A Petrobras e a Petróleos Mexicanos, as maiores petroleiras estatais da América Latina, assinaram um memorando de entendimento para a cooperação em exploração e produção de petróleo no Golfo do México. O acordo visa revitalizar a produção mexicana com tecnologia brasileira. A parceria também busca eficiência em refino e petroquímica, além de potencializar a produção de fertilizantes. Duas coordenadoras de áreas estratégicas do IBGE foram exoneradas. As mudanças atingem a coordenação de pesquisas por amostra de domicílios, responsável pela produção da Pesquisa Nacional por Amostra de Domicílios Contínua, e a coordenação de população e indicadores sociais, que desenvolve estudos sobre pobreza, desigualdades e demografia. As demissões ocorrem na esteira da crise que envolve o presidente do Instituto, Márcio Pockmann, e servidores da empresa pública. O candidato presidencial da esquerda do Peru, Roberto Sánchez, afirmou que não vai reconhecer o resultado do segundo turno das eleições presidenciais do país. Ele alega fraude enquanto a rival, a conservadora Keiko Fujimori, mantém uma estreita vantagem na apuração dos votos. Há semanas, autoridades eleitorais peruanas revisam os votos contestados do segundo turno, realizado no dia 7 de junho. Fujimori lidera com 50,11% dos votos. No horário de Brasília, 13h35.
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2: Informação chegando de Brasília. João Rosa, boa tarde.
3: Boa tarde, Tati. Boa tarde, Fernando, e a todos que estão nos acompanhando aqui na CBN. A Justiça dos Estados Unidos autorizou a entrada do governo brasileiro na ação movida pela Trump Media e pela plataforma Rumble contra o ministro Alexandre de Moraes do Supremo Tribunal Federal. A decisão foi tomada hoje pela Justiça da Flórida e atende a um pedido apresentado pela Advocacia Geral da União. Tati, o governo brasileiro argumenta que as decisões tomadas pelo Supremo Tribunal Federal fazem parte da soberania nacional e não podem ser questionadas por tribunais estrangeiros. A justiça americana aceitou a participação da AGU no processo, mas decidiu adiar a análise do pedido que busca encerrar a ação. Na mesma decisão, o tribunal também rejeitou, pelo menos neste momento, o pedido das empresas para que o processo fosse julgado à revelia. A solicitação havia sido feita porque Alexandre de Moraes não apresentou defesa diretamente à justiça norte-americana. O julgamento à revelia ocorre quando uma das partes deixa de se manifestar dentro do prazo previsto, permitindo que o processo avance sem a sua participação. A ação foi apresentada pela Trump Media e pela plataforma de vídeos Rumble. As empresas, Tati, questionam as decisões de Alexandre de Moraes relacionadas à remoção de conteúdos e ao bloqueio de perfis em redes sociais. Com a autorização da Justiça norte-americana, a Advocacia Geral da União poderá agora apresentar os esclarecimentos formais sobre as decisões de Moraes e reforçar o pedido para que o caso seja encerrado nos Estados Unidos. Eu volto com vocês.
2: Obrigada, João Rosa, em Brasília.
0: Ainda na capital federal, Igor Cardim. Boa tarde, Igor.
4: Oi, Fernando. Boa tarde para você, boa tarde para a Tati e para os ouvintes. O ex-presidente Jair Bolsonaro presta depoimento neste momento à Polícia Civil do Distrito Federal daquele inquérito que apura a apreensão de uma pistola Glock calibre 9mm registrada no nome do ex-presidente. A oitiva ocorre presencialmente aqui na residência onde ele cumpre prisão domiciliar na região do Jardim Botânico, aqui em Brasília. O delegado responsável e a equipe policial chegaram pouco antes das 3 horas da tarde, horário previsto para o início do depoimento. A equipe de defesa que acompanha Bolsonaro não foi vista entrando aqui pela portaria principal do condomínio, de onde eu falo agora, e aí a expectativa é de que eles tenham entrado ali para uma entrada auxiliar para poder prestar essa assistência jurídica ao ex-presidente. Os advogados participam, portanto, da oitiva após aquela autorização do ministro do Supremo Tribunal Federal, Alexandre de Moraes, que ampliou o tempo da reunião entre a defesa e o ex-presidente antes do interrogatório. Pela decisão, os defensores puderam permanecer com Bolsonaro a partir das 2 horas da tarde, sem aquela limitação habitual de 30 minutos para visitas. Moraes também determinou que o depoimento fosse realizado presencialmente, após a Polícia Civil inicialmente cogitar a possibilidade de um depoimento remoto, em razão das restrições ao uso de internet impostas ao ex-presidente. Fernando.
0: Obrigado, Igor Cardim, com informações em Brasília.
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6: Dois carros bateram e um deles capotou em um acidente na noite desta segunda-feira na Avenida Saturnino Rangel Mauro, no bairro Praia de Taparica, em Vila Velha. Segundo a Polícia Militar, o motorista do carro que capotou, um bancário de 52 anos, se recusou a fazer o teste do bafômetro, mas contou aos militares que ingeriu bebida alcoólica. Após a batida, o homem ficou desorientado, mas conseguiu sair do veículo e se deitar sobre o carro capotado. Ele foi socorrido pelo Corpo de Bombeiros e levado para o Hospital Estadual de Urgência e Emergência em Vitória. O outro veículo era conduzido pela consultora de vendas Ana Carolina. No carro, também estava uma amiga dela, de 39 anos, e o filho da mulher, de 7 anos. Nenhum dos ocupantes do veículo ficou ferido. Testemunhas contaram que o carro estava em alta velocidade e trafegava em zigue-zague. Após a ocorrência, o veículo foi destombado e retirado da via por um guincho. Reportagem Breno Alexandre.
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0: Ana Leone e Natália Largue, boa tarde.
1: Olá, pessoal, boa tarde.
2: Oi, Natália, 4-0, tá? Para Portugal. Só quero te informar.
1: 4-0. Eu ia avisar, inclusive, que se vocês ouvirem um background, é porque os meus vizinhos estão enlouquecidos.
2: Ah, tá, perfeitamente. Tá bom. Tomara, faz parte. Vamos
0: o pessoal
2: lá.
0: Em Belém tá o quê? Doido hoje. Vamos falar
1: exatamente.
0: De ninguém precisando de crédito consignado. Bom, o crédito consignado para trabalhadores com carteira assinada está completando um ano, tem expansão no número de contratos, mas também tem uma queda no valor médio de empréstimo tomado pelo trabalhador. Nath, explica para a gente, traz esses números e traduz eles, explica o que nos dizem.
1: Vamos lá, Tati. O que esses números mostram, né? A gente tem uma mudança no perfil do crédito consignado CLT, né? Que é o que a gente chamou de crédito do trabalhador. A gente viu recentemente um levantamento da Serasa Experian que mostrou que um ano depois da criação do programa, né? Que inclusive a gente falou bastante aqui quando ele foi criado, o valor médio dos empréstimos caiu bastante, caiu 73%. Então antes ele era ali cerca de R$8.600 e agora ele está em cerca de R$2.300 por trabalhador. Então as pessoas estão pedindo empréstimos ali menores. Só que ao mesmo tempo a modalidade continua crescendo bastante, né? Dados do Banco Central que são citados nesse levantamento mostraram que o volume mensal liberado no consignado privado passou de 1,5 bilhão para quase R$11 bilhões depois da implementação do programa. E o estoque total, né, da modalidade, ou seja, todo mundo que já tomou empréstimo por meio dessa linha, saiu de pouco mais de R$41 bilhões para R$110 bilhões. Então, o que a gente entende disso aí? Que mais trabalhadores estão acessando a essa linha de crédito, mas tomando valores menores do que era lá no começo do programa. E a pesquisa também mostrou outras mudanças relevantes no perfil dessas operações. Por exemplo, o número de novos contratos passou de cerca de 11 mil para mais de 25 mil. O prazo médio dos contratos caiu 48%, então as pessoas estão pagando ali num prazo menor, e o número médio de instituições financeiras que estão oferecendo esse crédito por empresa subiu de 4 para 21, que é uma coisa muito boa, né? Porque mostra ali um mercado mais pulverizado, com mais concorrência entre os bancos, e mostra também operações menores. E aí o consignado do CLT, né? Como a gente falou lá, quando ele foi criado, ele foi feito para ampliar o acesso ao crédito com desconto na folha de pagamento para aqueles trabalhadores da iniciativa privada, incluindo os empregados domésticos, empregados rurais, os MEIs, com uma contratação digital ali pela carteira de trabalho, né? Só que apesar dessa expansão, os dados têm um sinal de alerta que é importante, uma coisa que inclusive a gente vem falando bastante. O levantamento mostra que o juro médio do consignado está em 3,2% ao mês. É um patamar mais baixo do que outro as modalidades de crédito pessoal, só que ainda assim ele é elevado, porque se a gente olhar no ano, ele está acima de 110% ao ano, segundo os dados do Serasa, que é um número bastante significativo, né? E um outro ponto importante que a gente vem batendo muito na tecla aqui é a questão da inadimplência. O Banco Central mostrou que a taxa de atraso nessa modalidade passou de 4,9% para 6,6% e num prazo muito curto, viu? Entre novembro de 2025 e março de 2026. Então, aumentou bastante a inadimplência num período relativamente curto. Então, o que a gente pode dizer de um ano de programa, né? O que a gente tem? A gente tem mais crédito disponível, a gente tem mais contratos fechados, a gente tem um ticket médio menor, né? As pessoas pegando empréstimos de valores mais baixos, e a gente tem um público que, em muitos casos, já chega bastante pressionado financeiramente, que é o que pode justificar essa inadimplência mais alta.
2: Ana, olhando para esses dados, o que eles dizem quando a gente coloca ali uma ótica do planejamento financeiro, hein?
3: Então, Fernando, esse estudo, ele sugere uma mudança no uso desse crédito. Então, quando o valor médio cai de 8 para 2, mas ao mesmo tempo aí a gente tem um número que cresce, né, de contratos, o sinal é de que esse consignado CLT, ele pode estar deixando de ser um empréstimo de valor mais alto, né, pela lógica, o que pode inferir aí que ele se deve estar servindo não para aquisição de bens de maior valor agregado, mas sim para virar um crédito de uso mais imediato, mais pontual. Então, essa é a primeira coisa que, olhando os dados, para mim, isso sugere. Na prática, isso pode indicar que o trabalhador ele está recorrendo a essa linha por alguns motivos, como, por exemplo, cobrir um aperto de orçamento, que a gente sabe que as pessoas estão com o orçamento bem apertado, reorganizar dívidas, porque nesse aspecto é positivo, porque a gente está falando de uma linha de crédito que é um pouco mais barata, pagar contas que são mais urgentes e ganhar um fôlego de curto prazo. Mas isso exige alguma atenção, porque o consignado, ele costuma passar aquela sensação de que é uma parcela que cabe no bolso, porque o desconto é feito direto na folha, então nem, você nem percebe que você adquiriu esse empréstimo, e sendo uma taxa que vale mais a pena, ele pode dar essa sensação de ser um super produto. E ele pode, de fato, aliviar, mas como a Nath falou, esses 3,2% ao mês, eles viram 110% ao ano. É aquela coisa, né? Como é que uma dívida de R$10 por vez vira uma dívida de 1 milhão? Vira, porque a gente está falando aqui de um acúmulo, então isso é um cuidado que precisa se tomar. Só que do ponto de vista do planejamento em si, Fernando, a lógica que ela precisa ser observada é um pouco outra. Se a parcela sai automaticamente do salário, a renda que está disponível para os próximos meses também vai diminuir automaticamente. Então, a gente está falando que a própria redução do ticket médio e o aumento da inadimplência já pode estar evidenciando que as pessoas estão sentindo o peso do empréstimo pesar no bolso porque tiveram que reduzir essa contratação. Então, essa é uma outra coisa que esses dados podem sugerir. E é pelo menos aí que dá para a gente interpretar. Então, quer dizer, as pessoas estão pegando menos porque também está com a renda menos disponível, porque a renda já está comprometida. E se for isso mesmo, ainda assim, antes de contratar, o trabalhador ele precisa avaliar, eu trouxe aqui 3 pontos principais, justamente para não fazer dessa linha de crédito, que pode ser algo importante, um problema. O primeiro é o motivo de fato do empréstimo. Todo crédito, ele não é ruim, mas o crédito ele precisa ser usado para resolver talvez um problema pontual e bem calculado, isso é positivo, principalmente quando a gente fala de taxas, né, de contratação que são mais baratas. Então, por exemplo, trocar uma dívida que é mais cara por uma dívida que é menos onerosa, ou se esse empréstimo que está sendo tomado, o motivo dele é para cobrir despesas recorrentes do mês. Então, aí vale uma atenção. O segundo ponto é o custo total dessa operação. Então, mesmo que a gente esteja falando aqui de uma linha mais barata, de outras modalidades, esse consignado do CLT ainda carrega juros altos, como a gente falou aqui, que quando acumulados ao ano, né, de maneira composta, ele pode dobrar a dívida. Então, isso precisa ser observado. E o terceiro é o impacto da parcela no orçamento futuro dessas pessoas. Então, às vezes, a prestação parece pequena, ela cabe no salário, cabe no desconto que está sendo feito, mas ela compromete a capacidade de pagar contas básicas, que são contas que são recorrentes a meses subsequentes, e também pode comprometer você montar uma reserva e lidar com novos imprevistos. Então, o levantamento traz um dado que reforça esse alerta, né, que 78% dos trabalhadores contratam um novo consignado e tem mais de 81% da renda comprometida com dívidas e outras obrigações financeiras. Então, por isso esse alerta desses 3 pontos que eu estou trazendo aqui, porque isso pode ser insustentável no médio prazo. Então, em muitos casos, né, esse crédito está chegando aí para as famílias como uma opção para deixar menos pressionado o orçamento, mas a gente precisa observar que o consignado ele pode fazer sentido quando ele é usado de uma forma mais estratégica, para substituir dívida mais cara, como eu falei, mas ele não pode ser uma extensão de renda, porque isso é muito perigoso. Então, se o crédito entra como uma parte para reorganização financeira, ele pode aliviar o caixa e ser muito positivo, mas se ele passa a funcionar como um complemento de renda, aí a gente pode ter um problema que é resolvido no curto prazo, Fernando, e pode ser muito problemático no médio e no longo prazo. Então, por isso que quando a gente olha do ponto de vista do planejamento, isso precisa ser muito bem pensado. A motivação para que isso não vire um problema futuro.
0: Muito bem. Ana, Nath... Ó, 5 Portugal, tá, Nath? Enquanto a gente conversava aqui, Portugal fez mais um, acabou de fazer. Obrigada.
1: Exatamente.
0: Beijo pra cada uma.
1: Um beijo, pessoal. Até quinta-feira.
0: Valeu.
2: Tchau.
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6: Um professor mineiro de 34 anos está desaparecido em Guarapari desde o último sábado. Familiares de Pedro Henrique Menezes Santiago contaram que ele veio ao estado a passeio e estava hospedado na Praia do Morro. Ele foi visto pela última vez no bairro Barro Branco, por volta das 9 da noite de sábado. Um tio de Pedro afirmou que o sobrinho passa por transtornos psiquiátricos. O Corpo de Bombeiros informou que realiza buscas desde domingo nas áreas de Barro Branco, Amarelos e Iguape, mas até o momento sem sucesso. Informações sobre Pedro podem ser compartilhadas de forma sigilosa por meio do Disque Denúncia 181, site disquedenuncia181.es.gov.br ou WhatsApp 27 99253-8181. Reportagem Lucas Gaviorno.
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1: Informação chegando de Brasília, Igor Cardim.
2: Tati, durou cerca de 40 minutos o depoimento do ex-presidente Jair Bolsonaro à Polícia Civil do Distrito Federal naquele inquérito que apura a apreensão de uma arma registrada no nome dele durante uma blitz na semana passada aqui no Distrito Federal. E aí, Tati, o ex-presidente, ele pode responder por uma infração administrativa e por um crime, caso seja indiciado. A infração administrativa diz respeito a quem possui a arma devidamente registrada, que era o caso do ex-presidente, mas estava sem a documentação exigida no transporte, inclusive para manutenção. E o crime que pode ser incorrido neste processo é o de violação do Estatuto do Desarmamento, que prevê, entre outras coisas, o crime de destinar a arma a terceiros para fazer esse tipo de manutenção, que é o que alega a defesa do ex-presidente. A pena pode chegar de 3 a 6 anos de prisão, além de multa. Tati.
1: Obrigada, Igor Cardim, em Brasília.
3: A Amanda Mazen, em São Paulo, tem aqui mais informações sobre literatura, sobre a Flip. Oi, Amanda, boa tarde.
4: Pois é, Fernando, boa tarde. A FLIP, a Festa Literária Internacional de Paraty, anunciou a programação completa para a edição desse ano. E o evento vai acontecer no mês que vem, entre os dias 22 e 26 de julho. E aí nomes nacionais e internacionais serão destaque, né? Entre eles estão os escritores Andrea Del Fuego, Betânia Pires Amaro, Ana Paula Tavares, Keiichi Kitamura, Milton Hatun e Zadie Smith. E aí a ministra Carmen Lúcia, do Supremo Tribunal Federal, que está lançando o livro Pela Mão do Povo, Democracia e Voto no Brasil, também vai participar, né, de uma mesa durante a Flip, assim como o médico Drauzio Varela. E aí, tradição da Flip, este ano o autor homenageado vai ser a poeta Orides Fontela, que é dona de um prêmio Jabuti com o livro Alma, de 1983. A Orides é paulista, de São João da Boa Vista, e morreu em 98. E aí os 5 livros dela foram relançados neste ano de 2026 pela editora Edra. E o Augusto Massi, que é poeta, crítico, literário, que vai fazer a abertura da Flip, celebrou a escolha da autora. Para ele, a Orides alcança um patamar lírico que poucos alcançaram.
5: A Orides é uma poeta feminista, que defende várias posições, vamos dizer, avançadas do ponto de vista de uma crítica social, que está muito oculta na sua poesia, que é uma poesia muito lírica. Mas é importante não dissociar esses dois aspectos. Ela é uma poeta reflexiva e, ao mesmo tempo, uma poeta que tem preocupações sociais.
4: E a Rita Palmeira, responsável pela curadoria literária do evento, destacou a relação entre política e literatura, que vai estar presente em parte das mesas. Então, assuntos como a guerra da Ucrânia e a perseguição ao escritor argelino Kamel Daoud também vão ganhar espaço no debate.
6: Acho que é uma espécie de emblema da curadoria mesmo. Olha, a gente até tenta pensar só no mundo encantado ficcional, mas a realidade se impõe e aí a ficção tem que saber com isso.
4: E além da programação principal e específica também para jovens e crianças, a FLIP vai contar com atividades, palestras e encontros com autores nas casas parceiras, que vão ser 44 nesse ano. E aí, para essa edição, teve uma mudança nos horários das últimas mesas, então agora a última vai sempre começar às 7 da noite, antes disso era às 9. E segundo a organização, a ideia é oferecer segurança no retorno de quem ainda pega a estrada no mesmo dia. Então os ingressos já estão à venda para quem mora em Paraty, e a venda geral, para quem é de fora, né, começa na sexta-feira. E aí só mais uma coisa, antes da Flip, aqui em São Paulo, vai ter um evento em parceria com o SESC, né, um ciclo de palestras sobre a obra da Orides Fontela. E essa programação, que é gratuita, vai acontecer entre os dias 25 e 27 de junho. E os detalhes a gente vai deixar no site da CBN, assim como a programação principal da Flip. Fernando.
3: Obrigado, Amanda Mazei, com informações sobre a Flip em São Paulo. 4 horas.
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0: terça-feira, 23 de junho de 2026. O Conselho Nacional de Justiça aprovou uma resolução com regras para atividades de crianças e adolescentes em plataformas digitais como Instagram, Facebook e TikTok. O texto prevê a necessidade de concessão de alvarás judiciais para atividades artísticas e participação em conteúdos publicados em perfil próprio, de responsáveis ou de terceiros. A proposta estabelece ainda que os alvarás terão prazo máximo de vigência de 12 meses para crianças e de 18 meses para adolescentes. A nova regulamentação é uma consequência da entrada em vigor do ECA Digital. A Polícia Federal afirmou que o Banco Digimais adotou práticas semelhantes às do Banco Master ao inflar ativos sem lastro e manipular balanços para driblar os órgãos de controle. Segundo as investigações, um dos casos verificados, o banco elevou o valor de um ativo adquirido em 2023 por 31 milhões para 230 milhões de reais, o que gerou um patrimônio fictício de 199 milhões de reais. O banco pertence ao bispo Edir Macedo, fundador da Igreja Universal do Reino de Deus. As informações são do jornal O Globo. O presidente da FIFA, Gianni Infantino, afirmou que o presidente dos Estados Unidos, Donald Trump, vai estar na final da Copa do Mundo. Os dois serão os responsáveis pela entrega do troféu à seleção vencedora do torneio. O governo americano ainda não se manifestou sobre a fala de Infantino. A final da Copa será disputada em 19 de julho no MetLife Stadium, em Nova Jersey, na região metropolitana de Nova York. No horário de Brasília, 4 horas 2 minutos.
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3: Conta tudo, Leonardo Dai. Boa tarde pra você.
4: Boa tarde, Tatiana. Boa tarde ao ouvinte da CBN. A seleção brasileira está voando neste momento aqui para Miami, para o jogo de amanhã, às 19 horas, contra a Escócia. Última rodada do grupo C da Copa do Mundo. Seleção a um empate da vaga na segunda fase, mas já podendo garantir o primeiro lugar, né? Caso vença o jogo e não seja ultrapassada pelo Marrocos, que joga contra o Haiti. Marrocos vai jogar no mesmo horário. Está ali dois gols de saldo atrás do Brasil. Se ganhar e passar o Brasil no saldo, Marrocos passa em primeiro e a seleção brasileira passa na segunda posição. O Brasil hoje chegando aqui vai direto pro hotel, com exceção do técnico da seleção brasileira, o Carlo Ancelotti, e também de um jogador, que no caso vai ser o Matheus Cunha, que vão pro Hard Rock Stadium para dar entrevista coletiva logo mais no jogo do Brasil contra a coletiva pré-jogo do Brasil contra a Escócia a partir das 7 horas da noite de amanhã. A entrevista coletiva começa às 7:15 no horário daqui, 8:15, portanto, no horário de Brasília. Tatiana.
3: Obrigada, Léo. Leonardo Dai acompanhando a seleção brasileira, se preparando para o jogo de amanhã.
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5: A instalação da futura fábrica da montadora chinesa Great Wall Motors, a GWM, no Espírito Santo, está próxima de ter mais um avanço. O governo do estado formalizou em projeto enviado para a Assembleia Legislativa a intenção de doar uma área de 1,7 milhão de metros quadrados em Aracruz, no norte capixaba, para a instalação do complexo industrial. Para o efeito de comparação, o tamanho dessa área equivale a 10 estádios do Maracanã inteiros, colocados lado a lado, ou a cerca de 240 campos de futebol, conforme o tamanho padrão adotado na Copa do Mundo deste ano, com 105 metros por 68. A previsão é que a área fique próxima à planta industrial da Suzano, em Barra do Riacho, e também dentro da área do Parque Log ES. O projeto de lei autorizando a doação, que também inclui a transmissão de uma área de 79 mil metros quadrados, doada ao município de Aracruz para a implantação de estruturas públicas ligada ao Parque Log, começou a tramitar na Casa de Leis nesta segunda-feira, tendo regime de urgência aprovado. De acordo com informações do projeto, o terreno para a montadora chinesa vai ser destinado a unidades produtivas, áreas logísticas, infraestrutura associada e futuras expansões. A futura fábrica da GWM prevê capacidade produtiva de até 200 mil veículos por ano, investimentos estimados em R$4,6 bilhões e potencial para gerar até 10 mil empregos diretos e indiretos. A primeira fase do empreendimento, prevista para começar este ano, contempla a produção de até 100 mil veículos anuais, investimentos entre R$2,3 bilhões e R$2,9 bilhões e geração de até 5 mil empregos. As etapas seguintes poderão ampliar a capacidade para 200 mil veículos por ano a partir de 2030. Ainda na justificativa, o governador Ricardo Ferraço afirma que a destinação do imóvel constitui um instrumento de fomento vinculado que envolve expressivos investimentos privados, implantação de unidades produtivas, geração de empregos diretos e indiretos, transferência de tecnologia, qualificação de mão de obra local, incremento da arrecadação tributária e indução ao desenvolvimento da cadeia produtiva regional. Reportagem Letícia Orlandi.

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1: São 4h09, essa é a terceira e última hora do Estúdio CBN. Vamos até as 4h30 e na sequência você acompanha Inglaterra e Gana a partir das 4h30 da tarde com a nossa equipe de esportes por aqui. Daqui a pouquinho tem a nossa língua de todo dia com o professor Pasquale. Antes, tem informação em Belo Horizonte. Desirê Miranda, boa tarde.
2: Ei, Tatiana, boa tarde. A casa de Henrique Vorcaro, pai de Daniel Vorcaro do Banco Master, foi assaltada na tarde de hoje. O imóvel fica em um condomínio de luxo em Nova Lima, na região metropolitana de Belo Horizonte. Um suspeito foi preso. A informação foi publicada pelo portal G1 e confirmada à CBN pelo advogado de Henrique, Eugênio Pacelli. O suspeito preso seria especialista em roubos a imóveis de luxo. Foram levados relógios, joias e cartões de crédito. Prejuízo estimada é superior a 5 milhões de reais, mas ainda será contabilizado pela Polícia Civil de Minas. A CBN procurou a instituição e aguarda mais detalhes do caso. Henrique Vorcaro foi preso pela Polícia Federal no dia 14 de maio, na sexta fase da Operação Compliance Zero, que investiga supostas fraudes financeiras ligadas ao Banco Master. Ele é apontado como operador financeiro do esquema, além de integrante do núcleo violento do grupo. No último dia 16, a segunda turma do Supremo Tribunal Federal manteve a prisão preventiva de Henrique. Ele está detido no complexo penitenciário Nelson Gria, em Contagem, na Grande BH. Na noite dessa segunda-feira, a Secretaria de Justiça e Segurança Pública de Minas Gerais fez uma vistoria na cela depois do surgimento de um boato de que ele teria acesso a um celular. Entretanto, segundo a pasta, nada de ilícito foi encontrado no local. Tatiana.
1: Obrigada, Desirê Miranda. 4h10.
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8: Oi, doutor. Tá me ouvindo bem aí?
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0: Oi, professor, boa tarde.
1: Bentornata, Tatiana querida. Boa tarde, Fernando. Boa tarde, ouvintes. Chove, chove que Deus manda. Meu Deus, vamos lá.
2: Professor, a gente vai continuar a conversa sobre gentílicos. Já estamos aqui no quinto capítulo dessa série. Vamos para onde hoje?
1: Isso. Eu sempre acho que vai ser o último, mas aí eu lembro mais isso e mais aquilo outro. Para onde nós vamos? Eu vou começar direto com o nosso auxílio. Primeiro auxílio, a entrada é curtinha. Jorge Ben e Caetano Veloso vão cantar juntos uma canção que está no disco Salve Simpatia, de 1979. Não vou dizer nada, não vou dar o título da música, senão eu dou spoiler. Vamos lá.

0: Países Baixos, duas regiões com esse nome, uma que fica no norte, outra que fica no sul, e sabe-se lá porque cargas d'água, o mundo inteiro passou a chamar os Países Baixos de Holanda, e os próprios Países Baixos fazem uma campanha danada para que a gente deixe de dizer Holanda, deixe de dizer que eles falam holandês, e sim que o país se chama Países Baixos, e a língua, uma das línguas oficiais, o neerlandês, né? E a capital da Bélgica, em francês, é Bruxelles. E em neerlandês, eu vou me arriscar aqui, porque eu fui até pesquisar na internet como é que se pronuncia, Brussels, qualquer coisa assim. Esse Yves Bruxelles é porque o Jorge Ben foi hospedado por uma moça lá de Bruxelas, né? E nessa língua, no neerlandês, é algo parecido com Brussels, né? E virou Bruxelles, né? Que é a forma encontrada pelo Jorge Benjor, que é o autor da canção, para se referir à Bélgica. O adjetivo relativo à Bélgica é belga, mas cuidado, quando se usa a forma reduzida nos compostos, vocês se lembram de uma siderúrgica que houve no Brasil, que depois foi incorporada por outra, a Companhia Siderúrgica Belgo Mineira? Lembram-se disso ou não?
1: Eu não.
2: Também não.
0: Pois é, então, ela foi fundada em 1921 no Brasil, né? Depois foi absorvida por outra empresa. Ela é belgo-mineira porque nos adjetivos compostos, adjetivos pátrios compostos, o primeiro sempre fica invariável, uma proposta italo-brasileira, né? Bom, nós estamos em cima do tempo e eu vou, só para uma brincadeira rapidinho aí, com uma canção de Michael Sullivan e Paulo Massadas, com Roupa Nova, 1984, rapidinho, vamos lá.

0: Essa música tá na lista daquelas que todo mundo canta errado, sabe? Aquelas listas que a gente já mencionou aqui, o próprio João Marcelo e tal, e muita gente, isso tá nas listas presentes aí na internet, eu perguntava tudo em holandês. Eu perguntava Natuza tudo em holandês.
1: Natuza Neri, se estiver nos ouvindo agora, tá rindo, porque também cantava assim, nos contou aqui uma vez.
0: Pois é, eu perguntava tudo em holandês. Eu perguntava Do You Wanna Dance, que é o nome de uma música. Johnny Rivers, né? Cantava isso. Do You Wanna Dance? Você quer dançar? Né? E não, eu perguntava tudo em holandês. É isso, meus queridos. Beijo para vocês, até amanhã.
1: Um beijo, professor. Obrigado. Até amanhã. 4h22.
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Instituto Oportunidade Brasil está com inscrições abertas para 25 vagas para a nova turma do projeto Reprogramando o Futuro. As oportunidades são destinadas a jovens pretos, pardos e indígenas.

0: indígenas, com idade entre 15 e 29 anos, com renda familiar de até um salário mínimo e meio e que estejam cursando ensino médio. Os alunos terão 6 meses de qualificação, com conteúdo voltado para novas tecnologias, principalmente as emergentes, tais como inteligência artificial, internet das coisas, biotecnologia, realidade virtual e aumentada. Em parceria com a PUC-Rio, os jovens terão um módulo online sobre low code para o desenvolvimento de softwares, incluindo a criação de aplicativos. O curso também engloba a preparação para o mercado de trabalho, com aulas sobre comunicação e trabalho em equipe, por exemplo. Os interessados podem se inscrever no site do IOB. Os selecionados receberão vale transporte, lanche e camisa do projeto. As aulas presenciais ocorrem em Vitória, sempre pela manhã, com início em julho. Desta vez, jovens de todo o Brasil podem participar com aulas na modalidade online. A capacitação é de graça e conta com parceria nacional do Instituto Localiza. Reportagem de Nassa Choten.
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8: Oi, doutor, boa tarde.
9: Boa tarde, Tatiana. Boa tarde, Fernando. Boa tarde. Boa tarde, ouvintes.
8: Boa notícia para mulheres que estão aí na fase da perimenopausa ou da menopausa sofrendo com calores provocados pela queda de estrogênio, oscilação hormonal e que eventualmente não podem ter algum impedimento para fazer tratamento hormonal. A Agência Nacional de Vigilância Sanitária aprovou hoje uma terapia não hormonal para o tratamento de ondas de calor e de suores noturnos associados à menopausa, que causam um prejuízo enorme na qualidade de vida dessas mulheres, né, doutor?
9: Pois é, Tatiana, isso estava sendo já esperado, né? Porque afinal de contas esse medicamento já tinha sido aprovado pelo FDA no início do ano, então esperava-se que a Anvisa em algum momento próximo se manifestasse. Bom, o comprimido comercialmente já tem um nome, chama Veusa, será um comprimido de uso diário, até onde é a bula, e como você falou, isso é importante para a qualidade de vida da mulher. Agora, umas coisas interessantes. Primeiro, é interessante como é que ele funciona, né? Ele não é hormonal. Quando o nível de estrogênio cai, né, durante a perimenopausa e menopausa, lá no nosso cérebro, um grupo de neurônios, um hipotálamo, que é uma glândula, que regula justamente a temperatura do corpo, esse grupo de neurônios, recebe um estímulo exagerado de uma substância chamada neurocinina B. E justamente é esse desequilíbrio que dispara a sensação súbita de calor, rubor, sudorese, porque a informação química que chega no cérebro não é informação sensorial térmica do ambiente. Então, daí, por que a mulher está num local confortável, em termos de temperatura, e de repente sente fogacho? Ou de repente está num lugar que não tem nada a ver e sente do mesmo jeito? Né? Então, não tem nada a ver com a temperatura externa, não é sensorial, é bioquímico dentro do cérebro. E esse medicamento, que é o tal do fezolinetanto, ele bloqueia o receptor onde se encaixa essa neurocinina B. E com isso devolve o equilíbrio do termostato. Literalmente o hipotálamo funciona como termostato, às vezes, entre outras coisas, para o nosso corpo. Então esse termostato está desregulado. E aí esse medicamento atua nesse termostato. Então foram estudos clínicos que tiveram mais de 3 mil mulheres na Europa, Estados Unidos, Canadá. A redução significativa na frequência, na intensidade de ondas de calor, que já nos estudos aparece nos primeiros dias, melhora da qualidade do sono, melhora da qualidade de vida. Agora, vamos colocar alguns pontos, uns grãos de sal nessa história que é importante. Não tem remédio sem contrapartida, não existe isso, né? Então, em alguns casos raros, aconteceram problemas sérios no fígado associados a esse medicamento. A própria FDA reforçou um alerta sobre isso. Então, na prática, exige o que deveria ser óbvio, né? Mas infelizmente muitas vezes não o é. Que tem que ser acompanhado com o médico deve pedir exame de função hepática antes de começar a utilizar, acompanhar mensalmente nos 2 primeiros meses e depois sequencialmente 3, 6, 9 meses é a orientação. Mas isso obviamente vai ser decidido caso a caso pelo médico. Mas volta ao ponto inicial, não é para você pegar e sair comprando e tomar, porque não é assim, né? Aliás, nenhum medicamento.
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0: consequências da perimenopausa, menopausa, alteração de metabolismo ósseo, secura vaginal, e outras coisas que vêm junto e que geram, e são tratadas, vamos dizer assim, de maneira mais completa pela terapia hormonal,
1: Não
0: não vão ser
1: contempla.
0: tratadas por esse medicamento. Esse medicamento, vamos dizer assim, é uma ferramenta que regula ali o termostato.
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1: Olá, muito boa noite. Seja bem-vinda, seja bem-vindo ao Ponto Final CBN desta terça-feira, 23 de junho de 2026. Hoje numa versão mais curta por causa da transmissão da Copa do Mundo, mas para você ficar bem informado. Boa noite, Carolina Moran, tudo bem?
2: Oi, Débora, boa noite para você e para os ouvintes. Boa terça, vamos nessa.
1: E a gente já começa essa edição com informações de Brasília. Igor Cardim tem aqui mais informações sobre o depoimento prestado pelo ex-presidente Jair Bolsonaro hoje. Oi, Igor, boa noite.
3: Oi, Débora, boa noite para você, para Carol e para os ouvintes. Pois é, o ex-presidente Jair Bolsonaro afirmou em depoimento à Polícia Civil aqui do Distrito Federal que pediu apenas para um militar de sua equipe verificar um defeito na sua pistola Glock 9mm. Segundo a defesa, Bolsonaro constatou que a arma não funcionava corretamente e solicitou uma avaliação técnica sem autorizar que o armamento fosse levado para o conserto. A oitiva aconteceu hoje na casa onde Bolsonaro cumpre prisão domiciliar humanitária e durou cerca de 5 minutos. O depoimento faz parte do inquérito que investiga, então, a apreensão da arma durante uma blitz na semana passada feita pela Polícia Militar aqui do Distrito Federal. O armamento é registrado em nome de Bolsonaro e estava com um integrante da sua equipe de segurança e foi recolhido por estar sendo transportado sem aquele certificado de registro de arma de fogo. A investigação apura se o caso configura apenas uma infração administrativa ou se houve violação do Estatuto do Desarmamento. Dependendo da conclusão do inquérito e também do possível indiciamento de Bolsonaro e também do militar que estava com a arma, eles poderão ser responsabilizados. A pena, inclusive, prevista para este enquadramento criminal pode chegar a 6 anos de prisão, além de multa. O caso ocorre, é bom lembrar, há 2 dias do fim do prazo inicial ali da prisão domiciliar humanitária concedida ao ex-presidente Jair Bolsonaro pelo ministro do Supremo Tribunal Federal, Alexandre de Moraes. E aí agora essas informações reunidas pela Polícia Civil deverão ser encaminhadas ao Supremo Tribunal Federal, que vai analisar essa situação e decidir sobre a possível renovação da prisão domiciliar. Débora e Carol.
1: Igor, alguma informação sobre o estado de saúde do ex-presidente? Porque esses 90 dias foram dados de prisão domiciliar, né? Foram autorizados por Alexandre de Moraes para que ele se recuperasse de uma pneumonia bacteriana decorrente de uma broncoaspiração, não foi isso?
3: Foi isso. E, inclusive, esta semana a gente trouxe aqui na CBN

0: terapias semanais, mas a gente não tem ali um quadro específico de saúde do ex-presidente. Nada foi anexado ao processo no Supremo Tribunal Federal ou dito pela defesa, Débora.
1: Tá certo. Obrigada pelas informações. Igor Cardim, em Brasília. Débora, o senador Flávio Bolsonaro participou de um evento hoje em Presidente Prudente, no interior de São Paulo. A Bruna Barbosa acompanhou. Ele disse que quer ir aos Estados Unidos para tentar reverter o tarifaço. Bruna, boa noite.
2: Disse, Carol, dia 6 de julho. Boa noite para você, para Débora e todos. O senador e pré-candidato à presidência pelo PL, Flávio Bolsonaro, disse que vai tentar essa viagem para tentar barrar o novo tarifaço que pode atingir produtos brasileiros. Anúncio que foi feito durante o discurso na FEICORT, que é uma feira voltada ao agronegócio aqui do interior paulista. Mais cedo, Flávio tinha tweetado, né, colocado numa rede social que se inscreveu para participar de uma audiência pública que vai acontecer no escritório do representante de comércio dos Estados Unidos, dia 6 de julho, como eu disse, em Washington. O senador solicitou um espaço de 5 minutos para se manifestar durante a sessão. A gente tem o trecho do que ele disse nesse evento.
3: Nessa possibilidade de mais uma vez as empresas brasileiras serem tarifadas, além de eu ter pedido pessoalmente que isso não ocorresse por parte do governo americano, porque a partir do ano que vem o Brasil terá um presidente da República que vai sentar de igual para igual com todo o mundo para defender os interesses do nosso povo brasileiro. Mais uma vez, no dia 6 de julho agora, vou aos Estados Unidos para fazer a defesa das empresas brasileiras para que não sejam novamente tarifadas com mais 25%.
2: Segundo o documento que foi encaminhado pelo gabinete do parlamentar às autoridades americanas, Flávio pretende defender a retirada das tarifas propostas contra produtos brasileiros e também se posicionar contra eventuais restrições ao PIX, alvo de questionamentos do governo Donald Trump sob o argumento de concorrência desleal. Prazo para decisão final sobre as medidas termina no dia 15 de julho, uma semana depois da audiência. Nos próximos dias, a comissão responsável deve divulgar a lista dos participantes habilitados para falar na sessão. O governo federal não inscreveu representantes no processo. Flávio fez um discurso de pouco mais de 6 minutos na feira, atribuiu ao presidente Lula do PT a deterioração das relações comerciais com os Estados Unidos e disse que o Brasil precisa de uma política externa baseada no que chamou de pragmatismo econômico. Carol.
1: Obrigada, Bruna. Débora, o Flávio tentando se descolar do tarifaço, né? Até porque a gente teve uma pesquisa Quest esse mês mostrando que 47% dos brasileiros concordam com a afirmação do presidente Lula de que Flávio teria pedido as novas tarifas e só 35% concordam com a versão do Flávio de que pediu ao Trump para não tarifar os brasileiros.
4: E falando em Donald Trump, Matheus Leite, em São Paulo, tem mais informações sobre uma resolução aprovada no Senado dos Estados Unidos. Oi, Matheus, boa noite.
5: Oi, Débora, boa noite a você e também aos ouvintes. Uma resolução que impede o presidente Donald Trump de realizar novos ataques ao Irã sem aprovação do Congresso. A medida já tinha sido aprovada pela Câmara no início do mês e passou por votação final no Senado hoje. A proposta foi aprovada por 50 votos a 48. 4 senadores republicanos votaram contra Trump. O texto não tem força de lei, mas representa uma derrota para o presidente entre os parlamentares. Desde o início do conflito, os democratas trabalhavam para tentar restringir os poderes de guerra de Donald Trump. A Constituição americana determina que o Congresso deve autorizar uma guerra, mas o presidente pode ordenar operações militares para responder a ameaças iminentes. Trump usou essa brecha para atacar o Irã. Pela lei, o presidente precisaria de autorização dos parlamentares 60 dias após o início da ofensiva para manter os ataques. No entanto, o republicano ignorou esse prazo e lançou novos ataques nos últimos 2 meses. Ainda nesta terça-feira, a Organização Marítima Internacional anunciou uma operação para ajudar a escoar de forma segura pelo Estreito de Hormuz navios comerciais que ficaram retidos no Golfo Pérsico por causa da guerra entre Estados Unidos e Irã. O Irã afirmou que apenas um certo número de embarcações está autorizado a passar pelo Estreito por dia e que essa quantidade deve variar de acordo com as condições na região. Estados Unidos e Irã travam uma disputa sobre quem vai controlar o Estreito no pós-guerra e outras questões como a possível cobrança de taxas feita por Teerã. Débora.
4: Obrigada, Matheus Leite, pelas informações. E hoje o presidente Donald Trump compartilhou na Truth Social um artigo que fala sobre o Brasil que diz o seguinte, o texto, que as atenções agora se voltam para o Brasil, a potência política da região. Essa é uma publicação do site americano Newsmax, que

0: destaca que a próxima eleição presidencial brasileira poderá se tornar a disputa mais importante do hemisfério. O texto ressalta também que faltam 4 grandes desafios para Trump. Na análise, os países citados são Cuba, Nicarágua, Venezuela e Brasil. Um trecho do artigo diz que a eleição já está gerando intenso debate sobre a integridade do sistema eleitoral brasileiro e que a disputa será conduzida, se a disputa será conduzida de maneira considerada livre e justa por todos os lados. Esse é um trecho do artigo que diz também que Trump está realmente tornando as Américas grandes novamente, numa alusão ao fato de eleições recentes terem sido vencidas por candidatos da direita. 7h25.
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0: presidenta do Copom destacou a guerra no Oriente Médio. Gustavo Ferreira conta mais pra gente.
1: Alô, alô, Débora, Carol e ouvintes, muito boa noite. Venho falar hoje sobre a ata da última reunião do Banco Central, divulgada hoje, reunião quando a Selic caiu a 14,25% ao ano. Foi dado destaque no documento, principalmente à guerra no Oriente Médio e aos gastos do governo brasileiro. No caso da guerra, mais juros não vão aumentar a oferta de combustíveis. Mas, na cena local, o Banco Central está enxugando gelo. O governo incentiva justamente aquilo que o Banco Central tenta inibir: o consumo. Além disso, o desequilíbrio das contas públicas afugenta dólares, que já tem saído do Brasil, atraídos pelos sinais de alta de juros chegando nos Estados Unidos. Mas nada de portas fechadas para mais cortes na Selic. Dificilmente a Selic cai aos 12% esperados antes da guerra, mas talvez caia um pouquinho mais antes da pausa. Resumindo a ópera, o dólar subiu quase 1% aos R$5,19, mas o Ibovespa também subiu 0,5%. E eu fico por aqui. Boa noite, até a próxima e tchau.
0: Valeu, Gustavo. Você fica agora com o noticiário local.

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2: Uma metamorfose ambulante vai ocorrer no centro de Vitória no próximo domingo. O bloco Maluco Beleza, tradicional do Carnaval Capixaba, vai realizar o Arraiá do São Raul, festa junina inspirada no icônico cantor de rock Raul Seixas. O evento é gratuito e ocorrerá no Bar do Beco, de 1 da tarde até às 7 horas da noite. A ideia de misturar o clima junino com o cantor baiano surgiu da coincidência de datas. Além de ser o mês tradicional dos arraiás, junho também celebra uma data especial, o aniversário de Raul Seixas, no dia 28. De acordo com a organização, o evento surgiu como iniciativa do bloco para arrecadar fundos para o Carnaval de 2027. A programação musical contará com a apresentação do bloco Maluco Beleza, além do bloco Só Xotinho, fanfarra capixaba de forró e apresentação de discotecagem com o Clube do Vinil. O Arraiá do São Raul ainda terá barraquinha com comidas típicas como canjicão, cuscuz doce e bolo de milho, além de opções salgadas e o cardápio tradicional do Bar do Beco. A festa vai contar com venda de produtos de expositores, artistas e artesãos locais durante o evento. E também será vendida a camiseta oficial do Arraiá do São Raul como forma de apoio à arrecadação. Com informações de Felipe Pinheiro, reportagem Beatriz Eleodoro.
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0: 23 de junho de 2026. O governo federal vai propor aumentar o teto de faturamento dos microempreendedores individuais para R$140 mil até 2028, superando a proposta anterior de R$130 mil. Atualmente, o teto é de R$81 mil por ano. Além disso, o projeto permitirá que MEIs contratem até 2 empregados. Segundo estimativas do executivo, o impacto da medida com a perda na arrecadação será de R$4 bilhões nos 2 anos de vigência das mudanças. O Instagram, a rede social da Meta, enfrenta instabilidade. Segundo o Down Detector, serviço que monitora falhas em plataformas digitais, mais de 3.600 usuários no Brasil relataram problemas no funcionamento. No X, usuários de outros países também relataram dificuldades para acessar e utilizar o aplicativo, com queixas sobre instabilidade em diferentes recursos da plataforma. Líbano e Israel iniciaram uma nova rodada de negociações em Washington, com Beirute determinada a prosseguir com tratativas diretas. Autoridades libanesas têm insistido que negociações presenciais com Israel são a única forma de garantir o fim da guerra que se intensifica desde março. Ataques aéreos e terrestres israelenses já mataram mais de 4 mil pessoas no Líbano. A Bolsa de Valores de São Paulo fechou o dia em alta de 0,52% aos 171.258 pontos. O dólar comercial encerrou em alta de 0,88%, cotado a R$5,18. O euro vale R$5,90, elevação de 0,47%. No horário de Brasília, 7h35.
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3: Veloso gravou o comentário de hoje, ele fala sobre o uso da IA no ambiente de trabalho.
4: E aí, pessoal, muito boa noite, tudo bem? Carol, Débora, viram só esse número? 38%, aqui o número preciso, 38% dos profissionais no Brasil já estão utilizando inteligência artificial sem autorização, sem planejamento, sem prestar atenção no compliance da empresa onde eles trabalham. E isso é um problema, viu? É um problema porque, conforme a gente já falou outras vezes no nosso dia a dia digital, é muito importante quando as próprias empresas, elas trazem as regras da aplicação de inteligência artificial. Os arquivos, os documentos que podem ser compartilhados com ela, quais são os dados sigilosos que podem ou não ser colocados para o robô realizar algum tipo de tarefa. Então, é preocupante que esse número chegue aos 38%. Essa é uma pesquisa da Thomson Reuters, eles divulgaram na segunda-feira e eu trago aqui para repercutir algumas informações. Outro número que me chamou a atenção, aliás, outra informação, é de que a IA na América Latina, no Brasil e na América Latina, está sendo usada essenciais para o funcionamento de uma companhia. Como que uma empresa vai funcionar sem uma área jurídica? Não tem como. E nisso, começam a usar a inteligência artificial, sem entender muito bem como fazê-lo. Os problemas e os riscos são gigantescos. Então, é algo para a gente acompanhar com muita atenção. Tanto é assim que, outro número da pesquisa, 49% das pessoas ouvidas, e aqui são principalmente lideranças das empresas, dizem que os colaboradores ainda não estão capacitados ou treinados para trabalhar com a IA conforme o esperado. Ou seja, está faltando algum nível de educação vindo da própria empresa para o seu trabalhador para mostrar quais são as ferramentas, se vai ser o ChatGPT, o Gemini, o Claude, o Perplexity, o Copilot, enfim, são tantas as possibilidades no mercado, e metade, um pouco menos da metade, não estão capacitados para isso. Para, a partir daí, chegar lá, colocar na inteligência artificial alguma informação incorreta, sigilosa, gerar uma tarefa pela metade, essa tarefa, né, relatório, sei lá, esse trabalho chegar no consumidor e começar a dar problema para a empresa, não precisa muito. Eu lembro de um exemplo de uma companhia aérea, isso no exterior, que colocou uma inteligência artificial para responder os consumidores, e nisso a IA fez várias promessas que não estavam corretas, o consumidor foi, processou e ganhou o direito de ter lá aquilo honrado. Então, é algo para nós observarmos com muita atenção. Voltamos na quinta-feira. Até lá.
3: Valeu, Tássio. São 7h39 agora.
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0: Na série especial Tecnologia para Crescer, você vai ouvir agora como o iFood usa inteligência artificial para antecipar comportamentos dos consumidores e identificar a próxima melhor experiência para cada cliente.
5: Conhecer o cliente sempre foi importante para vender mais. A diferença é que agora as empresas conseguem, com inteligência artificial, antecipar comportamentos e identificar necessidades antes mesmo que elas surjam. Segundo a consultoria McKinsey, empresas que utilizam IA para identificar a próxima melhor interação com cada cliente, conseguem aumentar receitas entre 5% e 8%, elevar a satisfação dos consumidores em até 20% e reduzir custos de atendimento em até 30%. No iFood, uma das apostas para crescer com mais eficiência foi desenvolver modelos capazes de prever comportamentos e entender em que momento exato da jornada cada consumidor se encontra. O CEO da empresa, Diego Barreto, explica.
6: Um dos exemplos mais interessantes aqui é a capacidade

0: capacidade que a gente desenvolveu interna de ter um modelo que prediz o comportamento das pessoas e entende a jornada em que ela se encontra. Uma pessoa que eventualmente passa a ser um pai, passa a ser uma mãe, uma pessoa que eventualmente tem uma segunda casa, uma pessoa que viaja demais, uma pessoa que tem que é vegetariana.
1: A partir desse entendimento, a empresa consegue identificar o momento mais adequado para se relacionar com cada cliente e oferecer experiências mais relevantes. Segundo Diego Barreto, é isso que conecta tecnologia e crescimento.
0: A capacidade de prever o comportamento, o estilo de vida, me permite garantir assertividade e, portanto, gastar a energia correta no tempo correto com o cliente correto.
1: À medida que a inteligência artificial amplia a capacidade de entender e antecipar comportamentos, entender o cliente deixou de ser apenas uma vantagem comercial. Passou a ser fator decisivo para aumentar receitas e sustentar o crescimento. Lara Silbiger, especial para a CBN.
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0: A presença das bicicletas elétricas no trânsito da Grande Vitória já deixou de ser novidade. Mas você já reparou se o entregador do seu último pedido via aplicativo veio fazer o serviço utilizando um veículo desse tipo? Essa forma recente de demanda está em crescimento e já possibilita, por exemplo, o surgimento de novos negócios. Por valores que chegam a R$ 33,00 por dia, é possível alugar uma bike elétrica para atividades do cotidiano, sem precisar comprá-la. Rosivaldo de Jesus, conhecido como Valdo, fundador da Infinity Bike, junto com a sócia Thalita Alves, iniciou as operações em janeiro deste ano, após observar essa oportunidade no mercado. A empresa passou a oferecer uma solução para quem busca uma alternativa econômica para utilizar as bicicletas elétricas. Essa mesma percepção inspirou a criação da loja Bike Lock, do empresário Caio Moreno, que há 3 meses começou a alugar as bicicletas elétricas para que mais pessoas consigam gerar renda sem a necessidade de fazer um alto investimento inicial na compra do veículo. O público-alvo desse tipo de serviço é bem definido: entregadores de aplicativo ou pessoas que dependem de um meio de transporte para trabalhar, mas, no momento, não conseguem arcar com os custos e a burocracia, por exemplo, de manter uma moto ou uma bicicleta elétrica próprios. De acordo com o representante da Bike Lock, os entregadores representam 95% dos clientes. Na Infinity Bike, a tendência se confirma. Para esse trabalhador, o aluguel aparece como uma saída viável dentro do orçamento. Hoje, o valor de compra de uma bicicleta elétrica nova gira em torno de R$ 6.000. Em contrapartida, a locação do produto, segundo Valdo, pode custar até R$ 33,00 por dia, a depender do pacote escolhido, tornando o acesso ao veículo muito mais prático. Além disso, quem opta por esse modelo de consumo consegue fugir de outro custo: a manutenção. Por ser uma ferramenta de trabalho que roda o dia inteiro, as peças podem sofrer um alto desgaste. Com o aluguel, a empresa garante o cuidado com os veículos, permitindo que o trabalhador foque apenas nas entregas. E como garantia para a manutenção das peças, o serviço exige uma caução reembolsável e as bicicletas são rastreáveis. O depósito visa proteger o locador contra eventuais descuidos com o equipamento e é devolvido integralmente ao cliente caso o contrato seja cumprido. Mas não são apenas os trabalhadores que movimentam o setor de locações. As lojas também recebem pessoas querendo testar o equipamento, além de um público crescente para lazer e turismo. Com informações de Larissa Kors, reportagem Adalberto Cordeiro.
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0: Agência Nacional de Transportes Terrestres, a ANTT, atendeu o pedido da aviação Prete e autorizou o encerramento da linha de ônibus entre Colatina, no Espírito Santo, e a cidade de Resplendor, no interior de Minas Gerais. A medida vale a partir do dia 3 de agosto. A linha será paralisada, de acordo com a ANTT, com as seguintes seções e mercados: Colatina, no Espírito Santo, para Itueta e Resplendor, em Minas Gerais, e Baixo Guandu, também no Espírito Santo, para Itueta e Resplendor. A paralisação da linha ocorreu a pedido da própria empresa capixaba. A Prete alegou à Agência Reguladora de Transportes Terrestres que o trecho era deficitário financeiramente por causa da baixa demanda de passageiros e o aumento do custo operacional. A ANTT, entretanto, determinou à aviação capixaba o cumprimento de algumas medidas de resguardo do direito dos passageiros até o encerramento total da operação da linha, no dia 3 de agosto. Até lá, a Prete deverá atender às garantias relacionadas ao cancelamento de bilhetes de viagens programadas para o período posterior à data de encerramento da linha entre Colatina e as cidades do interior mineiro. A medida foi oficializada no dia 12 de junho de 2026 e publicada no Diário Oficial da União no dia 18 do mesmo mês. Em dezembro do ano passado, a ANTT autorizou a empresa Viação Pevidor a operar a rota de ônibus entre Belo Horizonte e Guarapari, além de contemplar uma ampla rede de 56 ligações entre municípios capixabas e mineiros. Com informações da coluna Leonel Ximenes, reportagem Beatriz Eleodoro.
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2: Olá para você ligado aqui na CBN. No final de maio, a Agência Nacional de Saúde Suplementar definiu um reajuste máximo de 5,11% para planos de saúde individuais e familiares. Além disso, a pesquisa de orçamentos familiares mais recente mostrou que os planos de saúde consomem entre 4,5% e 10,6% do orçamento das famílias. Isso acaba deixando o orçamento engessado e reduz o poder de compra. E a gente sabe que, infelizmente, não são todas as famílias que conseguem colocar esse item no orçamento mensal. 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É como um plano de saúde mais simples, mas que pode resolver muita coisa. 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Essa foi minha dica de hoje, mas amanhã eu tô de volta com mais um É da Sua Conta.
1: 7:51.
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0: Hoje o Cassiano fala sobre o projeto de renegociação de dívidas de produtores rurais.
1: Olá, boa noite para você, ouvinte. Aguardado ansiosamente por uma boa parte do setor produtivo, o projeto de lei que trata da renegociação de dívidas dos produtores rurais continua travado no Congresso Nacional. Hoje, mais cedo, integrantes da bancada ruralista se reuniram com o presidente da Câmara, Hugo Mota, para explicar ponto a ponto o texto. Segundo a apuração do repórter Rafael Valendorf, Hugo Mota designou um assessor para acompanhar as discussões e disse que pretende ouvir todos os lados envolvidos. O Ministério da Fazenda estima que o projeto pode gerar impacto fiscal de quase 140 bilhões de reais em 13 anos, com um aporte de recursos orçamentários e de fundos para equalização de juros na renegociação de dívidas. Já o cálculo da bancada ruralista considera que a conta seria de 65 bilhões de reais, bem menor, portanto, sem impacto fiscal, pois os recursos seriam reembolsáveis com juros. A principal fonte de verba para o refinanciamento seria o Fundo Social do Pré-Sal, mas há uma resistência do governo. E os bancos também já informaram que há riscos de o problema de crédito se agravar dependendo de como esse texto passe no Congresso. Os ruralistas querem que a votação ocorra na semana que vem, quando será lançado um novo Plano Safra. Enquanto isso não acontece, todo o setor fica em estado de cautela, para não dizer estagnação, em um setor que tem muito peso para a economia do país. Outras informações estão em globorural.com.br. Até mais.
0: Valeu, Cassiano. São 7h53. Guilherme Muniz tem informações ao vivo. Oi, Muniz, boa noite. Conta pra gente como é que ficou a isenção do imposto de importação para carros eletrificados.
2: Oi, Débora, boa noite. Pois é, o governo federal decidiu, nesta terça-feira, atender ao pedido da montadora chinesa BYD e vai recriar as cotas de isenção desse imposto, o IPI, dos carros eletrificados que são importados desmontados e semi-desmontados, uma informação que a gente tinha antecipado, inclusive, aqui na CBN. Essa decisão foi tomada há poucos dias da recomposição integral do imposto e contraria a associação que reúne as montadoras que produzem no Brasil, inclusive a Anfávia, que é essa associação, estuda judicializar a medida. Com essa decisão do governo, o que ficou decidido hoje é o seguinte: o imposto vai continuar subindo gradativamente, como estava previsto, agora em julho tem uma nova etapa, mas vai passar a valer também essa cota de isenção. Ela foi limitada em 463 milhões de dólares e tem um prazo também limitado em 6 meses. É o mesmo patamar de uma cota anterior que o governo tinha estipulado e que se esgotou no começo do ano. Já a importação dos carros montados não vai ter cota de isenção, nesse caso passa a valer de fato o cronograma normal da taxa do IPI. Eu conversei com alguns especialistas nesse setor que explicam que essa cota ela é relativamente baixa frente às importações recentes da BYD, mas ao mesmo tempo é sim uma decisão do governo que traz insegurança jurídica para o setor e também não contribui para acelerar a produção nacional dos carros chineses por aqui. O presidente da Associação das Fabricantes de Veículos Automotores, o Igor Calvé, disse que vê com preocupação essa decisão. Inclusive, ele ponderou que a decisão coloca em xeque a confiança das empresas que vinham trabalhando considerando o cronograma anterior, portanto, sem essa cota de isenção. Eles dizem até que o IPI reduzido e as cotas eram importantes quando tinha pouco carro eletrificado sendo produzido no Brasil. Com o aumento dos últimos anos, a entidade entende que os novos benefícios acabam desestimulando o investimento em produção local. Eu questionei mais uma vez a própria BYD sobre essa discussão, mas eles não quiseram se manifestar, Débora.
0: Obrigada, viu, Muniz, por trazer essa informação aqui pra gente, a quente. Agora a gente faz mais uma pausa e você fica com o noticiário local.

0: Agrar e Sindicatos Rurais apresentam Força do Campo.
1: As regras ambientais para acesso ao crédito rural ganharam um novo prazo de adaptação, trazendo alívio ao produtor e mais segurança para o setor. O Conselho Monetário Nacional decidiu adiar a entrada em vigor das exigências ambientais para a concessão de crédito rural, garantindo mais tempo de adequação ao produtor. Com a mudança, foi estabelecido um cronograma escalonado conforme o tamanho das propriedades, permitindo uma transição mais gradual e evitando impactos imediatos no acesso ao financiamento agrícola. A decisão atende às demandas do setor produtivo, que aponta dificuldades técnicas para cumprir as exigências dentro do período previsto. Outro avanço foi a ampliação das formas de comprovação da regularidade ambiental, com inclusão dos novos documentos, facilitando o acesso ao crédito e reduzindo riscos de exclusão financeira.
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3: Já está no ar mais um episódio do podcast CBN Meio Ambiente e Sustentabilidade. E o assunto em destaque é a transição dos veículos a combustão para os elétricos. O grande desafio dessa transição, será que estaria na destinação correta das baterias de lítio? Nosso comentarista Marco Bravo responde.
4: Tudo que é novo é um grande desafio, né? Nós precisamos criar infraestrutura para poder adotar um processo de reciclagem, reutilização. Eu lembro que nós falamos de veículo elétrico aqui há uns 6 anos atrás, não tinha nada, não tinha quase veículo elétrico, tinha um da Chevrolet chamado Bolt. Nós fizemos um comentário sobre veículos elétricos, que era coisa do futuro, mas já é uma realidade, já estamos no presente. Veículo elétrico é um caminho sem volta. O que aconteceu? A China identificou que não poderia competir com as grandes fábricas de veículos a combustão. Estão lá 50 anos, 60 anos já desenvolvendo tecnologia. Então falou, peraí, vou identificar um nicho aqui, que é o veículo elétrico. Eles desenvolveram essa tecnologia, estão aperfeiçoando a tecnologia. Essas baterias estão, de certa forma, cada vez mais, né, especializadas, com melhoras de tecnologia, aumento do tempo, né, da quilometragem para o uso da bateria. Baterias que têm aí 25 anos de uso, porém esses 25 anos vão chegar. Tem veículos elétricos aí, tem 5 anos. Quer dizer, dentro de 20 anos começa a acumular baterias de lítio. Tem uma bateria de ferro agora que é nova, que é uma bateria seca, que é uma bateria mais segura. Quer dizer, estão também melhorando a tecnologia das baterias. Mas o que tem na bateria? Tem cobalto, tem lítio. Quer dizer, você tem uma série de elementos que todos podem ser reciclados, inclusive o revestimento, a embalagem. Mas nós precisamos criar essa tecnologia. A Europa, até 2027, vai exigir que todo veículo, a bateria, seja 97% reciclada, de produtos reciclados. Está em 90 agora, vai passar para 97 e a partir de 2028, quer dizer, logo ali. Quer dizer, já está exigindo. Só que isso vai acontecer daqui 20 anos. E as baterias duram muito tempo.
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1: A produção do Ponto Final foi de Wender Starles, trabalhos técnicos Henrique Dias. Muito obrigada pela companhia, uma ótima noite. Carol, beijo, até amanhã, quando teremos um Ponto Final reduzido também por causa do Jogo do Brasil. Mas 5 horas estaremos aqui, até lá.
2: Amanhã vai ser The Flash. Beijo, Débora, até amanhã.

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0: 23 de junho de 2026. A casa de Henrique Vorcaro, pai de Daniel Vorcaro, do Banco Master, foi assaltada. O imóvel fica em um condomínio de luxo na região metropolitana de Belo Horizonte. Relógios, joias e cartões de crédito foram levados. O prejuízo estimado é superior a 5 milhões de reais. Henrique Vorcaro foi preso pela Polícia Federal em maio durante a execução da Operação Compliance Zero, que investiga fraudes financeiras ligadas ao Banco Master. Ele é suspeito de integrar o núcleo violento do grupo e de atuar como um dos principais operadores financeiros. A procuradora de Roraima, Rebeca Ramagem, ganhou licença-prêmio e teve o período longe do trabalho estendido pela Procuradoria-Geral do Estado até o dia 7 de julho. A servidora acumula 218 dias afastada das funções, o equivalente a 7 meses. Até o momento, não há informações oficiais sobre o paradeiro de Rebeca ou se ela continua em território americano. O marido dela, o ex-deputado federal Alexandre Ramagem, do PL, foi preso em abril pelo Serviço de Imigração e Controle de Aduanas dos Estados Unidos. Ele é considerado foragido no Brasil após ter sido condenado pelo núcleo crucial da trama golpista. O Pentágono pediu cerca de 80 bilhões de dólares ao Senado dos Estados Unidos para custear as operações militares americanas na guerra contra o Irã. Antes de enviar a solicitação oficial, o secretário de Defesa, Pete Hegseth, se reuniu com parlamentares no Capitólio para alinhar o apoio ao pacote. O Escritório de Administração e Orçamento da Casa Branca ainda não fez um pedido formal ao Congresso. Horário de Brasília, 8:04.
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1: Muito boa noite a você, amigo e amiga, ouvintes aqui do Quatro em Campo. Muito obrigado a você que acompanha o programa nas mais diversas plataformas digitais, você que acompanha o nosso podcast. Sejam todos muito bem-vindos no clima da Copa do Mundo, mais um dia de Copa.

0: 23 de junho. Escalação. Michele Silva, tudo bem, Mi? Boa noite.
1: Tudo bem, Éboli. Boa noite pra você, pra todo mundo que tá na nossa audiência.
0: Gabriel Dudziak, fala, Dudes, boa noite.
2: Tudo bom, Éboli? Boa noite.
0: Rafael Prates, fala, Prates, boa noite.
3: Alô, Éboli, boa noite, ouvintes da CBN.
0: Reginaldo Pires, olha essa bola, Regi.
4: Primeiro tempo.
0: Muito bem, primeiro tempo de jogo também para Panamá e Croácia. 6 minutos do primeiro tempo, tá 0-0. É, já tivemos outros jogos hoje. A goleada de Portugal, Cristiano Ronaldo chegou no Mundial, a Copa começou para Cristiano Ronaldo, a Copa dos protagonistas, hein? Portugal 5, Uzbequistão 0. E há pouco tivemos uma certa decepção, né, dos ingleses, que estrearam tão bem contra a Croácia, uma partidaça, dessa vez ficaram amarrados pela seleção de Gana. E ficou tudo igual, 0-0 Inglaterra e Gana. Esse Panamá e Croácia é justamente nesse grupo, o grupo L. E mais tarde, às 11 horas, com transmissão aqui do Futebol Globo CBN, teremos Colômbia e Congo. E aí esse jogo é válido pelo grupo EK, que é o mesmo grupo de Portugal e Uzbequistão. Tá? Então tá 0-0 Panamá e Croácia. Mas o nosso primeiro assunto é seleção brasileira, que joga amanhã contra a Escócia, né? Lembrando, amanhã começa a terceira rodada, a última rodada da fase de grupos. E aí, em todos os grupos, os últimos jogos serão no mesmo horário. Então, os dois jogos do Brasil, do grupo do Brasil amanhã, no mesmo horário, às 7 horas da noite. Mas não tem aquela coisa de combinação de resultados, já entra em campo sabendo o que tem que fazer, então é isso. Então, os dois jogos às 7 horas da noite. Vai estar rolando Brasil e Escócia. E no mesmo horário vai estar rolando Marrocos contra o Haiti, tá? E Brasil e Marrocos estão liderando o grupo. A parada vai ficar no saldo de gols se os dois vencerem. Se os dois vencerem, a primeira colocação vai ser definida pelo saldo de gols, porque no confronto direto, que é o primeiro quesito, desempate, deu empate, né? Entre Brasil e Marrocos. Vamos falar de seleção brasileira, o avião da seleção brasileira atrasou, o voo atrasou por causa das questões meteorológicas nos Estados Unidos, então vai atrasar a coletiva que já era para ter acontecido, não aconteceu, isso vai acontecer mais tarde, tradicional coletiva do técnico Carlo Ancelotti às vésperas da partida, mas ele já está em Miami, ele está à espera da seleção brasileira. Leonardo Dai já está com a gente para falar de seleção brasileira. Fala, Dai, tudo bem, meu amigo? Aí, com vinheta e tudo, Léo.
5: Eu gosto dessa aí. Tudo bem, Éboli? Boa noite aos companheiros e aos ouvintes também.
0: Léo, você já está em Miami, né?
5: Desde ontem.
0: E o avião da seleção brasileira, qual é a última informação que você tem aí? Como é que tá esse trânsito aí do Brasil para chegar em Miami?
5: Não, tá chegando. É o seguinte, o voo de Nova Jersey para Miami, ele dura mais ou menos 3 horas e pouquinho. A programação da seleção brasileira era decolar às 2 da tarde e pousar às 5. Isso aqui no horário americano, né? Ou seja, das 3 às 6 aí no horário brasileiro. Por conta do mau tempo em Nova Jersey, o voo só decolou às 5:15 da tarde daqui. 5:15 da tarde aí no Brasil. Então, esse voo de 3 horas, ele tá para chegar dentro de 40 minutos, mais ou menos 45 minutos, pousar aqui em Miami. A entrevista coletiva deveria estar começando agora. Na verdade, faltariam 5 minutos para o início da entrevista coletiva do técnico da seleção e do Matheus Cunha, que foi o jogador escolhido para falar. A delegação ainda está voando aqui para Miami, então evidentemente vai haver um atraso. Existe uma projeção que, assim, baseado no que eu já me desloquei aqui em Miami, eu acho que é uma projeção um pouco otimista demais, mas existe uma projeção de que às 8:30 aqui, 9:30 aí no horário de Brasília, a gente já tem entrevista coletiva da seleção brasileira rolando aqui no Hard Rock Stadium. Ao mesmo tempo, não está nem descartada a hipótese de um cancelamento dessa entrevista coletiva. Então a gente está esperando aqui, provavelmente a gente só vai ter um alinhamento mais claro sobre isso quando o Brasil finalmente pousar aqui no território de Miami, no aeroporto de Fort Lauderdale em Miami, e então poder se deslocar aqui para o estádio. E aí tem que ver se a delegação vai para o hotel e o Ancelotti e o Matheus Cunha, eles vêm direto para cá, qual vai ser a logística que vai ser feita para tentar realizar esse evento da véspera do jogo, mas a gente está nesse compasso de espera e já pode falar de um contratempo. Evidentemente nada assim extremamente desfavorável, nem nada do tipo, mas assim, já podemos falar de um contratempo na preparação da seleção brasileira, porque os jogadores ficaram 3 horas dentro do avião ali, esperando o momento de embarcar até que o avião pudesse decolar aqui em direção a Miami.
0: Tudo bem, Léo. E o que você pode falar pra gente, né, desse período de preparação pro jogo contra a Escócia? O que a gente pode imaginar de desenho para essa partida contra a Escócia? Tivemos também os primeiros treinos completos do Neymar, né? Ele vai ser relacionado para essa partida. Se vai entrar ou não é outra coisa, é outro. Aí é uma outra discussão que a gente vai ter aqui, inclusive. Mas o que você pode passar para a gente de planos de Ancelotti? Não tivemos a coletiva ainda, lógico que nessa coletiva de hoje ele deve falar alguma coisa, não muito, porque ele vem se especializando em driblar, né? Há muitas perguntas e as coletivas são meio vazias, mas da tua percepção, o que a gente pode imaginar aí para esse jogo de amanhã?
5: Noves fora a questão do Rafinha, né, que é desfalque, então essa é uma peça que vai mudar e que tem o Luiz Henrique como provável substituto, a gente tem uma tendência pela primeira vez de uma manutenção de uma base de um time do jogo anterior, né? Mas tem algumas coisas aí que podem ser ponderadas na hora da escalação da seleção brasileira. A primeira é a questão dos cartões. A gente tem 3 jogadores pendurados na seleção, o Casemiro, o Douglas Santos e o Banhas, que é reserva, né? Então, se eles tomarem cartão, eles estão suspensos no jogo da segunda fase. É claro que os cartões são zerados, mas eles são zerados depois da primeira fase, né? Então, quem toma o segundo cartão amarelo no terceiro jogo, cumpre a suspensão no primeiro jogo do mata-mata, e a mesma coisa vai acontecer depois das quartas de final, né? Depois das quartas de final, os cartões serão zerados, mas quem tomar o segundo cartão nas quartas de final, cumpre suspensão no jogo da semi. Então, esse é um ponto para ser ponderado. E o segundo ponto é que, por mais que o Brasil esteja brigando por coisas ainda nesse grupo, né? O Brasil precisa do resultado para se classificar em primeiro lugar. O Brasil já está praticamente classificado para a segunda fase. E depois, daqui para frente, né? O Brasil vai ter, se as coisas andarem como o Brasil espera, 5 fases eliminatórias no intervalo que vai do dia 29 de junho até o dia 19 de julho. Então a gente está falando aí de 21, 22 dias para 5 jogos do mais alto nível. Então, quer dizer, essa é a última chance que você tem de dar uma segurada no time. Então, eventualmente, se houver amanhã a percepção de que algum jogador está muito desgastado e que esse jogador é muito importante para a sequência da seleção brasileira, até em função do que aconteceu com o Rafinha, né, que estava com desgaste nos 2 primeiros jogos, tomou uma pancada e acabou sofrendo essa lesão, enfim, eu não descarto que isso aconteça, embora não seja a tendência, né? Então, só para a gente colocar isso na mesa também como uma possibilidade da seleção brasileira para amanhã. E é isso, quanto ao Neymar, ver quanto tempo ele pode jogar e aí ver como é que tá o jogo também, né? Porque uma coisa vai ser um jogo em que o Brasil eventualmente tem o primeiro lugar garantido, em que o cenário do grupo está desenhado, faltando 10 minutos para acabar, e aí o Neymar entra. Outra coisa é um cenário em que o Brasil está defendendo uma vantagem, ou que o Brasil precisa fazer um gol, ou que o jogo está mais pegado, ou que a Escócia está batendo muito, enfim, tudo isso vai ser ponderado. É claro que existe um planejamento prévio para o Neymar, é óbvio que a comissão técnica não está totalmente no escuro de quando o Neymar vai jogar ou não vai, mas é evidente também que o desenrolar do jogo vai ter um impacto muito grande para na hora H mesmo se tomar a decisão se o Neymar entra com 15, com 20, com 30, com 40, ou se só entra no jogo da segunda fase da Copa do Mundo.
0: Tá. Vamos lá então, Léo, para te liberar também e já tocar a bola com a turma aqui. Vamos arredondar o time então. Vamos arriscar aqui um time pro jogo de amanhã? Vamos deixar contigo. Vamos arriscar esse time aí. Alisson.
5: Olha. Alisson, Danilo, Marquinhos, Gabriel Magalhães e Douglas Santos, Casemiro, Bruno Guimarães, Lucas Paquetá, Luiz Henrique, Vinícius Júnior e Matheus Cunha, fazendo a ponderação sobre o Casemiro e o Douglas Santos pela questão dos cartões.
0: Perfeito. Léo, obrigado, tá? Então você fica aí direitinho aguardando chegar a seleção brasileira.
5: Tá bom. Até mais.
0: Valeu. Leonardo Dai, ao vivo lá de Miami. Vamos lá, turma, em cima disso aí que passou o Leonardo Dai. Em cima disso que passou o Leonardo Dai, essa possibilidade de escalação, o trabalho feito, depois do que vocês viram no jogo contra o Haiti, né? Qual é a expectativa para esse jogo contra a Escócia? O que vocês esperam ver de diferente? E se teriam aí alguma sugestão diferente também para a escalação de início desse jogo contra amanhã? Jogo contra a Escócia amanhã. Começo contigo, Michele.
1: Imagino uma Escócia defendendo em bloco muito baixo, como já fez durante a preparação para a Copa do Mundo, como já fez também nas primeiras partidas da Copa do Mundo. A Escócia baixa muito o bloco de marcação, fecha bem os espaços, vai tentar puxar algum contra-ataque. Se a Escócia entender que o McTominay mais à frente é uma solução melhor, talvez até seja uma Escócia melhor ofensivamente. Mas é uma Escócia que também precisa sair um pouco, né? A gente está falando da última rodada, precisa aí também projetar no jogo um pouquinho mais. E a seleção brasileira tende a ter um pouco mais de dificuldade sempre que enfrentar seleções que negam muito espaço às costas. E é o caso da Escócia para o jogo de amanhã. É a característica dessa seleção escocesa. Com relação à escalação que o Dai trouxe... para mim, dos pendurados, a principal preocupação é o Douglas Santos, e eu particularmente não arriscaria, porque eu acho que é muito mais complicado você ter que jogar uma segunda fase com o Alexandro entrando no time na fase que ele está. Então eu iria de Alexandro amanhã para ter certeza de que eu contarei com o Douglas Santos para a segunda fase. E Luiz Henrique me parece a melhor opção para a ponta direita. Já falei sobre esse lado direito outras vezes, para mim é o que pode dar equilíbrio para a escalação da seleção brasileira, né? Porque você tem um jogador aberto pela direita e te permite utilizar o Paquetá e o Bruno Guimarães por dentro, armando o time, que foi uma das boas notícias que a gente teve no jogo contra o Haiti, e acredito que a gente vai repetir para esse jogo contra a Escócia.
0: Dudes, você...
2: Eu vejo o mesmo jogo que a Michelle está imaginando. Eu acho que parte física, assim, de duelos mais físicos, né? Porque a Escócia tem um time forte fisicamente, alto, pode ser um fator também, seja na bola parada, seja em alguma disputa de meio de campo, em algum momento em que o Brasil talvez estique uma bola, qualquer coisa do tipo. Isso é bem diferente daquilo que a gente viu no jogo contra o Haiti. O Haiti jogou assim com uma postura bem agressiva na marcação, ou era para ser, né? Mas não deu certo, com uma linha mais distante do próprio gol e assim, de alguma forma colocaram como plano errado, né? Ou plano estúpido, né? Ou coisa do tipo, mas é que eu acho que a execução é que foi muito ruim, né? Da parte do Haiti. Poderia ter dado certo se houvesse ali, né? Uma melhor saída de bola, ou assim, uma agressividade maior em quem tinha a bola para lançar, como por exemplo o Lucas Paquetá no terceiro gol, né? Então assim, era uma estratégia válida, mas não deu certo. Agora é outro tipo de jogo, acho que é um jogo mais semelhante aí, ao que a gente teve contra Marrocos, só que com jogadores mais físicos e com menos potência ofensiva, no caso aí a seleção escocesa. E a Escócia está numa situação

0: uma troca no time titular automática. Mas e movimentações e padrões ofensivos? Matheus Cunha recua de uma função de 9 para armar jogo e abrir espaço para os dois pontas? Perfeito, dá certo contra a Escócia lá atrás. Um Luiz Henrique ou um Rayan sem espaço para receber em profundidade funciona? Da mesma forma, um Vinícius Júnior sem esse espaço para transitar, carregar a bola, funciona? São mais jogadores de campo aberto, né? Então, todos esses dilemas, né, essas dúvidas, elas vão ter que ser respondidas no ato, porque a gente não tem experiências prévias o bastante para saber como a seleção vai se comportar. Eu escolheria o Rayan para a vaga do Rafinha por uma questão mais de faro de gol, de chegar dentro da área, de finalizar, até pelo passado recente do Rayan, até jogando de centroavante. Se realmente for essa flutuação de Matheus Cunha para infiltração dos pontas mais como atacantes. Mas se for o Luiz Henrique também, acho que não está fora de lugar. E deixo só a bola levantada de que poderia ser o Endrick. Poderia ser o Endrick, fazendo aquela função de lado direito do campo, infiltrando e tudo mais. Mas creio que não será o Endrick.
1: A tua preferência então é pelo Rayan. A Mia colocou o Luiz Henrique, né, Mia? Você botou o Luiz Henrique lá pela direita, né?
2: Isso, coloquei o Luiz Henrique.
1: Isso.
2: Não, foi ele mesmo. Coloquei o Luiz Henrique.
1: Tá. Então, Luiz Henrique, Michele, Rayan, o Dudes, no lugar do Rafinha. O Prats, e você, meu amigo? O que você espera desse jogo? Esse grupo é o seguinte, né? A Escócia, que tomou sufoco do Haiti no fim, deu sufoco no Marrocos no fim. Então, já tá meio estranho esse. Eu não sei muito bem que Escócia vai ser essa que vai jogar contra o Brasil. Tendência, né? Eu tô na mesma linha de vocês. Acho que vai ser aquele jogo que o Brasil vai ter a bola e vai ter que criar os espaços, né? E esse time, a gente cansa de falar, é um time que ataca espaço. É um time de astronautas, né? Todo
3: Como
1: mundo
3: é que é
1: gosta
3: isso?
1: De atacar espaço. É porque todo mundo ataca espaço, né? Todo mundo gosta de atacar espaço. O negócio é atacar espaço.
2: Eu amei esse conceito.
1: Famigerado. É, um time de astronautas, né? Um famigerado espaço aí. E se o espaço não vem, ô Prats? O que a gente faz, Prats?
3: Aí é bom ter bastante fé, algum tipo de oração, promessa. E também não pode descartar essas coisas no esporte místico como é o futebol, né, Boli? Agora, brincadeiras à parte. Os companheiros falaram muito bem, porque o jogo de amanhã, obviamente, vai de novo, né, pra gente observar. Se houve evolução, o que melhorou, o que não andou, o que a seleção brasileira deixou de marca para a próxima fase. Mas é um jogo que vai começar a definir caminhos aí definitivos, né, em relação ao que pode ser ou o que não pode ser a Copa do Mundo para a seleção brasileira. Para o Brasil, se a Escócia avançar para a Escócia, para Marrocos, enfim. Porque o que bem salientou o Gabriel Dodziak em instantes, né? É uma Copa do Mundo que com 4 pontos as seleções devem avançar, na pior das hipóteses, como terceiras colocadas nas suas chaves. Agora, você começa a já traçar o que poderá vir à frente. E aí o que a gente vai ter de parâmetro quando chegar a uma segunda fase, que já é o primeiro mata, né? O que nós vimos até agora. Então, assim, o Brasil, e o Leonardo aí estava até há pouco informando que ainda há algum tipo de dúvida, algum receio, talvez, de colocar Casemiro e Douglas Santos, que estão pendurados. Eles podem perder o jogo da próxima fase. Eu imagino que, assim, uma seleção que não está pronta, não está tão consistente assim, não está tão segura assim, o quanto ela puder de ter jogos oficiais, jogos de Copa do Mundo, independentemente do tamanho em relação à importância que o jogo tem ou não, ela tem de colocar o time que o treinador considera o ideal, ou perto daquilo. Então o Brasil não está em um momento de se dar o luxo, mal comparando com França e Argentina, que já estão classificadas, devem colocar aí quase que um time B, e a França tem um elenco luxuoso, melhor que o da Argentina e melhor que da seleção brasileira, por exemplo, colocar um time quase B para o jogo que falta para terminar a participação na fase de grupos. O Brasil me parece que é um caminho inverso a algumas outras seleções. O Brasil precisa encontrar caminhos para se apegar, para acreditar que é possível pensar em algo grande na Copa do Mundo. Então, mesmo pendurados, eu iria com Casemiro e Douglas Santos, porque acho que o Brasil precisa de jogo, precisa de teste, precisa de cenários complicados pela frente. E amanhã deve ter um contra a Escócia nesse jogo das 7 da noite.
1: Ah, eu também iria. Ah, tomou o cartão do jogo, tomou o cartão, pronto, vai ficar fora, vem o outro. Até porque não são jogadores insubstituíveis, muito pelo contrário, né?
3: A lateral
2: Mas
3: esquerda,
2: tem uma distância Santos, entre os dois, aí, né?
3: Então a lateral tem esquerda preocupa mais que os 5.
2: É que pra mim, Ibanez é reserva, mas Casemiro, o Fabinho entrou até melhor que ele na estreia. No geral,

0: o Casemiro é melhor que o Fabinho, mas não está num bom momento. É, agora a lateral esquerda, tenho muita preocupação. Tenho muita preocupação. Com relação ao Alexandre que a gente viu no Flamengo recentemente e também na seleção brasileira, nossa, tem uma distância bem grande. O Douglas Santos, inclusive, não tá mal. É que a coletiva dele não é tão boa quanto a coletiva do Danilo. Também tem isso. Mas ele tá bem, ele não tá mal, não. Não tá mal, não.
1: Não, ele tá fazendo uma Copa, uma Copa de Douglas Santos, é isso.
0: Pô, o último jogo eu tenho que falar isso. O último jogo ele passou e o Vini não passou a bola pra ele. Eu fiquei imaginando o Marcelo, o Roberto Carlos chorando, né? Porque, meu Deus, tem 5 anos que ninguém passa do meio campo. O lateral passou, é um milagre. E o Vinícius não passou a bola pra ele, assim.
2: Não, nesse sistema do que o Ancelotti pelo menos colocou contra o Haiti, que não sei se vai ser o mesmo amanhã contra a Escócia, né? O Douglas Santos, até ofensivamente, é muito importante, porque como ele insiste muito com o Vinícius Júnior pelo meio, o Vinícius Júnior falou sobre isso depois da vitória contra o Haiti, né? Ele conta muito com o Douglas Santos passando bastante. Mal comparando que o Danilo não faz de um lado, o Douglas Santos vai fazer do outro lado, se a ideia amanhã for parecida com o que foi contra o Haiti, né? Então, o Douglas Santos,
0: além de jogar bem... É que o Vini, ele parte do lado, né? Mas ele... usa muito corredor.
1: Eu entendo o que vocês estão falando e concordo que hoje o Douglas Santos é o cara mais indicado pela lateral esquerda. O que eu digo não tem o Douglas Santos, foi o Alexandre. Aí o Brasil foi eliminado da Copa. Ah, o Brasil foi eliminado porque não tinha o Douglas Santos na lateral esquerda. Aí não, aí para que eu quero descer, né? Aí não pode ser isso.
0: Não sei.
1: O Brasil
0: quem
1: foi eliminado porque tem o Alexandre, foi eliminado. Aí não.
2: Não, olha, acho que tem
0: time que vai atacar em cima do Alexandre.
2: Né? Tem time. Ser eliminado por isso, Ébola, eu tô
1: com
2: você.
1: É um perna de pau também, né, gente?
2: Mas o que eu quero pontuar é que ele fará falta, ou faria falta se não puder jogar, entendeu?
1: Sim. É o cara mais indicado hoje pela lateral esquerda. Concordo com vocês. Vamos fazer a nossa primeira parada? Não deu tempo de eu fazer a perguntinha, eu vou fazer no segundo tempo. Né? Rapidinho, só em cima do Neymar. Vocês colocariam o Neymar em campo por alguns minutos nesse jogo contra a Escócia? Ou depende muito realmente de uma situação específica de jogo? Vocês vão responder isso no segundo tempo, porque agora eu tenho que fazer o nosso primeiro intervalo.
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7: Marcado para esta terça-feira, o júri do ex-vereador de Soretama, Edson Isidoro Ferreira Campos, foi adiado e se transformou numa disputa judicial 14 anos depois do crime. O Ministério Público do Espírito Santo quer transferir o julgamento de Linhares para outra cidade, um processo de desaforamento contestado pela defesa do ex-parlamentar. Na ação, as acusações contra o réu são de associação criminosa armada e tentativa de homicídio contra Bruno Constantino. Os crimes ocorreram em 2012, em Soretama, em um suposto contexto de outros assassinatos que estariam vinculados a um cenário de vingança familiar. Edson é o único do grupo que ainda não sentou no banco dos réus. A organização denunciada pela promotoria era composta por mais 5 pessoas. Destas, 4 foram condenadas pelos 2 crimes e 1 apenas por associação criminosa. Para justificar a mudança de local do júri, o Ministério Público pondera que o caso teve forte repercussão em vários municípios do norte do estado, com destaque para Linhares e Soretama, além de Colatina, onde o réu foi parlamentar e atualmente é professor e empresário. A promotoria argumenta que a transferência é necessária para garantir a imparcialidade dos jurados, aponta a intimidação de testemunhas e destaca que um dos acusados chegou a prestar depoimento afirmando que temia por sua vida. Para a justiça, o Ministério Público relatou ainda que os julgamentos dos demais acusados foram transferidos para Colatina por determinação do Tribunal de Justiça do Espírito Santo e que, em relação ao acusado Edson Isidoro Ferreira Campos, as circunstâncias se mostram ainda mais intensas, uma vez que ele é apontado como líder e mandante da organização criminosa investigada. No processo, Edson é representado pelo advogado Augusto Martins Siqueira dos Santos, que se manifestou contrário à troca de cidades para o júri. De acordo com o advogado, os processos tramitam nas cidades em que ocorrem os fatos, pois somente a sociedade é capaz de julgar de forma sóbria o que lá ocorreu. E assinala ainda que em qualquer cidade o seu cliente será absolvido. A tentativa de assassinato contra Bruno Constantino, ocorrida em 2012, segundo o Ministério Público, envolve diversos homicídios consumados e tentados que são atribuídos ao mesmo grupo criminoso. Crimes que teriam ocorrido nas cidades de Linhares, Soretama e Jaguaré a partir do ano de 2008, em um cenário de vingança pelo assassinato do pai de Edson, o sargento aposentado da PM, Valdir Ferreira Campos. A vítima era suplente de vereador pelo PSDB, havia assumido o mandato e estava em campanha para a reeleição. O ataque contra ele ocorreu durante um evento político, tendo sido baleado com 7 tiros ao subir ao palanque. Valdir chegou a ser socorrido, mas morreu dias depois. Com informações da coluna Vilmara Fernandes, reportagem Patrícia Valim.

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0: 23 de junho de 2026. O senador e pré-candidato à presidência da República pelo PL, Flávio Bolsonaro, afirmou que pretende voltar aos Estados Unidos para tentar barrar o novo tarifaço que pode atingir produtos brasileiros. O anúncio foi feito durante discurso em um evento realizado em Presidente Prudente, no interior de São Paulo. Mais cedo, o parlamentar informou em uma publicação nas redes sociais que se inscreveu para participar de uma audiência pública no escritório do representante de comércio dos Estados Unidos, marcada para o dia 6 de julho em Washington. E a Justiça do Maranhão determinou o pagamento de mais de R$810 mil em indenizações por danos morais aos pais das duas crianças, uma de 7 e de 13 anos, que morreram após comerem um ovo de Páscoa envenenado na cidade de Imperatriz. Jordélia Pereira Barbosa foi condenada a 66 anos de prisão em regime fechado pela morte das vítimas, sem direito de recorrer em liberdade. O crime ocorreu em abril do ano passado. O Senado dos Estados Unidos aprovou uma resolução que impede o presidente Donald Trump de realizar novos ataques ao Irã sem a aprovação do Congresso. A medida já havia sido aprovada pela Câmara no início do mês. Mesmo com o cessar-fogo em vigor, existe a expectativa de que a Casa Branca recorra à justiça para tentar derrubar o texto aprovado pelo Congresso. Opositores afirmam que vão trabalhar para garantir que a resolução seja respeitada. No horário de Brasília, 8:35.
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0: bola rolando. 35 minutos, primeiro tempo de jogo. E o Panamá segue controlando a Croácia, hein, gente? Tá difícil, hein? Uma finalização. É isso mesmo, gente? Uma finalização para cada lado.
1: É isso aí.
0: Panamá 0, Croácia 0. Rapaz! Cada coisa em prática me acontece nessa Copa, hein?
1: É sim. Copa do Mundo difícil. É, primeiro que a Copa do Mundo, pra mim, assim, dentro de campo até agora, ela é muito boa, Éboli. Mas isso é uma outra discussão.
0: Também acho.
1: E os jogos, claro que tem algumas diferenças que apareceram no meio do caminho. Teve um 7-1 aqui, um 5-1 acolá, hoje um 5-0. Mas de maneira geral, os jogos muito difíceis pra se ganhar, pra se confirmar, às vezes, uma qualidade técnica superior em relação a uma outra seleção. Tenho gostado muito da Copa do Mundo até agora.
0: É, me parece que a grande surpresa, né, das novidades da Copa e considerando tradição, tamanho de país, dificuldades, né, força, Cabo Verde, né? Cabo Verde segurou duas seleções campeãs do mundo. Segurou a Espanha, segurou, não só segurou o Uruguai, fez um jogo de trocação com o Uruguai, buscando a vitória até o final. 0-0, 2-2. Nenhuma debutante venceu ainda na Copa, mas Cabo Verde não perdeu, né? É uma debutante que não perdeu na Copa, enfrentando dois adversários gigantescos, né? Pelo menos na tradição, Uruguai é um adversário gigantesco para, né, os padrões de Cabo Verde. E a Espanha, que é considerada uma das favoritas ao título, né? E depois, inclusive, a Espanha conseguiu aplicar uma goleada no segundo jogo. Mas a gente pode ter a eliminação do Uruguai, em função desse início ruim do Uruguai, dois empates, o Uruguai não venceu ainda, e Cabo Verde, matematicamente, tem uma chance clara aí de se classificar na primeira colocação, hein?
2: É porque o inimigo do Uruguai agora é outro, né? Agora o inimigo do Uruguai é outro, né? É a Espanha.
0: Arrumou uma encrenca muito maior, né? Por exemplo, se der um empate entre Espanha e Uruguai e Cabo Verde vencer, aí vai pra saldo de gols,
1: saldo,
0: né?
1: De gols.
0: Cabo Verde poder ser saldo de gols para Cabo Verde ser primeiro ou não, brigando com a Espanha. É um negócio inusitado. E outra coisa que me chama a atenção, ainda nessa coisa.
2: Cabo
0: aí,
2: Verde jogou mais que a Arábia Saudita, tá? Desculpa te interromper.
0: Sim,
2: Cabo Verde
0: outro
2: jogou
0: detalhe,
2: mais que a Saudita e mais que o Uruguai também. Do ponto de vista defensivo, se defendeu
0: fez
2: muito melhor.
0: Fez 5 faltas na Copa. É um time que se defende e fez 5 faltas na Copa. Fez uma falta contra a Espanha e 4 faltas contra o Uruguai.
2: É um time muito organizado, né, Boli? Até eu comentei isso durante o Raio X das Seleções. É curioso que o Bubista, que é o técnico da seleção de Cabo Verde, no período ali que ele estava no processo pós-eliminatórias, pós-classificação, ele ainda dava aulas para crianças no fim de semana. Então ele era professor de escolinha também. E aí o pessoal ficava impressionado, né? Poxa, um técnico de Copa do Mundo tá dando aula aqui para uma criança de 5, 6 anos. Então, mas assim, só para elogiar o trabalho dele, né? Grande trabalho nessa Copa do Mundo com a seleção de Cabo Verde, se defende muito bem.
0: Então, e sem precisar, quando não precisa fazer falta, às vezes o time não faz a falta porque não acha a bola, não acha o adversário, não acha nada, toma um baile. Mas nesse caso eu tô contigo. É organização tática, é um time que cobre bem os espaços, que fecha bem e tem esse conceito, né? De não querer parar o jogo. E mesmo no jogo aberto contra o Uruguai, foi um jogo muito mais aberto, só fez 4 faltas contra o Uruguai, né? O jogo contra a Espanha foi um cenário diferente, foi mais um ataque contra a defesa, e aí apareceu inclusive o Vozinha, né? Vozinha que não foi bem, inclusive, no jogo contra o Uruguai. O Uruguai, gente, é nesse momento, nesse recorte aí de 2 rodadas concluídas, é a maior decepção não ter vencido ainda, tem a possibilidade de ser eliminado nessa última rodada, hein, o Dudes? A gente pode colocar o Uruguai com maior decepção ou já não esperava muita coisa mesmo do Uruguai?
3: Não, eu esperava algo parecido com isso. É claro que empatar os 2 primeiros jogos talvez seja um pouco demais, mas por tudo que aconteceu de um ano e pouco para cá, por todos os amistosos prévios, né? Por todas as questões aí que envolvem o extracampo, não dá para falar que é uma grande surpresa o que tá acontecendo com a seleção uruguaia, né? É muito, assim, fácil de notar que é uma seleção até a Copa América e se torna outra seleção depois do Luis Suárez jogar tudo no ventilador após a aposentadoria dele da seleção, né? E dos jogadores encamparem o que é dito pelo Luis Suárez. Aí há uma quebra muito clara e pública, né? Do que os jogadores acham e do que o treinador quer, mas ainda assim ninguém arreda pé, nem a federação intervém, nem o treinador dá um passo para trás e os jogadores tão pouco, né? Então você vê as decisões, quem são os atletas chamados, as declarações, né? Tudo isso acho que sinaliza nesse sentido, né? De uma equipe quebrada que vai para a Copa do Mundo numa última tentativa de consertar tudo e não consegue, até aqui não consegue. E eu quero reforçar o que eu disse depois da transmissão do último sábado. Para mim, o Uruguai já está eliminado da Copa. Não vejo nenhuma possibilidade de ganhar ou sequer empatar com a Espanha.
0: A gente entende que a matemática, né, para classificação é o seguinte: bateu 4 pontos, deve se classificar, né, gente? Bateu 4 pontos, terceiro colocado com 4 pontos deve se classificar nessa Copa, né? Acho que a tendência é essa, né?
1: Provavelmente.
0: Hoje, inclusive, o técnico português, o Carlos Queiroz, ele já falou como se estivesse classificando. Quando ele empatou com a Inglaterra em 0-0, técnico de Gana, ele já falou pensando no futuro, pensando no mata-mata, com 4 pontos. Então ele vai nessa linha aí, que a gente está entendendo que com 4 pontos, um terceiro colocado consegue se classificar, né? Há uma Copa, muita gente já está rotulando de Copa dos Protagonistas, né? Porque aqueles nomes mais fortes, eles estão conseguindo marcar presença nessa Copa do Mundo, né? O Cristiano Ronaldo, que não foi bem na estreia, hoje passou muito perto de fazer também um hat-trick, né? Fez 2 gols e comandou a seleção portuguesa na boa vitória 5-0 em cima do Uzbequistão. Uma grande atuação individual do Cristiano Ronaldo, mostrou uma fome incrível de jogo, participou intensamente de todas as ações ofensivas. Foi uma outra seleção de Portugal, levando em consideração a fragilidade do adversário, mesmo assim, uma outra seleção, a seleção de Portugal, e um outro Cristiano Ronaldo. Mi, qual é o maior destaque individual até o momento? É a Copa do Messi, é o Haaland, o Cristiano Ronaldo com a atuação de hoje, é o Mbappé, né, que está nessa perseguição incrível ao Messi para ser aí, terminar a Copa talvez como o maior artilheiro de todos os tempos em Copas do Mundo. Messi ocupa esse lugar nesse momento, fez os 5 gols da Argentina na Copa do Mundo, Lionel Messi. Até o momento, essa é a Copa de quem, na tua opinião?
2: Poxa, é uma pergunta que vai me permitir aí ter pelo menos 20 minutos, né? Pra que eu possa falar tudo.
0: Ah, não faz comigo, não. Eu te dou 2, serve?
2: Pode ser. É uma Copa de tanta coisa, né? Uma Copa das diásporas também, algo que tá se falando, né? Desse conceito do país fora dele, né? Das comunidades, dos jogadores naturalizados. E hoje a gente teve um grande enfrentamento pensando nisso, né? Com a seleção de Gana, que inclusive tem o Semenyo, que é um dos principais jogadores que nasceu na Inglaterra, mas joga pela seleção de Gana. Então,
0: mas com é uma relação, Copa com disso, mas desempenho pensando... individual, dos Sim. nomes, o desempenho individual. Os seus protagonistas aí que eu falei.
2: Perfeito. Não, dos protagonistas, assim, eu... Não é que seja uma surpresa, mas é um motivo muito grande de gratidão e também de gratidão ao futebol dele e também de... Não digo de espanto, mas de felicidade do que a gente tá vendo do Messi, assim. Pra mim, até o momento, a Copa, pensando na Copa dos Protagonistas, pra mim tem a assinatura do Lionel Messi. Por tudo que ele está representando pela seleção da Argentina, pela leveza com que ele está jogando, pela forma como a seleção da Argentina está jogando com ele, e não necessariamente para ele, mas com ele, tem uma conexão muito forte aí. E eu não consigo não pensar que é uma conexão fruto de última Copa, de despedida, de curtir o momento de uma seleção campeã já, que está indo para essa Copa do Mundo, curtir a sua última Copa com um dos seus grandes ídolos, talvez o maior. Né? Claro, Maradona também, mas eu vou colocar como a Copa do Messi, assim, até o momento para mim é a Copa dele.
0: Messi fez um hat-trick desses protagonistas, o Mbappé passou perto disso, o Haaland também já passou perto disso, né? Ontem teve chance de fazer 3 gols, não fez, hoje o Cristiano Ronaldo, O Harry Kane na estreia da Inglaterra também teve chance de não fazer, não fez. Cara, o pessoal tá botando a bola na rede. Prats, e aí, concorda com a Michelle? Ou o Mbappé tá jogando mais que o Messi, tá fazendo uma Copa mais completa que o Messi? Ou o Haaland, e aí?
1: Não, até agora é o Messi, né? Duas rodadas. Tem de avaliar, obviamente, também o nível de adversário que cada um enfrentou, que cada seleção enfrentou no caso, né? Messi fez todos os gols da Argentina até agora na Copa do Mundo. E assim, participando bastante do jogo, não é só um jogador que participa no momento decisivo e depois, não. Tem participado ativamente das partidas, né? Até em uma versão diferente do que nós vimos do Messi em outras Copas, por exemplo, né? Então, assim, para escolher um dos nomes citados, desse protagonista até agora, de gols, de participações, de atuações, se tivesse escolher um, eu escolheria o Messi também.
0: Cristiano Ronaldo passou a ser o único jogador, ou o primeiro, aí você escolhe, se é o primeiro, ele é o único, a fazer gols em 6 Copas. Fez um na Copa da Alemanha, 2006, um na África do Sul, 2010, no Brasil, 14, Rússia, 18, na Rússia ele fez 4. Na Copa do Mundo, Catar, fez um e já marcou 2 gols nessa Copa, Estados Unidos, México e Canadá, totalizando 10 gols em Copas do Mundo, Cristiano Ronaldo. Naquela contagem de maior artilheiro, ele está bem atrás, por exemplo, do Messi, que já tem 18 gols marcados. Para você, Dudes, qual é o grande desempenho individual dessa Copa até o momento?
3: Até o momento é o Messi, mas primeira fase engana muitas vezes, né? Não acho que o Messi engana, né? Não é isso que eu tô dizendo. Só que a gente vai precisar ver quando for o mata-mata, né? Quando forem os jogos nos quais alguém precisa aparecer e dar conta do recado. Porque o impacto de repente não ganhar da Áustria não seria muito grande, né? E hoje, Cristiano Ronaldo, ok, era importante para Portugal, mas o Uzbequistão jogou muito mal, né? Então, assim, quando tiver o mata-mata, aí eu acho que é o caso da gente ver realmente quem são os jogadores aí capazes de fazer essa diferença. E só para não ficar nos atletas aí mais óbvios, né? Eu acho que a grande atuação da primeira rodada junto com o Messi foi do Diomandé, né? Que desequilibrou completamente, né? Aquele lado de campo contra o Equador, né? E no segundo jogo contra a Alemanha, acho que o atleta da Costa do Marfim também foi bem, mas não tanto, né? No primeiro tempo. Então eu queria só citar esse jogador também como um menos conhecido.
1: E o Balogun,
3: conhecido,
1: né, Gabriel?
3: O Balogun também,
1: tá
3: bem lembrado.
1: A gente, sim,
3: bem lembrado.
0: Gente, e o Vinícius Júnior, né? Eu acho que pro nosso lado aqui,
2: e
0: o Vinícius Júnior também tá fazendo uma boa início de Copa do Mundo. O Vinícius Júnior é um protagonista desse aí da lista. Mas quem fala?
2: Não, ia falar do Manzambi, né? Jogador da Suíça, que veio do banco também contra a Bósnia, foi bem importante. Mas sabe que agora que você citou o Vini, Éboli, a gente fala, né, a Copa dos Protagonistas, e aí citamos todos os principais jogadores, e muita gente está perguntando a respeito do Neymar, né? Mas eu acho que o nosso protagonista da Copa de 2026 não é o Neymar, é o Vinícius. O Vinícius está jogando muita bola.
0: Já que você citou o Neymar, a pergunta não esqueci, não. Não
2: esqueci, de nada.
0: Não.
1: Que gancho, hein?
0: Eu vou fazer.
1: Bom, hein? Nem o Capitão Gancho daria um gancho desse. Essa foi boa, hein?
0: Eu vou só dar mais um tempinho pra vocês pensarem, porque eu tenho que chamar mais um intervalo. Vai lá, vai. Depois do intervalo.
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7: Praticamente todo mundo já passou o congestionamento. Você que dirige, que pega ônibus, trabalha com entrega ou depende do trânsito para se locomover, provavelmente já perdeu a paciência em algum momento. Afinal, quem nunca olhou para o relógio, viu os carros tudo parado, aí pensa e fala bem assim: justo hoje é naquele dia que a gente tá mais apavorado, e aí o trânsito para, né? Agora a pergunta é outra: como você se comporta quando você está preso no trânsito, né? Vamos falar um pouquinho sobre esse tema, porque isso tem realmente mudado a forma de dirigir, as pessoas acabam ficando um pouco mais estressadas, né? E aí você é daquela pessoa que começa a buzinar, reclamar, mudar de faixa o tempo todo e fica cada vez mais nervoso com o trânsito, ou consegue lidar com a situação de forma mais tranquila? Agora, o congestionamento é interessante porque funciona como um espelho, né? Muitas vezes ele revela traços da nossa personalidade que nós nem percebemos no nosso dia a dia. E às vezes nós só percebemos o carro do lado, quando ele buzina de maneira mais forte, aí você fala bem assim, lá vai um estressado. E aí, poxa vida.
8: É quando a gente fala com o vidro do carro fechado, a gente fala pra nós mesmo, né? Tipo, passa por cima.
7: Ela vai estressadinha, ela vai estressadinha.
8: Aí, tá correndo pra quê?
7: Aí, né? A velocidade é assim. Daqui a dois dias eu tô fazendo a mesma coisa. Ai, ai. Quando o trânsito está fluindo, é fácil ser paciente. Agora, difícil é manter a calma quando os planos não saem como a gente deseja.
8: Isso aí.
7: A verdade é que o trânsito é uma das poucas situações que nós não temos muito controle. Nós podemos escolher o horário para sair de casa, planejar a rota, fazer a manutenção do veículo, mas depois que o trânsito para, não existe mágica, né? Nós temos que aguardar o trânsito fluir. E aí, outra questão muito importante é o seguinte: vale a pena sofrer por algo que não está sob nosso controle? Essa é a pergunta que a gente tem que deixar para os nossos ouvintes. Vale a pena?
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1: Muito bem, 8 horas e 54 minutos. Vamos lá, tá certinho. Um minuto para cada um. Resposta justificativa, dá até para depois se defender, se for o caso. Mas vamos lá. Vocês escalariam, colocariam o Neymar amanhã em campo em algum momento do jogo ou para dar uma rodagem? Ah, Brasil tá vencendo fácil, bota para dar rodagem. O Brasil tá perdendo, ninguém tá resolvendo. Arrisca tudo e vê o que o Neymar vai oferecer. Como curiosidade, vamos ver como é que tá fisicamente o Neymar. Vocês colocariam em algum momento o Neymar amanhã em campo contra a Escócia? Em Prats?
2: Não. Em condições normais de temperatura e pressão, não. Em condições anormais de temperatura e pressão, também não. É, a gente vai ter que avaliar,
1: não,
2: obviamente.
1: Não, para todas as respostas.
2: Não, a gente vai ter que avaliar, obviamente, que o jogo vai mostrar qual vai ser a condição que vai estar o jogo. Falando aqui de um jogador que não joga há 40 dias, e o alto nível em relação ao jogo dele, há muito tempo não se vê. Pode chegar na Copa do Mundo em um lance, porque ele tá muito, assim, ele foi muito convocado por essa visão quase que assim, hipotética que nós vimos do Neymar. Que foi realmente um jogador muito acima da média, um craque. Só que esse Neymar que foi convocado agora, é um Neymar que, nessa realidade que nós vimos, é um Neymar que não faz muita diferença, um Neymar que não chama tanto a atenção. É, então, assim, para pensar em um Neymar em um jogo de Copa do Mundo, por mais que talvez esteja um jogo mais tranquilo, se é que vai estar tranquilo, eu não acho que vai estar, mas que poderia estar, eu também vejo assim, o Neymar com dificuldade para chamar atenção, para se sobressair, para se destacar. Então, sinceramente, acho que amanhã é para levar para o banco. Ele vai ser ovacionado por grande parte da torcida, é muito querido por muita gente, mas para jogar, aí são outros 500.
1: Dudes?
3: Não, se for uma homenagem ao Neymar, tipo o México vai fazer agora com o Ochoa, ok. Acho que nesse sentido vale. Para jogar, para tentar fazer alguma coisa assim muito produtiva, acho que não. Acho que aí não vale.
1: Você, Michele?
4: É, eu não teria nem convocado, né? Então eu não colocaria para jogar, mas eu penso assim, se ele quer dar ritmo e se ele quer o Neymar como titular ou o Neymar que jogue alguns minutos nessa Copa do Mundo, o jogo para colocar é amanhã em algum momento. Eu não colocaria, eu não levaria para a Copa do Mundo, inclusive, mas pensando em entrosamento, um cara que não joga com a seleção brasileira desde outubro de 2023, em algum momento ele vai precisar jogar para dar entrosamento. Eu não faria. Mas se tem que fazer,
1: é
4: amanhã.
1: É, eu para poupar tempo vou exatamente da mesma maneira da Michele. Tá lá, já convocou, tá lá. Eu acho que amanhã é o melhor momento para ver como é que ele tá fisicamente. Eu colocaria em algum momento sim o Neymar, independentemente do resultado ou da circunstância do jogo, colocaria. É, vamos encerrar o programa de hoje. Ponto final, amanhã tem mais. Seleção brasileira, mas não tem quatro em campo. Tem seleção brasileira. Brasil. 7 horas da noite, a bola rola. Brasil e Escócia é o jogo que vale a posição Brasil. Do Brasil, né? A posição. Vai se classificar Brasil. Em primeiro, segundo, Brasil. Vai ser terceiro, né? Vamos ver. Brasil e Escócia amanhã. Valeu, Mi, valeu, Dudes, valeu, Prats. Abraço, turma.
4: Valeu.
2: Até mais. Tchau.
5: Tchau. 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
1: Terça-feira, 23 de junho de 2026. O governo federal atendeu a um pedido da montadora chinesa BYD e vai recriar cotas de isenção de imposto sobre produtos industrializados para carros eletrificados que são importados, desmontados e semidesmontados. A medida foi tomada após a recomposição integral da tarifa e contraria a associação que reúne as montadoras que produzem no Brasil. A Associação Nacional dos Fabricantes de Veículos Automotores estuda judicializar a decisão. A cota de isenção definida pelo governo Lula foi limitada a US$ 463 milhões e tem prazo limitado em 6 meses. E um homem matou ao menos 4 pessoas a facadas na cidade de Visconde do Rio Branco, na Zona da Mata de Minas Gerais. As vítimas são uma mulher e 3 homens, todos vizinhos do suspeito. Segundo a Polícia Militar, o agressor foi contido após ser baleado pelos policiais durante a ocorrência. Ele foi socorrido e encaminhado ao hospital. No entanto, de acordo com a unidade de saúde, já chegou sem vida. A principal suspeita da PM é de que o homem tenha sofrido um surto psicótico antes do ataque. A motivação do crime ainda será investigada pelas autoridades. No Rádio Brasília, 9 horas.
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1: Olá, boa noite.
2: Boa noite para você que nos acompanha em todo o país.
1: Terça-feira, 23 de junho de 2026.
2: Vamos ao destaque do dia: segurança pública.
1: Novo Banco Nacional de Celulares com restrição vai reunir informações sobre aparelhos roubados, furtados ou extraviados em todo o país.
2: Ao comprar um aparelho, o cidadão também vai poder consultar o cadastro para saber se existe alguma restrição.
1: E notificações serão enviadas para esses celulares que estiverem em uso, para que o comprador entregue voluntariamente.